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3: Olá, boa noite.
4: Boa noite para você que nos acompanha em todo o país.
3: Sexta-feira, 18 de setembro de 2026.
4: Vamos ao destaque do dia.
3: Ação integrada para o enfrentamento ao crime organizado no Rio de Janeiro.
4: Estratégia apresentada aposta em inteligência e atuação coordenada para cortar a logística das organizações criminosas. Pablo Mundim.
5: Entre janeiro e setembro, 16 operações integradas no estado resultaram em mais de 3.300 prisões e na apreensão de quase 1.200 quilos de drogas.
3: Prova de vida é automática para quem comparecer às urnas.
4: Voto é uma das formas utilizadas pelo INSS para garantir a manutenção de pagamentos. Thaís de Araújo.
6: A medida faz parte de uma mudança no procedimento, que deixou de exigir que o aposentado se desloque a uma agência para a prova de vida.
3: A prova nacional docente será aplicada neste domingo em todo o país.
4: A avaliação pode ser usada em processos seletivos e concursos públicos para professores. Edinaldo Júnior.
7: A avaliação é destinada a concluintes de licenciaturas, graduados e profissionais da educação interessados em utilizar a nota em processos seletivos para a carreira docente.
3: Hoje, na apresentação da Voz do Brasil, Nazi Brum e Mariana Jungmann.
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3: Ações integradas para o enfrentamento ao crime organizado envolvem União, estados e municípios no Rio de Janeiro.
4: Hoje foram apresentadas ações que apostam em cooperação, inteligência e integração.
3: A ideia é trabalhar na proteção das rotas, retomar os territórios e retirar o poder econômico das organizações criminosas.
5: União, estado e município juntos no enfrentamento ao crime organizado no Rio de Janeiro. A estratégia apresentada nesta sexta-feira aposta em integração, inteligência e atuação coordenada para dificultar a circulação, o abastecimento e o financiamento das organizações criminosas. A atuação está organizada em três frentes. A primeira protege corredores logísticos estratégicos, com ações nas divisas do estado do Rio, com São Paulo, Minas Gerais e Espírito Santo, além de áreas da cidade fluminense, como a Avenida Brasil, a Linha Vermelha e a Linha Amarela. A segunda apoia a recuperação de territórios. E a terceira fortalece a segurança municipal. Uma estratégia de integração das forças nacionais e estaduais para combater o crime, disse o secretário nacional de Segurança Pública do Ministério da Justiça e Segurança Pública, Chico Lucas Veloso.
8: Integração entre forças federais, forças estaduais e forças municipais, integradas pela inteligência, tratando com firmeza o crime e respeitando o cidadão.
5: Os acordos de cooperação entre o Ministério da Justiça e o Estado do Rio têm vigência de 5 anos. Com o município, a parceria prevê a formação da Força Municipal. Disse o ministro da Justiça e Segurança Pública, Wellington César Lima e Silva.
9: Se o crime se pretende organizado, o Estado tem que ser muito mais organizado. A mensagem tem que ser forte. E a mensagem forte é usar a integração junto com a inteligência e junto com todos os mecanismos modernos e tecnológicos que temos para combater o crime.
5: Entre janeiro e setembro, 16 operações integradas coordenadas pela Secretaria Nacional de Segurança Pública no Estado resultaram em mais de 3.300 prisões e na apreensão de quase 1.200 quilos de drogas. Reportagem Pablo Mundim.
4: Esclarecer fake news envolvendo a reforma tributária.
3: E promover a capacitação de profissionais, gestores e da sociedade sobre o tema.
4: Esse é o objetivo de uma força-tarefa da Receita Federal junto a outros órgãos.
10: Em uma ação conjunta com o Conselho Federal de Contabilidade, o SEBRAE e a Federação Nacional das Empresas de Serviços Contábeis, a Receita Federal anunciou uma força-tarefa para esclarecer sobre a reforma tributária e o eventual surgimento de notícias falsas, as fake news, no processo de implementação das novas regras. Entre as ações está um treinamento gratuito sobre as mudanças da reforma. O curso é voltado principalmente para profissionais da área e gestores, mas pode ser acessado por qualquer cidadão que deseje entender as novas regras. O secretário da Receita Federal, Robson Barreirinhas, falou da importância dessa capacitação.
11: A gente sabe que tem muita desinformação nas redes sociais.
0: sociais, muita gente promovendo desinformação. Olha, vai ser um desastre a reforma, olha o problema que você vai ter. A nossa orientação é que busque o profissional de contabilidade, acompanhe os nossos cursos, as nossas orientações. É um curso sistematizado, desde a orientação mais geral, mas até aquela mais aprofundada em relação aos lançamentos contábeis.
10: Durante todo o ano de 2026, está sendo realizada a fase de testes e adaptação operacional da reforma tributária. Entre 2027 e 2032, a reforma passará a ser implementada de forma gradual. A previsão é que em 2033 o modelo já esteja completamente ativo. A reforma tributária substitui 5 impostos sobre o consumo por um modelo unificado, o IVA, Imposto sobre Valor Agregado. O presidente do Conselho Federal de Contabilidade, Joaquim Bezerra, comentou os impactos da reforma.
11: Os empresários vão poder ter a oportunidade de entender mais qual é o funcionamento de seus negócios, de seus empreendimentos, a dinâmica fiscal de sua empresa.
10: O curso de capacitação sobre a reforma tributária, oferecido pela Receita Federal e parceiros, conta com 18 módulos. É gratuito e fornece certificado de conclusão. O treinamento está disponível em gov.br/receita-federal na aba Reforma Tributária do Consumo. A página conta também com orientações, manuais e um painel com informações que desmontam fake news. Reportagem Luana Karen.
3: Quem recebe aposentadoria, pensão ou benefício assistencial do Instituto Nacional do Seguro Social e votar nas eleições deste ano, poderá ter a prova de vida registrada automaticamente.
4: Isso porque o comparecimento às urnas é uma das formas reconhecidas pelo INSS para confirmar que o beneficiário está vivo.
6: Aposentados e pensionistas podem contar com mais uma forma de realizar a prova de vida, o comparecimento às urnas. O INSS recebe os dados da Justiça Eleitoral e faz o registro automaticamente. A medida faz parte de uma mudança no procedimento, que deixou de exigir que o aposentado se desloque a uma agência para a prova de vida. O próprio INSS cruza informações de diferentes bases do governo para verificar se a pessoa continua viva. Nas eleições municipais de 2024, a Justiça Eleitoral registrou dados de mais de 20 milhões de beneficiários. Desse total, cerca de 5 milhões tiveram a prova de vida atualizada. É o que explica o ministro da Previdência Social, Volney Queiroz.
12: É uma portaria de 2022 e que foi validada na eleição de 2024. Então, todas aquelas pessoas que compareceram às eleições de 2024 tiveram o comparecimento eleitoral com prova de vida. Então, agora em 2026, novamente, as pessoas que precisarem fazer a prova de vida, comparecendo às urnas em outubro, elas validam a sua vida com o comparecimento eleitoral.
6: Mas votar não é a única forma de fazer a prova de vida. O procedimento automático do INSS também passa por outros registros utilizados pelo governo, como, por exemplo, a renovação da Carteira Nacional de Habilitação. Quando necessário, também podem ser utilizados meios digitais ou presenciais. Entre as opções estão o reconhecimento facial pelo aplicativo GovBR e o atendimento nos balcões ou nos terminais de autoatendimento do banco pagador, quando esses serviços estiverem disponíveis. A orientação é acompanhar a situação pelos canais oficiais do INSS. Quem estiver com a prova de vida pendente poderá receber uma comunicação para regularizar a situação. As informações podem ser consultadas pelo telefone 135 ou pelo aplicativo e site Meu INSS. Reportagem Thaís de Araújo.
3: Quando alguém pega o dinheiro ou mexe nos bens de uma pessoa idosa sem ela permitir, isso também é uma forma de violência.
4: É o chamado abuso patrimonial e financeiro. Pode acontecer quando alguém usa a aposentadoria do idoso, fica com o cartão ou a senha, vende um bem sem autorização ou até faz empréstimos no nome da pessoa.
3: E é importante ficar de olho nesses sinais e saber onde denunciar.
13: De acordo com o Ministério dos Direitos Humanos e da Cidadania, a violência patrimonial e financeira contra a pessoa idosa ocorre quando o dinheiro, benefícios, bens ou documentos são apropriados, retidos ou utilizados sem autorização. Entre as situações estão o uso indevido de aposentadorias, a retenção de cartões e senhas, a venda de bens sem consentimento e a contratação forçada de empréstimos. Também são considerados abusos a oferta de empréstimos sem solicitação clara, a emissão de informações sobre taxas e contratos e golpes como boletos falsos, falso parente e extorsões por aplicativos de mensagens. Suspeitas ou casos de violência podem ser denunciados pelo Disque 100 gratuitamente, 24 horas por dia. O canal recebe denúncias de vítimas e testemunhas, inclusive de forma anônima. Também é possível pelo WhatsApp no número 61996110100 ou pelo Telegram, procurando por Direitos Humanos Brasil. Também é possível procurar delegacias de polícia, o Ministério Público, as defensorias públicas e serviços de assistência social e saúde em situação de risco imediato. A orientação é ligar para o 190. Dilson Santa Fé, para a Voz do Brasil.
4: O Disque 100 é um canal que acolhe e encaminha denúncias de violações dos direitos humanos no Brasil.
3: Entre 1º de janeiro e o início de setembro deste ano, foram recebidas mais de 508 mil denúncias, segundo o painel de dados da Ouvidoria Nacional de Direitos Humanos.
4: E para que ninguém deixe de recorrer a esse canal por falta de informação, conheça agora os principais mitos e verdades sobre o serviço.
14: O Disque Direitos Humanos, conhecido como Disque 100, nunca desliga. Está disponível 24 horas, todos os dias, inclusive aos sábados, domingos e feriados. A equipe acolhe as denúncias de grupos vulneráveis, como idosos, indígenas, crianças e adolescentes e pessoas com deficiência, e direciona às instituições competentes. Mas a desinformação pode dificultar o acesso da população brasileira ao serviço. Por isso, vamos conhecer agora alguns mitos e verdades relacionados ao Disque 100.
15: A pessoa denunciante deve ser identificada?
14: Mito. O denunciante não é obrigado a se identificar. Mas para isso, o anonimato deve ser solicitado durante o atendimento.
16: O Disque 100 substitui serviços de emergência?
14: Isso também é um mito. Um serviço não substitui os outros. Em cenários de perigo iminente, não hesite em procurar a Polícia Militar pelo 190, o Corpo de Bombeiros ligando 193 ou o SAMU no 192.
17: Se comprovada a violação, o agressor poderá ser responsabilizado?
14: Verdade, mas sempre respeitando o devido processo legal e observando o direito ao contraditório, ampla defesa e a presunção da inocência. Lembrando que os profissionais da ouvidoria não entram em contato com o denunciante ou com a vítima para comunicar o desfecho da denúncia. Caso o denunciante queira receber atualizações, é necessário entrar em contato com o Disque 100 e informar o número de protocolo recebido no momento da denúncia.
18: E se a denúncia for feita de má fé, o denunciante poderá responder judicialmente?
14: Também é verdade. No Brasil, existem mecanismos legais que permitem a responsabilização de quem aciona serviços públicos com má fé. Por isso, o serviço Disque 100 e outros canais de denúncias devem ser utilizados com responsabilidade.
19: É preciso apresentar provas materiais para a abertura de um protocolo de denúncia?
14: Mito. As provas ajudam na apuração, mas não são obrigatórias, porque nem sempre é possível reunir materiais que comprovem uma violação. Mas algumas informações são essenciais para o prosseguimento da denúncia, como o nome da vítima e do autor, local, data e a descrição do episódio. Vale lembrar que a ligação para o Disque 100 é gratuita e, além do atendimento telefônico, o serviço recebe denúncias pelo WhatsApp, Telegram, videochamadas em língua brasileira de sinais e presencialmente na sede do Ministério dos Direitos Humanos e da Cidadania, em Brasília. Reportagem Graziele Bezerra.
3: E quem precisar recorrer ao Disque 100 pelo WhatsApp, anote aí, o número é 61 99611 0100.
4: A prova nacional docente, a PND, será realizada neste domingo, dia 20, em 806 cidades de todo o país.
3: A avaliação pode ser usada em processos seletivos e concursos públicos para a carreira de professor da educação básica.
7: Neste domingo acontece a Prova Nacional Docente. A avaliação é destinada a concluintes de licenciaturas, graduados e profissionais da educação interessados em utilizar a nota em processos seletivos para a carreira docente. Nesta edição, a PND tem uma função a mais. A mesma avaliação teórica será utilizada como Exame Nacional de Desempenho dos Estudantes, o ENAD das licenciaturas. A prova avalia a formação dos estudantes que pretendem atuar na Educação. O diretor de graduação do Instituto Federal do Tocantins, Daniel Marra da Silva, destaca que a avaliação é fundamental para certificar o conhecimento dos futuros educadores e dos cursos de licenciaturas.
20: Além de avaliar o desempenho do estudante no curso e nos dar um retrato de como que o curso está sendo desenvolvido mesmo, da qualidade, ou nos oferece subsídios para melhorias, né? Também oferece essa oportunidade ao estudante de, a partir do desempenho, assumir um concurso público por instituições que adotem esse sistema.
7: A prova tem duas partes. São 30 questões objetivas e uma discursiva de formação geral docente, além de outras 50 questões específicas da área de licenciatura. Ao todo, são 21 áreas avaliadas, entre elas pedagogia, matemática, história, geografia e educação física. Elisiane Marim Galeazzi, estudante de Farroupilha, no Rio Grande do Sul, vai participar do exame e fala como se preparou.
21: É importante desenvolver uma boa capacidade de interpretação, relacionando os conteúdos estudados com as situações concretas da prática docente.
7: João Antônio, estudante de Física em Palmas, Tocantins, também vai participar. Para ele, a carreira já está definida e será dentro da sala de aula.
22: A gente vê uma grande tendência a pessoas desistirem da educação, da sala de aula. Eu me sinto transformado pela educação. E eu quero levar isso para frente.
7: É preciso ficar atento aos horários. Os portões abrem ao meio-dia e fecham impreterivelmente à 1 da tarde pelo horário de Brasília. A prova começa à 1h30 e termina às 7 da noite. O candidato deve levar documento oficial com foto e caneta esferográfica preta de material transparente. O celular e outros eletrônicos devem ser desligados e guardados no envelope porta-objetos. O local de prova está no cartão de confirmação da inscrição disponível no sistema PND. Colocução de Edinaldo Júnior, reportagem Pablo Mundim.
4: Hoje é Dia Nacional de Conscientização e Incentivo ao Diagnóstico Precoce do Retinoblastoma,
3: que é o câncer nos olhos mais comum em crianças.
4: A melhor estratégia de combate à doença é observar os olhinhos e fazer exames preventivos.
3: E o tratamento está disponível no Sistema Único de Saúde.
23: O retinoblastoma é um tipo raro de câncer ocular que se desenvolve na retina. Ele acomete principalmente crianças com menos de 5 anos de idade. É o tumor intraocular mais frequente na infância. A chefe do Serviço de Oncologia Pediátrica do Instituto Nacional do Câncer, o INCA, doutora Sima Firman, fala dos sintomas da doença.
24: Os principais são a leucocoria, que é o reflexo branco na pupila quando a luz incide. Mas tem outros sinais e sintomas também importantes, como o estrabismo, ou mesmo o olhinho vermelho, né, que fica vermelho, ou dor, ou queda da visão. São sintomas importantes e que merecem uma investigação o mais rápido possível.
23: E hoje é o Dia Nacional de Conscientização e Incentivo ao Diagnóstico Precoce do Retinoblastoma. Descobrir a doença com antecedência é fundamental para um tratamento de sucesso, com até 98% de cura, diminuindo assim as chances de cegueira. O retinoblastoma ganhou maior visibilidade após a filha dos jornalistas Tiago Leifert e Dayana Garbim receber o diagnóstico da doença. Depois disso, o casal criou uma ONG e uma campanha De Olho nos Olhinhos, que incentiva pais e responsáveis a fazerem pelo menos um exame de vista a cada 6 meses para afastar o risco da doença. A campanha tem o apoio do Instituto Nacional do Câncer. Tiago Leifert fala da importância do diagnóstico precoce.
25: O retinoblastoma atinge crianças de 0 a 5 anos. Elas não vão falar que elas não estão enxergando, elas vão tentar se adaptar. E cabe a nós, os adultos que estão ali em volta, a gente tem que ficar de olho nos olhinhos. Então a gente decidiu compartilhar com as famílias para que as pessoas pudessem chegar ao tratamento antes do que a gente conseguiu. Não só as famílias, também professores, a tia da creche, grupo do futebol, do seu condomínio, todo mundo tem que ficar de olho nos olhinhos.
23: O Sistema Único de Saúde oferece tratamento integral para o retinoblastoma. Os pacientes são encaminhados para unidades de assistência de alta complexidade em oncologia. O SUS cobre exames, cirurgias, quimioterapia e radioterapia quando são necessárias. As informações sobre o tratamento estão disponíveis em gov.br/inca. Com locução de Thaisa Vitória, reportagem Cleide Lopes.
4: A Anvisa, Agência Nacional de Vigilância Sanitária, proibiu a importação, o armazenamento, a distribuição, a comercialização e a propaganda e também o uso da caneta de GLP-1 denominada T36.
3: O medicamento não possui registro sanitário junto à Anvisa e não teve a sua segurança e eficácia avaliadas no Brasil.
4: A comercialização desse produto, popularmente conhecido como caneta emagrecedora, por meio do site golfarma.shop, também foi proibida.
3: O site vinha anunciando medicamentos sem registro no Brasil, à base de tirzepatida ou que alegavam supostamente ter como princípio a retatrutida, substância que ainda não possui registro em nenhum país do mundo.
4: É importante esclarecer que sites em geral não podem vender medicamentos para qualquer indicação, em nenhuma hipótese.
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3: Pegue lanterna, capacete, calça e sapato fechado e vista-se com roupas confortáveis.
4: A nossa viagem hoje é no escuro, mas de uma beleza plena.
3: Vamos conhecer as cavernas da Chapada Diamantina, na Bahia.
4: E você ainda tem a opção de visitar uma das mais de 30 mil grutas e cavernas espalhadas por todo o Brasil.
1: Imagina caminhar por um ambiente onde a luz do sol não chega. Em salões subterrâneos, rios, formações rochosas e estruturas que levaram milhares ou até milhões de anos para se formar. É o universo das cavernas e grutas, patrimônio natural brasileiro. E no país, são mais de 30 mil, de acordo com o ICMBio, Instituto Chico Mendes de Conservação da Biodiversidade. E que tal conhecer algumas delas com a gente? Estamos na Chapada Diamantina, no interior da Bahia. E vamos começar nosso roteiro em Iraquara, conhecida como capital das grutas e cavernas. O guia turístico Rael de Souza, que nasceu na cidade, conta o que você pode encontrar pela região.
2: Iraquara é conhecida como a capital de grutas e cavernas do Brasil. Então, tem mais de 200 grutas catalogadas, somente tem 7 que é aberta à visitação. Eu vou citar aqui o nome de algumas dessas, das grutas, que tem Gruta da Fumaça, Lapa Doce, Caverna Torrinha, Gruta da Pratinha, Gruta Azul, Maneiro, Bolo de Noiva.
1: Dessas grutas que o Rael acabou de citar, entre as mais famosas estão a Lapa Doce e a Gruta da Pratinha. Cada uma oferece uma experiência diferente. A Lapa Doce é uma caverna seca, com formações calcárias milenares e salões que chegam a 25 metros de altura. A única luz que entra é a da lanterna que acompanha os visitantes. Já a Gruta da Pratinha é chamada de Oásis do Sertão Baiano, pelas suas águas incrivelmente azuis e transparentes. Quem não perde a oportunidade de ir a essa região é a baiana Eliseni Fernandes, que hoje mora em São Paulo.
5: Lá em Iraquara mesmo, tem a gruta que fica na Fazenda Pratinha, né? Lá tem duas grutas, que é a Gruta Pratinha e a Gruta Azul. A Gruta Azul, a gente não pode entrar, né, na água, mas para tirar foto. Geralmente, o turista vai, assim, mais no período da tarde, né? Ali, por volta das 2 horas, que é onde o sol bate na caverna e a água ali fica toda iluminada, né? Tem a Gruta Pratinha, que é mais para mergulho, né? Tem uns passeios ali que você faz o mergulho. É uma experiência, assim, incrível.
1: Visitar nossas cavernas é caminhar entre catedrais de pedras milenares, flutuar em rios subterrâneos de água azul cristalina e vivenciar o silêncio absoluto da natureza. Ficou curioso? Então se liga na dica do ICMBio. Quando for planejar o passeio, verificar a distância e o grau de esforço físico exigido. E sempre que possível, contratar um guia turístico credenciado pelo órgão. Eu sou a Raquel Mariano e até a próxima viagem.
3: Na próxima semana, com a chegada da primavera, vamos falar de flores, projetos e cidades que produzem e exportam esse bem tão delicado.
4: Vamos conhecer Olambra, em São Paulo, uma estância turística conhecida como a Cidade das Flores.
3: O local é responsável por 40% da produção nacional de flores e plantas ornamentais, além de dominar 80% das exportações do setor no país.
4: Então, até sexta-feira, na nossa próxima viagem pelo país.
3: E essas foram as notícias do Governo Federal.
4: Uma realização da Secretaria de Comunicação Social da Presidência da República.
3: A produção da Empresa Brasil de Comunicação.
4: Fique agora com as notícias do Poder Judiciário e do Congresso Nacional. Boa noite, um bom fim de semana.
3: A gente volta na segunda-feira. Uma boa noite.

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2: Supremo confirma a validade da norma que proíbe delegados de chefiar policiamento extensivo no Rio.
3: Semana Nacional da Execução Trabalhista arrecada mais de 4 bilhões de reais.
2: STJ mantém condenação de ex-deputada Flor de Lis a 50 anos de prisão e anulação de júri que absolveu outros 3 réus.
3: Boa noite, eu sou Leandro Bezerra.
2: Eu sou Walter Lima.
3: Confirmada pelos ministros do Supremo Tribunal Federal a validade da norma que proíbe delegados de chefiar policiamento ostensivo no Rio de Janeiro.
2: A decisão foi tomada em sessão virtual. Os ministros julgaram uma ação direta de inconstitucionalidade contra uma lei estadual de 2025, que estabelece o exercício de funções de comando ou de chefia em forças de segurança.
3: STJ mantém condenação da ex-deputada federal Flor de Lis dos Santos de Souza a 50 anos de reclusão pela morte, em 2019, do pastor Anderson do Carmo de Souza, o então marido dela.
2: Os ministros também mantiveram uma anulação de júri que absolveu outros 3 réus. Fátima Uchoa.
4: O assassinato a tiros do pastor Anderson ocorreu na casa da família em Niterói. Flor de Lis foi condenada por planejar o crime. O Tribunal de Justiça do Rio de Janeiro havia anulado a absolvição de uma neta biológica da ex-deputada e de 2 filhos adotivos, sob o fundamento de que a decisão dos jurados foi contrária às provas do processo. Por isso, os 3 devem ser submetidos a novo júri popular. Em relação a Flor de Lis, a relatora no STJ, desembargadora convocada Nilsoni de Freitas, observou que a decisão de pronúncia que levou a ex-deputada a julgamento apresentou fundamentação suficiente com base em provas periciais e testemunhais.
3: Mais de 4 bilhões de reais foram arrecadados nesta edição da Semana Nacional da Execução Trabalhista.
2: Durante 5 dias, a Justiça do Trabalho concentrou esforços para garantir o pagamento de dívidas já reconhecidas. Larissa Batista.
5: Os dados parciais desta edição revelam a dimensão da iniciativa. Cerca de 77 mil audiências foram realizadas em todo o país e mais de 20 mil acordos foram firmados entre trabalhadores e empresas. Ao todo, mais de 4 bilhões de reais foram arrecadados. Neste ano, a Força-Tarefa concentrou esforços nos grandes devedores e na localização de bens. A estratégia buscou encontrar recursos para quitar milhares de dívidas trabalhistas, de quem já tinha o direito reconhecido.
3: As eleições estão chegando e a Justiça Eleitoral tem alguns aplicativos que vão facilitar a vida do eleitor.
2: Essas ferramentas permitem consultar serviços, denunciar irregularidades e acompanhar informações da votação. Estevam Furtado.
6: O e-título permite consultar o local de votação, a situação eleitoral e outros serviços. Já o Pardal é o canal para denunciar irregularidades como propaganda ilegal e suspeita de compra de votos. O boletim na mão permite consultar os votos registrados nos boletins de urna a partir do QR Code impresso no documento. E o aplicativo Mesário reúne treinamentos e orientações para quem vai trabalhar nas sessões eleitorais. Todos eles estão disponíveis gratuitamente nas lojas Google Play e Apple Store.
3: O Ministério Público Federal divulga novo balanço sobre o uso de recursos ambientais do caso Brumadinho.
2: O relatório apresenta avanços em obras, compras de veículos, drones e regularização de terras nas unidades de conservação. Sabrine Menezes.
7: Fruto de uma decisão da Justiça Federal, com anuência do MPF, do Ministério do Meio Ambiente e do IBAMA, o projeto G7 Parques Nacionais converte multas ambientais da Vale em investimentos para a preservação de 7 parques nacionais de Minas Gerais. Segundo o relatório, no período mais recente foram solicitados 21 milhões de reais, usados principalmente em contratos de engenharia. Os recursos também financiam projetos de infraestrutura, compra de equipamentos e regularização fundiária. As novas solicitações de aporte financeiro, cerca de 37 milhões de reais, serão utilizados para proteger as unidades, melhorar as estruturas dos parques e incentivar o turismo sustentável.
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3: A você uma boa noite.
2: Um fim de semana excelente e até segunda-feira.
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1: Eu sou Humberto Pinheiro e estes são os destaques de hoje do Jornal do Senado, que começa agora. Plataformas digitais terão que divulgar relatórios sobre proteção de crianças e adolescentes. Há 80 anos, Constituição de 1946 marcava a redemocratização do Brasil. Projeto no Senado amplia direitos de trabalhadores domésticos no seguro-desemprego. Boa noite. As plataformas digitais com mais de 1 milhão de usuários menores de 18 anos precisam publicar o primeiro relatório semestral de transparência previsto no Estatuto Digital da Criança e do Adolescente. O documento deve detalhar as medidas adotadas para proteger crianças e adolescentes, além de informar como a plataforma identifica e enfrenta riscos e recebe e trata denúncias. A exigência vale para provedores e aplicações de internet destinados a menores de idade ou com acesso provável por esse público. Repórter Pedro Pincer.
2: Plataformas digitais acessadas por crianças e adolescentes com mais de 1 milhão de usuários menores de 18 anos precisam publicar o primeiro relatório semestral de transparência previsto no ECA Digital. O documento precisa detalhar como a plataforma protege crianças e adolescentes e como lida com riscos e denúncias. O autor da proposta do ECA Digital foi o senador Alessandro Vieira, do MDB de Sergipe. Ele destaca a importância e o ineditismo da legislação.
3: Nós estamos regulando parcialmente a atividade das empresas mais poderosas da história do capitalismo. Essa é a primeira lei das Américas nessa matéria. As empresas serão obrigadas a, por padrão, organizar seus aplicativos, seus produtos, seus serviços, na forma mais protetiva para a criança e adolescente. Esse é um projeto, essa é uma legislação voltada para a proteção da criança e adolescente.
2: Mais informações sobre o ECA Digital e sobre as obrigações previstas podem ser consultadas em gov.br/ANPD.
1: Há 80 anos, em 18 de setembro de 1946, o Brasil promulgava uma nova Constituição, após o fim do Estado Novo. A Carta Constitucional reestabeleceu as eleições diretas, fortaleceu o Congresso Nacional e devolveu autonomia política e administrativa a estados e municípios. O texto também ampliou direitos e garantias individuais e marcou a redemocratização do país. Mais detalhes com o repórter Rodrigo Rezende.
4: Depois de 15 anos de governo Getúlio Vargas, entre 1930 e 1945, e 8 anos da ditadura do Estado Novo, iniciada em 1937, o Brasil teria, em 1946, uma nova Constituição. O consultor legislativo Gilberto Guerzoni ressalta que o fim da Segunda Guerra acelerou o processo de democratização no país e praticamente exigiu a elaboração de um novo conjunto de leis. O presidente da Assembleia Constituinte foi o senador Melo Viana. Em 18 de setembro de 1946, a nova carta foi promulgada e, segundo Guerzoni, era uma Constituição liberal e a mais democrática até então.
5: Nós temos a volta da autonomia dos estados e municípios, das eleições diretas para governador e prefeito e para presidente da República, né, o restabelecimento das assembleias legislativas, das câmaras municipais e do próprio Congresso Nacional.
4: A Constituição de 1946 ficou em vigor até o golpe de 1964. Ela foi substituída formalmente pela Carta de 1967.
1: A busca pela igualdade de direitos para os trabalhadores domésticos deve ganhar mais um capítulo com o novo projeto apresentado no Senado. A proposta pretende alterar a lei que regulamenta o trabalho doméstico remunerado para equiparar as regras do seguro-desemprego da categoria às aplicadas aos demais trabalhadores. Repórter Douglas Castilho.
6: Atualmente, a trabalhadora doméstica demitida sem justa causa tem direito a ganhar um salário mínimo em até 3 parcelas, desde que tenha trabalhado por pelo menos 15 meses nos 2 anos que antecederam o fim do emprego. As demais categorias profissionais podem ganhar de 3 a 5 parcelas e o valor é calculado com base na média dos últimos salários. O consultor legislativo da Casa, Bernardo Schettini, destacou que, apesar dos avanços alcançados nos últimos anos, a garantia plena na Seguridade Social das trabalhadoras domésticas ainda não foi atingida.
7: Hoje, essas trabalhadoras e esses trabalhadores também acessam o FGTS FGTS, o próprio seguro-desemprego, têm direito a uma jornada e uma escala de trabalho dignas, recebem horas extras quando devidas. A principal divergência, hoje em dia, no âmbito da Seguridade Social, está no seguro-desemprego.
6: Outro ponto do projeto indica o Fundo de Amparo ao Trabalhador, FAT, como fonte para custear os gastos com a implementação das novas regras. O texto agora aguarda envio às comissões pertinentes.
1: Uma proposta e análise na Comissão de Educação propõe a instalação de botão de pânico nas escolas. Além do dispositivo emergencial para acionar autoridades, o texto também prevê que estabelecimentos de ensino das redes pública e privada implementem medidas como câmeras de vigilância e treinamento de pessoal responsável pelos equipamentos de segurança. O objetivo do projeto é prevenir e combater a violência escolar. Por isso, estipula que todo ano ocorram simulações para testar os planos de segurança, que devem contar com a participação obrigatória de alunos e funcionários. O texto determina ainda que os estados mantenham áreas de inteligência voltadas à prevenção de agressões nas escolas, inclusive no ambiente virtual.
8: Eleições 2026.
1: Falta pouco para o dia das eleições de 4 de outubro. A Justiça Eleitoral já analisou mais de 99% dos pedidos de registro de candidatura em todo o país. Os tribunais eleitorais também já começaram a preparar as urnas eletrônicas. O processo inclui a instalação dos sistemas e a inserção dos dados que serão utilizados na votação. A reportagem é de Raíssa Abreu.
9: Segundo o presidente do TSE, ministro Cássio Nunes Marques, é só depois do julgamento de todos os pedidos de candidatura que os tribunais regionais podem lacrar o sistema das urnas eletrônicas. Os dados dos 13 candidatos à presidência da República já foram carregados. É o que conta o coordenador de processamento da Secretaria Judiciária do Tribunal, Daniel Vasconcelos.
10: Na sequência, os TREs irão fazer também essas cerimônias de encerramento do candidato, de modo que para cada unidade da federação seja dada a carga de todos os cargos, não só os presidentes, mas os demais que estão em jogo esse ano.
9: O primeiro turno das eleições acontece no dia 4 de outubro.
1: Lembrando que neste ano o eleitor irá votar em dois senadores, mas atenção, são dois senadores diferentes, um voto para cada candidato ou candidata. Primeiro, o eleitor escolherá um candidato e confirmará a escolha. Em seguida, registrará o outro voto. Se o eleitor repetir o mesmo número nas duas oportunidades, apenas o primeiro voto será considerado válido. O segundo será anulado automaticamente pela urna eletrônica. Também é importante lembrar que na votação para senador, não é possível votar na legenda. Ou seja, o eleitor não poderá digitar apenas o número do partido. Caso isso aconteça, o voto para senador será considerado nulo. No dia da eleição, é permitido levar os números dos candidatos anotados no papel. O primeiro turno da eleição ocorre no dia 4 de outubro. E para ajudar o cidadão a se informar melhor, o Senado Federal criou uma página especial para a cobertura das eleições. O site pode ser acessado por meio do endereço senado.leg.br/eleições. Com trabalhos técnicos de Eliseu Caires, o Jornal do Senado fica por aqui. Acompanhe agora as notícias do Tribunal de Contas da União e da Câmara dos Deputados. Boa noite e um bom fim de semana.
8: Minuto do TCU.
11: O Tribunal de Contas da União avaliou as barreiras enfrentadas por pequenos provedores de internet no Brasil. Essas empresas têm papel importante na expansão da conectividade. Em municípios com até 30 mil habitantes, elas respondem por 91% das conexões de fibra ótica. A auditoria identificou problemas que aumentam custos e dificultam investimentos. Entre eles, estão dificuldades para compartilhar postes, acesso ao crédito e a concorrência com provedores ilegais. O TCU também apontou que o furto de cabos e a atuação de organizações criminosas prejudicam a prestação do serviço em alguns locais. O tribunal recomendou que a Agência Nacional de Telecomunicações e o Ministério das Comunicações revejam as regras de compartilhamento de infraestrutura e adotem medidas contra provedores ilegais. Saiba mais em tcu.gov.br.
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14: Câmara cria regras especiais para controle sanitário da agricultura familiar.
15: Deputados estudam modernizar sistema de busca de pessoas desaparecidas.
16: Comissão inclui cálculo do fator amazônico nas políticas públicas da região.
17: Boa noite. A Comissão da Amazônia aprovou a inclusão do chamado fator amazônico no cálculo das políticas de desenvolvimento social para a região. A repórter Fabielle Pires tem os detalhes.
18: Avançou mais um passo na Câmara dos Deputados a proposta que insere o chamado fator amazônico em políticas públicas do governo federal. O projeto foi aprovado pela Comissão da Amazônia e dos Povos Originários e Tradicionais. A ideia é que sejam considerados custos e prazos adicionais ao planejar e executar políticas de desenvolvimento social na Amazônia Legal, incluindo processos de compras públicas. A proposta foi apresentada por vários deputados da bancada amazônica de partidos diferentes. Segundo a justificativa do projeto, os desafios logísticos da Amazônia acabam aumentando os custos de produtos, serviços e investimentos públicos na região. Esses custos estão relacionados às grandes distâncias, às dificuldades de transporte, ao acesso a comunidades isoladas e às condições climáticas da região. Em entrevista à Rádio Câmara, o relator da proposta da Comissão da Amazônia, deputado Dorinaldo Malafaia, do PDT do Amapá, explicou que a região passa por dificuldades logísticas na organização de diferentes políticas públicas, de distribuição de alimentos e a cobertura vacinal de áreas isoladas.
19: O fator amazônico e o custo amazônico, ele é uma realidade nossa. Nós precisamos avançar do ponto de vista das políticas públicas, das políticas de gestão, para que a gente possa realmente adaptar isso a uma realidade que é a desigualdade regional.
18: O texto foi aprovado pela Comissão da Amazônia na versão sugerida pelo relator. Entre as mudanças propostas por Dorinaldo Malafaia ao projeto original, estão alterações na nova lei de licitações para que o valor estimado das contratações públicas na região amazônica inclua gastos extras com deslocamento, comunicação e acesso limitado a recursos. A proposta, que inclui o fator amazônico em políticas de desenvolvimento social, já havia sido aprovado também pela Comissão de Previdência, Assistência Social, Infância, Adolescência e Família. O projeto agora segue para a Comissão de Constituição e Justiça. Para virar lei, a proposta precisa ser aprovada pela Câmara e pelo Senado. Da Rádio Câmara de Brasília, Fabielle Pires.
13: Desenvolvimento Regional.
14: Roberto Duarte, do Republicanos do Acre, propõe criar um programa nacional para ampliar o acesso à energia solar com linhas de crédito quitadas a partir da própria economia obtida na conta de luz. A iniciativa também prevê o uso do saldo do FGTS para custear a instalação dos sistemas fotovoltaicos.
20: Roberto Duarte acrescenta que a proposta engloba o incentivo a condomínios solares comunitários, condições facilitadas para famílias de baixa renda e uma verba específica para financiar projetos por meio de emendas parlamentares.
13: Consumidor.
14: Celso Russomano, do Republicanos de São Paulo, é autor de projeto que obriga aplicativos de transporte e entrega a detalhar a composição do preço cobrado do consumidor. A plataforma deverá informar quanto fica com a empresa e quanto do valor é repassado a prestadores de serviço e estabelecimentos.
20: Celso Russomano também determina que as informações sobre o preço apareçam antes da confirmação da compra, inclusive quando houver o chamado reajuste dinâmico. O texto ainda exige a disponibilidade do histórico de cada operação por pelo menos 12 meses.
13: Homenagem.
14: Luciano Vieira, do PSDB do Rio de Janeiro, apresentou o projeto que inclui o nome de Sérgio Vieira de Mello no livro dos Heróis e Heroínas da Pátria. A homenagem visa reconhecer a atuação do brasileiro que foi alto comissário da ONU, morto em um atentado à bomba no Iraque em 2003.
20: Luciano Vieira lembra que Sérgio Vieira de Mello atuou durante 34 anos na Organização das Nações Unidas, em missões voltadas à paz e aos direitos humanos. Entre as missões, o parlamentar destaca a condução do processo de independência do Timor-Leste, de 1999 a 2002.
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3: Saúde.
14: Passou em mais uma comissão da Câmara a proposta que prevê a criação de protocolo para atendimento de mulheres na menopausa pelo SUS. A repórter Maria Neves traz mais informações sobre o texto.
22: A Comissão de Finanças e Tributação da Câmara dos Deputados aprovou o projeto que obriga o Sistema Único de Saúde a elaborar protocolo clínico para o tratamento dos sintomas do climatério. Esse período, que começa por volta dos 40 anos e representa a transição da fase reprodutiva para a não reprodutiva da mulher, costuma ser marcado por sintomas físicos e emocionais. A autora do texto, deputada Ana Paula Lima, do PT de Santa Catarina, enumera algumas das dificuldades enfrentadas pelas mulheres nessa fase.
23: Aproximadamente 85% das mulheres experimentam fogachos durante a transição menopausal tardia e no pós-menopausa inicial. E cerca de 50% das mulheres no pós-menopausa eventualmente desenvolvem sintomas de atrofia vulvovaginal, incluindo secura vaginal e dispareunia.
22: O projeto original de Ana Paula Lima previa apenas a oferta de terapia hormonal pelo SUS. No entanto, a relatora na Comissão de Finanças e Tributação, deputada Ana Pimentel, do PT Mineiro, recomendou que se aprovasse a versão apresentada na Comissão de Defesa dos Direitos da Mulher. No entendimento da relatora, ao obrigar o Sistema Único de Saúde a oferecer terapia hormonal a mulheres no climatério, o projeto criava despesa obrigatória de caráter continuado para o Executivo Federal. Nesse caso, seria necessário apresentar a estimativa de custo da nova exigência e formas de compensar o gasto. De acordo com Ana Pimentel, o texto aprovado supera essa dificuldade por reformular a proposição em termos predominantemente normativos e programáticos. Em lugar de assegurar de forma direta a oferta obrigatória do tratamento hormonal, passa a prever que o sistema de saúde pode ofertar diferentes abordagens terapêuticas, inclusive hormonais. O projeto agora será analisado pela Comissão de Constituição e Justiça. Se aprovado, poderá seguir para análise do Senado. Da Rádio Câmara de Brasília, Maria Neves.
3: Previdência.
20: Para Adolfo Viana, do PSDB da Bahia, a conquista de um emprego formal não deve significar a perda imediata do Bolsa Família. O projeto de autoria do deputado estabelece a permanência da família no programa por 24 meses com o pagamento integral do benefício.
14: A proposta estabelece que a regra valeria mesmo quando a nova renda ultrapassar os limites atualmente previstos. Adolfo Viana sustenta que a medida dá mais segurança ao trabalhador, estimula a formalização e amplia a base de contribuintes da Previdência Social.

0: A proposta ela não retira recurso nenhum do município, para ficar bem claro. Todos continuam recebendo o valor que já recebem. O que a gente está fazendo é criar um repasse adicional para os estudantes em situação de pobreza e extrema pobreza, garantindo mais recursos de alimentação justamente para as escolas que atendem quem mais precisa.
1: Rafael Brito esclarece ainda que o aumento será gradual até 2031. Segundo ele, a medida segue uma recomendação técnica do governo federal e usará dados existentes nos sistemas do CadÚnico e do Bolsa Família para evitar distorções e burocracia.
2: Cultura.
3: A coxinha pode ser reconhecida como patrimônio cultural e material do Brasil por causa de sua relevância histórica, cultural e gastronômica. O texto de Vitor Lipe, do PSD de São Paulo, destaca a presença do salgado em diferentes regiões e sua relação com a identidade alimentar do país.
1: O deputado também ressalta a importância econômica da coxinha, especialmente para pequenos negócios, como lanchonetes e vendedores ambulantes. Segundo Vitor Lipe, a produção e a comercialização do salgado movimentam uma cadeia que envolve empreendedores, indústria e geração de empregos.
2: Segurança Pública.
3: Comissão aprova projeto que busca modernizar o sistema de busca de pessoas desaparecidas. A repórter Silvia Munhato traz mais detalhes sobre as medidas a serem adotadas, inclusive o uso de câmeras de segurança.
4: A Comissão de Finanças e Tributação da Câmara dos Deputados aprovou proposta que busca modernizar a Política Nacional de Busca de Pessoas Desaparecidas. O texto reforça o uso de tecnologia nas investigações. Pela proposta, a política passa a tratar, além do desaparecimento, do combate ao tráfico de pessoas, inclusive quando o crime ocorrer no exterior contra a vítima brasileira. O texto prevê a autorização do uso de câmeras e reconhecimento facial para apoiar as investigações e acelerar a localização de desaparecidos, com regras para proteger dados e preservar o sigilo das apurações. Outra medida é a integração de dados entre sistemas municipais, estaduais e federais para unificar as ações de busca. No Código Penal é criado artigo que tipifica o crime de desaparecimento ou tráfico de pessoas, englobando condutas como exploração sexual, trabalho escravo, adoção ilegal e remoção de órgãos, prevendo agravantes para situações envolvendo funcionários públicos, vulneráveis ou deslocamento da vítima para outra região. Também é incluído o crime de desaparecimento de pessoas na Lei de Crimes Hediondos, quando praticado contra crianças e adolescentes. E o texto ainda regulamenta o uso do alerta Amber, que teria o objetivo de emitir alertas nacionais para a localização rápida de pessoas desaparecidas a menos de 24 horas. O relator da proposta na Comissão de Segurança Pública, deputado Sanderson, do PL do Rio Grande do Sul, destacou a necessidade de investimentos na área de inteligência.
5: Hoje nós temos algo em torno de 10% apenas dos crimes cometidos são levados a uma condenação. É muito pouco. Nós precisamos elevar isso, mas para elevar precisamos de tecnologia, de inteligência policial, para que o promotor tenha condições de oferecer a denúncia e que os magistrados tenham condições de, com base nas provas, condenarem os culpados, mas a tecnologia deve estar a favor da população brasileira e este projeto, então, vem justamente nesse sentido.
4: Já a relatora na Comissão de Finanças e Tributação, deputada Camila Jara, do PT do Mato Grosso do Sul, fez alterações no sentido da implementação gradual das medidas previstas. O objetivo é adequar as mudanças à capacidade orçamentária da administração pública. A proposta que moderniza a Política Nacional de Busca de Pessoas Desaparecidas ainda será analisada pela Comissão de Constituição e Justiça. Depois seguirá para o plenário da Câmara. Da Rádio Câmara de Brasília, Silvia Minhato.
1: Fred Linhares, do Republicanos, apresentou projeto que inclui o Distrito Federal na regra que aumenta a pena para furto de veículo levado a outra unidade da federação. A mudança busca eliminar a omissão do Código Penal, que atualmente menciona apenas os estados e outros países.
3: Pela proposta de Fred Linhares, o transporte de veículo furtado para o Distrito Federal impõe ao responsável uma pena de 4 a 10 anos de prisão, além de multa. O parlamentar considera que a alteração dá mais segurança jurídica à aplicação da lei.
1: Jadiel Alencar, do Republicanos do Piauí, apresentou relatório favorável à aprovação de projeto.

0: projeto que amplia a proteção da imagem, da voz e da privacidade de crianças e adolescentes no ambiente digital. Ele explica que o texto busca combater situações de exposição abusiva.
1: Jadiel Alencar defende que conteúdos considerados prejudiciais sejam retirados das plataformas, com medidas para impedir a republicação do mesmo material. O texto também prevê a exclusão desses conteúdos dos resultados dos serviços de busca na internet.
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4: Agricultura.
0: A Câmara aprovou regras especiais para o controle sanitário de produtos da agricultura familiar. A repórter Paula Bittar nos conta quais são.
5: A Comissão de Constituição e Justiça da Câmara aprovou uma proposta que prevê regras especiais para o controle sanitário e o comércio de produtos alimentícios da agricultura familiar, como doces, queijos e bebidas. O principal ponto da proposta é isentar de autorização governamental prévia a fabricação, a distribuição e a venda de produtos alimentícios coloniais ou artesanais da agricultura familiar, desde que cumpridas certas regras. Pelo texto, poderá haver fiscalização sanitária sobre os alimentos coloniais e artesanais produzidos pelos agricultores familiares, mas ela será prioritariamente orientadora. O projeto prevê que a dispensa de autorização governamental dependerá do cumprimento da lei e de normas relativas à produção, ao controle sanitário e às boas práticas de fabricação. De acordo com o texto aprovado, para comercializar os produtos alimentícios coloniais ou artesanais, os agricultores familiares deverão efetuar o registro eletrônico automático de cada produto previamente à primeira comercialização junto ao órgão competente definido em regulamento, com informações sobre o responsável pela produção, caracterização do produto, área geográfica de comercialização e outras informações. Também deverão capacitar em boas práticas de fabricação de alimentos o profissional responsável por registrar produtos que apresentem risco sanitário relevante, que são, em geral, alimentos mais suscetíveis à deterioração ou contaminação por micro-organismos. O projeto, que prevê regras especiais para o controle sanitário e o comércio de produtos alimentícios da agricultura familiar, segue agora para o Senado Federal. Na Rádio Câmara, de Brasília, Paula Bittar.
1: Dr. Flávio do PL do Rio de Janeiro apresentou projeto para reduzir barreiras à venda regional de produtos da agricultura familiar e artesanal. A proposta permite que produtos circulem fora da cidade de origem sem exigência de adesão ao sistema federal de inspeção.
6: O produtor, às vezes ele produz um queijo, um salame ou um doce no seu município e ele tem um selo de inspeção municipal e ele só pode comercializar dentro do município dele, mas o profissional que dá o selo de inspeção municipal é o mesmo que dá o selo de inspeção estadual e o selo de inspeção federal, que é o CIF. E às vezes você tem um município de 1 quilômetro de divisa com outro, a pessoa faz o queijo aqui e é convidado para participar de uma feira de produtos da agricultura familiar ou artesanal, não pode ir porque ele não tem o CISB ou o CIF. O nosso projeto de lei pede que quem tenha o SIM possa comercializar o seu produto da agricultura familiar e artesanal nos municípios vizinhos também. Então a gente quer que, como se fosse, diga assim ao SIM, quem tem o SIM possa comercializar o seu produto em todos os municípios do seu estado.
0: Dr. Flávio afirma que regras sanitárias criadas para grandes empreendimentos dificultam a regularização de pequenos produtores, incentivam a informalidade e limitam o acesso a mercados. Ele explica que o projeto prevê regulamentação pelo Ministério da Agricultura em até 180 dias.
1: Diego Andrade, do PSD de Minas Gerais, defende a criação do programa Leite do Povo para oferecer até 30 litros por mês aos beneficiários do Bolsa Família. Pela proposta, o governo federal deve pagar parte do custo e o restante seria descontado diretamente do benefício.
0: Diego Andrade afirma que a iniciativa pretende ampliar o acesso à alimentação com prioridade para famílias com crianças pequenas, gestantes e idosos. Ele também defende que a compra do leite seja feita de produtores e cooperativas brasileiras para fortalecer a produção nacional.
1: Termina agora o Jornal Câmara dos Deputados, produzido pela Rádio Câmara, com trabalhos técnicos de Wellington Teles e apresentação de Val Monteiro e Luciana Vieira. Uma boa noite para você.
0: A Voz do Brasil está de volta na segunda-feira. Boa noite e bom fim de semana.
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12: 22:06.
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Entra no recesso do seu lar neste momento, mais uma audição do programa Libertação Além das Fronteiras. Esse programa é um órgão oficial que pertence ao Evangelho das Igrejas Pentecostal Deus é Soberano. Programa e ministério na inteira responsabilidade e direção do pastor e fundador desse ministério, Valdecir Fedrigo, e o nosso Deus Todo-Poderoso como líder geral desse santo ministério. O templo da Igreja Pentecostal Deus é Soberano está localizada na rua Anselmo Santa Catarina, esquina com a rua São João del Rei, no bairro São Lucas, aqui mesmo na cidade de Chapecó, o nosso templo sede. E nessa noite, quem tem imenso prazer e alegria de cumprimentar a todos os ouvintes com a paz do Senhor Jesus Cristo é a irmã cooperadora Ivanete Fedrigo.

Amados ouvintes, esse é um programa que comunica a obra do Senhor Jesus. É um órgão, na verdade, informativo da Igreja Pentecostal. Deus é soberano, né? Nessa uma hora que nós estamos aqui na Rádio Condá para comunicar a todos os ouvintes, nós vamos aqui estar soltando os testemunhos de bênção, de vitória. Para todos que estão ouvindo, Senhor Jesus acrescentar a vossa fé. E olha, fique na audição dessa programação, porque Deus tem grande bênção. Essa programação, esse programa é um canal de bênção para a sua vida. Se você ficar até o final dessa programação nos ouvindo, com certeza o Senhor Jesus vai estar tocando na tua vida, porque no final dessa programação, os últimos 10 minutos, nós vamos orar por todos que aqui ligarem. Já nós vamos passar o número do telefone aqui da rádio para os ouvintes ligarem, fazer os seus pedidos, porque essa noite é uma noite de vitória. Essa sexta-feira é uma sexta-feira de vitória para a tua vida, para você que ligou o seu rádio agora, para você que já está ouvindo desde as 10 horas, desde o começo dessa programação. Deus tem uma bênção gloriosa, uma promessa gloriosa para a tua vida, e nessa noite o Senhor vai cumprir, porque o Senhor é fiel e verdadeiro. E o Senhor está pronto para abençoar a todos, né? Nós vamos também passar aqui os endereços dos cultos nesse final de semana, das programações das igrejas pentecostais. Deus é soberano. Nesse final de semana vai ser em cultos maravilhosos, cultos gloriosos na presença do Senhor, e todos que comparecer com certeza vão estar recebendo as bênçãos maravilhosas do Senhor Jesus, porque o Senhor Jesus, ele é maravilhoso, ouvintes. Ele sempre está atento à nossa oração, ao nosso pedido, à nossa súplica. Ele sempre está ali pronto para nos abençoar. Neste momento, eu já quero passar aqui o número aqui da Rádio Condá para todos que ainda não têm o número para ligar, para então estar fazendo a ligação aqui para a rádio, onde está ali a jovem Kathleen, e ela vai atender a sua ligação com maior alegria e vai marcar o nome da sua família, vai escrever ali o nome da sua família, e no final dessa programação nós vamos orar pela sua família, um por um. Jesus vai estar alcançando, não importa a distância, porque a palavra do Senhor diz que Jesus é onipresente, né? Ele está em todos os lugares. Jesus não é como nós que somos carne, ele é espírito. E ele pode estar em todos os lugares e abençoar as pessoas no mesmo momento. Então, pega aí uma caneta, um papel, se possível, e marca então o número da Rádio Condá. É 49, o DDD, 49, para aquelas pessoas que moram fora aqui da cidade de Chapecó. Para quem mora dentro de Chapecó, é só a partir do 33, né? Mas para quem mora em cidade fora de Chapecó, aqui no Paraná, no Rio Grande, em outros estados, né, que queiram ligar, o DDD é 49-33-61-3110. Vou repetir novamente. 49-33-61-3110. Esse é o número da sua vitória. Se tu ligar aqui, com certeza, né, nós vamos orar. Jesus vai operar as maravilhas, porque a palavra do Senhor diz que a oração de um justo, ele pode os seus efeitos, ele tem os seus efeitos. Nós estamos aqui para orar pela sua vida. Você vai fazer a ligação até a rádio, a serva do Senhor vai marcar o nome da tua família, o seu nome, e nós vamos orar, e Jesus vai completar a obra na sua vida ainda nessa noite, se você crê. Então liga aqui na rádio, porque Jesus tem grande bênção para a sua vida.

0: Amados ouvintes, nós vamos já de primeira aqui soltar um testemunho de bênção, que logo após esse testemunho de vitória, já vamos passar aqui os endereços, né, da obra do Senhor, das Igrejas Pentecostais Deus é Soberano de amanhã e a programação de amanhã, sábado, né? Amanhã vai ser um dia maravilhoso, uma noite maravilhosa, tem programações maravilhosas da obra do Senhor. E nós já vamos ouvir esse testemunho que essa irmã testemunhou, essa grande vitória que ela recebeu das mãos do Senhor Jesus, porque essa irmã, por vários motivos, ela não tinha condição de tirar uma habilitação. Primeiro lugar, por causa que ela não tem muito estudo, ela achava dificultoso. Segundo lugar, por causa que ela não tinha condição financeira. Mas através dela fazer voto com Deus na igreja pentecostal Deus é Soberano e também ser revelada pelo Espírito Santo de Deus, Deus usando as irmãs, ela recebeu essa grande vitória, como ela mesma vai testificar a partir desse momento. Então fica escutando com atenção o que Deus fez na vida dessa irmã e também pode fazer na tua vida, né? Quem sabe você também tem dificuldade, tem pouca escolaridade, não saiba quase ler nem escrever. Escuta o que Deus faz na vida de uma pessoa que tem fé.
1: Com a paz do Senhor.
2: Amém, Jesus.
1: A bênção que eu gostaria de contar é que eu vinha pedindo pro meu Deus desde o ano passado uma bênção grande. E esse ano meu Senhor Jesus me concedeu. Eu vim aqui, fiz um voto e Deus usou uma irmã para dizer até o valor do voto que eu tinha feito, né? E o Senhor Jesus me deu a bênção que eu tanto almejava e pedia para Ele, que era minha carteira de CNH, né? Eu fiz pela CNH do Brasil. Ali comecei a estudar, né? Comecei a estudar, ver umas dificuldades, umas barreiras, mas eu não desisti. Eu pedi para Deus porque o Senhor Jesus já tinha falado na boca das irmãs. E o Senhor Jesus, Ele confirmou também no coração do meu esposo, no meu, né? E hoje estou aqui com a bênção nas minhas mãos, né? Agradecendo ao meu Deus, porque se fosse pela minha condição... Eu sou falha, pecadora, não teria conseguido, porque nem ler direito eu não sei, né? Mas o meu Jesus, Ele prometeu, né? Eu sei ler bem pouquinho, e o meu Senhor Jesus, Ele prometeu, Ele falou, então é como a irmã falou. Quando o Senhor Jesus, Ele tem uma promessa na nossa vida, Ele cumpre a promessa na nossa, né? A gente não pode olhar nem para a esquerda e nem para a direita, então eu fui revelado duas vezes, mais três vezes, eu agradeci a Deus, porque eu sei de onde Deus me tirou. Jesus, Ele me tirou do pó, da sarjeta, né? Se fosse por minhas condições, hoje eu não estaria aqui, eu já estaria morta. Mas o Senhor Jesus, Ele tem promessa nas nossas vidas. E quando Ele tem, Ele cumpre, né? E eu não tenho palavras para agradecer a Deus. E eu falei para o meu Deus que se Ele me desse essa alegria, essa oportunidade, eu não falei assim: Senhor, o Senhor pode me dar um presente de aniversário? Eu não quero nenhum sem ser que não seja do Senhor. E foi o mês do meu aniversário, o Senhor me deu meu presente. Está aqui, ó. Para a honra e glória do Senhor Jesus, né? Deus usou o meu esposo, deu condição para ele pagar, né? E eu estou aqui com a minha bênção que o Senhor me deu. Então eu só tenho que agradecer ao Senhor Jesus. E eu.

Olha que maravilha, ouvintes. Que bênção gloriosa, né? Essa irmã testificando a vitória é milagre. Jesus, ele faz milagre. Jesus, ele é maravilhoso. Se crê no poder do Senhor, quem crê no poder do Senhor recebe as bênçãos gloriosas. Eu quero convidar a todos os amados e queridos ouvintes da cidade de União do Oeste, que amanhã, sábado, vai ter um maravilhoso culto na cidade de União do Oeste. Vocês que estão me ouvindo, que moram na região, nas proximidades ali da cidade de União do Oeste, ou até mesmo na cidade de União do Oeste, eu quero aqui convidar a todos para um maravilhoso culto, onde vai estar ali o nosso pastor Valdeci, juntamente com os irmãos ali, fazendo a obra do Senhor Jesus. Aleluia, Jesus, no encerramento da campanha do Grande Livro da Vitória. Amanhã vai ser o terceiro e último dia da campanha do Livro da Vitória. Então vai ser uma grande vitória. O Senhor Jesus vai operar maravilhas. Vocês que ouviram esse testemunho dessa irmã, que tem uma bênção, que está precisando, venha buscar ao Senhor, venha pedir ao Senhor, venha fazer como essa irmã, como as demais irmãs, como nós fizemos, né? Que nós estamos na casa do Senhor, na Igreja Pentecostal Deus é Soberano, orando, buscando a Deus, fazendo votos com Deus, sendo revelados pelo Senhor, porque o Espírito Santo é excelente, ele conhece a nossa vida. Porque quando nós chegamos na casa de Deus, na Igreja Pentecostal Deus é Soberano, nós dobramos nossos joelhos, contamos para Jesus o que nós precisamos, e ele usa os seus vasos lá no santo altar, os obreiros, as obreiras, presbítero, pastor, e ali o Senhor passa a revelação e a vitória acontece na nossa vida. Então eu quero convidar a todos os moradores da cidade de União do Oeste, os irmãos queridos ali que congregam nessa cidade, os irmãos que congregam na Igreja Pentecostal Deus é Soberano, para esse maravilhoso culto amanhã, a partir das 6 horas, a Igreja Pentecostal Deus é Soberano, já de portas abertas. E o endereço da vitória é este: Avenida São Luís, número 410, bem em frente ao Mercado Avenida, na cidade de União do Oeste. Então está o convite para buscar a bênção de Deus, para ir orar com os irmãos, se alegrar na presença do Senhor, louvar ao Senhor e também ouvir a palavra e ser revelado pelo Espírito Santo. Assim como essa irmã recebeu a bênção, os moradores de União do Oeste também, Deus tem grande bênção para vocês. Então está aí o convite para buscar o seu livramento, a sua vitória, a sua cura, a sua porta aberta, em nome do Senhor Jesus.

quero também chamar a preciosa atenção amanhã à tarde das criancinhas do grupo Pequeno Galileu. Amanhã as crianças vão ter ensaio a partir das 2 horas e 30 minutos. Amanhã à tarde, a serva do Senhor, a dirigente, a nossa irmã Graziela, está aqui chamando a atenção das criancinhas, os pais também, para então levar as crianças amanhã, 2:30, 2:30, o ensaio com as criancinhas do grupo Pequeno Galileu, melhor dizendo. E eu quero lembrar a todos os ouvintes que Deus tem grande bênção, grande vitória para todos. Na nossa sede, no domingo, começa a programação já cedo, né? O culto, um culto assim de oração, na verdade. Vai ser um ministério de oração, aonde nós vamos estar ali de joelhos dobrados, irmãos e as irmãs, das 8 horas até as 10 horas da manhã na nossa sede. No domingo, o ministério da oração em jejum ali, buscando a presença do Senhor Jesus. Tem também no bairro Passo dos Fortes, o ministério da oração das 8 às 10 também. E no bairro EFAP também das 8:30 às 10 também, o ministério da oração no domingo de manhã, aonde nós, os irmãos, vamos orar em jejum ao Senhor Jesus, já começar o dia abençoado, orando e buscando a presença do Senhor Jesus. E na nossa sede, a partir das 4 horas da tarde, domingo também, tem a mocidade ensaiando para louvar ao Senhor Jesus. E às 5 horas também o grupo Atalaias de Cristo, das irmãs, ensaiando também, porque nós temos um encontro de louvor no dia 24, na quinta-feira, na próxima quinta-feira, lá no bairro EFAP. Vai ser o 4º encontro de louvor do grupo Filadélfia, o grupo misto Filadélfia, lá do EFAP. E nós estamos ali ensaiando, louvando ao Senhor Jesus para nós, ensaiando para nós estar lá, né, louvando a Jesus no dia 24, lá no bairro EFAP, nesse encontro de louvor maravilhoso, essa união dos grupos para louvar ao Senhor Jesus. Então vai ter um ensaio para a mocidade às 4 e para as irmãs às 5 horas. E às 6 horas, então, o ministério de oração da tarde na nossa sede, na rua Anselmo Santa Catarina, esquina com a rua São João del Rei, no bairro São Lucas, aqui mesmo em Chapecó. E depois o ministério da oração da tarde, das 6 até as 7, o culto maravilhoso, um culto de milagre, de cura divina, um culto de porta aberta, um culto de louvor. Vai estar um vaso de Deus trazendo a palavra do Senhor e Jesus completando a grande obra na nossa sede, aqui mesmo em Chapecó, nesse domingo.

desse lindo louvor da Santa Ceia, né? Queremos chamar a preciosa atenção já e convidar os queridos irmãos, membros da Igreja Pentecostal Deus é Soberano, da cidade de Pinhalzinho, que nesse domingo, agora dia 20, depois de amanhã, já às 8 horas da manhã, né? Lá em Pinhalzinho, a Igreja Pentecostal Deus é Soberano está de portas abertas para a gloriosa Santa Ceia do Senhor Jesus. O pastor Valdecir vai estar se deslocando aqui da cidade de Chapecó até Pinhalzinho, para ali então celebrar a Santa Ceia para os queridos irmãos da cidade de Pinhalzinho. Então, irmãos, marca aí o compromisso com o Senhor Jesus, domingo de manhã, depois de amanhã, dia 20, 8 horas da manhã, a Santa Ceia do Senhor Jesus para os queridos irmãos, membros da Igreja Pentecostal Deus é Soberano de Pinhalzinho.

Também os irmãos de Pinhalzinho, à noite, também tem um lindo culto, maravilhoso culto, a partir das 6 horas no domingo também, né? De manhã, Santa Ceia, e às 6 horas da tarde, já novamente a igreja aberta para um culto maravilhoso na cidade de Pinhalzinho, que vai ser uma verdadeira bênção, né? No domingo, todos descansados, todos passamos em casa descansando. Então, à noite, para buscar a presença do Senhor na cidade de Pinhalzinho, convite maravilhoso para um culto glorioso no domingo à noite. O endereço da Igreja Pentecostal Deus é Soberano da cidade de Pinhalzinho é no bairro Maria Terezinha, Rua Jerônimo Hinckler, número 100, ao lado do reservatório de água. Então está aí o convite para todos os moradores de Pinhalzinho para ir na Igreja Pentecostal Deus é Soberano, nesse endereço em Pinhalzinho, para receber a bênção do Senhor Jesus.

0: tenho para contar é muito grande. É a vida que Deus me deu de volta. Eu sofri por uns 2, 3 dias, não sabia até então a dor na minha barriga. Eu caí, até eu estava indo para o hospital, não tinha ninguém para levar a caminhonete. Eu fui, toquei de ligar o alerta e encostar, que eu não aguentava mais de dor e não sabia o que fazia até. E daí fui lá em cima, para cima do São Pedro, lá que eles atendem bem a gente lá. E daí me deram injeção forte para mim. Eu vim embora, mas quando foi para madrugada, não aguentei. Eu fui no hospital regional e quando eles fizeram aquela a ressonância, até então, que aparece tudo, né, os corpos da pessoa, a médica me falou assim para mim: você tem 8 horas de vida só para mim, sabe? Estourou o apendicite, se nós vamos apurar. Quando foi 8 horas, eu fui para a mesa de cirurgia, saí 1:30 da tarde. Daí eu me acordei um pouquinho, ela veio e falou comigo: tá bem, Francisco? Tô bem? É, Francisco, de 7 pessoas, 2 se foi, 5 foi, se salvou. Porque eles não operam só uma lá, não sabia, é 5, 6, é mutirão, né? Então, e eu agradeci a Deus e eu fiz um voto de pouquinho que eu fiz com Deus, mas tem que falar e cumprir, não é pro valor, mas é cumprir com Deus. Então, eu também, que nem a minha esposa falou, eu prometi que aonde eu fosse eu contaria essa bênção, porque Deus me deu a vida de novo. Estou aqui me recuperando bem, hoje é dia 17, foi o dia 28, faz 19 dias. Mas estou tranquilo, estou dirigindo o meu carro, graças a Deus, indo para a casa de Deus. Né? E só eu tenho a agradecer a Deus. Então, o que eu tenho que dizer para os irmãos é que confie em Deus, porque se confiar nele, tudo fará. Ele abre a porta onde não há porta. Eu agradeço a oportunidade e as palavras.
1: Olha aí, amados ouvintes, que benção esse irmão que recebeu o livramento do Senhor Jesus, que estourou apendicite, né? E ali o Senhor Jesus deu livramento, porque enquanto ele estava indo, ele fez um voto com o Senhor, que Deus devolveu a vida para ele, como ele fala nesse testemunho, né? Deus devolveu a vida para ele verdadeiramente. Naquele dia que ele foi operado, 7 pessoas foram operadas, só 5 escapou, 2 faleceu, né? E Deus concedeu grande livramento para ele, estava feliz. Ontem à noite lá no bairro EFAP, contando essa benção, contando as maravilhas do Senhor, testificando que só Deus é que dá vida, né? E verdadeiramente é só o Senhor Jesus, é só Deus que dá vida. E eu quero aqui chamar a atenção dos moradores da cidade de Xanxerê. Olha, moradores de Xanxerê, vocês que moram em Xanxerê, Xaxim, na redondeza ali, nas proximidades, perto, para o culto nesse domingo, você que precisa do milagre do Senhor, quem sabe eu esteja falando com pessoas que moram em Xanxerê, que estão terrivelmente doentes, pessoas com câncer, pessoas com doenças incuráveis que o médico já desenganou. Olha, eu lhe mostro uma porta aberta, a porta é Jesus. E Jesus está na igreja pentecostal, Deus é soberano. E em Xanxerê, nesse domingo também, vai ter um culto maravilhoso a partir das 6 horas da tarde. Vai estar ali o presbítero Tiago, os obreiros fazendo a obra de Deus, cooperadora Simone, esposa do presbítero Tiago, auxiliando. E ali o Senhor Jesus vai fazer grandes maravilhas e cura divina, porque o Senhor Jesus tem usado os obreiros desse ministério, inclusive o presbítero Tiago, né? Tem usado todos os irmãos e irmãs, cooperadores, cooperadora, tem usado maravilhosamente. O pastor Valdecir também. E nesse domingo não vai ser diferente, vai ser a noite da sua vitória. A igreja pentecostal Deus é Soberano da cidade de Xanxerê está no bairro Monte Castelo, na rua Gonçalves Ledo, número 876, esquina com a rua Euclides Marinho. Então esse é o endereço da sua vitória, em Xanxerê, bairro Monte Castelo, na rua Gonçalves Ledo, esquina com a rua Euclides Marinho, na altura do número 876. A grande vitória de todos que comparecerem, com certeza. Você é desenganado, venha buscar a bênção do Senhor, venha buscar a cura. O médico desenganou, mas quem dá a última palavra é o Senhor Jesus. E o Senhor Jesus diz sim para ti: se tu buscar ao Senhor, o Senhor curará a sua enfermidade.

Amados ouvintes, eu quero aqui chamar a preciosa atenção para essa segunda-feira. Segunda-feira nós temos três congregações da Igreja Pentecostal Deus é Soberano que vão estar de portas abertas, também a partir das 6 horas, né? Lá no bairro EFAP, no loteamento Elias Galon, na rua Pedro Balerino, número 238D, esquina com a rua Célia Basso, atrás da Escola Ciro Sosnowski, vai ter um maravilhoso culto, um lindo culto, né? A partir das 6 horas, a igreja também já de portas abertas, e vai estar um culto maravilhoso na presença do Senhor, a pregação da palavra, as revelações. Olha, ouvintes, a palavra do Senhor diz que a fé, ela vem por ouvir a palavra do Senhor. Né? Então venha na casa do Senhor, venha nessa segunda-feira no bairro EFAP ouvir a palavra, o Senhor acrescentar a tua fé. Nós vemos que nós estamos vivendo os últimos dias na face da terra, como disse Jesus, que nos últimos dias não encontraria fé na terra, né? São poucas as pessoas que têm fé, mas se nós adquirimos a fé ouvindo a palavra, então, se nós se esforçarmos e irmos na casa do Senhor, vamos ouvir a palavra e Jesus vai acrescentar a nossa fé, né? E quem tem fé, como nós ouvimos testemunhos de bênção nessa noite, olha a fé desses irmãos, tanto dessa irmã como esse irmão, a bênção que receberam, a bênção que na verdade seria impossível, mas o Senhor Jesus operou através da fé. E então nessa segunda-feira no Barre FAP, esse maravilhoso culto. No Passo dos Fortes também, na Igreja Pentecostal Deus é Soberano, na segunda-feira, vai ser o encerramento da campanha com o pastor Valdecir Família Transformada. Vai ser o terceiro e último dia dessa campanha. E a Igreja Pentecostal Deus é Soberano está situada no bairro Passo dos Fortes, na rua Montevidéu, no número 2341E, esquina com a rua Guairacá. Também, a partir das 6 horas, a igreja de portas abertas, está ali as irmãs já em oração, os irmãos, os obreiros já em oração, buscando a presença de Deus, porque a Igreja Pentecostal Deus é Soberano é firmada na oração, né? Porque nós aprendemos com Jesus que nós temos que orar sem cessar. A oração, né, é que nos aproxima de Deus e faz também mover a mão de Deus em nosso favor. Então, no bairro Passo dos Fortes, na rua Montevidéu, número 2341E, esquina com a rua Guairacá, às 6 horas da tarde, já Igreja Pentecostal, Deus é Soberano, de portas abertas para receber a todos no bairro Passo dos Fortes. Também no bairro Santo Antônio, na segunda ainda, nós temos também um culto maravilhoso, culto de bênção, de milagre, porque é impossível entrar dentro da casa de Deus e sair sem nada, né? O Senhor jamais, a Bíblia diz que jamais o Senhor despede alguém de mãos vazias. Sempre o Senhor vai estar nos presenteando com a vitória, seja com o livramento, seja com a porta aberta. Você que está desempregado, que está desesperado, olha ali, vai na igreja, venha para a casa do Senhor, venha na Igreja Pentecostal Deus é Soberano do bairro Santo Antônio. Você que mora aí por perto, no Saíque, aí nos bairros próximos, Universitário, venha buscar a bênção de Deus. A Igreja Pentecostal Deus é Soberano no bairro Santo Antônio está na rua Caetano Roberto Panaroto, no número 577D. Esquina com a rua Pernambuco. É, a igreja está ali bem próximo da faculdade UDESC e também do colégio bem conhecido ali no bairro Dilso Tiquim, bairro Santo Antônio, né? Então a benção do Senhor está te aguardando, Jesus está te aguardando, moradores do Santo Antônio, para receber a sua bênção na próxima segunda.

Só corrigindo aqui, eu quero fazer uma correção, que o ensaio das crianças vai começar então a partir da 1h30. O ensaio com as crianças do grupo O Pequeno Galileu não é 2h30, é 1h30 então. O ensaio com as crianças, irmã Grazi aqui, né, retificando, vamos retificar aqui, falando para as crianças e os pais também, que é 1h30, então, o ensaio com as crianças. Eu quero aqui passar um aviso muito importante para os obreiros da cidade de Pinhalzinho, de Nova Erechim e de União do Oeste. Pastor Valdecir pediu para nós aqui comunicar os irmãos que vai ter uma reunião para essas três cidades, para os obreiros da Igreja Pentecostal Deus é Soberano dessas três cidades, Pinhalzinho, Nova Erechim e União do Oeste, no dia 27, né? Não nesse domingo agora, depois de amanhã, dia 20, no outro domingo, dia 27. E essa reunião vai ser realizada ali na cidade de Nova Erechim, então. Às 8 horas da manhã, pastor Valdecir vai já estar lá juntamente com os obreiros de Pinhalzinho, Nova Erechim, União do Oeste, dia 27, reunião de obreiros ali na Igreja Pentecostal Deus é Soberano de Nova Erechim. Então está aí a convocação do pastor presidente para o corpo de obreiros dessas três cidades, então, que vai ter essa importantíssima reunião para tratar assunto ali da obra do Senhor Jesus.

Neste momento eu quero ler um versículo da palavra do Senhor Jesus e já vamos orar, né? Vamos orar por todos os que ligaram, os que já colocaram os pedidos em nossas mãos, muitas pessoas que têm fé no Senhor Jesus e crê no poder de Deus. Bem-aventurados são esses, né? Porque nós sabemos que pela palavra do Senhor, o Senhor Jesus disse que sem fé é impossível agradar a Deus. Como que nós vamos chegar a Deus se não tiver fé? Nós precisamos crer no poder do nosso Deus, né? Eu estou com a minha Bíblia aberta no livro de Apocalipse, capítulo 22 e o versículo 12. Eu vou ler uns três versículos e já vamos meditar uns minutinhos a palavra do Senhor. Está escrito assim: e eis que cedo venho, e o meu galardão está comigo, para dar a cada um segundo a sua obra. Eu sou o Alfa e o Ômega, o princípio e o fim, o primeiro e o derradeiro. Bem-aventurados aqueles que lavam as suas vestiduras no sangue do Cordeiro, para que tenham direito à árvore da vida e possam entrar na cidade pelas portas. Ficarão de fora os cães e os feiticeiros, e os que se prostituem, e os homicidas, e os idólatras, e qualquer que ama e comete a mentira. Eu, Jesus, enviei o meu anjo para vos testificar estas coisas nas igrejas. Eu sou a raiz e a geração de Davi, a resplandecente estrela da manhã. Olha, amados ouvintes, quando eu abri a Bíblia aqui no estúdio da Rádio Condá, o Senhor me deu essa palavra acerca da volta do Senhor Jesus. A palavra do Senhor diz, Jesus ele sempre dizia para os seus discípulos que quando a figueira brotasse os seus ramos, todos sabiam que estava próximo o verão, né? E nós sabemos que é assim que funciona. Quando a gente, veja bem, nós estamos terminando o inverno e nesse mês, daqui dois dias, nós vamos entrar na primavera. E nós podemos observar que o clima está bem melhor, as flores, né? Já está havendo brotos nos pés de frutas, para então florescer e dar frutos. Então nós temos o conhecimento que verdadeiramente, segundo a estação, está terminando o inverno e vai começar a primavera, né? Depois vem o verão, onde tem muitas colheitas maravilhosas. E assim também é a palavra do Senhor. O Senhor sempre disse, olha, quando acontecer isso, vocês sabem que está chegando o verão. Assim também eu digo para vocês, quando acontecer tudo isso, terremoto, vulcões, as pragas, né? Vocês podem estar cientes que é o princípio do fim e que breve eu irei voltar para buscar a vocês. Porque o Senhor Jesus disse para os seus discípulos, eu vou voltar ao Pai, eu voltarei ao Pai, mas eu voltarei outra vez para vos buscar. Eu vou preparar moradas e voltarei outra vez para vos buscar. Na mesma nuvem que eu subi ao céu, na mesma eu vou voltar para vos buscar. E nós temos visto, igreja, o povo de Deus que estão ouvindo, ouvintes dessa programação, nós temos ouvido, nós temos visto e ouvido tudo que está acontecendo, as profecias se cumprindo, a palavra do Senhor Jesus se cumprindo, como diz a palavra do Senhor, a destruição repentina em várias partes do mundo, destruição repentina, as pessoas ali estão sossegadas, de repente a morte chega, não vê da onde, de que maneira. Né, como nós vemos na palavra do Senhor Jesus, a natureza, conforme a palavra do Senhor falou, os terremotos, os vulcões, as pestes, as pragas, a Saraiva. Para quem não sabe, Saraiva é chuva de pedra, né? É granizo. Olha, nesse último mês, em todo o nosso Brasil, em todo o mundo, essas chuvas de granizo.
granizo maior que um ovo, vamos dizer, de galinha. Né? A gente ouviu pessoas contando, pessoas falando, aterrorizadas. Né? Pessoas aterrorizadas, quantos estragos. Né? E é sinal do fim. Né? É sinal que Jesus está prestes a voltar a buscar um povo seu, como diz a palavra do Senhor. Ele mesmo disse, um povo seu, um povo especial, um povo zeloso, um povo de boas obras, um povo obediente. Porque nós sabemos que para morar com Jesus, tem uma passagem na Bíblia que diz que se nós crer no Senhor Jesus, nós já estamos salvos. Sim, se nós crer no Senhor Jesus, mas nós sabemos que a palavra do Senhor também diz que no céu não entra sombra de pecado.

Deus deu a Moisés e para o povo de Israel e para nós também, porque nós cremos no Deus de Israel, nós servimos ao Deus de Israel, ao Deus Criador, ao Deus que criou todas as coisas, ao Deus que fez esse planeta, ao Deus que fez a água, fez o sol, fez todas as coisas, fez o homem, ao Deus que criou o homem, que criou o primeiro homem e ali criou a primeira mulher e mandou que os dois multiplicassem, né? E está no nosso tempo a terra multiplicada, cheia, povoada, porque Deus criou todas as coisas. Nós cremos no mesmo Deus, o Deus de Israel, e o Senhor deu os primeiros 10 mandamentos ali, né, para Moisés, que nós temos que obedecer. Depois, ao passar do tempo, o Senhor foi dando novos mandamentos, novas leis para nós obedecer. Jesus nasceu, ensinou novamente. Ele veio cumprir a lei, como ele disse, mas ele também ensinou a amar o próximo como a nós mesmos, né? Então, nós podemos ver que, segundo os acontecimentos, está bem próximo a vinda do Senhor Jesus. E ele aqui encerra o livro do Apocalipse, depois que ele mostrou toda a revelação ao apóstolo João na ilha de Patmos. E ele mandou ele escrever assim, ó: eis que cedo venho, e o meu galardão está comigo para dar a cada um segundo a sua obra. Obras boas, né? E aqui no 16 está escrito assim, ó: e eu, Jesus, enviei o meu anjo para vos testificar essas coisas nas igrejas. Eu sou a raiz e a geração de Davi, a resplandecente estrela da manhã. Então, tudo está acontecendo, ouvintes. Tudo que está acontecendo na terra, tudo que está acontecendo é cumprimento da palavra do Senhor. Isso nos mostra, os acontecimentos mostram que está muito perto a volta do Senhor Jesus. E ficarão de fora os cães e os feiticeiros e aqueles que, né, fazem tais atos, os que se prostituem, os que cometem homicídios, os que são idólatras, que não adoram a Deus, adoram outrem, adoram homem, adoram imagens, e a qualquer que ama e comete a mentira. Aqui, ó, no 16, eu, Jesus, enviei o meu anjo. Aqui Jesus está falando e o servo do Senhor escreveu, porque o Senhor disse, escreve. Quando o Senhor ali no começo do Apocalipse, ele falou com João, ali com o apóstolo do Senhor, ele disse, escreve, tudo que eu vou te mostrar, você vai escrever, vai deixar, não vai selar, mas vai deixar sem selar, sem ser selado esse livro, porque muito breve já vai começar a acontecer os acontecimentos. E agora, acontecendo mais do que antes. Antes a gente ouvia lá longe, alguém comentava. Hoje, as pessoas todos os dias, apavoradas com os acontecimentos, né? Porque é final de todas as coisas. Ouvintes, vocês que estão me ouvindo, você que está parado na fé, você que está desviado, volte para o Senhor Jesus. Volte para o Senhor. Venha para a casa do Senhor. Venha na Igreja Pentecostal Deus é Soberano. Renova teu propósito. Você que nunca aceitou Jesus, é tempo de aceitar, abandonar o pecado, o vício, a vaidade, as coisas desse mundo. Jesus está voltando. Quem não estiver preparado vai ficar. A palavra do Senhor diz que os anjos já estão posicionados para só o Senhor Deus dar a ordem para soar as trombetas. E aí então o Filho do Homem, que é Jesus de Nazaré, vai aparecer nas nuvens. Todo olho verá. Todo olho verá. Em toda a terra. Todo, desde o menorzinho até o mais velho, vão ver Jesus vindo nas nuvens buscar o seu povo. E nesse momento não vai dar tempo mais de se arrepender. Então o dia de se arrepender é hoje, essa noite. Faça um propósito, renova teu propósito. Começa a buscar a Deus, como o pastor Valdecir pregava nessa noite no culto. Aceitar Jesus, orar, jejuar, abandonar as coisas, jogar as coisas que não agrada a Deus. Porque nós sabemos que pela palavra do Senhor, o crente, ele é a luz do mundo, né? Tem pessoas que podem pensar, ah, esse povo prega que só os crentes vão morar no céu. Olha, amados ouvintes, você, quem sabe você está me ouvindo, você pensa assim também. Mas uma coisa eu quero dizer,
Quem que se esforça para obedecer a palavra? Não são os crentes?

crentes? Não são os crentes que estão ali orando, jejuando, até mesmo pela tua vida, para Jesus te salvar? Né? Nós estamos orando todos os dias na igreja. Tem dias que nós estamos 3 vezes por dia na igreja, de manhã, à tarde e à noite, orando. Tem dias que nós oramos 3, 4 horas por dia, né? Buscando pelas almas. Né? Nós estamos procurando se esforçar para fazer a vontade de Deus. Aquele que está no mundo não está se esforçando para fazer a vontade de Deus. Né? Então não é que nós somos egoístas, ou que nós queremos a salvação para nós, ou que somos preconceituosos, nada disso. Nós estamos obedecendo a palavra de Deus, se esforçando para morar com Jesus, e queremos que você também se esforce, obedeça a palavra. Você conhece a palavra de Deus. Vocês que estão me ouvindo conhecem a palavra de Deus. Então, aceita Jesus, reconcilie antes que seja tarde demais. Jesus, ele tem a cura, ele tem um milagre, ele tem porta aberta. Como eu disse antes, ele tem porta de emprego, ele tem cura de câncer, porque muitas pessoas têm sido curadas de câncer nesse ministério. Muitas bênçãos, o Senhor tem feito grandes coisas entre nós, por causa da oração, por causa do jejum, porque Jesus é maravilhoso, ele está no meio de quem ora e quem jejua. Mas o que o Senhor quer te dar, que é mais importante, é a salvação para a tua alma. Ele quer alcançar essa dádiva gloriosa que Ele conquistou para a tua vida lá na cruz, né? Fazendo aquele sacrifício glorioso, entregando a sua vida. Entregando a sua vida. Olha, Deus deu o que Ele tinha de melhor no céu. Ele podia ter permitido que um querubim, um serafim, um anjo, um arcanjo viesse à terra, mas ele deu o seu filho, o seu único, o único que ele tinha, ele deu para morrer por nós, para nos salvar. O sacrifício de Cristo é para nos salvar. E então ele quer salvar a tua vida. Renova o teu propósito. Nós vamos orar daqui a pouquinho já. Vamos orar a oração da fé, e na oração da fé você vai fazer um concerto com Deus e vai procurar uma igreja pentecostal, Deus é soberano, mais próximo da tua casa. Por que a igreja pentecostal, Deus é soberano? Porque é a igreja que tem doutrina, é uma igreja que obedece a Deus na veste, no cabelo, no jejum, na oração. Nós estamos se esforçando, ouvintes, muitas vezes choramos lágrimas diante de Deus, porque as lutas se aumentam, se agravam, mas até aqui o Senhor tem nos feito mais que vencedor, e vamos continuando até o dia que o Senhor Jesus vir nos buscar. Então venha para a igreja pentecostal Deus é Soberano, servir ao Senhor juntamente conosco e aguardar esse grande dia que não vai demorar, a vinda do Filho de Deus, a vinda de Jesus que tanto esperamos com ansiedade e com felicidade, porque está muito próxima.

Amados ouvintes, nós estamos já chegando ao final dessa programação. E agora é um momento tão esperado, né? Que tem muitos irmãos e irmãs, a gente sabe, que mora no interior, que mora longe da igreja, pessoas idosas, até criancinhas, né? Que gostaria de ir na igreja, mas não tem como ir. É um momento esperado, a hora da oração, pessoas doentes, pessoas que já receberam muitos milagres, que vão neste momento orar por pessoas da sua família, ou até mesmo por si, novamente, né? Nós vamos agora se aproximar para a oração da fé. E eu quero aqui já pedir para você que renovou teu propósito, para dobrar o teu joelho. Vai orar juntamente comigo agora, renovando o seu propósito. Quem vai aceitar Jesus também. E nos próximos dias vai procurar a Igreja Pentecostal do Deus Soberano mais perto da sua casa. Mais próximo da sua casa, então, para fazer ali a confissão, né, diante do altar, reconciliando, então, aceitando ao Senhor Jesus lá na igreja, né? Então, prepara também agora a sua vasilha com água, um copo com água, ou até mesmo um litrinho de água, uma peça de roupa dessa pessoa que está ali doente ou até mesmo nervosa. Nós vamos orar, Jesus vai ungir. A voz é nossa, a oração vai sair da nossa voz, mas quem vai fazer a obra vai ser o Senhor Jesus, né? Quem quiser colocar também a sua mão, né? Uma mão ali sobre o receptor e a outra na sua enfermidade. Neste momento nós vamos orar a oração da fé. Senhor Jesus, Senhor meu Deus, Senhor Jesus, esse é um momento maravilhoso de oração. É a hora, Senhor, que o céu realmente se volta para a terra, Senhor. É a hora da súplica, é a hora da intercessão, meu Deus. Olha, Jesus, quantas pessoas que estão renovando o seu propósito nessa noite, meu Deus, que por algum motivo parou de ir na igreja, que por algum motivo, Senhor Jesus, parou de participar da Santa Ceia, não está mais em comunhão. E o Senhor Jesus disse que aquele que não come e não bebe do meu sangue não tem parte comigo. É verdade, Senhor, nós devemos estar em comunhão todo mês, lembrando do que o Senhor Jesus fez por nós, ali lembrando e agradecendo e participando do teu corpo, do teu sangue, que faz com que a nossa vida espiritual seja viva na tua presença. É o alimento espiritual, assim como nós precisamos de um alimento físico para manter o nosso corpo físico de pé. Assim precisamos também do alimento espiritual, que é a Santa Ceia. Essa pessoa que está renovando o seu propósito, está se reconciliando. Essa pessoa que nunca aceitou Jesus e está aceitando o Senhor e prometendo, Senhor Jesus, ainda essa semana, procurar a Igreja Pentecostal Deus é Soberano, a Igreja de Doutrina, porque nós sabemos, meu Deus, que para entrar no céu tem que ter santidade. Hoje nós vemos um evangelho fácil, meu Deus, a mistura do mundo dentro da igreja, que não é permitida por Deus. Porque quando Deus, ele estabeleceu as leis e os ensinamentos ali já no começo, na Bíblia, para Moisés, o povo tinha, Senhor, que obedecer a sua palavra e rejeitar o mal, o pecado. E o Senhor é o mesmo, porque o Senhor é santo. O Senhor não se contamina com o pecado. O pecado é abominação diante dos teus olhos, nas suas narinas, como diz a palavra do Senhor. O pecado cheira mal às suas narinas, Senhor. Então, como que uma pessoa diz que vai entrar diante de Deus, vai entrar no trono, vai entrar no céu, diante do teu trono, se está com as vestes manchadas? Nós acabamos de ler ali no final da Bíblia, em Apocalipse, que tem que lavar as vestes no sangue do Cordeiro. Jesus querido, tenha misericórdia. Essa pessoa está fazendo o propósito de ir na Igreja Pentecostal Deus é Soberano, uma igreja de doutrina, onde o teu servo tem lutado, Senhor, com todas as suas forças para manter, Senhor,
a doutrina da Tua palavra, meu Deus, porque assim que nós aprendemos, Ele aprendeu, eu também aprendi. E assim como nós aprendemos, meu Senhor, nós temos passado, ensinado o povo do Senhor, aqueles que querem a salvação, Senhor, porque no céu, Senhor, na cidade de Jerusalém, da Nova Jerusalém, a cidade que o Senhor mostrou para o apóstolo João, que também está no livro do Apocalipse, a partir do capítulo 21 ali, aonde mostra como vai ser a Nova Jerusalém. Ali só vai entrar os lavados, os remidos, os santificados. Senhor Jesus, as pessoas procuram uma igreja para viver em comunidade, para ter um lugar para ir, para se sentir bem. Mas igreja não é só isso, claro, igreja é comunhão, igreja é união, igreja é amor, aleluia Jesus, mas é obediência, acima de tudo é obediência à palavra de Deus. Jesus querido, abre os olhos das pessoas, essa pessoa que está ouvindo essa oração e que está consertando a sua vida, que o Senhor Jesus aceite esse conserto, que o Senhor Jesus venha abençoar essas vidas que estão retomando a sua cruz, porque o Senhor Jesus diz, quem quer ser meu discípulo, quem quer vir após mim, tem que tomar a sua cruz de cada dia e seguir, tem que obedecer, é difícil, muitos acham difícil, é difícil para muitos, mas não é possível, como o Senhor Jesus disse, porque o Senhor dá graça. O Senhor Jesus disse, eu venci o mundo. Jesus veio em carne, ele venceu o mundo, ele venceu a tentação, ele foi tentado por Satanás e ele venceu pela palavra de Deus. Os ouvintes que estão ouvindo vão vencer também pela palavra de Deus. Nós estamos vencendo pela palavra e vamos continuar vencendo em nome do Senhor Jesus. Meu Deus, eu quero pedir agora que o Senhor visite cada pessoa que ligou aqui na rádio, Senhor Jesus. Que o Senhor visite a irmã Graciela, o Juliano, a Stephanie e também o Samuel, meu Deus. Que o Senhor visite o irmão Pedro Nunes de Saltinho, que toda vez ele liga porque ele crê na sua vitória, no seu milagre. O Eloir, Senhor Angelina, o Rian, o Valdemir e a Tereza, meu Deus. Visita a irmã Dayana, o irmão Adriano, a Elizabeth, meu pai. Senhor, eu creio nessa grande vitória na vida da família da irmã Dayana, porque nós, como ela, nós cremos, Senhor, e estamos orando. O presbítero Tiago, Senhor, lá em Nova Erechim, a sua família, os queridos irmãos lá de Nova Erechim, de todas as cidades aonde está a Igreja Pentecostal Deus é Soberano, das cidades aonde os ouvintes estão ouvindo essa programação que não conseguiram ligar, mas estão ouvindo, Senhor, e estão crendo, Senhor, no seu milagre, na sua vitória. A irmã Tereza de Vicente Dutra, o irmão Nelson, Isabel e Neuza, a Marta, o Ellison e família, a irmã cooperadora Silvana e família, o Pablo que está de aniversário amanhã, meu Deus, que o Senhor abençoe a vida desse irmão, que o Senhor trabalhe profundamente na sua vida, meu Senhor Jesus. A Maria, meu Deus, do Barrefap, que precisa da tua bênção, da tua vitória. A Vanessa, meu Deus, que está em Foz do Iguaçu. Essa jovem, meu Deus, que está estudando tão longe da sua família, está lá, meu Senhor Jesus, lutando, Senhor, pelo seu futuro. Que o Senhor realize esse sonho, que o Senhor que preparou essa faculdade, meu Deus, que o Senhor realize o sonho dessa moça, que o Senhor ajude ela a permanecer até o final e que o Senhor salve a sua alma também. Abençoa, Senhor, a Otília, meu Deus, a Sueli, a irmã Otília e a Sueli de Pinhalzinho, meu Deus. Abençoa a Nelly, o Isaac, o Ivanor e toda a sua família que ligaram aqui na rádio e crê na vitória. A irmã Lúcia, a sua família, meu Deus. Visita nesse momento a Viviane, que mora lá no litoral, meu Deus. Essa mulher que está oprimida, Senhor Jesus, tenha misericórdia. Visita o Charles, meu Senhor, que não está procurando o Senhor, está procurando a solução. E, meu Deus, em deuses que não é o Senhor, abre os olhos deste homem. Abençoa Alice, o Vitor, o filho desse casal, meu Deus.
Abençoa a Rose e familiares, meu Deus, essa família que precisa da vitória. A Jurema e a família. A Jucimar, o Fermino, o Levi, meu Deus. Visita a Edite, o Ravi, o Sérgio, Senhor Jesus da Glória. Visita, meu Deus, a família Mota, Senhor. Visita a Eclair, o Eladimir, o Edmir, a Kátia, a Clarice, a Cleonice, o Nereu, toda essa família Mota, meu Deus, que crê no teu poder, que crê na vitória, Jesus, no milagre. Meu Deus, está em minhas mãos, Senhor, todos os pedidos, as pessoas que ligaram na rádio, a família das irmãs que sempre estão pedindo oração, meu Deus. Essas pessoas que estão acamadas em casa, Jesus querido. Meu Deus, as pessoas que estão hospitalizadas. Que o Senhor visite e cure. Visita os que estão na penitenciária. Os que estão, Senhor Jesus, numa clínica de recuperação. Visita a Jaqueline que está nessa clínica de recuperação, meu Deus. Tenha misericórdia dessa moça. Visita os lares, as famílias. Visita essa casa, essa família. Visita esse lar, meu Deus, essa pessoa que crê. Essa pessoa que está com câncer, essa pessoa que está com enfermidade incurável, essa pessoa que foi mandada para casa, para morrer em casa, porque o médico disse para a família que já fez tudo que podia. Senhor Jesus, tenha misericórdia. O Senhor é o Deus que ressuscita até mortos. O Senhor ressuscitou a Lázaro. O Senhor ressuscitou a minha vida, a minha filha, Senhor Jesus, quando eu tinha um mêsinho de idade. Senhor, nós cremos em milagre, nós cremos no teu poder. Nós estamos aqui anunciando um Cristo vivo, um Cristo santo. O Cristo que nunca muda, que o seu poder é o mesmo. Que o seu poder é o mesmo sobre a vida daquele que tem fé. Visita cada lar, cada família, cada pessoa que gostaria de ligar e não pôde. Que o Senhor visita, Senhor, visita os casais que estão em crise, meu Deus. Visita esse casal, o Senhor Eduardo e o seu esposo, que estão prestes a se separar. Não deixe esse casal se separar, Jesus. Ajuda eles, que se entendam, meu Deus. O Senhor tem visto como que está esse mundo, meu Pai. Jesus querido, como está contribuindo para a destruição dos lares. Que o Senhor tenha misericórdia, que o Senhor tenha misericórdia, abençoa todos os membros da Igreja Pentecostal, Deus é soberano, todos que estão se esforçando para obedecer a palavra, a doutrina, o pastor Valdecir que está na direção dessa obra, meu Deus, que há muitos anos tem lutado, Senhor, pela salvação das almas, todos os presbíteros, dirigentes, o Senhor, os dirigentes de congregações, das cidades, as irmãs cooperadoras, que têm ajudado, cooperado, os cooperadores, meu Deus, os programadores aqui da rádio, os que fazem a locução dessa programação, meu Deus, a libertação além das fronteiras, a todos, meu Pai, os visitantes da Igreja Pentecostal Deus é Soberano, os irmãos de outros ministérios que têm vindo e que têm ouvido a palavra e que têm aceitado e que sabem que esse é o caminho que leva ao céu, porque outrora seu ministério também pregava santidade e hoje já não pregam mais, hoje eles usam. Eles falam que é como fosse uso e costumes, mas na verdade não é. É a santa palavra de Deus. Abençoa, meu Deus querido, a todos que têm lutado pelas almas, a todos que têm evangelizado, que têm feito missões, a todos que têm pregado de dia e de noite, que não têm perdido a oportunidade, que têm levado as pessoas até a igreja para receber a bênção, a todos que estão, Senhor Jesus, enfermos, sejam curados, libertados, é que essa porta venha a se abrir, que a bênção do Senhor seja sobre todos os que estão ouvindo, seja, meu Deus, aonde estiver, no campo, na cidade grande, seja na grande, na casa grande, seja numa casa humilde, não importa, aonde estiver um coração cheio de fé, que ali seja um milagre, que ali aconteça a bênção, que ali aconteça o livramento, que ali aconteça a bênção do Senhor Jesus, que o Senhor Jesus opere maravilhas, que o Senhor continue operando, que o Senhor abençoe a todos que estão ouvindo, alcance a todos e abençoe, em nome de Jesus Cristo eu peço, com toda a fé do meu coração, que o Senhor alcance todos, em nome de Jesus, que todos recebam a sua vitória tão almejada e tão ansiada, em nome do Senhor Jesus, amém, Jesus.

Ouvintes, então, neste momento nós estamos aqui encerrando, né? Mais uma programação. Essa programação é da Igreja Pentecostal Deus é Soberano. É o programa Libertação Além das Fronteiras. E a nossa sede é da Igreja Pentecostal Deus é Soberano, aqui mesmo em Chapecó, na rua Anselmo Santa Catarina, esquina com a rua São João del Rei. E o pastor Valdecir, que é o pastor presidente desse Ministério Santo. Eu quero aqui agradecer a audiência de todos que estão ouvindo e quero convidar a todos para ouvir na segunda-feira, onde vai estar aqui o pastor Valdecir, novamente numa nova programação, a partir das 10 horas até as 11 horas da noite, em mais uma audição do programa Libertação, a Lei das Fronteiras da Igreja Pentecostal, Deus é Soberano. Quem se despede com a paz do Senhor Jesus, irmã cooperadora Ivanete, que Deus abençoe a todos vocês. Fique na paz do Senhor Jesus, que Deus guarde a todos vocês. Que dê um final de semana abençoado, guardado e livrado, em nome do Senhor Jesus.

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1: Você vai ouvir o melhor da música sertaneja e gaúcha das 5 às 6h20 todo sábado. Aquele abraço, meus amigos que estão com o rádio ligado. Eu e o Natan estamos chegando. E a mundo, velho, estamos aí, né? Estamos aí com vocês, o grande Rodeio Condá. Um abraço a todos. Quando são 5 horas e mais 4 minutos, quase 5 minutos, né? Mas tudo bem, estamos aí, mandando as melhores músicas gaúcha e sertaneja. Na semana Farroupilha, né? Vamos trocar aí só pra gaúcha, não. Vamos seguir o nosso ritmo, né, Natan? Vamos seguir nosso ritmo. E hoje nós estamos sorteando uma cuia e uma bomba para quem ligar para 33613110. Não é ligar, é mandar mensagem de texto ou mensagem de áudio. Ligar não dá, né? É, vamos sortear. 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Vamos carcar em música. Vamos trazendo aí Chapecó tá convidando com os Gauchinhos do Sul.

Beleza, você está ouvindo o Grande Rodeio Condai, está assistindo aí também na live, né? 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Acha pra nós a música ali, faz o favor, Castelo de Areia, com Zilo e Zalo. Então, o caso Zilo e Zalo aí no programa, né? Então, tá. Alô, Cláudio de Souza, Claudir de Souza, lá em Guaraíba, Paraíba. Um grande abraço pra você, meu irmão, e tudo de bom. Obrigado por sempre estar ouvindo a gente. O Teixeira, o Luiz Valdecir Teixeira, ali no bairro Seminário, também está ouvindo a gente. O Daria Ivanice, o meu irmão e a minha cunhada lá em Planalto Alegre, está ouvindo a gente. O Filipão, lá em Santa Lúcia, está ouvindo a gente também, né? Mandamos um abraço para todos, pessoal aí. E muito obrigado pela audiência. Muito obrigado pela audiência, né? E vamos trazendo música no Grande Rodeio Condá. Vamos mandando lá para Curitiba, Antônio Luiz Tonial, né? Meu grande amigo, né? Lá para Toledo, Zé Araújo, lá para Toledo também, o Celso Leonil Tonial, que é irmão do Antônio ali de Curitiba, e está oferecendo o programa para todo esse pessoal maravilhoso. Vamos que vamos, e dele que dele, então canta Zilo e Zalo no Grande Rodeio Condá.

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3: Beleza, beleza, compadre Natan. Mas que tal, Natan, né, tchê? Você não quer dizer bom dia? Hã? Se quiser dizer um bom dia para o pessoal ouvir a tua voz, você é muito bom de voz, rapaz. Fala aí. Bom dia, pessoal. Bom dia. Bom dia, Natan. Como é que tá? Só um bom dia, sim. Hã? Um abraço, pessoal. Viu? Vamos fazer o sorteio de uma cuia e uma bomba. Para quem ligar no 3361-3110. 3361-3110. Vamos sortear aí uma bomba e uma cuia. 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E vamos sortear também a bomba. 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O menino que vai estar com nós lá na Festa do Bela Vista, lá no na Festa do Bela Vista, no dia 11 de outubro. 11 de outubro, 11 do mês que vem, né? E nós estamos acionando aí os amigos para essa grande festa, uma intensa programação, né? E o nosso amigo Gregório. Alô, Gregório e Dona Vilma. Por que Dona Vilma? Porque a gente tem aquele costume de chamar Dona Vilma, né? Seu Gregório, né? É costume da gente, né, Gregório? E a gente não vai trocar. Vamos continuar por aí. Vamos continuar por aí, né? Tô mandando o programa ali pro pessoal da Cozinha da Gessi. 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Um grande abraço, muito obrigado pela audiência e também pela parceria no Grande Rodeio Condá. 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Joel, um abraço para você, um abraço para tua esposa Gessi e para todo o pessoal aí que estão nós ouvindo e nós assistindo. Vamos que vamos, dele que dele, ele quer ouvir essa música aí, com o Baitaca, Cabelos Brancos. Vamos ouvir.

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3: Uia, que beleza, né? Estou mandando o programa lá pra casa, lá pra minha esposa, Marini, que sempre tá ouvindo, sempre tá assistindo, né? Muito obrigado, né? E nós sempre temos bastante prosa, É os que mantêm o programa, é a prosa, né? 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Então, Pedroso é parceiro do Grande Rodeio Condá, né? Obrigado, gente. Obrigado mesmo de coração, né? Obrigado. Alô, Germar Nandi. Como é que tá esse Germar Nandi? Mas que tal, homem? Lá do estaqueamento de Chapecó, Germar Nandi sempre ouvindo a gente, né? E a gente fica feliz, né? Quando os caras patrocinam o programa e ainda escuto, segue a gente, né? Germar Nandi, para você, para tua equipe, pro Cláudio, o Diongo aí, aquele abraço, meu amigo. Tudo de bom, saúde, felicidade e vamos à luta, vamos à peleia. Grande abraço. Ah, vamos falando que o quê? Vamos falando que o meu grande amigo, meu grande amigo Gregório está ouvindo a gente fica feliz. Gregório no dia, e Vilma também, Gregório e Vilma, os dois juntos reunidos, né? Dia 11 de outubro, a festa da padroeira Nossa Senhora Aparecida do bairro Bela Vista, né? Não venha com ladainha, eu quero ver você lá, quero ver a Vilma, quero ver os meus amigos todos lá no Bela Vista no dia 11 de outubro. No dia 11 de outubro, tá bom? Tá bom pra ti, tá bom pra mim. E vamos que vamos, e dele que dele. Vamos trazer a música aí com o Adair de Freitas. Previsão. Vamos ouvir.

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3: Alô, Adelino, alô, Irene, ali no Esplanada, um grande abraço, obrigado, e também pra Grazi, né, que está por ali, né, vamos lá conhecer eu, minha esposa, a menina da Grazi, né, daqui a pouquinho, então nós vamos lá, um abraço pra Grazi, muito obrigado por sempre estar participando também do Grande Rodeio Condá, e da sua mãe, a Irene e o Adelino, já aproveitamos e mandamos lá pro Iraci, a dona Celda, ali no Esplanada, que sempre ouve a gente, né? 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Serviço contrato para Fundação Diametro. Diametro, o Germar Nando, é diametro, né? De 30 a 60 centímetros. O Germar estava dizendo errado, mas se ele falou, está falado. Aí ele entende. Ele entende, compreende e repreende, né? Então é diametro, tá bom? Então um abraço aí pro grande amigo Onédio Sartoreto. Onédio Sartoreto, que é dono dessa empresa, essa grande empresa de terraplanagem. 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Que beleza, né? Bom também. 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Então, só vidro que está conosco lá na festa no Bela Vista, no dia. Dia o quê? No dia 11 de outubro. É. Mas eu fico contente, nem todos ficam contentes, mas eu fico quando eu me encontro com os amigos de antigamente, né? E ontem eu me encontrei com o Zurico. Ô, Zurico, maquetalo, menino. E ele disse que é o mais bonito lá do trevo. Mas daí sim, se você é o mais bonito lá, o que que eu vou dizer, homem? Um abraço, Zurico, para você, para o Ninho aí, o Ninho Cabeleireiro, né? Tá dormindo, mas depois pode assistir na live, né? Pode assistir na live, né? ele dorme bastante. O Ninho é bom para comer e dormir, diz que, né? Ô, Zurico, lá no trevo, obrigado, meu parceiro, meu amigo de muitos e muitos e muitos anos, né? Muitos anos. Né? Grande amigo da gente, né? E a gente tem os amigos de antigamente, né? A gente e os de hoje também, né? Mas parece que os de antigamente tinham mais seriedade, mais qualidade. Não é por eu puxar mais da terceira idade, mas é verdade. Eu acho que é verdade, né? 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Amigos, ali no bairro Esplanada tem muita coisa, mas de boa, né? 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E é que vão sortear a gaita, né? Nesses dias aí vai ter o sorteio da gaita e eu estarei anunciando aqui quem que é o ganhador da gaita, tá? Até o pessoal colaborou, né? Estão colaborando e vai sair o sorteio, né? 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Com a Janice Claudete e o sobrenome da cozinha, né? Nós já achamos a música aí? Ou não tem passeio qual é a música? Ô, Natão, faz um favor aí e vê os áudios que tem aí pra nós. Os áudios e também as que mandaram no programa. Pra nós fazer o sorteio da cuia e a bomba. 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
4: Da cuia e a bomba.
3: É.
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3: Daí tu acha pra nós a música ali, Me Tapa de Nojo. Me Tapa de Nojo com o Lobisomem. Não tô escutando.
5: Bom dia, Dorina Marilene, se busca, cria.
3: Eu
5: participo do teu programa, queria participar do sorteio e pedir a música com Teixeirinha, Facão Três Lista.
3: Ah, Facão Três Lista, vamos tocar no programa do Perão. Mas tá bom, obrigado pela participação. Temos mais, molei.
6: Bom dia.
3: Bom dia.
6: Os gauchinhos aí, da Condá. É a Dercy Zambon do Planalto Alegre.
3: Oh, que beleza, que beleza.
6: Por aqui tá chovendo também.
3: Tá chovendo?
6: Agora já ia tomar um mate aqui, com meu esposo, com o Juca. Se puderem mandar uma música para nós escutar aqui. Pode ser a Rosa Branca de vocês aí, dos gauchinhos.
3: Obrigado.
6: Obrigado se for atendida, tudo é bom para vocês.
3: Obrigado pessoal de Planalto Alegre. Obrigado, gente, um grande abraço para vocês, um grande abraço mesmo de coração. E a gente agradece o pessoal que participa da programação aqui na Condá, né? 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Nós temos aqui no celular também, vamos ver quem que está no celular do gauchinho. Do Aldorim do Brasil, do Nascimento, esse que eu as falo. É o Zorico, ô Zorico! Vamos ver se dá pra rodar o áudio dele.
7: Só lugar. Bom dia, bom dia, bom dia, gauchinho.
3: Bom dia. Bom dia, bom dia, bom dia, bom dia! Mas temos mais também, bom dia. Ô Zorico, esse é Zorico. E, vamos ver aqui também, temos do Darcy Scheider.
8: Bom dia,
3: bom dia, bom dia.
8: Bom dia, pessoal aí, nossos ouvintes aí desse maravilhoso programa. E rodei uma pra nós, bem boa.
3: Obrigado.
8: E ofereci aí pro seu Abelina, Dona Rosa, o Daltro, o Dallagnol. Estive lá ontem na casa dele. E um grande abraço pro senhor também.
3: Obrigado, obrigado.
8: E a sua esposa, Dona Mari.
3: Obrigado.
8: E para todos os ouvintes desse nosso maravilhoso programa. Um grande abraço e bom final de semana a todos.
3: Obrigado, obrigado da Checheire, né? Patrocinador do programa, ouvinte do programa. E com grande qualidade, né? Falar em qualidade, estou mandando lá para o Braulino, para a Rosa, que estão assistindo a gente, né? E estão ouvindo o programa. Muito obrigado, Braulino e Rosa, e nas quedas do Palmitalo. A gente teve duas percas grandes essa semana. Ontem faleceu o Guatimbé, lá em Guatambu. De muita qualidade, muitos anos que a gente se conhece, é amigo e é parceiro. Né? 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E hoje, o Atambu praticamente está de luto, porque o Guatimbé é um homem de muitos e muitos anos, acho que a vida inteira em Guatambu, né? Que eu conheço o Guatimbé há muitos anos. E ele se foi, né? Como é que diz o Antônio Luiz Tonial? Se foi pro andar de cima. Se foi pro andar de cima. Guatimbé, que tem um cantinho bom reservado para você, porque você merece. Você é um de muita qualidade. E também foi o Darcy Gabbiati, ali do seminário, o pai do pessoal que tem a empresa Gabbiati, e ele também, né, no caso, né, também nós deixou. E vamos fazer o quê? Que nem diz o Célio Giacomelli, eu dei uma prosinha de passado só com ele, né, ele também perdeu o irmão dele há poucos dias, o Ari Pedro Giacomelli, né. Também nós deixou, né? É a vida da gente, né, Giacomelli? Não tem muito o que fazer. Chegou a hora, nós vamos de verdade, não de brincadeira, né? Vamos de verdade. Aí só fica saudade. Por isso que nós temos que ter os nossos amigos de coração, o nosso pessoal, que a gente tem que considerar e deve de considerar. Vamos trazer, então, antes de trazer, eu quero dar os parabéns, felicidade, a Marzeli Zagonelli, que esteve de aniversário durante essa semana. Eu desejo felicidade, parabéns e muitos anos de vida mesmo, a Marzeli Giacomelli, lá do Jardim do Lago. Aceite as homenagens da tua mãe, minha comadre, Celina de Souza, e de todos teus irmãos e amigos. Felicidade e muitos anos de vida. A música é com Lubisome, Me Tapam de Nojo, Maquetete. Vamos ouvir.

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15: 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Chopin na casa de show, hoje à tarde matiné, amanhã à tarde matiné e nas terça-feira matiné até as 16h30. Você não paga ingresso, que é até as 16h30, tá bom? Você chegou dentro desse horário, você não paga ingresso no Chopin na Casa de Show nas terça-feira. 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Estamos sorteando aí uma bomba e uma cuia. Maquetarte, né? 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Então tá. Ó, o Braulino, como é que tá você, rapaz do céu? Um abraço pro meu amigo Braulino, pra Rosa. E no dia 27, no próximo domingo, Gaitaço em Nonuai, da Dorilde da Silva. Então, vamos convidando o pessoal aí, quem toca gaita, quem não toca, quem quiser participar, que participe lá em Nonuai, no Gaitaço, da Rádio Cultura, Clube FM, né? E da Dorilde da Silva. Então, dia 27, no próximo domingo, em Nonuai, Rio Grande do Sul. Mas não é só gaita, é viola, é violão, é pandeiro, é tudo e mais um pouco, tá bom?

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Então tá. Então vamos trazendo aí com os gauchinhos do sul a música Rosa Branca. Vamos ouvir.

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4: Beleza, beleza, grande rodeio quando dá no seu rádio. Depois dessa música nós vamos fazer o sorteio. Vamos fazer o sorteio então da cuia, oferecimento da Sonicar Mecânica e Elétrica, e a bomba, oferecimento ali do Armazém e Restaurante Cararo da linha São Roque. Então vamos trazer aí com os Garotos de Ouro, Barbaridade Tchê. Vamos ouvir.

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11: 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Então tá bom, né, Natan? Deixamos um abraço a todo o pessoal. E o ganhador da cuia e da bomba foi Leocir Vieira do Santo, da Baronesa da Limeira. É isso aí, Natan? É ou não é? É ou não é? Tá bom, pessoal. Um abraço a todos e fica aí no encerramento com os gauchinhos, só com os gauchinhos, potro perdido. Um abraço e até sábado, se Deus quiser. E daqui a pouco, Bombacha e Viola, apresentação de Chiru Pompeu. Daqui a pouquinho, né? Bombacha e Viola, apresentação Chiru Pompeu. Um abraço a todos, nosso bom dia e um bom final de semana a todos.

0: cantou.
1: Obrigado, meu amigo, você que esteve com a gente no grande rodeio Condá até esse horário, né? Agradecemos de coração e sábado voltemos, se Deus quiser e Ele vai querer. Aquele abraço a todos.
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gloriosa, manhã muito especial, manhã de sábado, hoje exatamente dia 19 de setembro, e é muito bom estar aqui com você juntos nessa manhã, louvando, clamando ao Senhor Jesus Cristo. Quadrangular 7 Apecó, deixo aqui o abraço do pastor Getúlio, da pastora Thaís, que estão sempre orando, nos abençoando, e desejo a todos vocês que a paz seja convosco, que essa paz que excede todo entendimento esteja em seu coração, em sua vida, em sua família. Eu, Victor Henrique, deixo aqui o meu abraço a todos vocês e vamos juntos nessa manhã orar, clamar, buscar a direção de Deus, crendo que coisas grandes Ele fará.

Deus, um Deus Cristo, aquele que vive e reina para todo sempre. 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

Glória a Deus! Hoje eu quero deixar uma palavra para você que está lá em 2 Tessalonicenses 2, no capítulo 2, no versículo 16-17. Que o próprio Senhor Jesus Cristo e Deus nosso Pai, que nos amou e nos deu eterna consolação e boa esperança pela graça, deem ânimo ao coração de vocês e os fortaleçam para fazer sempre o bem, tanto em atos como em palavras. Olha só que palavra abençoada que Deus está nos dando hoje. Que Deus dê ânimo ao coração de você nessa manhã, te fortaleça para você fazer o bem, para você vencer, para você romper em fé. Pode vir a luta, pode vir a batalha, mas Jesus Cristo é contigo e Deus irá te dar ânimo. Olha a promessa que essa palavra diz, que ele dá ânimo ao coração de vocês e os fortalece para fazer o bem. Escolha hoje fazer o bem, escolha viver a vida da forma certa, escolha hoje tomar as decisões certas, as decisões corretas, as decisões que agradam a Deus, porque Ele irá te fortalecer. Amém? Segue firme, vamos junto nessa batalha, vamos junto. Deus é contigo, daqui a pouquinho a gente vai orar. Hoje eu creio que é uma manhã onde Deus irá nos abençoar. Olha que lindo que Deus te deu, mais um sábado Deus te deu. Coragem, vamos com garra. Conosco, amém? Já vamos orar, já vamos clamar, mas guarda essa palavra no teu coração, que o Senhor irá dar ânimo ao seu coração e vai renovar suas forças, vai te fortalecer para você fazer o bem, escolher tomar as decisões corretas, servindo sempre ao Senhor Jesus Cristo.

glória a Deus, vamos orar. Traga pertinho o objeto, a chave, o documento, a identidade. Grande Deus e poderoso Pai, nessa manhã nos colocamos em oração. Oração por cada vida, por cada família. Que o Senhor venha, meu Pai, nos proteger. Que o Senhor venha nos guardar. Meu Pai, que o Senhor venha abençoar nossa casa. Que o Senhor venha abençoar nossa família. Em nome do Senhor Jesus Cristo, nós já nos colocamos em oração nesse sábado, pedindo que o Senhor venha nos dar ânimo, pedindo que o Senhor venha nos fortalecer, em nome de Jesus Cristo de Nazaré. Meu Pai, em nome de Jesus, dê força para aquele que está cansado, dê ânimo para aquele que está talvez, meu Pai, enfraquecido, decepcionado. Meu Pai, em nome de Jesus, seja conosco, meu Senhor Jesus Cristo, nos abençoe, nos guarda, nos livra. Esse é o nosso clamor, esse é o nosso pedido. Meu Pai, em nome do Senhor Jesus Cristo, move os céus ao nosso favor nessa manhã. Esse é o nosso clamor, esse é o nosso pedido. Meu Pai, se há alguém aqui entre nós que talvez esteja precisando de uma cura, cura na saúde, cura emocional, em nome de Jesus, receba agora a tua cura. Receba agora, meu Pai, em nome de Jesus, cura, abençoa, alcança todos aqueles que estão perdidos para a tua honra e para a tua glória. Esse é o nosso clamor, esse é o nosso pedido. Chave, documento, identidade, lençol, fronha, seja abençoado, em nome de Jesus. Cura nossos no sangue, nos nódulos, em nome de Jesus, que o Senhor venha trazer vida para aquilo que está morto, em nome de Jesus, amém.

0: Deus te dá escape.
1: Glória a Deus, o Deus que nos dá escape e livramento. Quero aqui deixar o meu abraço, estamos finalizando esse programa. Um abraço meu, Vitor, abraço do nosso pastor, pastor Getúlio, pastora Thaís e de toda a nossa equipe aqui da igreja. Devo voltar aqui segunda, no mesmo horário, crendo que coisas grandes o nosso Deus fará. Às 8h30 da manhã e às 19h. Não fique de fora. Venha fazer parte da nossa família. Deus abençoe e que Cristo viva em seus corações.

Aleluia! Quem crê nessa palavra? Suas duas mãos assim aos céus.

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Alô, bom dia, bom dia. Estamos de volta aqui aos microfones da 98.9. Estamos aqui para mais um programa Bombacha e Viola. Hoje, 19 de setembro. E é uma alegria estar de volta depois de uma ausência aí por motivo de tratamento de saúde. Hoje estamos de volta aqui para iniciar nossa jornada aqui, porque no Momento Gaúcho nós começamos na terça-feira. E hoje estamos aqui então para iniciar nossa batalha de todos os sábados aí no Bombacha e Viola. Primeiramente eu quero agradecer ao Aldurim do Brasil do Nascimento por ter feito a minha parte aqui, ter me substituído durante a minha ausência aí. Agradeço de coração, muito obrigado, e precisando a gente estamos por aí. Então a gente sempre fica feliz quando a gente prega a gente dá um grito para um parceiro, para ele dar uma força para a gente, e ele está sempre pronto. Então muito obrigado, Aldurindo. Depois a gente fica, além de ficar feliz, com certeza nós vamos recompensar aí com um outro favor para o amigo. Então ficamos agradecidos pela tua disponibilidade. Depois de terminar o programa dele aí, o quando dá na madrugada, então ele, grande rodeio Condá, ele continuava aqui apresentando aí o Bombacha e Viola. Para nós é uma alegria muito grande. Estamos de volta então, bom dia Natan e bom dia aos ouvintes da 98.9, antes que eu esqueça também. Nós estamos agora com 7 horas 27 minutos, nosso horário está diferente, porque nós ainda estamos dependendo do horário político, para depois nós voltar ao normal. E isso vai ser só depois, acho que semana que vem. Então, Bombacha e Viola, a partir de, claro, desde o início aí do horário político, começa às 7h25 e vai até às 8h30. Então, fica com a gente, não desliga teu rádio, fica com a gente que nós vamos estar aqui rodando a boa música, falando com nossos amigos e também agradecendo a participação dos nossos ouvintes, claro, e como sempre os ouvintes gostam, sempre a boa música. 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Antes de nós iniciar a parte musical aqui, a terminar nossas considerações aqui do início do programa, eu quero passar aí as minhas condolências para a família Gabiati pelo passamento aí do patriarca da família, que é o seu Darcy Gabiati. Já estava doente fazia uns dias e ontem ele veio a falecer. Então, nossas condolências para a família, nossos pesar. E que Deus conforte o coração de cada um nesses momentos difíceis, porque nessas horas é só Deus que pode nos confortar, porque tudo que a gente falar não vai amenizar a dor da perda. Então nossas considerações aí, as nossas condolências e o nosso sentimento à família Gabiati pelo passamento aí do seu Darcy. E nós estamos aqui, você querendo mandar tua mensagem para nós é no 3361-3110. Mande a tua mensagem, que estamos aguardando aqui neste momento especial da manhã, que é o Bombacha e Viola. Nós já estávamos com saudade aí de apresentar o Bombacha e Viola, mas nós estávamos dependendo aí da... Nós dependíamos aí do aval da medicina aí, dos médicos, no caso, para nos liberar aí para iniciar a nossa peleia. Então, estamos de volta, graças a Deus. Foi tudo bem, passamos por mais essa etapa da vida. E agora estamos aqui, então, para continuar, dar continuidade ao nosso trabalho, a nossa apresentação aqui do Bombacha e Viola. Mais uma vez, muito obrigado, Aldurindo, velho de guerra, por nos dar essa força tão necessária nas horas que a gente precisa aí dos amigos, beleza? Então, nós estamos aí com o tempo estável, chuvas leves, né? Temos alerta laranja para tempestades. E deixa eu dar uma olhadinha aqui como é que está a temperatura para hoje. Então, o tempo amanheceu, começou a chover, já eram as
não me lembro bem, mas devia ser umas 11 horas da noite, 10 e meia, por aí. E continua, então, esse tempo instável aqui na nossa região. 16 graus e a temperatura nesse momento aqui na grande capital do oeste de Santa Catarina. Você já falei, manda a tua mensagem para nós no 3361-3110. Você que já tem o nosso contato, manda para nós aí. Então, temos música, né, Natan? 7 horas 30 minutos, temos música para pôr no ar. Vamos lá, Natan, vamos lá, Natan.

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1: Aí iniciamos a parte musical aqui com Os Serranos. A marca grande foi com Os Serranos, Coplas de um Viramundo. E a moda graúda foi com o... foi aí com o Lourenço e Lorival, Meu Sítio, Meu Paraíso. 7:38, não perca a hora para o trabalho. Se você está no trabalho, muito obrigado pela audiência. Você que está em casa, se preparando para sair, para um lado ou para outro. Então, receba o nosso bom dia, um desejo de um ótimo sábado, um ótimo final de semana e um bom trabalho para todo mundo. E você que vai ficar pelas casas, um ótimo descanso. 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Tem participação aí, Natan, para nós pôr no ar? Manda para nós fazendo um favorzinho aí.
2: Bom dia, Chico.
1: Bom dia.
2: Eu vi no Bombacha e Viola. Aí no acampamento Farroupilha de Marau Velho.
1: Comendo uma
2: carne gorda e tomando aquela casa bem gelada.
1: Mas que coisa.
2: Não ajuda muito aqui, deu uma chuvinha, uma estriada. Mas temos de ouvir no Bombacha e Viola. Um abraço, Magre de Marau.
1: Magre de Marau, um abraço grande aí, irmão velho. Pessoal aí do Planalto Médio, e um abraço grande pra vocês.
3: Bom dia, seu Cheiro.
1: Bom dia.
3: Tranquilo?
1: Tudo.
3: Como é que tá aí?
1: Louco
3: de recuperando bem? Deus abençoe.
1: Tá bom, bem.
3: Boa recuperação aí. Que Deus te dê muita saúde, muitos anos frente à rádio aí. Antônio da Rocha, Nova Itaberaba.
1: Aê, pessoal de Nova Itaberaba, um abraço grande pra vocês aí. São 7:43, vamos trazendo música no Bombacha e Viola neste 19 de setembro. Vamos lá.

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1: Aê, mais duas músicas especial de primeira aqui no Bombacha e Viola. Nós rodamos aqui com o Chico Rei Paraná. Eles cantaram aqui Meu Velho Carro de Boi. E depois, a marca grande foi com o grupo Cordiona no Galpão do Moca. E aqui nós estamos com o Bombacha e Viola até as 8h30. São 7h51 e nós aqui na peleia sempre. 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Aí que eu me refiro. Natan, tem mais alguma participação antes de mais botar mais duas músicas, depois tem um bloco comercial?
2: Bom dia, Chiru.
1: Bom dia.
2: Um retorno.
1: Obrigado.
2: Essa semana já voltou a trabalhar, né? Deus abençoe.
1: Temos, né?
2: E aos amigos do Parque Farroupilha, aquele abraço. Coisa linda de ver ontem. Casa lotada. Eu queria dançar com os velhos Taura lá, não deu. Muita gente na pista. Show do Mano Lima, inquestionável. Um dos maiores shows que tem.
1: Quem que mandou aí? O Nelson Neckel? Ah, imaginei, pela voz seria. Imaginei que fosse ele. Então tá desde ontem. Então ontem foi a abertura, vai até o dia 27. Acampamento Farroupilha 2026, com muitas atrações para você. Ontem teve Mano Lima, e aí prossegue os melhores shows do Rio Grande do Sul. Os melhores shows do sul do Brasil estão no Acampamento Farroupilha, aqui de Chapecó, abriu ontem, hoje continua, claro, durante a semana, e até o dia 27. Participe! Você não paga entrada, não paga nada para assistir os shows. A única coisa que tu paga é o estacionamento para que seu carro fique seguro enquanto você assiste lá as atrações aí do Acampamento Farroupilha 2026. 7h54, Natan, se tiver música, manda para nós aí, vamos lá.

0: Dias de Chuva com Walter Moraes foi a marca grande do Bom Baixa e Viola. E a moda graúda foi aí com o Tião Carreira e Pardinho, linha de frente, 8:02. E nós temos um bloco de comercial para ir pro ar aí, Natan. Vamos lá.
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8: Aí, depois das. No nosso bloco de comercial, nós retornamos aqui com o Bombacha Viola. São 8 horas da manhã com 7 minutos. Lembrando sempre que depois aqui do programa Bombacha Viola vem o Eduardo Prado e o Filipex, que é aloprado até perto do meio-dia. Então, as atrações hoje do acampamento Farroupilha, eu esqueci de passar aqui pro pessoal. Hoje, o show do acampamento Farroupilha é Walter Moraes e depois Fandango aí com o grupo Os Vaquianos. Então, hoje no acampamento Farroupilha, dia 19. Beleza? Compareça a prestigiar lá esse grande evento aí da tradição gaúcha aqui no Chapecó de Guerra. Tem participação, Natan?
9: Bom dia, Churu. Tudo certinho?
8: Tudo.
9: Matilde aqui escutando esse programa. Se puder largar uma musiquita bem gauchesca aí pra nós fica contente. Um abraço. Obrigado.
8: Ô, seu Eri, um abraço grande pro senhor aí. Um ótimo final de semana.
10: Alô, Prado. Bom dia. Bom dia, Felipex. Estamos aqui na escuta, eu e meu...
8: A vizinha errou o pulo aí. O Felipe X é daqui a pouco mais, depois do Bombacha e Viola. Um abraço pro meu amigo João Carlos Iscariote, o Popular Bico, Dona Lourdes, mateando, ouvindo a gente. Muito obrigado pela audiência. Pessoal da Jucar Transporte e Turismo também ouvindo a gente aí. Muito obrigado a todo o pessoal da área de transportes aí que nos acompanha, que nos dá o carinho da audiência. Muito obrigado. Agradecemos pela audiência. E você que está saindo de Chapecó, está viajando, está indo fazer alguma viagem, a passeio, a trabalho, vão devagar, pessoal, porque hoje o tempo está ruim, está meio chuvoso, então nós temos que ter um pouco mais de prudência no trânsito um dia que nem hoje. Então, vai devagar, vai com calma. Se tu tem um pouco de pressa, tem que chegar. Tem horário marcado, tem hora marcada para chegar. Então faz o seguinte, sai um pouco antes, para tu não te apurar na estrada, ter que estar fazendo alguma ultrapassagem que não deve fazer e pode acontecer alguma coisa. Então, que Deus acompanhe a cada um. Temos música, né, Natan? Se tiver, manda para nós. Eu mando pro João Adilson lá no Porto Chalana e também pro Dioro e o pessoal do Porto Chalana que nos acompanha sempre. Obrigado aí.
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0: E o caboclo foi a moda graúda aqui no Bombacha e Viola. A marca grande foi com Os Monarcas, cantaram aqui Trote do Alazão. São 8 horas da manhã com 18 minutos, é o Bombacha e Viola que você acompanha. Já tá por aí o Eduardo Prado e o Felipex, já estão se preparando aí para depois do Bombacha e Viola. Eles tomam conta aqui do estúdio para apresentar aí o programa que está bombando aí, sucesso extraordinário, que é esse programa que estreou aqui e com certeza vai continuar. O Alô Prado, né? O Alô Prado. Aliás, eu não, como é que se diz? Fiquei até admirado de ver o Eduardo apresentar programa de música, porque eu nunca tinha visto ele, nunca tinha ouvido ele apresentar programa de música, e programa de entretenimento, no caso, porque ele, a gente conhecia ele aqui no, sempre ouviu aqui e ouve sempre o programa da manhã aqui lá, quando aí depois na TV, que agora ele se desligou de lá, mas nós estávamos acostumados a ver ele apresentar programa de notícia, de informação, e não um programa de entretenimento. Mas para tudo tem um começo. Assim, ele deve ter feito isso antes tempo. Então, parabéns aí para o Eduardo, parabéns para o Felipex, parabéns aí, porque a audiência está uma coisa fora do comum. Coisa boa. São 7 horas. Aliás, eu estou sempre com 7 horas. Nós estamos 8 horas, né? 8 horas e 19 minutos. 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Tem participação, Natan? Se tiver, manda para nós aí. Enquanto isso, eu mando um abraço aqui pro seu Atagiba da Luz na Cachoeira, pro meu amigo Gobi, o Popular Fumaça, Dona Mereci, que estão sempre ouvindo a gente, obrigado aí pela audiência. E também, já falei, mas não custa falar de novo, meu amigo Bico, ligado sempre com a gente aqui no Bombacha e Viola.
1: Bom dia, amigo Chiru.
0: Bom dia.
1: Bom retorno pro nosso amigo aí.
0: Obrigado.
1: A gente sentiu tua farta aí, ó.
2: Temos música, né, Natan?
1: Mas deu tudo certo, né? Viu? Bolei lá pro meu amigo João Adilson do Porto Xalana. O pessoal do Porto Xalana lá, tudo. Bolei a criada em galpão pra nós, pra oferecer pro meu amigo João Adilson. Um abraço.
0: Valeu, quem é que mandou pra nós aí, Natan? Um abraço. Sebastião, um abraço, Sebastião. Um abraço grande, quem tá ligado com nós também, o nosso amigo Mauro Becker. Um abraço, Mauro, ótimo final de semana para ti aí, sempre nos ouvindo, sempre nos acompanhando, e agradecemos a tua qualificada audiência aqui no programa. Temos música, Natan? Se não tem participação, manda música para nós, vamos lá.

Velho Milongueiro cantou aqui, Campeando Saudade. São 8 horas 26 minutos. Nós estamos encerrando aqui o Bombacha e Viola, agradecendo a audiência do pessoal que tem. Você que mandou a tua mensagem, você que não mandou a mensagem, mas você nos prestigiou com a audiência também, muito obrigado. Prometemos voltar no próximo sábado, se Deus quiser. Um abraço bem grande e um ótimo final de semana para todos, convidando o pessoal para participar aí da amanhã, domingo, um culto especial na nossa igreja, na Igreja da Graça, a partir das 18 horas. Então, o pessoal não vai ter os outros cultos, não tem culto de manhã e nem às 3 horas da tarde. Vai ter só um culto às 18 horas. Compareça, vá lá ouvir a palavra de Deus e receber uma bênção para o seu coração, para a sua vida, para começar bem a semana aí. Obrigado, Natan, pela parceria. Obrigado a todos. Voltamos no próximo sábado com mais um Bombacha e Viola e tem mais uma música para nós encerrar o programa aí. Vamos lá.

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0: Muito bem, bom dia, bom dia, bom dia pra você! Nós estamos de volta através da Conda FM 98.9, é de Chapecó pra toda uma grande região de audiência, agora faltando 22 minutos pras 9 horas da manhã, tempo fechado, tempo garoando na manhã deste sábado, instabilidade comandando, mas aqui não tem tempo ruim, né, minha gente? Aqui não tem tempo instável, aqui tem sempre qualidade, alegria, prêmio, boa música, porque tem a sua participação e é você quem faz o programa da manhã do rádio, o programa Alô, Alô Prado, vem pra cá neste sábado, sábado 19 de setembro de 2026, é o dia 262 deste ano. Faltam 103 dias para o ano novo. Nós estamos nos últimos dias do inverno brasileiro. É, porque daqui a alguns dias já estaremos passando para a estação das flores, para a nossa gloriosa primavera. A hora é a hora oficial do Brasil e a lua é a lua quarto crescente, aqui na frase bíblica de hoje. E assim como trouxemos a imagem do terreno, traremos também a imagem do celestial. 1 Coríntios 15:49. Frase do dia, frase de Gibran Khalil, que diz assim: deve existir algo estranhamente sagrado no sal. Está em nossas lágrimas e no mar. É Santos do dia, Nossa Senhora da Salete, Januário, Constância e Afonso de Orozco. Hoje é dia mundial da limpeza de rios e praias e dia do ortopedista. O nosso abraço aí a todos os ortopedistas neste dia especial. O programa vem, ele chega, ele começa aqui no gentil oferecimento. 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São empresas que estão com a gente e movimentam o seu Programa da Manhã. Programa da Manhã, aqui na comunicação de Eduardo Prado e também Felipe Croce. O comando técnico, o comando da nave de som aqui é do Natan. A nossa equipe está de volta, juntamente com proprietários, diretores, departamento comercial e todos os demais profissionais da Conda FM. Estamos aqui para abraçar você e dizer bom dia e muito obrigado pelo carinho da audiência. A hora certa para você, 18 para as 9, Felipe Croce. Bom dia, bem-vindo. Chove lá na tua casa também? Bom dia!
1: Chove, viu, Pradão? E chove em todo o Grande Oeste. Bom dia para você, bom dia a todos que nos acompanham aqui no Aloprado da Conda FM 98.9. A gente quer sua participação. Você que nos escuta em todos os cantos de Chapecó, das cidades aqui da região, você que nos escuta pelo aplicativo da Conda, pela internet, manda mensagem pra gente, 3361-3110. Você falou, né, Prado, que hoje é dia do ortopedista.
0: Inclusive.
1: E quero pedir pro pessoal, você tem história de algum osso quebrado no seu corpo? Manda pra nós. Você tem, Pradão?
0: Eu?
1: Teve algum acidente que quebrou ossos aí no seu
0: quebrou,
1: corpo?
0: Quebrou, não.
1: Quebrou nunca?
0: Nunca. Já tive problema de luxação tal e coisa.
1: Mas gesso, agora, tudo não precisou.
0: De quebrar nunca. Nunca.
1: E você aí de casa, já teve algum acidente que você pode nos contar aqui com osso quebrado? Eu tive um, Prado, de bicicleta. Tinha ido no posto de saúde pra minha mãe pra buscar remédio e fui de bicicleta. E na descida do morro, era asfaltado, só que tinha aquela areinha.
0: Sim.
1: Bem no cantinho, assim, perto do meio fio. E eu, muito valentão, né, disse, vou fazer essa curva sem frear. Né, vou abrir bem aqui, vou fazer sem frear. A roda da frente escorregou na areinha, bateu no meio fio e eu quebrei o braço.
0: Puxa.
1: Nessa brincadeira, ainda tive que voltar pra casa, que era uma época...
0: Quebrado e puxando a bicicleta.
1: Era uma época que não tinha celular. Como é que eu vou ligar pra minha mãe? Não tinha como. E aí voltei pra casa, tive que empinar a bicicleta, porque a roda da frente entortou, virou no 8, não tinha como rodar a bicicleta. Só com a roda de trás, um braço quebrado, segurando a bicicleta só com o braço, com os remédios, porque eu busquei os remédios, e fui de bicicleta até em casa.
0: Não, mas é esse. O soldado voltou ferido, mas voltou com a missão cumprida.
1: Exatamente,
0: esse
1: eu cumpri a missão.
0: Então, esse é o certo.
1: Eu pensei, a minha mãe vai me bater porque eu caí de bicicleta, ou a minha mãe vai me bater porque eu não peguei o remédio dela. Então é melhor eu garantir as duas. Pelo menos eu só apanho por um motivo só. Mas não apanhei, não. Tadinha da minha mãe. E Prado, hoje também é o Dia Internacional da Atenção com Acidentes Ofídicos, que são aqueles acidentes com mordidas de serpentes. E aí a gente sabe que aqui na... que tu tá rindo aí?
0: Mordida de cobra perigoso.
1: Aqui na região oeste a gente sabe que tem muitos acidentes dessa forma, né? De vez em quando a gente vê os bombeiros sendo acionados para conseguir retirar uma serpente que entrou na casa de algum morador, principalmente no interior. Você já teve algum acidente desse tipo? Manda a mensagem aqui pra gente, 3361-3110, até porque tem presente para você. 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
0: certo,
1: que já é tradicional, tem todo sábado. 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Então, manda uma mensagem, tá participando, a gente quer ouvir você aqui na rádio.
0: Está aí, Felipe Kreusch, junto com a gente na programação da Manhã do Rádio. Felipe, daqui a pouco vamos falar de previsão do tempo, daqui a pouquinho.
1: Com certeza, a previsão para hoje, já adianto que é essa daí, ó. É chuva o dia inteiro.
0: Não vai passar disso,
1: Não vai passar. Amanhã de manhã ainda tem um pouquinho de probabilidade de chuva, mas o sol deve aparecer no domingo. Só que segunda, Pradão. Aí segunda vai ser pior do que tá hoje.
0: É mesmo,
1: Segunda vai chover forte. Vai chover forte com previsão de temporal. Tem até alerta da Defesa Civil. A gente vai trazer tudo aqui no Aloprado nessa manhã de sábado.
0: Então tá bom. Vamos abrir o programa e você participa. Você manda mensagem pra cá. 3361-3110. Tem brinde, tem prêmio legal pra quem mover amanhã do rádio. Faz o show do rádio. Faz o show da programação da manhã de sábado. E chegue pra cá. Chegue de boa, chegue de bem com a vida. Já tô recebendo aqui o meu amigo Leomar. Meu amigo Leomar do Candate está presente e diz assim: bom dia, tchê. Um fim de semana abençoado, grande Leomar. Bom dia, bom dia, bom dia. Aquele abraço da família Candate, aquele abraço do programa Alô Prado pra você e pra família Candate também. Chega pra abrir o programa, tem Rio Negro e Solimões, tem Jean Giovanni, essa aí a gente foi rapar lá do fundo do baú.

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2: Alô, alô, alô! Pra você, manda o alô pra cá, fala com a gente, 3361-3110, como eu digo sempre, eu quero ouvir você no rádio, agora faltando 8 pras 9, é a hora certa! É, Felipe Croce, fala pra esse povo um pouquinho da previsão aí, meu irmão, traz esse detalhe, porque eu sei que tem gente que fica aguardando pra saber da previsão do tempo.
3: Pois é, Pradão, a previsão pra hoje é esse tempo que você tá vendo aí, ó. É isso aí. É o tempo chuvoso ao longo de todo o dia, a probabilidade aí é de 90, 80% de chuva até a noite, viu? E aí essa chuva só deve dar uma trégua na manhã de domingo.
2: Certo.
3: Então na manhã de domingo aí a gente vai ter uma trégua na chuva, o domingo deve ser aí com a aparição do sol entre nuvens. Só que segunda-feira, aí que o bicho pega, viu, Prado? Segunda-feira tem, inclusive, alerta da Defesa Civil, porque aí vai ter uma chuva muito forte. Deve ter aí quase 100 milímetros de chuva somente na segunda-feira, dia 21. Então, é importante que as pessoas estejam atentas hoje. Essa chuva aqui é chata, né? Aquela chuva que incomoda, mas segunda-feira é temporal mesmo. Então, é importante o pessoal estar atento. Na segunda-feira, então, a previsão é de quase 100 milímetros ao longo de todo o dia. E aí deve ter aí a probabilidade também de ventos. Os ventos podem ser bastante fortes, chegar aí a mais de 50 quilômetros por hora, esses ventos que vão ser do quadrante sul-sudeste. As temperaturas vão ficar nessa casa de 17, 20 graus durante a segunda-feira. E também tem a probabilidade de riscos aí, principalmente para alagamentos pontuais, aquelas enxurradas bruscas, né? Sobrecarga também no sistema de drenagem urbana, então algumas ruas podem alagar, como a gente mostrou no último temporal que teve aqui em Chapecó, principalmente ali na Clevelândia, né? Teve certo, aquela mulher que passou com água na região da cintura. Tem essa probabilidade novamente e também tem o risco de deslizamentos. Então é importante que as pessoas fiquem atentas para isso, porque segunda-feira vai ter temporalzão mesmo. Hoje a temperatura deve ficar no máximo 18 graus. Nesse momento faz 16 aqui em Chapecó. Amanhã a temperatura sobe um pouquinho no domingo, pode chegar a 28 graus por conta do sol, que vai aparecer também. E na segunda-feira é aquilo que eu falei, entre 17 e 20 graus, e a probabilidade de chuva forte, temporal, vento e também, inclusive, possibilidade de granizo para segunda-feira. Então, se você tem roupa para lavar, lava amanhã, porque segunda-feira a chuva vem forte.
2: E para melhorar, Felipe, para melhorar, tem uma possibilidade de melhora já ou não? Porque,
3: então, Prado...
2: Porque eu pensava que o pancadão maior da chuva ia ser hoje, cara.
3: Não, mas
2: então não.
3: Pancadão é segunda-feira.
2: É segunda-feira. Então, segunda-feira é muito volume de água num curto espaço de tempo, tem tudo para dar transtorno de novo.
3: Com certeza, E assim, a chuva já começa de manhã cedo, ela vai ficando mais forte, no período da tarde vai chover mais ainda, então a probabilidade é que só vá melhorar na terça-feira de madrugada. Terça-feira.
2: Amanhecer a terça.
3: No amanhecer de terça-feira,
2: terça
3: que daí
2: já
3: pode melhorar.
2: Já tem um pouquinho de tempo melhor?
3: Aí terça é tempo nublado, quarta-feira sol entre nuvens, e daí, depois de quinta-feira, sol brilhando forte novamente.
2: Que maravilha.
3: Então, tá aí a previsão aí completa pra semana que vem. Claro, a gente repete, né? Pra ver uma previsão,
2: né?
3: Pode ser que tudo mude e aí você não fica bravo com o Filipex nem com o Pradão.
2: Claro, né? Claro.
3: Mas a probabilidade é essa. Amanhã deve aparecer um pouquinho de sol e aí segunda-feira o temporalzão. Terça-feira vai melhorando. Quarta-feira já é sol brilhando novamente aqui no oeste do estado.
2: Um abraço, meu amigo Vladimir César, com Madi Marivânia dizendo bom dia. Estão aí rodando e dizendo sabadô, meus irmãos, que temos uma amizade maravilhosa de anos e anos e anos e são grandes incentivadores do meu trabalho. Um abraço com o padre Vladimir, com a Madre Marivânia. Obrigado. 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Fala, Felipe, faltando 2 para as 9.
3: Para dar uma informação importante. Opa. Do trânsito aqui em Chapecó, os bombeiros estão atendendo neste momento um acidente na SC-480, descida para o Goiôen, acidente que aconteceu próximo das 8 da manhã, já faz uma hora, mas os bombeiros ainda estão no local, o trânsito ainda segue complicado. Foi um acidente envolvendo um carro e uma moto bem próximo ao restaurante Calenda ali, bem na descida do Goiôen. Então, você que vai seguir nesse trecho, está vindo para Chapecó ou indo em direção ao Rio Grande do Sul, SC-480, próximo ao restaurante Calenda. Nesse momento, os bombeiros estão lá atendendo com 2 viaturas, caminhão e também ambulância, esse acidente entre carro e moto. E aí, com pista molhada, a gente sabe que a situação fica ainda mais complicada, né, Prado? E fica o recado para todos que nos ouvem, você que vai pegar a estrada, vai sair de casa durante essa chuva, fique atento, reduza a velocidade, porque a gente sabe que o tempo de frenagem, ele aumenta, né? Você freia, mas o carro demora mais a parar. Então, fica tranquilo, vai com tranquilidade para você voltar em segurança para sua casa. A gente deseja que esse motociclista siga bem para o hospital e se recupere, né, Pradão?
2: Sem dúvida alguma, né? E o nosso povo, como é que tá o povo participando?
3: Pradão, muitas mensagens aqui, não, viu? Vamos ouvir algumas mensagens que o pessoal tá mandando pra gente.
2: Vai lá.
0: Bom dia, alô Prado, alô.
2: Alô!
0: Felipex, meu nome é Terezinha, quero muito participar do sorteio.
2: Tá valendo.
3: Tá participando, Terezinha,
2: dona
3: tá participando
2: Terezinha.
3: Aqui.
2: Um abraço, dona Terezinha, obrigado aí pela indiência.
3: A dona Maria Cristina tá perguntando sobre a questão se a prefeitura tá recolhendo material reciclável. Sim, hoje tem o drive-thru da prefeitura, tá acontecendo ali na Praça Coronel Bertazzo, então você que tá nos ouvindo, tem algum material que você quer levar, principalmente eletrodomésticos, né, você não sabe onde descartar? Passa lá na Praça Coronel Bertazzo e ali você vai ter local para poder fazer o descarte da forma correta e poder então levar todos esses materiais mais volumosos para ser descartado da forma

0: Sampaio, quanto canto da casa.
1: Opa!
0: Também te agradeço. Quero participar do sorteio. Tenha um ótimo sábado.
2: Valeu, Maria. Quatro cantos da casa Teodoro e Sampaio. Tá anotado aqui, viu? Tá anotado. Então daqui a pouco a gente já toca pra você. Vamos lá, então? Tem mais participação?
3: Dia, Pradão. Tudo bem?
1: Dia,
3: tudo
1: bom bem? E bonito.
2: Opa!
3: Um ótimo final de semana a todos, com a proteção divina, e me coloca no sorteio. Claudiana de Guatambu.
1: Ô, Claudiana,
2: Guatambu, tá, alô, Guatambu.
1: Tá no sorteio, né? A audiência Guatambu que nós temos ouvindo. Em Guatambu é simplesmente impressionante. Pessoal de Guatambu é um pessoal maravilhoso. Obrigado, vai pro próximo.
2: Ô, Antônio.
1: Fala, Antônio.
4: Bom dia pra...
1: Bom dia.
4: Sou fã, sempre escutando a melhor rádio. Deixa eu contar, dizer que participar no sorteio. Estamos aguardando agora fazer mais uma cirurgia.
1: Opa.
4: Mas te ouvido no programa

0: era, quero participar do sorteio e oferecer uma música para meu filho, Murilo Casagrande, que hoje está completando 15 anos.
1: Azar, Murilo!
2: Ô, Murilo, parabéns,
1: então,
2: Murilão!
1: Ah, tá, Murilo completando aninhos. 15 anos.
2: Ah, meus 15 anos, hein,
1: cara? Ah, que coisa. Rapaz do céu.
2: Difícil pensar agora, Pradão.
1: Fez.
2: O que que Pradão estaria fazendo num sábado chuvoso como esse, 15 anos de idade, às 9 horas da manhã? Provavelmente dormindo, né, Pradão?
1: Pia, eu nunca fui de dormir muito.
2: Sério?
1: Assim, longo, sabe? Eu nunca fui. Com 15 anos, mas rapaz, eu tava lá em Caçador ainda.
2: E o que que você fazia no sábado, geralmente de manhã, com 15 aninhos?
1: Ficava incomodando a mãe em casa, não tinha muito
2: fazer. Perguntando o que que ia ter pra comer?
1: É,
2: vai ter comida,
1: provavelmente,
2: né?
1: Provavelmente.
2: Sua mãe também,
1: né,
2: respondia assim, a
1: porque,
2: comida?
1: Porque com 15 anos de

0: 90.
1: Aí, ó, eu nem tinha nascido, Preto.
0: É, eu já tinha 15 anos de idade, Piazinho, você veja.
1: É. Já estava anos à frente.
0: Tô veterano nessa vida, né? Vamos, meu pai! Vamos trazer o que o São Marino? Dose dupla do São Marino pra cantar. Sim. A banda também faz parte, porque as bandas do Sul embalam a nossa manhã!

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7: Alô, alô, alô, até as 11h50, Felipe Croix, o que que tem de brinde hoje pro povo, o que que tem de prêmio, meu irmão, afinal de contas, o pessoal está mandando mensagem para o 3361-3110, e todo mundo que mandar mensagem vai participar. Vai concorrer.
8: Tem muitas mensagens aqui, Pradão. E o que que tá valendo para você? A nossa cesta da Credifácil, que já é tradicional.
7: Tradicional.
8: Você vai receber. Tem também para você um liquidificador novinho.
7: Eu tinha um professor...
8: É liquidificador ou liquidificador?
7: É, eu aprendi liquidificador, mas eu tinha um professor que dizia que era o litificador.
8: Litificador.
7: Lá em Caçador.
8: Litificador.
7: Litificador. Essa nossa sociedade, tomem cuidado, gente, porque essa nossa sociedade atual, isso em 1990 por lá.
8: Ele era visionário.
7: Ele era visionário, ele dizia, tá um litificador.
8: Tá um litificador.
7: É, e era professor de sociologia ainda, litificador.
8: Litificador.
7: Nunca esqueci.
8: Mas então, se você quer ganhar um litificador novinho, fique atento. E você também pode levar dois kits churrascos do Visa Atacadista. Churrasquinho pra você garantir aí o seu domingo. Já falei que hoje o sábado é de sol, mas domingo vai...
7: Sol, Felipe?
8: Desculpa, o sábado é de chuva. Mas domingo vai ter solzinho.
7: Sol, homem.
8: O domingo o sol vai aparecer. Então você pode fazer seu churrasco aí no domingo e aí a gente vai sortear um pouquinho mais cedo. Ali 10h30 a gente sorteia o kit pra você poder passar aqui e buscar ainda hoje. Se não vier buscar ainda hoje, você vem na segunda-feira no horário comercial. E o litificador... E a cesta da Crédito Fácil, mas no fim da manhã, próximo das 11h30. Para dar uma atualização, ali na Praça Coronel Bertazzi, eu falei que estava acontecendo aquele serviço do Bota Fora Chapecó, né? Para o pessoal levar vários equipamentos.

0: o atendimento, mas quando chegou lá já encontrou os dois ocupantes da motocicleta sem sinais vitais, o piloto, né, e o caroneiro, e a motorista do carro foi atendida e levada para o hospital. As informações são de uma colisão lateral entre esse Fiesta e também essa motocicleta. E aí, infelizmente, os dois ocupantes, dois homens que estavam na moto, não resistiram a esses ferimentos. A gente deixa aqui os nossos sentimentos, né? E, infelizmente, já começamos o fim de semana com um trágico acidente aqui em Chapecó, na descida do Goiôen. Repetimos, né? Atenção redobrada no trânsito. Vai com tranquilidade. Se você está atrasado, não adianta se acelerar, que você não vai ganhar tanto tempo assim. Então, vai com tranquilidade para você poder chegar bem e voltar para casa em segurança.
1: É verdade.
0: A gente deixa os nossos sentimentos aqui, Prado.
1: É, tome cuidado, porque não adianta, né, não estou falando desse caso, esse caso a gente não sabe qual foi o motivo do acidente, isso quem vai detalhar e fazer é a polícia, né, mas às vezes a nossa pressa, ela é complicadíssima.
0: E tem participação, viu, Prado? Vamos ouvir o pessoal aqui que tá mandando mensagem pra gente na 98.9.
2: Bom dia, Tônio Chitico, do bairro Desbravador. Sempre ligado no

0: Aqui no sorteio mandou mensagem, mesmo que não entrou no ar, fica tranquilo que você está participando e você pode levar o presente. Tem mais.
1: Alô, Prado. Bom
2: Alô?
1: dia. Elisete Gonçalves gostaria de participar do programa e concorrer ao prêmio. Obrigado.
0: E tá
2: Valeu,
0: concorrendo,
2: tá
0: Elisete.
2: valendo.
0: Tá concorrendo. Mandou mensagem, tá participando e pode levar presente, viu? É, vamos ver aqui. A Noeli. A Noeli manda mensagem pra gente.
3: Alô, Prado. Alô, Felipex.
0: Opa!
3: Tô aqui na companhia de vocês, como todos os sábados. Na verdade, a Condá é minha companhia diária.
2: Que ótimo!
3: Eu levanto, já ligo o radinho, fico por dentro de tudo que acontece, porque a Condá é notícia, é entretenimento. Enfim, quando é tudo de bom. Sou Noeli Gonçalves, aqui do Arvoredo.
2: Obrigado, Noeli.
3: E me coloque no sorteio aí do programa.
2: Tá
3: Um
2: valendo.
3: abraço. Fiquem todos com Deus.
0: Tá
2: Igualmente.
0: participando, Noeli. Ó, o Ronaldo, ele tá pedindo aqui pra gente tocar uma música pra ele, que é Perfil Gaúcho, Miro Saldanha.
2: Ô, música
0: Anote aí,
2: bonita.
0: anote
2: Deixa eu
0: aí.
2: anotar aqui, né? O Perfil Gaúcho, né?
0: Perfil Gaúcho.
2: É música linda, música linda. Vamos tocar essa junto com o que você pediu, se quer o pau que vai, o pau
0: Pau
2: que
0: que
2: dá
0: dá cavaco para
2: cavaco.
0: Dona Terezinha. Dona Terezinha que tá nos escutando aí. E olha
2: Então
0: só,
2: vai tocar
0: Pradão, o
2: também.
0: Dionísio Nage, ele manda aqui: alô, Prado, alô, Filipex.
2: Alô!
0: É, aqui no Palmital, quero participar dos sorteios. Um abraço, valeu, Dionísio. Tá participando. Mandou mensagem, tá participando. Se mandar mensagem em áudio, você manda falando: alô, alô, Prado, alô,
2: Isso aí!
0: Filipex. Manda sua participação, a gente quer ouvir você aqui no rádio e tem mais gente falando.
4: Bom dia, alô Prado, alô Felipe
2: Alô!
4: Messi, aí o
0: Opa!
4: Gelson aqui do Presidente Médici, na escuta. Um abençoado final de semana.
0: Valeu, obrigado. Obrigado aí pela participação. Tem mais, tem mais.
5: Bom dia, aqui é o Santo Paulo. Bom dia, Eduardo
2: Bom
5: Prado.
2: dia!
5: Aqui é o Santo Paulo.
2: Bueno.
0: Bueno. Valeu, valeu, obrigado pela participação.
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1: Pradão, recado fala, importante aqui, mestre. 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Falei do Prado que bebe erva e falei errado aí, ó.
0: Não, mas é que às vezes dá uma enroladinha. Não tem como, cara.
1: É ao vivo, né,
0: Prado? É ao assim vivo. Mesmo. É ao vivo, tem nessas coisas.
1: É assim mesmo. Nosso ouvinte perdoa a gente,
0: faz
1: não tem
0: parte,
1: problema.
0: Faz parte.
1: E tem outra oportunidade aqui,
0: então,
1: Pradão.
0: Já diga, emenda.
1: 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Tem negócio bom, tem anúncio aqui na Condá
0: que
1: pra você.
0: Chique, meu caro Felipe Croix. 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Gosta de pescar, Felipe Croix? Você
1: eu
0: que é do litoral.
1: Sou ruim de pesca, mas
0: tu
1: eu gosto.
0: Tu é ruim de pesca, Piazinho?
1: A única vez que
0: nasceu na beira do mar é ruim de pesca.
1: O meu pai pesca bem. Pesca de tarrafa, sabe a tarrafa?
0: Sim, sei.
1: Pesca de tarrafa, pesca de linha, pesca de mulinete. Eu já fui pescar com ele algumas vezes. Quando ele veio aqui pra Chapecó, a gente foi pescar aqui no Rio Uruguai. Não pegamos nada.
0: Uh-huh.
1: Mas a gente foi pescar.
0: E o que ele achou?
1: Ele gostou. Achou muito, muito legal. A gente foi embaixo da ponte ali, depois da ponte do Goiôen, aquela outra ponte desativada.
0: Sim.
1: A gente foi ali embaixo. E aí pescamos um pouquinho ali. Na verdade, ele pegou um peixinho bem pequenininho, mas a gente devolveu, né? Tadinho,
0: claro.
1: Peixinho. Mas em Florianópolis, a gente já pescou no mar. Aí no mar é diferente. A gente ia de barco, o Prado saía cedinho de manhã, né? Ali no sábado, 5 da manhã.
0: Uhum.
1: Ia pescar e só voltava no domingo. Passava a noite também de sábado para domingo.
0: Que bacana,
1: no barco.
0: Cara.
1: Aí ali eu consegui me dar bem. Porque aí o que acontecia? O barco, ele tem o sonar, né?
0: Sim.
1: Então ele vê onde é que tem os cardumes.
0: Uhum.
1: Então ele parava próximo a uma ilha onde tinha o cardume. A gente começava a pescar ali, daí pescava de tudo. Pegava espada, pegava tudo quanto é tipo de peixe. De vez em quando vinha até um polvo.
0: Uhum.
1: Aí a gente tirava, devolvia o polvinho ali. Mas pescar no mar é bem legal, assim, a experiência é mais bacana e com o sonar fica mais fácil. Você já sabe onde é que tem peixe, é mais fácil de pegar. Mas eu fico muito, muito bravo quando eu não pego nada. Todo
0: se
1: mundo
0: estressa.
1: Tá pescando e não pega nada, me estressa, eu vou embora.
0: Ah.
1: Não tenho paciência, né? A pescaria é um exercício de paciência.
0: Verdade. 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
1: E com os equipamentos certos, aí fica mais fácil pescar, né? Mesmo
0: Mas
1: se você for
0: ruim
1: que nem o Filipex.
0: Sem dúvida alguma. Vamos para mais uma sequência de música.
1: Vamos lá. O que tem aí?
0: Pessoal pediu Quatro Cantos da Casa com o Teodoro e Sampaio.
1: Opa, isso é
0: canta
1: bom.
0: Agora. E tem também o Padre Ezequiel Dalpozo depois. Vai pro ar!

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2: É a programação que roda aqui na manhã do rádio, é minha gente, nem tudo que é líquido você bebe, né? Tome cuidado. A hora certa pra você, 24 pras 10, mas o Felipe falou uma coisa antes, Felipe, eu tirei sarro da tua cara. É perigoso de sair uma manchinha de sol mesmo, cara?
3: É, tá...
2: Ou eu tô vendo errado aqui, ó.
3: Não. Tá um pouco claro, mas tá um pouco escuro também. Tá misturado.
2: Então tá 50% de cara. Tá
3: 50%, mas acho que sol não vai sair.
2: Não, né?
3: Hoje não.
2: Mas garoando não tá, né?
3: Garoando não tá. Agora só tá nublado, mas garoando agora não.
2: Bom.
3: Mas a previsão é essa, né? Ficar o tempo assim. Sim. Garoa, para, chove um pouquinho, para. Segunda-feira que o tempo fica...
2: Repete pra gente feio. Os prêmios, Felipe, porque às vezes tem gente chegando agora,
3: ó, você
2: tem gente
3: que
2: chegando
3: nos
2: agora
3: ouve...
2: e daí quer participar, tem que mandar mensagem no 3361-3110.
3: O que que a gente tem hoje? Tem um liquidificador, um litificador, né? Que nem diz o professor do Prado.
2: Litificador.
3: Um litificador novinho pra você. Tem a cesta da Credifácil. E tem também dois Vale Churrascos do Viso. O que que tem no Vale Churrasco? 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Quer levar? Mandou mensagem, 3361-3110, você tá participando, 10h30 a gente faz esse sorteio, porque aí você pode vir buscar ainda hoje até meio-dia aqui no Grupo Condá. Você tem que vir buscar aqui, se você quiser, se não você pode buscar a partir de segunda-feira no horário comercial. O liquidificador e a cesta básica...
2: Ah, ia falar litificador,
3: é o litificador, né? E a cesta da Credifácil, aí a gente vai sortear próximo das 11h30 da manhã. Mandou mensagem, tá participando e tem muita participação por aqui, Prado. Vamos ouvir o nosso povo?
2: Vai lá, vamos lá.
3: Vamos lá, então.
4: Bom dia, aqui é o Gilmar da Linha das Palmeiras.
2: Bom dia, Gilmar.
4: Gostaria de participar desse... Se você quiser, senão você pode... Kit churrasco aí do Visa. Podia rodar pra nós aí o Velho Casarão.
3: Velho Casarão?
2: Velho Casarão, deixa eu anotar
3: Gilmar
2: aqui.
3: Tá pedindo.
2: Vamos
3: aqui pra
2: anotar
3: nós.
2: Anotar aqui, né? Velho Casarão, tá anotado.
3: Velho Casarão. A Zilda mandou mensagem pra gente. Parabéns pelo programa, nota 1000, Felipe e Prado. Olha só, vocês são mestres na comunicação. Gostaria de participar do sorteio. Bairro Universitário. Obrigado Zilda. Obrigado
2: aí.
3: Obrigado pela sua mensagem. Tem mais participação aqui? Vamos ouvir o pessoal aqui na rádio?
2: Vamos lá.
3: Ó, tem mais mensagem aqui também. Tá. Alô, Prado, Felipe Exueli, do bairro Progresso. Quero participar dos sorteios. Parabéns pelo programa.
2: Tá.
3: Bom sábado pra todo mundo. Vamos ver. Tem mais gente falando na rádio.
5: Alô, Prado.
2: Alô.
5: Alô, Felipe Ex.
3: Opa.
5: Aqui é o Antônio do Bom Pastor.
2: Daí, Antônio.
5: Quer participar do sorteio dos prêmios?
2: Tá participando,
5: meu irmão. Um bom final de semana pra vocês e pra todo mundo.
2: Obrigado.
5: Valeu, um abraço.
2: Valeu, meu galo. Pra você e pra tua família também.
3: Tem mais.
6: Alô, Prado. Aqui é Marlene Alves. Prado, Felipe.
3: Opa.
6: Aqui é Marlene Alves, do bairro Passa de Sortes.
2: Ô, dona Marlene.
6: Falando de ortopedista, hoje é dia do ortopedista, né? Quero homenagear o doutor Amauri, que foi meu cirurgião do meu braço. Caí na banheira, quebrei a munheca e...
2: Eita!
6: Até hoje. Pois ele fez cirurgia dos meus dois dedão do pé também, que tinha aquela joanete, né?
2: Opa!
6: Um ótimo cirurgião, ortopedista, doutor Amauri. Quero mandar um abraço pra ele.
2: Tá mandado!
6: E quero concorrer a sorteio aí, tá bom?
2: Tá bom!
6: Manda uma música aí pra nós escutar, tá bom?
2: Tá bom!
6: Um abraço, programa tá maravilhoso, 10.
2: Pode
3: Valeu,
2: deixar, querida.
3: Um
6: programa maravilhoso.
3: E a importância,
6: abraço,
3: né, Prado? A importância desses profissionais na nossa vida, né? Como marca, né? O profissional.
2: Claro que marca.
3: Há tempo aí atendendo a gente. Tem mais gente?
7: Bom dia, Prado e Felipe.
2: Bom dia.
7: Mendaceiro, bairro de Santa Maria.
2: Opa.
7: Gostaria de pedir uma música gauchesca e mandar para os meus primos lá em Itatiba.
2: Itatiba do Sul, rapaz.
7: O Nery, o Lau, o Luizinho, o Alberi.
3: Opa.
7: A Salete, minha prima. E a Judite. A todos meus primos lá de Itatiba do Sul. Por atendido, agradeço, um abraço, fique com Deus.
3: Valeu, Maximino,
2: ah,
3: é isso aí.
2: Coisa boa, né?
3: Muitos amigos, né? Que bom a gente ter amigos assim, né?
2: Mas é legal pra caramba.
3: Vamos ouvir mais uma?
2: Mas claro, Felipe.
8: Bom dia, alô, Prado.
2: Alô!
8: Aqui o trovador do bairro Santo Antônio.
2: Então, trove.
8: Tô curtindo a chuva que vai vir, esperando chuva. Tem que ficar tranquilo, né? E vamos lá pro acampamento.
2: Tá bom?
3: Opa! Valeu,
8: um abraço,
3: valeu.
8: Do tamanho do Rio Grande, pessoal.
3: Ah, esse abraço é grande, hein?
2: Um abraço, um abraço. Vai mais uma.
3: Vamos lá.
0: Bom dia, Eduardo Prado.
2: Bom dia.
3: Ipex. Opa.
0: Aqui é Terezinha Luca, do Bela Vista. Gostaria de participar do sorteio da sexta. Se for atendida, agradeço. Um bom fim de semana para vocês todos.
2: Já está atendida. Já está atendida. Muito obrigado.
3: Dirceu também manda aqui para a gente. Parabéns pelo programa. Quero participar do sorteio. Está participando, Dirceu. Obrigado pela participação.
2: Quero mandar um abraço, sabe pra onde?
3: Pra quem?
2: Pra um trio que nós trabalhamos a semana inteira juntos.
3: Opa!
2: Na verdade, eles trabalharam e eu puxava boia e água e incomodava.
3: É, fica atrapalhando, fica lá atrapalhando o trabalho deles.
2: É, mandar um abraço lá pra linha Simões Lopes, em Coronel Freitas. Simões Lopes, em Coronel Freitas, lá na casa do compadre Mingo, né? Compadre Mingo, seu Domingos. É, também o compadre Carlinho e o compadre Ireno. Fizeram uma cerca de primeira lá para o Pradão.
3: Sim,
2: mas
3: sim.
2: Tá cercado bonito, tá de chique, chique.
3: E você sabe, né, o apelido, Prado, de quem fica atrapalhando na obra, assim, no trabalho? É Orelha Seca.
2: Orelha Seca. Mas eu sempre
3: agora você virou Orelha Seca, então.
2: Sempre, sempre, né? Então, um abraço lá pro compadre Mingo, que gosta muito de uma música gaúcha, pro compadre Carlinho e pro compadre Ireno também, né? Vamos trazer uma sequência campeira, então?
3: Vamos lá, vamos lá. O que tem aí?
2: Perfil Gaúcho e o pau que é da Cavaco, que é pra dona Terezinha.
3: Pra dona Terezinha, que tá nos ouvindo em Florianópolis. Um abraço, mãe.
2: Mas a...

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1: Assim nós vamos até às 11:50 da manhã, olha a hora no rádio, 10 minutos nos separam das 10 da manhã, 10 para as 10, tempo fechado em Chapecó, tempo fechado, tá, me ajuda Felipe, você que enxerga bem, é garoa?
2: Agora não, tá garoando, agora tá garoando.
1: Agora garoa.
2: Agora tá garoando e garoando forte, é bem fininho.
1: Bem fininho, né? E aqui a gente tá vendo uma plantação de churrasco aqui na frente,
2: olha,
1: né?
2: Só essa plantação de churrasco
1: bonito,
2: é boa, hein?
1: Né? É boa. Olha quanto boizinho bonito aqui.
2: Tem uns
1: pasto,
2: que já estão
1: bons,
2: já tá na hora já, né?
1: Ô, rapaz do céu. É chique, né?
2: É.
1: É bacana. Aqui a gente tá no alto, né? É mistura a cidade com o interior, né?
2: É, o mais bacana de Chapecó é isso, né? A gente tem uma cidade grande como é Chapecó.
1: É, com tudo que a gente precisa.
2: Com tudo que a gente precisa, mas também tem o clima do interior sem você se afastar muito da cidade, né?
1: É.
2: E é tudo perto, né? Daqui pra minha casa dá 5 minutos.
1: Eu acho incrível, cara, tu ter te acostumado aqui. Da vida que tu tinha no litoral, se criando de lá e com todos os costumes litorâneos. Normalmente as pessoas do litoral, o cara do oeste se acostuma no litoral, exceto eu e a Giovana.
2: Né, Gi? E mais algumas pessoas que talvez nos escutam.
1: E mais algumas pessoas que nos escutam. E agora, o do litoral dificilmente se acostuma aqui.
2: É, assim, quando eu cheguei aqui, é claro, percebi uma grande diferença, principalmente no jeito das pessoas, né? O jeito das pessoas aqui de ser mais acolhedor, né? Lá no litoral cada um por si, né? Dificilmente você cumprimenta as pessoas na rua, e como eu já sou, que nem diz a minha mãe, mais dado, né?
1: Mais extrovertido,
2: aí ficou mais fácil, né? E eu me adaptei muito bem, realmente. Eu morei em Joinville também, né, Prado? Então, Chapecó, das cidades que eu morei, foi a melhor de todas, e justamente por isso, por ter o melhor dos dois mundos, tudo que você precisa numa capital você tem aqui, tirando a praia, né?
1: Sim.
2: E muitas pessoas daqui também, eu percebo, né? Ah, quero morar no litoral, que eu vou pra praia todo dia. Não vai. Não vai pra praia todo dia, a não ser que você vá morar na beira da praia. Aí é diferente. Agora, se você vai, por exemplo, morar no centro de Florianópolis, né? Ali tem a beira-mar, mas nada ali é pra você tomar banho, né? Só pra você ver o mar. Né? Tomar banho, você vai ter que se afastar pelo menos ali uns 40 minutos do centro de Floripa pra ir mais no interior da ilha, e aí sim você conseguir tomar um banho. Né? E eu morava em São José, né? Ali na Grande Florianópolis. Então, pra ir na praia era uma hora, era praticamente uma viagem, né?
1: Uhum.
2: Então a gente acabava não indo tanto. Quando a gente foi pra lá, eu e a Giovana, a gente chegou aí na praia quase todo fim de semana, por 1, 2, 3 meses. Aí depois já começou não vale a pena sair de casa, uma hora de fila, pra voltar sempre é bastante complicado. Então, assim, a ilusão de que você vai pra praia todo dia, esquece, a não ser que você vá morar na beira da praia.
1: Uhum.
2: Né? E hoje o que eu valorizo muito é a qualidade de vida que Chapecó nos permite, né? Como eu falei, 5 minutos eu chego aqui pra trabalhar.
1: Sim.
2: Se eu tenho um compromisso no outro lado da cidade, 15 minutos eu atravesso.
1: É verdade.
2: Em Florianópolis, esquece. Se você tem um compromisso, você tem que sair pelo menos 1h30 de casa antes.
1: Uhum.
2: Senão você não vai chegar, vai atrasar. E se você tem um compromisso de manhã, é só esse compromisso, não dá pra fazer outro. Não dá pra marcar uma coisa às 9 e as outras às 11, porque você não vai conseguir chegar. Então, o que eu valorizo muito hoje é isso, é a qualidade de vida que Chapecó nos permite, né? Se você que nos ouve também concorda, tem uma opinião diferente, já teve a experiência de ir pro litoral e se adaptou, não se adaptou, manda mensagem aqui pra gente.
1: Isso aí, manda aí. A Saquete, eu mandei uma mensagem no nosso grupo do programa vamos pôr no ar. 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
2: Adão, deixa eu dar uma nota de falecimento aqui que a gente recebeu. O seu Salvagier da Fonseca, 76 anos, conhecido como Guatimbé, ele faleceu ontem, está sendo velado nesse momento na capela mortuária de Guatambu, e os familiares comunicam, né, com pesar esse falecimento.
1: Certo.
2: O sepultamento está previsto para acontecer hoje, a partir das 16h30, no cemitério de Guatambu. A saída da capela vai ser às 16h. Então, você que conhecia aí o Guatimbé, o seu Salvagier da Fonseca, de 76 anos, ele está sendo velado nesse momento na capela mortuária de Guatambu. Aos familiares e amigos, a gente deixa os nossos sentimentos. Prado.
1: Muito bem. Vamos fazer contato aí. Vamos escutar a primeira mensagem que eu te mandei.
2: Vamos lá,
1: pessoal,
2: vamos
1: que
2: tá lá.
1: No acampamento Farroupilha.
2: Escuta aí.
3: Vai. Alô, Prado, tudo bom contigo?
1: Estamos alô.
3: No Galpão Farroupilha. Aqui junto com o nosso amigo André De Lázari.
1: Chique.
3: Galo do Tempo. Estamos vendo aqui se vai chover ou não, mas dá para olhar para fora aqui. Tá chovendo. Tá chovendo mesmo. Um grande abraço aí, seu Eduardo e Felipe X.
1: Valeu! Valeu.
2: Assim é fácil fazer a previsão, né, gente? Olha, tá chovendo, viu?
1: Grande,
2: tá chovendo.
1: Grande.
2: E uma hora vai parar.
1: Uma hora vai parar. O meu amigo Valdecir, da Dinâmica Contabilidade, que mandou esse áudio, né? Está lá com o André De Lázari. Um abraço pra vocês, obrigado pela audiência. Manda um abraço pra minha mãe também, a dona Letícia, lá em
2: dona
1: Caçador,
2: Letícia,
1: né? Está por lá, por casa, né? Ouvindo o programa também, ela vai no aplicativo da rádio.
2: Boa.
1: E sintoniza no celular dela, onde ela vai, ela leva o celularzinho junto, né? E acompanha o programa. Que Deus abençoe, minha mãe. Obrigado pela audiência e um sábado abençoado para a senhora e para todos os nossos aí da nossa Caçador Velha de Guerra.
2: É isso aí, dona Letícia. Obrigado pela audiência aí que tá sempre ouvindo a gente. Encontrei ela no dia que teve o evento ali no Edir Demarco. Ela tava dizendo: ah, que legal o programa de vocês, estou ouvindo, muito bacana. E é muito bom, né, para a gente ver. Sim. Que o que a gente tá fazendo agrada as pessoas, né? Que as pessoas estão conosco aqui, como agora, ó, mais de 100 mensagens que a gente nem conseguiu ver ainda, fora as que já foram pro ar.
1: Temos que fazer contato com o pessoal aí pra participação da externa, né?
2: Vamos fazer. Vamos pro intervalo primeiro, pode ser?
1: Eu acho que sim, né?
2: Então vamos pro intervalo e na volta, a gente tem um recado importante pra você que nos escuta, principalmente se você já passou dos 40 anos.
1: Então vai lá!
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7: Aqui é festa! Alô, Prado!
8: Alô, alô, alô pra você! Alô, Prado no ar, na parceria, ajojado, diria o Gaudério, né? Na mesma canga, com Felipe Croce aqui na programação da manhã. Nós vamos até às 11h50 e você tem participação, né, Felipe? Diga lá.
9: Isso mesmo, Prado. 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A gente sabe que depois dos 40 o corpo do homem começa a mudar, né? Cansaço aparece mais rápido, a disposição já não é mais a mesma, principalmente naquela hora, né? A hora H. E aí você precisa ter aquela força extra, aquela confiança. 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E quem vai trazer o recado para a gente é a Valéria, que já está comigo aqui na linha. Oi, Valéria, bom dia para você.
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1: Valeu, Valéria, obrigado pela participação. 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
2: Valeu, Felipe, obrigado aí por mais essa participação. Destaque aqui no programa 10 e 8. 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
1: Pradão, tá valendo os nossos prêmios. Tá, você valendo. Tem um liquidificador novinho, tem dois vale churrascos do Visa Atacadista, é só mandar 3361-3010. E tem a cesta da Credifácil. E a Ivete mandou um recado pra gente, vamos ouvir.
3: Muito bom dia, meu amigo. Alô, Prado.
2: Alô.
3: Que programa maravilhoso. 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
1: É isso aí, tá valendo. 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Então é só você passar por lá, inspeção veicular gratuita, começou às 8 da manhã, vai até 1 hora da tarde ali na Praça Coronel Bertazzo, em frente à Catedral Santo Antônio Pradão.
2: Muito bem, Felipe Croix. Isso é bacana, isso é chique de primeira. Pessoal, aproveite. E eu quero saber como é que tá a participação do povo.
1: Pradão,
2: povo
1: tem muita gente mandando mensagem.
2: 10h12, quem é você? Aonde você ouve o programa? Mande o recado pra cá. Vem ajudar a fazer o show da manhã no rádio. Fala...
4: Bom dia, Felipe e Eduardo.
2: Bom dia.
4: Aqui é a Salete Lombardi, aqui do Colina do Sol, do Bairro Sapo. Gostaria de participar do sorteio dos prêmios. E se for possível tocar a música Não Sou Nada Sem Jesus, com o Padre Alessandro. Se for atendido, agradeço.
1: Valeu.
4: Ótimo dia e um ótimo programa para vocês aí.
1: Vamos anotar aqui, tem mais participação.
5: Bom dia, Prado. Aqui é a Terezinha do Bairro Esplanada, ouvinte de todo sábado. Dia de semana eu escuto o Peron. No domingo eu escuto o Peron. A Condá está em primeiro lugar aqui na minha casa.
1: Ah, e sim.
2: Oh, que legal.
5: Quero participar do sorteio. A cesta da Credifácil, eu vi que uma vizinha minha ganhou. É excelente, parabéns. Diz para eles que... esse trabalho deles é muito bonito, ajuda muita gente e eu quero concorrer.
2: Tá concorrendo,
5: um abraço, Prado, um bom fim de semana, tudo de bom para você da equipe aí e os ouvintes.
1: Valeu, Alex Talgatti, fala na rádio.
6: Bom dia, pessoal da Rádio Condá FM. Bom dia, Prado. Bom dia, Felipe.
1: Bom dia.
6: Me coloca no sorteio aí dos prêmios hoje. Meu nome é Alex Talgatti, fala aqui do Passo dos Fortes. Direto do Ateliê do Pastel aí.
1: Opa!
6: Sempre na escuta da Super Condá aí.
2: Ateliê aí do Pastel. Sim, Alex, aí sim. O Alex e a Vanusa, pessoal do Ateliê do Pastel. Obrigado pela audiência.
1: Aí é bom demais.
2: Pense num pastel delicioso.
1: Pastel recheado.
2: Cara. Meu, pastel de todo tipo que você imaginar, pra mim, cara.
1: Meu preferido é carne com ovo, Prado.
2: É.
1: Carne com ovo. Até aquela azeitona também eu gosto.
2: Certo. Mas mais carne ou vai mais ovo?
1: Mais carne. E você, qual que é o seu preferido,
2: Prado? O meu é o pastel bem recheado.
1: Tanto faz o que vem.
2: Cara,
1: se for só de ovo, não tem problema.
2: Se você... bem recheado. Se você pegar uma brita bem salgada...
1: Bem temperadinha,
2: é arriscado de ir também.
1: Vai comer.
2: Não sei, com a fome que... E eu tenho sempre bastante fome, Piazinho. Se tem uma coisa que nunca me abandona na vida, acredite ou não, Felipe Croix, é a fome.
1: Nunca precisou tomar biotônico Fontoura?
2: Tomei quando era criança.
1: Ah, então tá aí o problema.
2: Tomei muito.
1: Tá aí o problema.
2: Mas é que a fome sempre me acompanhou.
1: Ô, dona Letícia, você foi dar biotônico pra esse homem, Letícia.
2: Um homem que já é faminto.
1: Aí não tem como, aí não tem como.
2: Aí hoje, Deus o livre, né? Tem que tomar coisa pra parar de comer. Ê, lasqueira. Vai lá.
1: Vamos lá, tem mais participação.
7: Obrigado, Filipex.
1: Opa.
7: Quero participar do programa, oferecer pra todos amigos e amigas, para minha família.
1: Valeu.
7: E concorrer aos prêmios aí.
1: É a Loreci, obrigado Loreci. O Jackson Ricardo também manda aqui.
2: Oi,
1: alô,
2: Jackson.
1: Prado, alô, Felipe, é que estou ouvindo aqui no rádio, do carro, né? Obrigado, inclusive, a você que nos leva de carona aí no Alô Prado, dentro do seu carro. Você que trabalha como taxista, motorista de aplicativo, você que é motorista de caminhão, que está circulando aí pela cidade, pela região, muito obrigado pelo carinho da sua audiência.
2: Que
1: tem
2: ótimo.
1: Mais gente, a Irene fala com a gente aqui no Alô Prado.
8: Bom dia, Prado. Bom dia, Felipe.
1: Bom dia.
8: É Irene Pescador, do bairro Santo Antônio. Queria participar do sorteio.
1: Tá participando.
9: Alô, Prado. Alô. Felipex.
1: Opa.
9: Sou Terezinha Otto, aqui da IFAP. Quero participar do sorteio da sexta da Credifácil e dizer a vocês que o seu programa é mil. Muito bom. Escuto todos os sábados. Muito divertido. Peço a música com Rick Renner, Não Perca Sua Fé. Agradeço muito se for atendido. Até mais. Abraço.
1: Rick Renner, Não Perca Sua Fé. Anota aí, Pradão. Anota aí pra nós.
2: Rick Renner, Não Perca Sua Fé.
1: Não Perca Sua Fé.
2: Vamos achar aqui.
1: Tem mais mensagem aqui? Deixa eu ver quem é que tá mandando essa mensagem pra gente. O Antônio, ele diz aqui... Oi, Filipex, oi, Eduardo, parabéns pela comunicação de vocês. Eu e a patroa estamos ligados no alto astral do Aloprado.
2: Boa, muito coisa
1: obrigado,
2: boa.
1: Obrigado.
2: Que não tem tempo ruim, né?
1: Exatamente,
2: já a gente tá sempre feliz. Já diz um amigo meu lá de Caçador, tristeza não paga conta e ficar chorando entope o nariz.
1: Exatamente.
2: Então não adianta, exatamente. não adianta, cara. É
1: uma coisa que eu aprendi na vida pra a gente sempre ver o copo meio cheio.
2: Justamente.
1: Né? Nunca o copo meio vazio.
2: Aí que tá.
1: Né? Vamos correr atrás do que tá dando certo, né? Vamos em frente, porque se a gente ficar se lamentando, não resolve nada, né?
2: Nada.
1: Não resolve. A Helena tá junto com a gente.
10: Bom dia.
1: Bom dia.
10: Aqui é a Helena da EFAP. Tô ouvindo o programa. Nota 10. Tá muito bom. Todos os sábados eu tô ouvindo o programa.
2: Obrigado.
1: Bom, obrigado, Helena.
11: Bom dia, Prado.
2: Bom dia.
1: Bom dia.
11: Tô sempre na escuta desse maravilhoso programa.
2: Gentileza
11: Liana
2: sua.
11: Liana Svanioto, um abraço. Fiquem com Deus, me coloca no sorteio.
2: Mas de vereda.
1: Tá participando.
2: Já tá lá, já tá junto, já tá fazendo a diferença. Opa, vamos lá?
1: Tem mais.
12: Alô, Prado.
2: Alô.
12: Bom dia, aqui é o Maurício do Jardim América. Estamos escutando o seu programa aí, um programa ótimo pra gente escutar boas músicas. E quero participar do sorteio aí. E hoje à tarde é Chapecoense 2-1.
1: Ai, ai, ai.
12: Até mais.
1: Dali Chape, né? A Juraci também mandou mensagem.
13: Olá, Prado e Felipex. Bom dia, tudo bem? Juraci, estou fazendo faxina na casa, escutando Opa. O programa de vocês com meu esposo. Um abraço, que Deus abençoe vocês. E quero participar do sorteio.
1: Que bacana. Hoje não é o dia de lavar o carro, né? Mas de fazer faxina na casa dá pra fazer, né?
2: Dá.
1: Tem gente, inclusive, que lava o carro na chuva. Já vi gente lavando o carro na chuva. Não sei se dá boa, né?
2: É, eu, na verdade, eu não lavo o carro nem no dia de sol, né? Que dirá na chuva, né, Felipe?
1: Eu raramente cara, manda lavar, né?
2: Cara, eu sou muito desorganizado pra isso. Bom, tu sabe, tu me conhece há anos. Eu cuido do carro, Felipe. Pneu. Manutenção em dia, documentação em dia, um carro com condição, precisou viajar agora, você põe combustível e viaja. Agora, de dizer que eu me preocupo com
1: a limpeza,
2: com do, a carro. Limpeza do carro, quando eu tô meio me sujando dentro do carro, eu mando lavar.
1: Aí manda lavar para resolver o problema.
2: Para resolver o meu problema.
1: O gente. Seu o, problema.
2: O carro, ninguém mandou ele nascer caro, né? Ele
1: exatamente. Vamos ouvir mais uma?
2: Vamos.
14: Alô, Prado, bom dia, tudo bem?
1: Cleiton,
2: bom dia.
14: Aqui, bom dia. Primeiramente, desejar sucesso pelo programa de vocês aí. Quero aproveitar o espaço e mandar um abraço para minha mãe, Dona Ada, que ficou uns dias no hospital, não pôde ouvir a rádio, hoje está em casa, está bem. Né? Aproveitar e trocar uma música e me coloque nesse sorteio desse churrasco aí.
1: Tá no sorteio.
14: É, para comemorar essa volta dela para casa.
1: Tá que valendo, maravilha. E o churrasco, ó, até 10h30. Então você tem aí mais 11 minutos para você mandar a sua mensagem, porque a gente vai sortear os dois kits churrasco um pouquinho mais cedo, para você poder vir retirar aqui no Grupo Condá até o meio-dia ainda hoje e fazer o seu churrasco amanhã. Se não conseguir vir hoje, não tem problema. Semana que vem no horário comercial, mais o kit churrasco um pouquinho mais cedo. Depois, ainda tem o liquidificador novinho para você e também a cesta da Credifácil. Prado.
2: Muito bem. Pro pessoal que pediu, Felipe Croix e amigos da manhã, tá separado aqui. O Teixeirinha com o velho casarão. Os garotos de ouro contando a história da filha do gaiteiro.
1: Bom,

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2: E assim nós seguimos e tem informação, tem atualização aí de externa, né, Felipe Croce?
3: Exatamente, viu, Prado? A gente falou daquele acidente lá no Goiôen, SC-480. O repórter Diego Antunes esteve no local e traz informações novas sobre o acidente. A gente falou antes que duas pessoas da moto teriam falecido, mas na verdade foi o piloto da moto e o caroneiro do carro. Diego Antunes, seja muito bem-vindo ao Alô Prado. Bom dia.
4: Oi, Felipe, bom dia a você, bom dia a Eduardo Prado, toda a audiência. Pois é, esse acidente aconteceu por volta de 8 horas da manhã, envolveu esses dois veículos, o carro de passeio e a moto. Segundo informações, o veículo Siena fazia o sentido do Goiôen para Chapecó, subindo a serra, e a motocicleta seguia no sentido contrário. Quando aconteceu essa colisão, próximo de uma curva, exatamente numa curva, bem próximo do Calenda, morreu então o condutor da motocicleta, que ainda não foi identificado, e o caroneiro do veículo de passeio do Siena, que seria um médico identificado como Atamir Omar Rubinick. Ele tem aproximadamente 80 anos, era médico da Secretaria de Saúde do município de Nonoai, muito conhecido, inclusive, e ele estava de carona. As circunstâncias ainda estão sendo apuradas, mas pelo que a polícia militar rodoviária, que ainda está no local controlando o trânsito, me passou, provavelmente o carro, a condutora do carro, que está nesse momento no Hospital Regional do Oeste, tenha se perdido em decorrência da neblina. Tinha muita neblina no local e nesse momento chove bastante no local do acidente. Então, essa é uma das possibilidades que tenha acontecido. E aí o condutor, como foi uma colisão praticamente transversal ou lateral, porque o carro acabou atravessando na pista, cortando a frente da moto e dando praticamente um cavalo de pau, parando contra um barranco. Então, a condutora do carro ficou levemente ferida, mas seria o esposo dela, gravemente ferido, infelizmente faleceu na hora no acidente. A polícia científica está nesse momento no local, bem como o Instituto Médico Legal, para fazer o recolhimento dos dois corpos e também a identificação das vítimas, principalmente também do condutor da motocicleta, que segundo informações seria de Chapecó e da região do Goiôen. Então todas as demais informações e levantamentos estão com a Polícia Militar Rodoviária.
3: Obrigado, Diego Antunes, pelas informações. Situação bastante complicada, né? E com a chuva complica ainda mais, até mesmo para o atendimento da ocorrência, né? O Diego falou que nesse momento ainda tem equipes da polícia científica no local e realmente um acidente bem grave. A importância também do cinto de segurança, né, Prado?
2: Tem que estar sempre atrelado, né? Porque é perigoso, a gente sabe que nesse tempo de chuva fica mais arriscado. Nós não temos estradas muito interessantes aqui na nossa região. A Serra do Goiôen é perigoso, tem muitos pontos aonde tem risco de aquaplanagem, porque a água ela corta a rodovia, entendeu? Aqui indo para Concórdia, então tá uma tragédia SC-283 até que não fique pronta. E por toda a grande região, cada vez que tem um pouco mais de chuva, tem a neblina forte. E neblina prejudica a visão. Eu sou daquela situação assim, ó. Se eu não tenho a extrema necessidade de ir para a estrada, em dia de chuva eu não saio.
3: É melhor realmente não sair, porque é um perigo, né, Prado? É um perigo. E em dia de chuva a gente sabe que não é só você cuidar da sua direção, é cuidar também do outro que está dirigindo e às vezes pode perder o controle. A gente não sabe o que de fato aconteceu nesse acidente, mas a neblina aqui na região complica bastante. Então, atenção redobrada a você motorista que vai sair aí para pegar a estrada nesse tempo chuvoso. Hoje deve continuar assim ao longo de todo o dia. Então, fique atento, vá com tranquilidade para você chegar seguro.
2: Muito bem, Felipe Croce. 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
2: 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Vamos lá com o nosso povo, Felipe?
3: Vamos lá, que tem mais participação aqui. Inclusive... vamos ouvir essas participações e na sequência já vamos sortear os kits do Visa.
2: Claro, são 10. São 10h30, 26 para o meio, 26 para as 11.
3: Passa voando o tempo por aqui, né? Tem mais participação, é o povo aqui no Aloprado.
2: Vai.
5: Alô, Prado, alô, Felipe.
2: Alô.
5: Me coloca no sorteio. Estou de aniversário, segunda-feira.
3: Olha,
5: me coloca
3: só
5: no sorteio do churrasco. Sou aqui de Cordilheira Alta. Se eu ganhar, vou fazer um churrasco amanhã.
2: Opa!
5: Tá bom? Um abraço.
2: Tá bom.
5: A todos.
3: É isso aí, tá participando. Tem mais gente.
6: Bom dia, Prado. Alô, Prado. Alô, Felipe Eckers.
3: Opa!
2: Bom dia.
6: Ô,
2: Canabaro.
6: Pra nós. Manda um alô pra nós aqui do Borma. Queremos participar do sorteio aí dos brindes da rádio. Tá bom?
2: Tá bom! Um
3: tá participando!
6: Para os amigos aí, para todos vocês, também eu e a dona Jandira aqui, minha esposa, para meus filhos, escutando a Rádio Índio Condá, tá bom?
3: Isso aí!
6: Um abraço e um bom final de semana!
3: Aí que é importante, né? Aí que é importante. Obrigado pelo carinho da audiência. Tem mais gente participando!
7: Alô, Pradão!
2: Alô!
7: Tudo certo?
2: Tudo certo?
7: Mais um ótimo programa aí. Olha aí, papis aqui da Belvedere.
2: Opa!
7: Sorteios aí, pode ser qualquer um dos brindes que você sortear já tá bom, né, mas...
3: Tem mais gente.
8: Bom dia, Prado. Bom dia, Felipe.
2: Bom dia.
8: Bom dia aos ouvintes da Super Condá, Claudecir, Paulo Smolinski, do Bairro Pinheirinho. Gostaria muito de participar do sorteio do churrascão do Super Visa aí, meu amigo. Bom fim de semana para todos nós. Um abração para vocês da rádio. E até mais.
2: Valeu, até mais.
3: Vamos fazer esse sorteio então, Prado?
2: Vamos lá então. Vamos lá, Felipe.
3: Tem muita gente mandando mensagem aqui para nós. Tem muita gente querendo participar. O churrascão do Visa eu sei que é sempre o mais desejado, né? O pessoal quer aproveitar para fazer o churrasco aí no fim de semana. Então é o seguinte, Pradão. Vou girando aqui. E aí você me diz a hora que você quiser que pare. Quem parar vai levar esse presente aqui, tá bom?
2: Tá.
3: Deixa eu só ver aqui certinho para eu poder mandar a mensagem já para a pessoa que vai ser a nossa ganhadora. Então tá aqui a mensagem copiada. Pradão, tô girando, viu? Vai lá.
2: Parou,
3: cliquei. Vamos ver quem é? A Eliane, ela diz, eu sou do bairro Santo Antônio, quero participar dos sorteios, Eliane. Ganhou, Eliane. Tô mandando mensagem aqui para você, explicando como é que você faz para conseguir fazer, então, a retirada do seu prêmio aqui, o kit do Visa, o churrasco, para você conseguir aproveitar. E dá para tirar hoje até ao meio-dia aqui no Grupo Condá. Se não, segunda-feira, em horário comercial. Vamos pro próximo?
2: Vamos.
3: Tá girando. Quando você quiser, Prado.
2: Parou.
3: Vamos ver quem é. Ó, tinha mandado áudio. Vamos ouvir o áudio dela? Vamos aproveitar?
9: Bom dia. Alô, Prado. Alô. Felipe.
2: Alô.
9: Terezinha. Quero muito participar do sorteio.
3: Aí, a Terezinha ganhou, Terezinha. Você ganhou o kit churrasco. Tô mandando mensagem aqui pra você também conseguir vir retirar ainda hoje. Então, a Terezinha ganhou e vocês duas podem fazer a retirada do kit churrasco ainda hoje aqui no Grupo Condá, tá certo? Então, tá aí o presente pra vocês. Ainda tem liquidificador e a cesta da Credifácil às 11h30. Então, manda mensagem, mandou. Você tá participando.
2: Então está aí para você mover, para você estar presente no nosso programa e de repente levar esses brindes. Ainda dá tempo, hein, porque ainda vai ter mais brinde bacana, vai ter mais coisa boa e continua garoa aqui, né? Nós temos o André De Lázari também na informação.
3: Exatamente,
2: afinal,
3: o Andrezão.
2: De contas, está o André Roda Chapecó, sempre, né? O André, que é o nosso setor de jornalismo aqui da rádio. Está com a gente no Primeira Hora, sempre durante a semana, agora no horário político das 7h25 da manhã até as 15 para as 9, mas no horário normal das 7 da manhã às 15 para as 9, né? Vai lá, traz o André então.
3: E o André, que agora descobri que ele é o galo do tempo também.
2: É mesmo?
3: E também tem o Instituto De Lázari de Pesquisa, né? De Geografia e Estatística, que ele sempre traz todos os dados precisos, né? O André é um cara que gosta muito de pesquisar e hoje ele tá lá no acampamento Farroupilha. Alô, Andrezão!
10: Alô, Prado! Finalmente posso dizer isso, hein? Já algumas semanas no ar, primeira participação aqui numa reportagem externa. Alô, Felipe Croix!
3: Opa!
10: Que bom ter-te aqui junto conosco na Condá FM, nesta casa.
2: Bom dia, bom dia,
10: que é a
2: bom dia!
10: Do jornalismo líder, tanto que enfrentamos chuva, assim como há cerca de 100 pessoas que estão aqui na coxa acústica do Parque Farroupilha nesse momento, para acompanharmos, entre outras atividades, do segundo dia do 22º acampamento Farroupilha de Chapecó, as eliminatórias do Festival Internacional de Chula. A categoria infantil está se apresentando neste momento. Temos aqui competidores dos 3 estados do Sul, que estão sendo avaliados por uma banca de 3 jurados. A banca é a mesma para todas as categorias. Deverão ser distribuídos amanhã ao meio-dia. Ao término das finais do festival, R$14.000 em prêmios. E aqui está sendo feita a cobertura da imprensa e também o acompanhamento por parte dos CTGs, alguns com torcida organizada, nesta manhã de sábado. O galpão do Grupo Condá de Comunicação está aberto, esperando você hoje até às 21h. Parte do elenco da Condá vai estar aqui. Eu já estou esperando a sua visita, mesmo com chuva, entrada gratuita, só paga o estacionamento. Venha com a sua família, aproveite o acampamento Farroupilha de Chapecó, que neste sábado, como em quase todos os dias, terá grandes shows, invernadas artísticas no início da noite e também dinâmicas das emissoras do Grupo Condá de Comunicação. Amanhã, não havendo chuva, tem passeio a cavalo gratuito para as crianças, das 10 da manhã ao meio-dia e das 3 às 5 da tarde, além do costelão do supermercado líder. Segunda e terça, quem quiser jantar à noite aqui no Parque Farroupilha, haverá jantar fandango que está à venda. Um grande abraço a todos, a você, Prado, a você, Felipex.
3: Opa.
10: E aos ouvintes. 15 para as 9 da noite, tem o correspondente Condá em edição extra nesse sábado. Fique com a gente sábado inteiro porque tem futebol, tem informação. Vamos cobrir o comício de Flávio Bolsonaro, a presidência da República, que ocorre no Centro de Eventos hoje à tarde. Aqui você não perde nada. Forte abraço do jornalismo da Condá FM, André De Lázari.
3: Valeu, Andrezão, trazendo todas as informações pra gente. O André sempre atento a tudo o que acontece aqui em Chapecó.
2: Isso aí, é destaque aqui, a movimentação de quem tá na externa também aqui, né, minha gente? Bacana, bacana, bacana. E quem mais vai mandar recado pra gente?
3: Tem mais participação, é o pessoal aqui no Alô Prado. Vamos ver quem que entra no ar com a gente nesse momento.
11: Eduardo Prado, sabe ali, você já escuta o programa? Alô, Prado, de Felipex.
3: Valeu, obrigado. Obrigado pela audiência. Tem mais gente participando? Vamos ouvir quem que fala na rádio.
12: Bom dia, Prado.
2: Bom dia.
12: Felipex.
3: Bom dia.
12: Aqui é a Cátia da Vila Sossego aqui. Estou mandando a foto dos ingressos aí para tu divulgar para nós. Dia 11 de outubro teremos festa na Vila Sossego. Quem não conhece ainda a vila, se quiser comparecer para participar da nossa festa, 10 horas missa, meio-dia, um gostoso churrasco aí para quem quiser comer no local ou quiser levar para casa também. À tarde tem uma animação ali para o pessoal se divertir.
3: É isso aí, ó. O valor é R$140 para do ingresso, então você que tem interesse, quer participar, vou deixar o telefone da Kátia aqui para você poder entrar em contato com ela, o 499-9801-6601, 99801-6601, o costelão ali para o dia 11 de outubro, R$140, 2,5 kg. É de filé ou 3 quilos de costela. Mesmo preço, R$140. E churrasco de comunidade é diferenciado, né, Pradão?
2: Isso aí. Grande Felipe Croix, o nosso povo aqui aproveitando, convidando, movendo amanhã do rádio. Temos mais. Não pode parar porque tem mais sorteio daqui a pouco.
3: Exatamente. Continua mandando a sua mensagem porque ainda tá valendo 11h30. Tem liquidificador novinho pra você e a cesta da Credifácil.
2: Muito bem.
13: Alô, Prado. Alô, Felipe X. Tudo bom?
3: Opa.
13: Chuva. Bom, chuva é gostoso. Ah, é só a Neiva aqui do Planeta Médici. Me coloca no sorteio aí. Um bom final de semana pra vocês. Aquele abraço.
3: Tá participando, Neiva.
2: Tá participando. 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
3: E tem mais gente participando aqui no Aloprado, vamos ouvir o nosso povo.
14: Bom dia, aqui é Hélio Gomes de Cidreira, mandar um abraço para a família Perosa.
3: Opa! Lagoa da Magia ou Fundo da Grota, viu?
2: Fundo da Grota, né? Vai tocar daqui a pouco, então.
3: Família Perosa nos ouvindo aqui também no Aloprado. Tem mais gente.
15: Bom dia, Aloprado.
2: Alô, bom dia.
15: Opa. Aqui é o Neri do Bela Vista.
2: Ô, Neri.
15: Foi no sorteio.
2: Tá no sorteio.
3: Já tá participando aqui. Tem mais gente participando no Aloprado.
16: Bom dia, Pradão.
2: Bom dia. Certo, bom, e aí?
16: Salles.
2: Opa.
16: É Salles. Mandar uma música aí, ó. Queria escutar aquela Temo Domando.
2: Domando Lima.
16: Todo mundo aí. Aí me coloca nesse sorteio do churrasco aí. Ai, que de boa, né?
2: Tá bom.
3: Tomo domando, tamo aprendendo e tamo ensinando, né, Pradão? Então manda sua mensagem que você vai participar aqui com a gente e também tá participando dos sorteios. Vamos ver? Quem mais que mandou mensagem aqui no Aloprado, vamos ouvir.
17: Bom dia, Prado, Felipex, Omir Hartz, na escuta, me coloca no sorteio desse kit churrasco aí, se possível toca uma de Tonico e Tinoco aí pra nós recordar.
3: Opa, vamos anotar, Vomir, Tonico e Tinoco, mais um pedido da nossa audiência.
18: Bom dia, Prado, bom dia, Felipex.
3: Opa.
18: É o Valdir Esmanioto, estamos sempre ligados no baita programa. põe no sorteio aí o churrasco, Valdir Esmanhoto. Um abraço, boa final de semana.
3: Valeu. Já foi, Valdir, mas quem sabe você leva o liquidificador, né?
2: Tem o liquidificador, hein? Tá aí, ó.
3: Tem mais.
19: Prado, meu nome é Elizabeth Maria.
2: Oi, Elizabeth.
19: Tanto conhece churrasco do Vila.
3: Poxa, Elizabeth.
19: Bate nesse sorteio, por favor.
3: Quem sabe ganha o liquidificador da fazer
2: tem
3: uma
2: mais,
3: panqueca.
2: Tem mais prêmio ainda, né, cara?
3: Vamos lá, Osmar.
20: Alô, Prado.
2: Alô.
20: Alô, Felipe. Opa. Bom dia.
3: Bom dia.
20: Tudo bem? Tudo sábado certo. Chuvoso. Que bom ouvir vocês no programa novo aí. Tamo junto desde a primeira hora. A gente tá te acompanhando vocês. E desejando a vocês um bom sábado aí, um bom programa. Um abraço a todos aí e fique com Deus.
2: Valeu, igualmente. Valeu. Aí pra você e pra sua família. Mais um, Felipe.
3: Mais um, vamos lá. Mais então, um. É a Miriam.
21: Bom dia, Felipe Pérez.
3: Bom dia.
21: Eduardo, é a Miriam de Oliveira, Passos Forte. Estou na sintonia do nosso programa, maravilhoso. Que Deus abençoe nosso fim de semana. Agradeço por atendida.
3: Valeu, tá bom, Miriam. Tá, Deus abençoe tá nosso atendido. Fim de semana, é isso aí.
2: E pro pessoal que pediu, tem o padre Alessandro Campos e tem também o Rick Renner. Eu não pedi as músicas, eu pedi, Natan?
3: Pediu uma só.
2: Eu pedi, então, é Nada Sou Sem Jesus, o padre Alessandro Campos. E Não Perca Sua Fé com Rick Renner. É essa a sequência aqui do programa.
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0: contagia. Alô, Prado!
1: Isso aí! O pessoal tinha pedido Nada Sou Sem Jesus, do Alessandro Campos, mas essa nós não temos. Daí a gente colocou o último julgamento. É,
2: tá valendo.
1: Que tá valendo e a gente não deixa de atender o ouvinte, né? 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Fala, Felipe!
2: Pradão, quero aproveitar e mandar um abraço aqui para nossa audiência, que comentou lá no nosso Instagram. Ela disse: bom dia, Prado e Filipex, estou escutando vocês aqui em Guatambu. É a Marlene de Lima. Aliás, nos siga também nas redes sociais para você receber as informações. Parte do nosso programa a gente posta por lá. Então,
1: isso.
2: Arroba Real Pradão e arroba Felipe Comunicação. E também arroba Conda FM, né? E aí você fica sabendo de tudo que a gente fala aqui também, nos vendo, pra você que sente saudade de ver o Pradão, ver esse rostinho lindo de Eduardo Prado e esse rostinho mais ou menos do Filipex, você pode nos seguir nas redes sociais e aí você vai continuar nos vendo por lá também, levando informação pra você.
1: É, o rostinho bonito é brabo, né? Só se eu nascer de novo,
2: mas
1: né?
2: A dona Letícia não acha?
1: A Michelle
2: não acha?
1: Acham, e elas então, achando tá bom, né?
2: Exatamente. Você tem que ter uma média de 3 pessoas que acreditam.
1: 3.
2: Se 3 pessoas disserem pra você que você é bonito.
1: Tá,
2: é
1: bom.
2: Estatístico.
1: É estatístico?
2: Não tem como você dizer que não. Não, não sou eu que acho. São 3 pessoas que me falaram.
1: Mas daí o erro de 3 pra mais e 3 pra menos.
2: Ah, pois é, mas aí é que geralmente quem não acha não, acaba não falando pra nós.
1: É verdade,
2: então,
1: né?
2: Fazer o quê, né?
1: É.
2: Vida que segue.
1: 11 aqui no programa, 11 na hora certa, é a hora que roda no rádio. E o pessoal pediu e a gente já vai trazer música, porque daqui a pouco tem mais sorteio, né,
2: exatamente,
1: Felipe?
2: Daqui a pouco tem liquidificador novinho aqui da Conda FM pra você e também a cesta da Credifácil. Deixa eu aproveitar pra falar de 2 recados aqui. Hoje acontece o baile de casais.
1: Opa!
2: Baile de casais que vai acontecer lá na comunidade Santa Rita de Cássia, no bairro Vederte. É, hoje à noite, lá no Salão da Linha Simoneto, vai ter animação com João Carlos e Mauro, e o valor do ingresso para o casal é R$220. Ainda tem alguns ingressos disponíveis. Eu vou deixar aqui para você o telefone do Mauro, que inclusive daqui a pouco estará aqui,
1: certo,
2: comandando a tarde da Conda FM, o Mauro Becker. O telefone é 499-9957-4653. 99957-4653. Se você quiser participar do primeiro baile de casais lá na linha Santa Rita de Cássia. E aí tem um outro recado aqui, pra, que também é importante. da Linha das Palmeiras, comunidade da Linha das Palmeiras, que vai realizar no dia 11 de outubro a festa da comunidade em homenagem à Nossa Senhora Aparecida, né? 11 de outubro, que é domingo, dia 12 é segunda-feira, vai ser feriado. Então você pode participar. Vão ter três tipos de carne. 2 quilos de porco, R$70. 2,5 quilos de filé ou alcatra, R$140. E costela, 3 quilos, R$140. Todos os acompanhamentos também. Se você tem interesse, já pode comprar antecipado. Você pode reservar junto com o Pedro. O telefone é 499-8814-4944. 9-8814-4944. Tá barato, hein? 2 quilos de porco, R$70. Filé de alcatra ou filé, né? R$140, 2,5 quilos. Costela, 3 quilos, também R$140. É a festa em homenagem à Nossa Senhora Aparecida, na Linha das Palmeiras. Prato.
1: Ótimo, a hora certa, 11:01 neste sábado, de tempo fechado aqui em Chapecó.
2: Carrancudo,
1: um pouquinho
2: carrancudo
1: de garoa, tá feio que nem eu, viu? Um abraço pra Simone, seu Gomercino Figueira, dona Nelci, o Edson, André, a Eloa, a Cidiane, povo querido da Trilha do Pitoco. Obrigado, obrigado pra vocês aí na audiência, tá bom? E o

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10: E estamos aqui, mas até às 11h50, então tem um tempinho aí pra você participar, porque logo mais, às 11h30 eu sorteio, né, Felipe?
11: Às 11h30, manda sua mensagem, você tá participando, ainda temos aqui a cesta da Credifácil, cesta bonita, completa pra você, e também um liquidificador novinho aí pra você. Mandou mensagem, tá participando. Prado, deixa eu falar de duas curiosidades. Fale. Do dia de hoje. Hoje, dia 19 de setembro, em 2022, foi realizado o funeral da Rainha Elizabeth II, lá no Reino Unido. Né? Vocês devem lembrar, né? Em 2022, sim, quando a rainha faleceu, funeral que demorou um período grande, né? Foram vários dias aí de funeral,
10: O sepultamento. Tem todo um rito, né?
11: E foi no dia 19 de setembro de 2022. E aí, um pouquinho antes disso, em 19 de setembro de 1956, Juscelino Kubitschek, presidente do Brasil, assinou para que Brasília passasse a ser a capital federal. Antes disso, a capital do Brasil era o Rio de Janeiro. Inclusive, fora do Brasil, a maioria dos estrangeiros ainda acha que a capital do Brasil é Rio de Janeiro, né? Quando fala do Brasil, todo mundo lembra do Cristo Redentor, do Pão de Açúcar, das praias, mas na verdade a capital do Brasil é Brasília desde 1956, do dia 19 de setembro de 56, Pradão. E hoje também tem dois aniversariantes famosos aí. A Luísa Mel, que é apresentadora de TV, atriz e ativista brasileira na causa animal, inclusive esteve em Chapecó aí recentemente. E o Jimmy Fallon, que é o famoso apresentador e comediante americano, ele que lançou o estilo do talk show, né, as entrevistas na televisão. E o Jimmy Fallon também faz aniversário hoje.
10: Muito bem. 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Vamos ver quem chega agora. Vamos trazer mais uma sequência. O pessoal já pediu e já tá aí pronto para rodar. Tem o Tunico e Tinoco. Depois vai ter o Tião Carreiro e Pardinho nesse bloco. Vamos trazer a viola, fazer a viola tinir na manhã de sábado.

0: Segue o baile, 11h21, na hora certa. Tá assustado olhando lá fora, Felipe?
1: Pois é, muita chuva, né? A chuva tá engrossando, né? Era garoa, agora já não é mais garoa, né? Agora já não é mais aquela chuva de molha boba, agora molha qualquer um.
0: É mas aquela, a passarada tá cantando, cara. Ah, ouve aí,
1: os passarinhos tão que tão.
0: Tão faceiro com a chuva, tão, né? João de Barro tá faceiro, uma barbaridade.
1: Falando em chuva, Prado, tem um acidente registrado agora aqui na SC-283, bem próximo à entrada aqui do trevo do Grupo Condá. Então atenção, você que tá circulando por ali, uma colisão, a gente não sabe exatamente o que aconteceu, mas no registro aqui do Google Maps, é uma colisão bem ali, próximo ao trevo na entrada aqui do Grupo Condá. Então você que vai passar pela SC-283, atenção redobrada, pista molhada, a previsão é chuva ao longo de todo o dia, então cuidado no volante.
0: Muito bem, muito bem. Temos mais participações aí da nossa comunidade,
1: vamos ouvir o nosso povo aqui na rádio.
2: Bom dia, Pradão.
0: Bom dia.
2: Alô, seu Pradão.
0: Eu?
2: É o Ireno aqui da Esplanada.
0: Oi, Ireno.
2: Tô ligando pedindo uma música do Teodoro Sampaio. Qualquer uma das bem chonadonas.
0: Tá bom.
2: E tá feio o nosso Semana Paroupilha. Quase todo ano chove, né?
0: Pois é, rapaz.
1: Verdade.
2: Tá, um abraço.
0: Valeu, um abraço. Sireno. Semana Paroupilha e EFAP sem chuva aqui em Chapecó não existe, né?
1: Exatamente, já é certo, né?
0: É certo, é de praxe. Vai.
1: Não tem jeito.
3: Bom dia, Prado.
0: Bom dia.
3: Gostaria de participar do sorteio. Vou ver se hoje eu consigo que fala alguma coisa do meu nome, porque nunca falo.
0: Nós estamos falando.
3: Eu sou Rafael.
0: Tá bom, então.
1: Aí, ó, viu? Você reclamou, tá aqui.
0: Tá aí, ó.
1: A gente te colocou no ar.
0: Quem mais?
1: Não pode desistir.
4: Prado, bom dia.
0: Bom dia.
4: Felipe, tudo bem?
1: Bom dia.
4: Essa jogada de marketing de vocês do Alô Prado matou a pau, né?
0: É mesmo,
4: é? O Valmor aqui do Bela Vista, gostaria de participar do sorteio. Um abraço pra vocês, bom programa.
0: Valeu, Valmor. Tá participando aí,
1: Como que surgiu, hein, Prado? Explica
0: era
1: pra nós.
0: Era uma brincadeira, né? Que o Arthur, que era nosso operador, que é filho da Rose... Ele fazia aqui dentro quando a gente tava no ar, né? E daí acabou virando o nome do programa por sugestão dele.
1: Alô Prado.
0: É
1: que não dá, né? Como é que você vai falar? Bom dia. Alô Prado, não dá, né? Mas aqui dá. Aqui pode tudo, né, Prado?
0: Aqui dá. Aí, sábado passado, a gente foi tocar no CTG lá no Vaquianos, onde fomos extremamente bem atendidos mais uma vez. Um bailão cheio, lotado, cara, o bailão do sábado passado lá.
1: Bom.
0: E daí me perguntaram, mas o Alô Prado é porque é Alô Prado ou porque é aloprado?
1: É
0: eu disse os dois.
1: É, os dois.
0: Os dois. Os dois.
1: Fale como você quiser. Aloprado ou aloprado.
0: Serve para os dois das duas maneiras.
1: Serve para os dois, não tem jeito.
0: Quem mais?
1: Vamos lá.
5: Bom dia.
0: Bom dia.
5: Alô, Eduardo Prado.
0: Alô.
5: Alô, Filipex. Aqui alô. A Neuza da Silveira, do bairro Boa Vista, do interior de Boa Vista, do bairro Boa Vista. Gostaria de participar do sorteio.
1: Tá participando.
5: Hoje eu estou de aniversário.
0: Ô, parabéns!
5: Eu ia adorar ganhar um presente. E gostaria de ouvir uma música. Pode ser a escolha de vocês, pode ser a próxima.
0: Tá bom.
1: Então, a próxima pra é pra você, Neuza.
5: Eu estou aqui fazendo bolacha.
1: Olha!
5: E à tarde vou trabalhar.
0: Ótimo!
5: Mas amanhã tem o costelão aqui em casa.
0: Que bacana!
1: Que maravilha!
5: Tudo bom pra vocês. E que Deus abençoe vocês. Gosto muito do programa de vocês.
1: Valeu, Neuza. Parabéns.
0: Parabéns
1: aí pelo seu aniversário. Né? Esse costelão de amanhã vai ser bonito, hein? Vai ser bonito.
0: Que seja um novo ciclo aí, repleto de tudo de melhor que você mereça, viu?
1: Isso aí. Vamos ouvir mais participação.
0: Mais um.
6: Alô, Pradão.
0: Alô.
6: Felipex,
1: opa.
6: E Fortes do bairro Vila Rica. Bom dia, você.
0: Bom dia, bom dia.
6: Condá FM 98.9. Tempo chovendo, estamos na escuta da programação da Super Condá.
0: Ótimo!
6: 98.9, nessa programação maravilhosa do Alô Prado e Alô Filipex, aí um programa bom aí no sábado, estamos sempre curtindo a programação e tenham um bom dia, vocês aí me põem no sorteio aí, beleza?
0: Tá valendo.
6: Um abraço, tudo de bom.
1: Valeu, tá bom. Mauri, tá participando do sorteio aqui E são muitas as mensagens, viu, Prado? Infelizmente a gente não consegue mostrar todas, né? Mas é muita gente participando, e não desista. Ah, mano, manda mensagem, vocês não colocam no ar, uma hora você entra no ar.
0: Uma hora sai.
1: Tem que mandar todo sábado, a gente tá aqui pra te ouvir.
0: Vamos trazer mais uma sequência de música e depois o sorteio.
1: Aí depois tem liquidificador pra você ou a cesta Credifácil. Então, manda mensagem que ainda tá valendo.
0: Isso aí. A Simone pediu Jota Quest Tim Maia Sendo Farol. A gente só tem com o Tim Maia. Vamos colocar com o Tim Maia e depois vamos recordar uma música do passado. Vamos jogar lá pra década de 80. Opa. Onde o José Augusto cantava Tudo Deu em Nada. É uma sequência aqui da programação da manhã.

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23: Aqui é festa. Alô, Prado.
0: Muito bem, vamos pro sorteio, Felipe, porque estão faltando já 21 minutos pro meio-dia e a próxima sequência nós vamos dizer tchau.
1: Exatamente. Todo mundo que mandou mensagem tá participando, então, Pradão, vamos lá, vamos girando aqui, você dispara e quem ganhar vai levar, então, primeiro a cesta da Credit
0: Então
1: Fácil.
0: Vai
1: vamos
0: rodando,
1: lá.
0: Vai rodando aí. Parou!
1: Parou, vamos ver, vamos ver. O Davino mandou mensagem pra gente aqui. E tá levando, Davino, tá levando aqui a cesta da Credi Fácil. Vamos ouvir o áudio do Davino, ele tinha mandado o áudio pra gente aqui. 9 horas da manhã, a gente não tinha colocado no ar, mas agora ganhou.
3: Bom dia, sou Davino do Jardim América, me coloca no sorteio. E parabéns pelo programa de vocês, toca uma música bem antiga, que é Facão de Penacho de Tonico e Tinoco.
0: Vai acabar
1: ficando... Facão de Penacho.
0: Vai acabar ficando pra semana que vem, devido aí o adiantado da hora.
1: Exato, mas Davino, vamos... não tem problema, você levou o presente aqui e a gente fica muito feliz em poder dividir esse presente com você. Agora, Prado, a gente vai pro liquidificador, novinho litificador, né? Como
0: litificador.
1: Diria o
0: meu professor
1: do Pradão, você que nos escuta desde cedo, já deve conhecer o litificador. E aqui você vai levar um novinho. Então, Pradão, tô girando aqui a hora que você quiser.
0: Valendo!
1: Valendo, vamos ver quem é então, vamos ver quem é que mandou.
0: Quem? Quem?
1: A Sônia Pércio.
0: Sônia,
1: você ganhou então aqui o liquidificador novinho aqui da Rádio Condá. É só você mandar aqui pra gente as informações que eu pedi aqui no nosso WhatsApp.
0: Uhum.
1: E você pode retirar aqui também na Rádio Condá. Parabéns, Sônia! É os nossos presentes de hoje, Pradão. Então
0: muito
1: a Sônia
0: bem.
1: E o Davino levaram esses dois presentes e já tinha os dois kits churrascos que a gente já fez o sorteio por aqui.
0: Beleza, eu acredito que é isso aí, né, Natan? Vamos deixar as músicas para encerrar, porque depois já emenda com a política, né? É, temos que deixar um tempo de segurança aí, qualquer coisa o Natan põe uma música a mais. E valeu mais um sábado, né, Felipe Croce?
1: É isso aí, muito obrigado pelo carinho da sua audiência, pela sua participação, a todos que mandaram mensagem aqui pra gente. Sábado que vem a gente tem o nosso encontro marcado, 8h30 da manhã, aqui na Rádio Condá. Nos siga lá nas redes sociais, @FelipeComunicação, @RealPradão, @CondáFM, pra você continuar conversando com a gente ao longo da semana. Valeu, Prado, um abraço.
0: Valeu, irmão, um abraço. Coloca o facão de penacho junto aí com essas aí, deixa três músicas pra encerrar, né? 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Vamos dizendo obrigado ao nosso Deus pela oportunidade que nos deu de passarmos mais esta manhã juntos, comunicando, integrando comunidades e sempre fazendo novos amigos. Um baita fim de semana e até segunda-feira, 7h25, no Primeira Hora. Um baita abraço e até lá com mais um programa, moçada.

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9: O mercado catarinense de terneiros manteve a trajetória de valorização no primeiro semestre de 2026. Os preços dos animais de desmama encerraram o período com crescimento de aproximadamente 19% em relação aos registrados no mesmo período de 2025, consolidando o segundo ano consecutivo de alta após 3 anos de retração. Os dados fazem parte do levantamento realizado pelo Grupo de Melhoramento Genético da UDESC. 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Entre janeiro e junho de 2026, foram contabilizados 85 leilões, número ligeiramente superior aos 82 registrados no primeiro semestre de 2025. 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
1: Muito bom dia, ouvintes de Guatambu. Está no ar o Giro Guatambu, o informativo oficial da Prefeitura Municipal, trazendo as principais ações, serviços e investimentos das secretarias municipais ao longo desta semana. Para começar, a administração municipal realizou uma reunião estratégica com todo o secretariado para tratar do novo Plano de Integridade e Compliance 2026-2028. O encontro também alinhou o planejamento das metas fiscais, arrecadação e orçamento para 2027, garantindo responsabilidade financeira e eficiência na aplicação dos recursos públicos. Na transparência, a Prefeitura realizou nesta última quinta-feira, dia 17 de setembro, uma sessão de prestação de contas aberta à população, apresentando receitas, despesas e todos os investimentos e projetos em andamento. O momento foi de diálogo aberto para esclarecer dúvidas e anotar sugestões dos moradores. E atenção para o reforço no convite! Um novo encontro público acontece na próxima quinta-feira, dia 24 de setembro, às 7 horas da noite, no Salão Comunitário da Fazenda Zandavalle. A presença de todos é fundamental, sendo um espaço voltado aos moradores da localidade e aberto a toda a população de Guatambu, para levar demandas, fazer perguntas, tirar dúvidas e acompanhar o planejamento do município. E para reforçar esse convite especial e falar sobre esse trabalho junto à comunidade, vamos ouvir o prefeito Luiz André Esperoto.
2: Olá, amigos e amigas de Guatambu. Aqui Luiz André, prefeito municipal. Estamos hoje aqui para reforçar as realizações da nossa semana aqui no município. Dia 17 de setembro, nós estivemos reunidos com o pessoal do DIFIORE, nossa primeira reunião de prestação de contas e socialização, aproximação da administração pública com a comunidade. Um dia maravilhoso, com o esclarecimento de muitas dúvidas e o levantamento das demandas da comunidade do DIFIORE. E na próxima semana eu convido a comunidade do Distrito de Fazendas Zandavalle. Teremos reunião lá na quinta-feira, dia 24 de setembro, às 19 horas no pavilhão comunitário. Então, toda a comunidade no convite. Eu estarei lá com toda a minha equipe da administração do município de Guatambu. Estaremos lá. Um grande abraço a todos.
1: A participação da comunidade é fundamental para uma gestão cada vez mais transparente e participativa. Na saúde, a Prefeitura, por meio da Secretaria de Saúde, promoveu nesta quarta-feira um encontro especial de conscientização e aprendizado voltado às mulheres servidoras da própria pasta. A iniciativa contou com uma palestra esclarecedora da Rede Feminina de Combate ao Câncer de Chapecó, realizada em parceria com a ONG Vencendo a Dor de Guatambu, proporcionando conhecimento preventivo, capacitação e acolhimento para a equipe que cuida diariamente da saúde da população. Na infraestrutura, a Secretaria de Obras trabalhou intensamente na recuperação das ruas e vias nas comunidades, que foram danificadas pelas fortes chuvas da última semana. As frentes de serviço executaram desobstrução das estradas, drenagem, patrulhamento e cascalhamento para restabelecer a segurança no tráfego. Caso a comunidade tenha demandas de manutenção em sua via, basta ligar para a Secretaria de Obras no telefone 49-3336-0059, repetindo 49-3336-0059, para inclusão do pedido no cronograma de serviços. No apoio aos produtores, as equipes da Secretaria de Obras também estiveram em campo atendendo diretamente as propriedades locais, realizando melhorias de pátios, terraplanagens e acessos internos. Os agricultores e pecuaristas que

0: maker adulto 60+, produção de biscoitos e o curso de eletricista com apenas 6 vagas restantes. Para garantir sua vaga ou tirar dúvidas, ligue ou envie mensagem para o telefone 49 99968 2029. Repetindo, 49 99968 2029. No esporte local, a grande emoção acontece hoje, neste sábado, com as decisões do Campeonato Municipal de Futebol 7 no campo do Pretão Guatambu Society. Toda a comunidade está convidada para prestigiar e torcer pelos nossos atletas. Os confrontos de terceiro e quarto lugar.
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Muito boa tarde, chegando por aqui na Conda FM, mais um Som da Terra, neste sabadão, dia 19 de setembro de 2026. É, véspera do dia do gaúcho, né? Sábado de chuva aqui na capital do oeste catarinense, Chapecó. Um pouquinho de cerração agora, baixando aí no centro da cidade. É normal, né? A temperatura na casa dos 16 graus. Mas não é confusão. Tá gostoso, né? Não tá frio tão, não tá tão frio assim também, né? Tá gostosinho, hein? Tá bom. Um abraço pra você que tá ligado com a gente, você que tá em casa, você que tá no trabalho, você, minha amiga, meu amigo, que tá por aí, tá almoçando. Obrigado pela audiência, bom almoço pra você. É, você tá na melhor com a FM, 50 anos de história. A rádio do seu jeito. Começando por aqui a programação musical do Som da Terra. É, e lembrando você que você pode mandar o seu recadinho pra cá também no 3361-3110, participar com a gente, dar o seu alô. É alguém de aniversário, tá reunido com a turma, tá por casa na escuta, tá no trabalho, tá trabalhando aí, tá rodando a cidade. Você que tá vindo do mercado agora, né? Saiu do serviço, foi pro mercado, fez as compras, agora tá indo pra casa. Tá ligado com a gente? Participe! 3361-3110. Meio-dia 33 minutos, Som da Terra por aqui. 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Eu vou me...

Hoje tem Chapecoense, né? Tem Chapecoense hoje, daqui a pouquinho. É, logo mais, né? Às 16 horas tem Chapecoense e Atlético Mineiro. E a programação aqui da tarde musical, então, um pouquinho alterada. A partir das 14h, hoje tem o Xará até às 15h e depois entra a Equipe Nota 10. Vamos juntinho por aqui, meio-dia 35 minutos, meio-dia 35 minutos. E lembrando você que a gente inicia a programação musical todos os sábados com o artista e todo um mês, né? A gente pega um artista por mês e inicia a programação musical. Mas estamos no mês do gaúcho, né? E a gente tá trazendo músicas do repertório gaúcho aí, de diversos artistas, né? Diversos artistas, para iniciar a programação musical do sábado. Hoje, para fazer, como é véspera do Dia do Gaúcho, eu vou trazer dois grandes conjuntos atuais ainda, né? Atuais ainda, por quê? Porque tem mais de 50 anos de história cada um, né? Cada um com mais de 50 anos de história e ainda na ativa e com, assim, quando fala desses dois nomes aqui, desses dois grandes conjuntos, é com certeza casa cheia onde tiver evento e boa música. Trago pra vocês, abrindo a programação musical, Os Monarcas, com essa aqui, ó. E na sequência tem Os Serranos, com a Bailanta do Tibúrcio. Sobe o som, esse é o Som da Terra na Conda FM.

Começando mais do que bem a programação musical aqui do Som da Terra, hein? Os Serranos com a Bailanta do Tibúrcio. E pra começar todas, os Monarcas de Chão Batido. Só música boa por aqui, hein?

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1: E que achou desse começo, hein? Que maravilha, hein? Que maravilha, né? Na minha humilde opinião, cada um com a sua, são os dois maiores grupos gaúchos que da história do Rio Grande tem. Muito nome forte, muita gente que trouxe aí a história desde o começo e tudo mais. Mas esses aqui, gente, esses aqui levaram a música gauchesca assim num patamar bem acima, né? Os Serranos e os Monarcas. Meio-dia 45, sabadão na capital do Oeste Catarinense. Ia dizer que é um sábado bonito, mas por que não, né? Sábado bom, sábado pra estar em família, estar aí com os amigos, aproveitar. E pro bailão, né? Hoje tem bailanta. É, a comunidade da Santa Rita de Cássia, do bairro Vedete, promovendo aí o primeiro baile de casais lá na linha Simoneto, e ainda tem ingressos à venda aí. Qualquer coisa, é só me chamar aqui, tá bom? Animação João Carlos e Mauro, não é eu não, tá? Não é nem eu não. Um abraço pro pessoal, tá desde cedo organizando, desde quinta-feira organizando por lá, né? Vai ficar bonito demais. E você que tá por casa aí pode participar, tá? Tem alguns ingressos ainda, tá? Vou atender o povo por aqui. Hoje a dinâmica tá um pouquinho diferente, tá? A gente tá com um probleminha técnico, né? Um probleminha técnico, mas vamos atendendo todo mundo aqui, tá? É, de repente vocês vão perceber que a dinâmica não tá 100% igual como nos outros dias, mas a gente tá dando conta do recado por aqui, tá? Então, se de repente você perceber alguma coisinha de diferente aí, fica tranquilo, tá? Tá tudo certo por aqui. É só o jeito de trabalhar aqui que tá um pouquinho diferente, tá bom? Mandar um abraço pra dona Carolina Kinjerski, ligado com a gente. Como é que está, dona Carolina? Tudo certinho? Lá no Bodanese, na EFAP, ligada com a gente, né, dona Carolina? Um abraço pra senhora, tomando um mate no capricho e o radinho ligado em cima da mesa. Que coisa boa, hein? Dona Carolina, um abraço pra senhora. Tudo de bom? Bom sábado pra senhora, tá? Obrigado pela audiência de sempre. Quem tá comigo, alô, boa tarde.
2: Boa tarde, Mauro. Oh. É ele, o Caruso.
1: Azar, bicho, velho.
2: Queria oferecer todo o programa aí pra todas as comunidades de Guatambu. Não vou citar nome, né,
1: velho? Opa.
2: Né, Mauro, porque a maioria dos guatambuenses te escutam, hein?
1: Com certeza.
2: Já que é Semana Farroupilha, se puder soltar a música aí, a Costela Gaúcha.
1: Costela Gaúcha?
2: E oferece pra todos de Guatambu aí que tem um ótimo sabadão, um ótimo domingo com chuva e tudo, e vamos pra peleia, né?
1: Vamos que vamos, né, meu amigo Caruso? Valeu, Caruso, um abraço pra ti, tudo de bom, um abraço pro pessoal do Guatambu, sempre ligado com a gente. Quem tá comigo, alô, boa tarde.
3: Boa tarde, meu caro apresentador, Mauro Becker, aqui é o Osvindo Locatelli.
1: Fala, seu Osvindo.
3: Ouviram a música do Roupa Nova, Força do Amor.
1: A Força do Amor. Valeu, seu Osvindo. Um abraço pro senhor. Tudo de bom. Bom sábado pro senhor. Eu vou trazer ela com Rick Renner, tá, seu Osvindo? Ó, Rick Renner. Vou trazer essa música, A Força do Amor. Já trago ela aqui, tá? É, boa tarde, Mauro. Manda a música pro Murilo, que hoje tá aniversariando, completando 15 anos. Asa, bicho velho. Murilo Casagrande, um abraço aí pra você, meu amigo. Tudo de bom, felicidades, tá? Saúde, sucesso. Guri trabalhador, guri honesto, né? Família séria. É assim, ó, quando a família é séria, justa, pode ter certeza que vem frutos bons, né? E o Murilo é uma figura, gente boa demais e tá no caminho certo, né? Com certeza, então, homenagem pra ti, Murilo, aí do papai, da mamãe, da Rosane, do Mauri, pra você, toda a família aí desejando pra você muita alegria, tá? E que Deus sempre te ilumine. Um abraço aí, tudo de bom pra vocês, pessoal da família Casa Grande, especial pro Murilo, né? Se for pagar o churrasco amanhã, pode me convidar que eu vou, tá? Valeu, gente, um abraço pra vocês. Tony Neto, ligado com a gente. Fala, Tony, como é que tá, meu amigo? Tudo certo, um abraço, tudo de bom, obrigado pela audiência, Tony. Ficar devendo hoje aqui pela situação que a gente tá, tá? Vou ficar devendo aqui pra ti, tá bom, meu querido? Abração, obrigado pela audiência! 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
1: 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Na voz de Rick Renner. No pedido do ouvinte. Força do amor. Boa tarde.

0: Mas que capricho, Costela Gaúcha.
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0: Que coisa boa, gente! 13 horas, 4 minutos! 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Esse é o Som da Terra por aqui até as 2 da tarde. Com muita música boa, alegria e a sua participação.
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0: Vamos pros abraços aqui. Tem bastante gente participando, né? Bastante gente participando aqui. Deixa eu ver quem tá comigo aqui. Tem áudio. Alô, boa tarde.
2: Boa tarde, Mauro.
0: Bom.
2: Mauro Barragem, do lado de cá.
0: Ô, bicho velho.
2: Estamos aqui na granja do seu José Alves. Ele falou contigo que ele tinha no baile dos casais lá.
0: Ah, claro que sim.
2: Estamos aqui tomando um gole aqui, vamos. Tá bom o negócio aqui pra mim, né? Uma Smirnoff, um Abramo, um Calto. Salaminha, né? Fresquinha, né?
0: Eu vi o vídeo.
2: Manda pra nós aí, se for possível, Carisma, Lágrima sobre a Mesa.
0: Lágrima sobre a Mesa.
2: Manda toda a rapaziada aqui da granja, tá bom?
0: Valeu, bicho,
2: velho. Fico agradecido, Mauro. Tamo junto aí, ó.
0: Com certeza.
2: Tamo junto e misturado. E lá pro pessoal do Bar do Pavão também, que estão ligados lá na Super Condá.
0: Um abraço. Valeu. Tamo junto. Um abraço, alemão da barragem, o pessoal aí do Guatambu ligado com a gente. Eu vi teu vídeo aqui, chegou a me dar um ciúmezinho, sabe? É, umas perninhas de salame bem no capricho ali, né? A cervejinha, mas vocês estão bem equipados hoje. Valeu, alemão, um abraço pra toda a turma aí reunida daqui a pouquinho, tá? Já na sequência sai a de vocês aqui, tá? Deixa eu ver quem tá comigo. Boa tarde, Mauro, tudo bem? A Gabriela. Ô, Gabriela, ótimo final de semana pra vocês aí do programa, a todos os ouvintes. Se possível, tá pedindo música aqui, Páginas de Amigos, Chitãozinho, Chororó, bonito demais, né? Eu vou trazer ela, Gabriela, aqui na participação com Marília Mendonça, né? Ficou muito bonita essa obra aqui, essa gravação.

0: Os meninos do Paraná, né? Os meninos do Paraná, Chitãozinho e Chororó. E Marília Mendonça, tá? Já agradeço por atendido. Claro que sim, claro que sim. Um abraço, Gabriela. Tudo de bom pra você aí, pra Lavínia. Um abraço pra família Rush aí, né? Toda família Rush aí na linha Feliz Guatambu. Sempre ligados com a gente. Um abraço.
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0: Mandar um abraço também pro Anderson Steffler de Romelândia, tá ligado com a gente, família Steffler, com certeza tomando um chimarrão bem no capricho, né? E Romelândia, cidade próxima aí a entre Maravilha e São Miguel do Oeste, né? Pra quem não conhece a região lá. Meus pais moram por lá também, né? O Anderson, uma pessoa muito bem, muito conhecida aí, toda a família, né? Pessoas do bem, pessoas que ajudam a comunidade. Um abraço para vocês. Romelândia que completa 63 anos aniversário político-administrativo deste município, onde por muitos anos morei, né? Por muitos anos, tenho grandes amigos por aí. Dia 23, na quarta-feira, então, 63 anos de emancipação de Romelândia. Abraço pra vocês aí, tudo de bom, tá? Felicidades e que continue sendo nessa pegada pujante essa cidade aí, que eu tenho um carinho muito especial e sempre que possível tô por aí. Um abraço, Anderson, tudo de bom pra vocês. Um abraço também aí, quero mandar um abraço especial, né? O especial, gente. Minha nona, Dona Ernesta, tá lá na casa dos meus pais, tá? Foi dar uma passeada, né? Foi dar uma passeada. Tá na casa dos meus pais, tá na escuta por lá. Ela tá na escuta. Gente, 89 aninhos, pensa numa figura. E duvido quem dobra, a bicha. Ela é da Astaura, né? A nona, quando ela diz que funciona o negócio de um jeito lá, não venha querer dizer que é de outro jeito, não. Porque aí já tem. Já conhece as coisas, né, nona? Já conhece as coisas. Não tem esse papo aí de querer me conversar, né? Ai, ai, ai. Gosto demais da minha nona, figura, gente. Meu Deus do céu. É maravilhosa. Essa semana aí foi meio corrido, né? Falei com ela, fizemos uma chamada de vídeo aí e depois durante a semana, na quinta-feira tinha compromisso à noite, na sexta ontem também, hoje pela manhã tinha compromisso e aí não consegui, mas eu sei que ela tá ligadinha com a gente aqui, que me mandaram um recado pra mandar uma música pra ela que ela gosta muito, que diz que quando ela vai nos bailes de idosos que toca essa aqui, ela, se tiver almoçando, ela para de almoçar e vai dançar. Especialmente pra senhora, Dona Ernesta. Os Cílios do Rio Grande, Flor do Meu Jardim, boa tarde.

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1: Que achou, Grupo Carisma? Bonita demais, é? Bonita demais essa música, minha gente. 13 horas, 19 minutos, Som da Terra aqui na Conda FM. 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
1: Tem um rapaz que chegou por aqui, vem dar boa tarde aqui. Vem dar boa tarde. Quem que tá com um monte de bilhete aí?
3: Você achou é com cartinha o negócio?
1: Ah, tu é, ainda, tu é do tempo antigo?
3: Nós somos do tempo antigo. Olha aí, o que você achou?
1: Boa tarde, Xará.
3: Como é que tá, Mauro? Tudo certo?
1: Bom.
3: Estamos bem, graças a Deus. Hoje, integração musical às 14 horas.
1: 14 horas.
3: 14 horas, tem Chape, né?
1: Tem a Chape hoje, em Belo Horizonte, jogando. O que, que vai dar, Xará? O que, que vai dar?
3: Vai dar empate lá.
1: Vai dar empate?
3: Tá bom, né? Tá bom, né, Mauro?
1: Eu tava torcendo por um empate, sabe que sou colorado, né? Eu tava torcendo por um empate aqui, né? Mas o meu colorado acabou ganhando.
3: É, ganhou, mas é bicho feio.
1: Não tá bom, não. Né? Não tá okay, bom.
3: Okay. Beleza, Mauro?
1: Tá
3: daqui
1: bueno?
3: A pouquinho tem integração musical, eu sei que você me escuta todos os sábados,
1: todo
3: né?
1: Sabadão.
3: Eu também escuto você, vindo no caminho, vim escutando.
1: Olha ali, né? Ó.
3: Então, hoje nós temos bastante música.
1: E tu acha, né? Tu acha que eu tô mentindo demais ou tá bom assim?
3: Não, tá bom.
1: Tá bom?
3: Tá bom.
1: Tá no nível, tá bom. Então tá. Valeu, Xará, daqui a pouquinho, 14 horas, é, hoje folga do Padilha, né? E o Padilha hoje, será que ele foi pedalar com esse barro todo? Acho que não, né? Ele deve estar deitadão no sofá, em casa, né? Como diz o Padilha, ele deve estar tirando aquele cochilo da engorda, né? Um abraço, Moisés Padilha, tá por casa aí, com certeza, liga com a gente, né? Figuraça esse Moisés Padilha, hein, gente? É, deixa eu falar aqui pra você, mandar um abraço aqui pro meu amigo Tito, tá ligado com a gente, né, Tito? Como é que tá, bicho velho? Tudo certo?
4: E aí, Mauro, tudo certo?
1: Bom.
4: Manda a próxima música pra mim, que estou ouvindo o teu programa aqui no carro.
1: Ô, bicho velho.
4: Tá? Então a gente tá escutando aqui, beleza?
1: Show de bola! Um abraço, Tito, tudo é bom? Tá no carro escutando a gente, né? Figura, um abração pra você e pra Cecília aí. Tudo de bom, um bom sábado pra vocês, aproveite, hein? Aproveite bastante. É, deixa eu ver, boa tarde, Mauro. Se possível, manda música dos milongueiros Chimarrão de Sua Norte. Ofereço pra todos os gaúchos e gaúchas e pra todos os ouvintes. É a Sônia Maria Bertolo. Valeu, Sônia, um abraço pra você, tudo de bom. Daqui a pouquinho eu rodo pra ti, tá? Quem tá comigo? Alô, boa tarde.
5: Boa tarde, Mauro Becker.
1: Opa!
5: Luiz de Oliveira aqui.
1: Fala, tio Luiz.
5: Vindo esse maravilhoso programa aí.
1: Obrigado.
5: Puder, vou te tocar pra nós, tá? Toca aí, a namorada que sumiu.
1: Mas que homem. Barbaridade, tio Wilson. Valeu, abraço. Mas que jeito que deixaram a namorada sumir, homem do céu. Ah, boa música, viu, seu Wilson? Boa música, namorada que sumiu. Até eu já vou dar uma campeada aqui, senão eu me esqueço, né? A namorada que sumiu. É, a namorada que sumiu. É, JM, né? A namorada que sumiu? Ah, namorada que sumiu! Daqui a pouquinho, então, tá bom? É, 3361-3110, nosso WhatsApp, manda seu recado, participe com a gente. Quem tá comigo, deixa eu ver se é áudio. Não. Meu Deus do céu, o que que vocês fazem com a gente? Carneação no sábado de tarde. Deixa eu ver quem que tá aqui, gente. Meu Deus do céu. Pido, tu acha que tu sabe fazer isso aí? Deixa pra quem sabe. Boa tarde, Mauro. Tudo bem? O pai disse que se quiser... se quiser comer, pode vir que tá quase pronto. Ah, que barbaridade. Fazer um torresmo, mas que coisa boa. Mas daqui pra lá dá umas 2 horas de viagem. Eu chegar aí já não tem mais nada, mas é... Já que termino o programa, acho que eu vou largar o Xará aqui, né? Tocar a programação, vou pra lá eu, hein? Ei, um abraço pra família Foltz. É, o pessoal ligado com a gente. É, na carne. Mas isso é bom demais, né, gente? Fazendo salame, meu Deus do céu. E com certeza, se bem que conheço o Pido, tá? Se bem que conheço o Pido, saiu uma caipirinha hoje cedo, né? Antes do almoço ali, saiu aquela caipirinha no capricho, né? Valeu, então, gente. Um abraço pra vocês. Tudo de bom. Obrigado pela audiência de vocês. Quem tá comigo, boa tarde.
6: Bom dia, Nelly aqui do centro. Estou na escuta.
1: Opa, áudio errado. Oh, desculpa, desculpa. Agora sim. Ih, errei o botão aqui. Aqui.
6: Boa tarde, meu amigo. Tudo Oi. Bem, Anneli?
1: Oi, Nelly.
6: Roda uma música aí, se puder. Rodar uma gauchesca aí. Oferecer pra toda a gauchada do Rio Grande, da minha terra. Do Rio Grande amado aí. Pra todos do Rio Grande ali, pras gauchadas, que essa semana foi... Foi imenso lá, foi muito lindo.
1: Festa e festa.
6: A CTG, tudo.
1: Que coisa boa, hein?
6: Foi muito lindo lá o que fizeram essa semana.
1: Então, que coisa boa.
6: Parabéns. Que Deus abençoe a todos aí. Um bom final de semana. Um feliz dia do gaúcho que é amanhã, né?
1: É isso aí.
6: Pra mim, né, que sou gaúcho.
1: Opa, valeu, Nelly, um abraço então. Feliz dia do gaúcho pra você, com certeza, né, pra toda a gaúchada. Pra quem não é gaúcho, quem é gaúcho de coração, como eu também, né. Abraço pra vocês todos, tá certo? Vou trazer música aqui no pedido do ouvinte. Chegando os meninos do Paraná. Chitãozinho e Chororó na programação do Som da Terra.

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1: Musical JM, a namorada que sumiu, né? Que barbaridade. Vamos atrás dessa menina aí, hein?
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1: Som da Terra na Conda FM, 13 horas 32 minutinhos.
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1: Chegando agora informações direto do jornalismo com André De Lázari. Boa tarde, André.
3: Olá, Mauro Becker, e a você que acompanha o Som da Terra deste sábado na Conda. Cerca de 600 jovens entre 14 e 17 anos participaram ontem do Feirão do Emprego Jovem Aprendiz no Salão Nobre do Centro de Eventos em Chapecó. Ao longo dos períodos da manhã e da tarde, 20 empresas mantiveram estandes no local para apresentar vagas, cadastrar interessados e realizar etapas de triagem e seleção. A iniciativa aproximou os estudantes das empresas e também reuniu instituições responsáveis pela formação de aprendizes. Participaram da programação representantes do SENAI, SENAC, SEST, SENAT e CIEE, que conduzem apresentações destinadas aos jovens. Na abertura realizada pela manhã, o prefeito Valmor Scolari esteve presente e ele destacou que o feirão cria uma aproximação concreta entre os jovens que procuram a primeira oportunidade e as empresas que buscam novos talentos. Segundo ele, os cerca de 600 participantes tiveram a possibilidade de conhecer vagas, fazer cadastros, participar de entrevistas e iniciar o processo de seleção. Scolari ressaltou ainda que para muitos dos jovens, o evento representou o primeiro contato com o mercado de trabalho e considerou importante criar espaços que aproximem formação, empresas e quem está começando a trajetória profissional. Além das entrevistas e dos processos de seleção, a programação incluiu orientações para as empresas. A coordenadora do Balcão de Empregos de Chapecó, Elza Fortes, ressaltou que a aproximação entre empresas e jovens contribuiu para ampliar o contato com candidatos que estão iniciando a trajetória profissional e as próprias triagens das empresas para definir quem será contratado ou não. E um dos momentos foi destinado à participação do Ministério Público do Trabalho e da Justiça do Trabalho com informações sobre a legislação relacionada à aprendizagem para representantes de recursos humanos e empresas interessadas. Mais informações durante o fim de semana em condaifm.clicrdc.com.br. Um grande abraço a todos do jornalismo da Condá FM, André De Lázari.
1: Valeu, André De Lázari, obrigado pelas informações, super importante sempre sua participação aqui na programação da Condá FM.
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13: Bom demais, minha gente. 13 horas 39 minutos, 13h40, 13 horas 40 minutos, tarde de sábado na capital do Oeste Catarinense. Esse é o Som da Terra até as 2 da tarde comigo, Mauro Becker, na programação. Tem gente participando por aqui, quem tá comigo? Boa tarde, deixa eu ver, boa tarde, Mauro, tudo bem? Ótimo sábado, abraço da Delfina, Deus os abençoe com essa chuva boa, tranquila essa chuva, né, dona Delfina? Maravilhosa, um abraço pra senhora, tudo de bom, Deus abençoe. Obrigado pela audiência, dona Delfina. É, quem tá comigo? Aqui, opa, não carregou, agora sim, agora carregou o áudio. Boa tarde.
14: Agora tá falando. Boa tarde, seu doutor radialista. Aqui é Lerino Neckel, aqui da linha Três Irmãos, aqui Cordilheira Alta. Eu peço uma música, uma música de banda que vocês rodam?
13: Também.
14: A Fofurinha, então a não Fofurinha. Sei qual é o autor dessa música. É. É bom,
13: feito o brinco, então. Obrigado pelo doutor radialista. O que é show? Um abraço pra vocês. Daqui a pouco eu vou ver se consigo encaixar, tá? Vou ver se consigo encaixar, porque eu tô devendo algumas músicas aqui. E eu tô meio que no limite aqui, mas eu vou tentar, tá? Daqui a pouquinho eu vejo se eu consigo e eu rodo pra vocês. A Fofurinha é boa essa música aí, tá? Daqui a pouquinho eu trago pra vocês. Quem tá comigo?
15: Boa tarde, meu amigo Mauro Bex.
13: Tarde. Você
15: tá aí na escuta do programa aí.
13: Bom.
15: E dizer que nós estamos muito felizes com o teu programa aí, tá? 10.
13: Obrigado.
15: E dizer pra nós que nós estamos indo pra Caxim.
13: Olha, ali ó, na estrada. Sinto
15: um dia, tá? Eu animar um baile hoje lá.
13: Coisa boa, hein?
15: E se puder rodar uma gaúcha do Sintonia para rodar para nós.
13: Show de bola. Obrigado. Valeu. Um abraço para vocês, boa viagem. Bom evento, né? Eu vou ver se consigo, tá? Tô apertado de tempo aqui. Tô apertado de tempo, tá? Se eu conseguir, eu rodo pra vocês. É, quem tá comigo aqui? Azá, bicho, velho. Boa tarde.
16: Boa tarde, seu Mauro Becker.
13: E aí?
16: Tamo junto misturado.
13: Cararo, como é que tá?
16: Deus com vocês da rádio, com todos que estão na escuta.
13: É isso aí, meu amigo.
16: Grande abraço, aleluia, amém.
13: Valeu, Cararo, abraço, tudo de bom. Obrigado pela audiência. Deixa eu ver quem tá comigo aqui. Azar, bicho, véi. Onde é que tu anda? Me conta, homem, véi. Boa tarde, Nelson Neckel.
17: Buenas, Mauro Becker. Aquele abraço. Saindo pra lida pra mais umas 3 horinhas. Depois descansar um pouco, daí tomar banho, né? Que hoje é sábado.
13: É isso aí, dá um tapa nas melenas.
17: E que tal aquele nosso acampamento Farroupilha lá, o Parque Farroupilha ontem?
13: É.
17: Bufando, uma coisa mais linda.
13: Vocês têm que me convidar pra ir lá.
17: Tinha que fazer, que nem diz aquela música, numa só lajota, porque não tinha como dançar de tanta gente.
13: Tá lotado, mas que coisa boa, né, Nelson? Que coisa boa. O gaiteiro tocando virado pro lado de fora do salão lá. Ah, que coisa boa, hein? Que maravilha, Nelson. Que coisa boa mesmo, hein? Um abraço pra vocês aí. É, deixa eu só dar uma organizadinha aqui nas músicas. Agora ajeitei. Aí, beleza. Ah, deixa eu só ver aqui se tem mais algum recado. Falar pra você também. Falar. Deixa eu ver aqui. Deixa eu só ver se é recado aqui pro rádio aqui. É, então, eu falei pra vocês hoje um pouquinho de paciência logo no começo do programa, né? Nós tivemos um problema técnico aqui, tá sendo resolvido, mas a dinâmica aqui pra nós, locutores aqui com mesa de som e demais, tá um pouquinho diferente hoje, tá? Mandar um abraço aí pro Alex da Borracharia Vaires, tá? 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Música no pedido, ouvinte!

É isso aí, gente. 13 horas 48 minutos. 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Tá certo? Gente boa! Faltando 10 minutinhos para as 14h, vou me despedindo. Sábado que vem estaremos de volta com mais um Som da Terra aqui na Conda FM. Se Deus quiser, e é claro que ele irá. Tá chegando agora, na sequência, Xará por aqui com integração musical. Hoje um pouquinho diferente a programação. Moisés não vem porque tem futebol a partir das 15 horas. É, e chega a equipe Nota 10 por aqui porque tem Chapecoense e Atlético Mineiro direto de Belo Horizonte. E sábado que vem, a partir do meio-dia e meia, Som da Terra na Conda FM. Se Deus quiser, é claro que ele vai querer. Um beijo pra quem é de beijo, um abraço pra quem é de abraço, um forte aperto de mão pros demais. Fique com Deus e até sábado que vem com mais um Som da Terra.

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2: Opa, olá, boa tarde. Estamos chegando com o meu, com o seu, com o nosso programa Integração Musical aqui na Condá, na 98.9. E foi aí com vocês, ele, Mauro Becker, pessoa maravilhosa, pessoa querida, Mauro Becker, com o som da terra. E a partir de agora, xará com Integração Musical até às 15 horas. Claro, devido ao futebol, né? Tem jogo hoje da Chape, então nós vamos apresentar uma Integração Musical nesse horário. Se não, é todos os sábados, às 17 horas. 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Alô, Moisés, um grande abraço para você. E Juarez Boita e Grupo. Juarez Boita e Grupo, que vai estar amanhã lá na linha Serrinha com baita matinezão à tarde lá, né, Juarez? Grande Juarez, que abre a nossa parte musical. Canta, Juarez, para esse povão. Então são 14 horas e 7 minutinhos.

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3: Opa, são 14 horas e 16 minutinhos na capital do Oeste. Esse é o meu, o seu, o nosso programa Integração Musical de todos os sábados aqui na Condana 98.9. Hoje, devido ao jogo da Chape, então o programa veio para as 14 horas, né? Chapecoense joga hoje lá em Minas. E a abertura, então, do Integração Musical foi ele, Juarez Boita e Grupo. Se você está precisando aí de alguém para animar a sua festa, seja ela a festa que for, né? Festa de casamento, festa de CTG, inclusive amanhã, tá lá no Borman, lá na linha Serrinha, com baile de matinê de CTG, né, Juarez? É a festa aniversário, que nem eu falei, é Juarez Boita e Grupo. Esse sim, a festa é garantida. E você liga aí pro Juarez no 991-0741-30, fala com o Boita, ou senão no 991-0741-26, fala com a Rose Boita. A Rose vai estar lá amanhã, mas não vai cantar, né, Rose? Não vai? Parece que tá meio ruim da garganta aí, faz parte com esse tempo aí. Não tem como não ficar meio ruim da garganta, né, Rose? Isso aí faz parte. Olha aqui, ó. Meu amigo Mauro Becker mandou aqui um convite de baile de casais. É o primeiro baile de casais, então. Vai ser lá na linha Simoneto, dia 19/9/2026. Portanto, hoje, o primeiro baile de casal aí na linha Simoneto, na Santa Rita de Cássia, é a comunidade de Santa Rita de Cássia, na linha Simoneto. Animação João Carlos e Mauro, que não é o Mauro Becker, né? É João Carlos e Mauro. Então, só R$200 aí, R$220 aí o casal. Tá barato, tá? O preço da nossa comunidade lá. E pensa no baile, um dos melhores bailes que tem é o baile do casal. Beleza, Mauro, meu amigo Mauro Becker, deixa eu ver aqui. Boa tarde, xará, tudo certo? É o Claudicir, Paulo Smolinski, ligadinho, aquele abraço, bairro Pinheirinho. Alô, meu amigo Smolinski, Paulo Smolinski, Claudicir, lá no bairro Pinheirinho, pessoa maravilhosa. E tem ele, o Mito. Fala, Mito, boa tarde. Opa, vamos começar tudo de novo aí, não pode, não...
4: Boa tarde, meu, seu, nosso mestre Silvestre Brasil, de meus filhos pop, Isabel Cristina, pop, família pop que a gente pegou. Dia de chuva com Walter Moraes, pode pra nós aí, um saldo abençoado pra todos.
3: Claro, tem um pedido de uma cartinha que levaram pra mim lá em casa, depois dessa música da cartinha aí, com certeza que vai ter Walter Moraes aqui pra você. E alô, seu Rock Mioto, grande seu Rock Mioto, um grande abraço pro senhor. Hoje de manhã eu estive em sua residência aí no Borman, né? E ele escutou aí a abertura com Juarez Boita e Grupo. Deixa eu ver... quem mandou a cartinha pra mim lá no Borman foi ele, Ademar Leonardo. Ele pediu Trio Parada Dura, Cordão de Ouro, e oferece pro que está de aniversariante o Gustavo, 12 anos, né, Gustavo? Ele oferece o programa hoje, felicidade, tudo de bom pro Gustavo, e gostaria de escutar a música Trio Parada Dura, Cordão de Ouro. São 14 horas e 20 minutinhos na capital do Oeste, 14h20. 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Eu vou pagar essa música que foi pedido do Ademar Leonardo. Ele pediu o Cordão de Ouro Trio Parada Dura canta pra esse povão, trio Parada Dura.

tá aí então. Trio Parada Dura, Cordão de Ouro. Quem pediu foi o Ademar Leonardo, lá da Serrinha. Alô, meu amigo, deixa eu ver aqui no meu WhatsApp, o meu particular. Deixa eu ver, tem me escutando. Grande Diego Grando, o homem sabe tudo e mais um pouco de futebol, né, Diego? Toca uma do Chico Rei Paraná, estamos ouvindo Integração Musical. Boa pedida, Diego. Antes tem Dia de Chuva, pedido do meu amigo Edmilson Pop. Depois nós vamos com o Chico Rei Paraná, que você pediu. Canta aí Dia de Chuva, Walter Moraes, para esse povão que tá chovendo mesmo, né?

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0: 14h31 na capital do Oeste. Esse é o programa Integração Musical, o meu, o seu, o nosso, de todos os sábados aqui na Condá 98.9. 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Vamos atender os nossos ouvintes aqui que estão no WhatsApp do rádio. O Reginaldo, Reginaldo Michel. Boa tarde, todo mundo. O que ele mandou aqui? Tudo manda uma música para nós, estamos aqui na escuta. Cadeira amiga? Eu rodei trio parada dura já, Reginaldo. Pede uma outra aí, de qualquer um outro, mas menos o trio parada dura. Ele pediu Cadeira Amiga e eu rodei para um cidadão que ele me pediu com uma cartinha que ele me levou lá em casa. Eu rodei antes do trio Parada Dura. Tem um áudio. Alô, boa tarde.
1: Oi, meu amigo Xará.
0: Oi.
1: Boa tarde, como é que vocês estão, amigos da Indicondá?
0: Tudo certo.
1: Aqui recebo o carinho, o abraço da Marli Francisco aqui da linha Feliz Guatambu.
0: Oi, dona Marli.
1: Eu quero desejar um bom sábado com chuva para vocês.
0: Obrigado.
1: E vamos lá. Vamos com a nossa Chapecoense lá em Minas.
0: Isso.
1: Faça aquele golaço pra nós.
0: Isso.
1: E roda uma música maravilhosa pra nós aqui da linha Feliz Guatambu. E se tiver sorteio, põe a Marlene no sorteio.
0: Não tem sorteio, mas nós vamos rodar sim pra senhora aí que tem um pedido. Três cervejas aí, pedido do meu amigo Diego Grando. Ah, deixa eu ver a dona Loreni. Boa tarde, Xará. Podia mandar a música a homenagem a Chapecó com os Galdérios do Oeste para todos os ouvintes desse maravilhoso programa. Vamos ver se eu consigo achar para a senhora, tá bom, dona Loreni? Tem mais? Alô, boa tarde.
2: Boa tarde, Xará.
0: Tarde.
2: É o Wilson de Oliveira.
0: Ô, meu amigo.
2: Rodando no aplicativo, escutando esse maravilhoso programa.
0: Obrigado.
2: Aí. E se puder botar uma música pra nós, bota uma bem antiga aí.
0: Claro.
2: Milionário Zé Rico, de longe também se ama.
0: Milionário
2: Grande
0: José Rico.
2: Um abraço, meu amigo.
0: Valeu, meu querido. Tem mais, deixa eu ver aqui. Boa tarde, Xará. É o José Roberto Machado do Borman. Muito bom o seu programa. Abraço a todos. Obrigado. Alô, José Renato Machado do Borman. Um grande abraço pra você e tua família. Tá ligado no Integração Musical? Ele, meu amigo Osmar Rocha, que amanhã vai estar lá no CTG, Estância Velha, lá na Serrinha, né, Osmar? Alô, Xará, amanhã promete na Serrinha, KKK, é o Rocha Grande, Osmar. Bombeiro aí, aposentado, Osmar Rocha, pessoa querida, pessoa maravilhosa. 14h35 na capital do Oeste, vamos ver aqui no meu WhatsApp, do meu telefone. Vamos começar pelo meu amigo Nelson Kronbauer. Tá jogando sinuquinha e tá avisando do programa dele, né, Nelsinho? Fala aí pro povão.
3: Muito bem, Xará. Estamos aqui no Cararo jogando uma sinuquinha. Passando para avisar também que o show de banda será depois do jogo. Torno aí das 19 horas, 15 para 19 horas, 19 horas, tá bom? Grande abraço, estamos juntos.
0: Claro, Nelson, depois do jogo tem show de bandas, com certeza. Eu tenho mais do Matias do Esplanada. Grande Matias, fala, meu querido, boa tarde.
4: Boa tarde, Xará, como é que tá, meu amigo?
0: Tudo certo.
4: Escutando o teu programa, grande sucesso, Xará.
0: Que beleza.
4: Aqui, Matias, aqui do Esplanada. Ontem estive lá num lugar, Xará, ali no aeroporto.
0: Ah.
4: E daí um cara é muito fã do teu programa.
0: É.
4: O nome dele é mais conhecido por Guri.
0: Sim?
4: Que é o pai do Faísca.
0: É.
4: Ele disse que é muito amigo de você.
0: Claro.
4: Ele mora lá no interior ali do aeroporto, lá pra baixo. Lá.
0: Isso.
4: E ele tava escutando teu programa.
0: Uhum.
4: E daí, gostaria de escutar aquela música do Flávio Dalcin, Banda Oura.
0: Banda Oura.
4: Quilômetro 11.
0: Se quilômetro for
4: possível, 11. Roda aí e oferece para esse amigo. É o ele é pai do Faísca, aquele mecânico ali do Quedas ali.
0: Claro, eu sei
4: ele
0: quem
4: é. Ele mora no aeroporto, pai do Faísca.
0: Um grande abraço para ele.
4: É o tal de Guri.
0: Tá bom.
4: Beleza?
0: Beleza.
4: Um abraço. Tudo é bom, xará. Ficam com Deus aí.
0: Obrigado, meu querido. Muito obrigado. Vou ver se eu consigo te atender. Sim, com certeza. O Reginaldo mandou pedir aqui castração, apialo. Tenho na frente aqui uma música, depois eles vão atender o Reginaldo e depois meu amigo Matias do Esplanada. 14 horas e 37 minutinhos, canta pro Diego Grando então aí. Ele pediu, levou. É pra você, Dieguito!

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3: São 14 horas e 47 minutinhos na capital do Oeste. Esse é o meu, o seu, o nosso programa Integração Musical de todos os sábados. Hoje é o programa um pouquinho mais cedo, porque daqui um pouquinho tem futebol, tem Chapecoense e Atlético Mineiro direto de Minas Gerais. Eita, Chapecoense, vamos depelar o galo hoje, se Deus quiser. Alô, meu amigo Malvir Dal Rosa, lá no Borman. Então, dia 27, no próximo domingo aí, tá o pessoal aí do Cleiton César jogando aquela bola lá. O Diego Grando, o professor Diego Grando, já tá aqui no estúdio. O homem sabe tudo e um pouco de futebol. Quando não tem a bola, entra ele em ação. 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Esse é o programa Integração Musical, um oferecimento do meu amigo Juarez Boita também, Juarez Boita e Grupo, que amanhã vai estar lá na linha Serrinha, no CTG Estância Velha, fazendo a festa do povão amanhã, né, Juarez? E se você está precisando de alguém para animar a sua festa, seja ela baile de casamento, festa de aniversário, festa da terceira idade, tendo festa, tendo música, Juarez Boita e Grupo, com certeza. Eu ligo para o Juarez no 991-07-41-30 ou se não com a Rose no 991-07-41-26. Vamos atender aqui o pessoal, o povão, deixa eu ver aqui. Alô, boa tarde.
4: Boa tarde, meu amigo Xará, abraço por cá.
3: Tudo bem, meu querido?
4: Tocar uma música da tua escolha aí, tenho certeza que vai ser bem musical. Eita! Hein? Irmão, trabalhando, fazendo uma elétrica em casa hoje e escutando o programa aí.
3: Que bom, homem!
4: Um abraço e de bom.
3: Um grande abraço, meu querido. Tem agora na sequência aqui, tem Flávio Dalcin, Banda Ouro, quilômetro 11, pedido do meu amigo Matias. Canta pra esse povão, Flávio Dalcin. Alô, meu amigo Matias! Tá aí, bicho velho?

Isso aí, 14 horas e 53 minutinhos na capital do Oeste. Esse é o meu, o seu, o nosso programa de integração musical de todos os sábados que tá chegando ao final. Sábado que vem, se Deus quiser, às 17 horas nós estamos de volta, mas tem mais uma música que deixar rodando e que é pedido e nós pagamos tudo aquilo que o pessoal pediu para nós. 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Sábado passado ele pediu aí uma música e ofereceu pro Malvir, o Corpo Esgolepado, né Malvir? E Juarez Boita, Grupo Juarez Boita, que vai estar amanhã lá na linha Serrinha fazendo a festa. E também junto conosco hoje, ela do Salão da Dani, a Dani ali no Barman. São 14 horas e 54 minutinhos, tem um pedido musical e nós vamos deixar rodando. Sábado que vem, às 17 horas, estamos de volta com integração musical. Vem aí o pessoal do esporte agora contando tudo se Chapecoense e Atlético Mineiro, o Galo Mineiro, lá direto de Minas Gerais. A terra do queijo, lembrança do Porca Véia, é pedido e vamos ouvir. Tchau!

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10: É isso aí, torcedor do futebol, é isso aí, torcedor da Chape, sábado de chuva em Chapecó e toda a nossa região, sábado de emoção, futebol com a equipe Nota 10, 28ª rodada Atlético Mineiro e Chapecoense, a bola vai rolar às 4 horas da tarde e você vai fazer parte da maior, melhor transmissão do futebol. A partir de agora, você é nosso convidado, nossa convidada especial, você que curte, você que ouve a equipe, você que tá sempre na Condá, a partir de agora um show de informações, porque está no ar a pré-jornada esportiva. A narração hoje, Gladir Azambuja, voz da emoção, reportagem Drayton Gabuardi, comentários de Diego Ezer Grando, mesa de áudio Nicolas Bressan, coordenação da equipe de Cleiton César e eu, Marlon Luiz, por aqui, no Toque Me Voe, agradecendo sempre a sua companhia. Somos, como sempre, orgulhosamente, a equipe Nota 10. É jogão, é abertura de rodada, jogo único, 4 horas da tarde lá em Minas Gerais. O Galo enfrentando o Índio, Atlético Mineiro enfrentando a Chapecoense, todas as emoções passam por aqui. 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Drayton Gabuardi, o seu boa tarde no pique do rádio e o seu destaque.
11: Olá, muito boa tarde pra você, Marlon Luiz. Boa tarde, ouvintes da nossa pré-jornada esportiva. Meu destaque vai para Dudu, lateral direito, que chegou nessa semana na Chapecoense e hoje já é titular. As duas equipes confirmadas. Assim que você quiser, eu posso trazer.
10: Tá certo, Drayton. 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

0: 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Diegão, seu boa tarde, o seu destaque.
1: Muito boa tarde, Marlon Luiz, aos colegas, à audiência de mais uma pré-jornada esportiva. Chapecoense, que antes desta parada data FIFA, tenta buscar um bom resultado diante do Atlético Mineiro. E esse Atlético Mineiro que perdeu apenas uma partida somente pelo brasileiro, jogando na Arena MRV. Vamos ver se os comandados do técnico Lacerda consigam conquistar pelo menos um ponto lá, que seria importantíssimo pro Verdão.
0: 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Philips Aparelhos Auditivos, Drayton Gaboardi, na emoção do futebol, traz aí, rapaz, a escalação do Verdão.
2: Vamos lá, do técnico Rafael Lacerda, que vem a campo com o goleiro 98, Anderson, o estreante na direita com a 23, o Dudu, 21 para Cauã Faria, 3 o capitão Doma, 91 para Bruno Pacheco, 27 para Camilo, também o Iago Felipe com a 88, 10 Giovanni Augusto retornando como titular, 31 Garcês, 7 Marcinho e 9 Túlio Eduardo. Vale lembrar, Marlon, que o Everton, ele acabou sentindo, né, teve uma lesão, na verdade, cutânea no pé direito e vai passar por uma pequena cirurgia na próxima quinta-feira. E aí vai ficar no departamento. Então, ou seja, são 3 laterais direitos que estão no departamento médico da Chapecoense.
0: Tá certo, é uma nhaca na lateral direita da Chapecoense. 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Daqui a pouco eu passo o show de prêmios. Show de prêmios nesta tarde de sábado. Torcedor do Verdão, não importa onde você estiver, se você está no aplicativo, em outra cidade, você ganhando o prêmio, fica tranquilo. 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Diego Ezer Grando, a Chapecoense, tá escalado, irmão.
1: Como a gente vinha falando aí durante a semana, com a volta do Giovanni Augusto, que fez uma falta tremenda no jogo diante do Internacional, ele que é o sentiu uma dor lombar e aí não conseguiu ter condições pro jogo contra o Internacional. Bem contra o Internacional. É complicado, mas agora jogando fora... Eu estranhei, sinceramente, eu estranhei. O principal jogador da Chapecoense fazendo bons jogos, e aí quando chega num jogo que poderia, que na minha opinião seria de 6 pontos para a Chapecoense, ele fica fora com uma lesão lombar. E no próximo jogo, que é aí fora de casa, diante do Atlético Mineiro, ele retorna automaticamente. Tudo bem, ganha a Chapecoense no seu meio de campo, seu maestro, camisa 10. E aí vem o que você falou antes sobre a lateral direita da Chapecoense. Depois que passou o Maílton aqui do ano passado em diante, na saída do Maílton em diante, já passaram vários jogadores por esse setor. E quando a gente conseguiu ver um jogador esse ano que conseguiu dar um pouco mais de força defensiva e também ofensivamente, ele conseguiu se lesionar. E daí, depois do Bruno Tubarão, veio o Heitor, mesma coisa. Então é uma posição onde que a Chapecoense teve que ir ao mercado, teve que contratar o Dudu, 29 anos, já jogou no Figueirense, no Atlético Goianiense, Atlético Paranaense, estava no Guarani, jogando a Série C, um jogador que tem já uma experiência, mas chega num time com apenas uma semana para entrosar, para jogar. Torço muito que ele faça o feijão com arroz dele, bem feitinho, porque o lado direito, principalmente no último jogo diante do Internacional em casa, o Everton deixou a desejar. No mais, Marlon, é o time... Eu vou dizer assim, o time ideal da Chapecoense. O Rafael Lacerda joga nesse 4-2-3-1, faz com que o Túlio Eduardo fique ali na frente. Eu não vou dizer isolado, mas para ter pelo menos os dois extremas aí chegando um pouco mais com ele. Gostei do time. É o que tinha. O Dudu chega para jogar. E quando tem contratação que chega para jogar, a gente já fica com uma expectativa melhor.
0: Esse Dudu, né, jogou no Figueirense, meteu duas buchas de falta contra a Chapecoense lá atrás?
1: Sim.
0: Foi ele que meteu duas buchas de falta, nunca mais acertou falta nenhuma na sua vida, mas meteu duas contra a gente.
1: É, ele jogou em 2014, né? Em 2014.
0: Mas dois golaços ele fez, né? No mesmo jogo.
1: É, então nesse ano aqui ele vinha sendo uma peça importante lá no Guarani, só que o Guarani não classificou nem entre os 8 primeiros colocados da Série C deste ano. Não está ali nos dois grupos com quatro times para tentar duas vagas em cada grupo para poder subir para a Série B. Mas é um jogador interessante. Pelo menos já tem uma experiência. Torço muito que ele faça um bom jogo, porque vai... Principalmente do lado dele ali, vai pegar fogo.
0: 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Atlético Mineiro e Chapecoense, quem comanda hoje a voz da emoção é Gladira Zambuja, que já tá com a gente, vai dar aquela palinha. Chapecoense vem de derrota em casa para o Internacional. Chapecoense que colocou um pingo de esperança no seu torcedor. Vem, e aí, como disse o Diego, um balde de água fria, porque é um confronto direto. Jogo de 6 pontos, perde em casa num jogo melancólico contra o Internacional sem o seu maestro Giovanni Augusto. E aí, Gladir, você viu o jogo? Você compactua com a ideia do torcedor? A Chapecoense definitivamente caiu para a Série B? Gladira Zambuja, boa tarde!
3: Boa tarde, Marlon, colegas e ouvintes. Era um jogo chave. Era um jogo em que, se a Chapecoense alcança aquilo que se esperava dela, que era vencer em casa o combalido time colorado, certamente ela daria um passo gigantesco aí para manter esse sonho da fuga ainda vivo. Mas me parece que ali, do jeito que aconteceu a derrota, matematicamente tudo ainda é possível, mas foi um desperdício de pontos imperdoável, né? E talvez tenha sido definitivo para que a Chapecoense agora termine o campeonato, brigando para não ser última, brigando para daqui a pouco ser rebaixada lá em 17º, 18º, mas não fazer uma campanha de lanterna da competição e já com vistas no ano que vem, em 2027, para jogar uma Série B madura, já com o time encorpado e já brigar para voltar de novo para a Série A. A Série B que mudou agora a configuração, já não sobem mais os 4 primeiros, sobem os 2 primeiros diretamente e os próximos 4, do 3º ao 6º, eles fazem uma disputa à parte para então ver quem são os outros 2 que sobem. São os chamados playoffs. Então a Série B, ela... Se olhar para o copo meio cheio, ela oferece 2 novas chances para o 5º e para o 6º, que não tinha antes. Mas se olhar pro copo meio vazio, você faz um esforço danado, chega ali em quarto, mas vai ter que disputar ainda com o sexto, com os outros, e de repente a boa campanha, ela fica pelo caminho. Independentemente disso, a realidade da Chapecoense agora é sim já pensar no ano de 2027 e principalmente na honra mantida para esse ano de 2026. E para o jogo de hoje, a minha curiosidade é, o que é que o Rafael Claus vai aprontar? Porque ele gosta de fazer alguns trabalhinhos contra times menores, principalmente quando apita jogos de times maiores. Ele gosta de aparecer, é caseiro e hoje ainda vai ter Jesus chamando no ouvido dele.
0: Daqui a pouco você explica, essa do Jesus chamando no seu ouvido, aqui na live do Facebook, Rodrigo Madoglio. Boa tarde, galera, boa transmissão aí, aquela vitória da Chapecoense por 1-0 tá ótimo, valeu Rodrigo, faça igual o Rodrigo, mande sua mensagem, vai na live do Facebook, faz teu nome com a gente. Alô, meu amigo Givaldo Caon, tamo junto, grande Givaldo, abraço pra você, meu amigo Antônio Marcos da Mets Burger, aquele abraço. 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Temos aí inserção política obrigatória, adoramos. Volta já.
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0: Muito bem, voltamos com a nossa pré-jornada esportiva. Alô, Rodrigo, grande abraço, Rodrigo, tá ouvindo a gente aí, rapaz, ele mandou no Facebook, o Rodrigo Madoglio, e também mandou aqui no nosso WhatsApp, valeu, Rodrigão, abraço, ele quer ganhar um dos prêmios também, valeu, Rodrigo, tamo junto, vamos cuidar da nossa saúde mental e também dos colaboradores. 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Diego Ezer, grando aquela pergunta que não quer calar, Diegão. O que muda com a volta do maestro Giovanni Augusto?
1: Ah, muda muito, Marlon. Acho que o meio de campo da Chapecoense com o Giovanni Augusto faz com que a gente tenha uma expectativa daquele jogador de quebrar uma linha. Miguel Carvalho não tem as mesmas características do Giovanni Augusto, é um cara muito mais para marcação e tal, e não foi bem diante do Internacional na sua primeira oportunidade de ser titular da Chapecoense. Com o Giovanni Augusto, vamos supor assim, tu tem uma bola que precisa ter aquele passe refinado, larga no Giovanni Augusto e você pode receber ela. Cobrança de escanteio, Giovanni Augusto também, Chapecoense já fez alguns gols pela cobrança de escanteio do Giovanni Augusto, então ganha muito time da Chapecoense, experiência, um cara que tem um toque refinado na bola, um cara que não se esconde da partida, não se omite de jogar futebol. Torço muito que ele faça a diferença hoje, porque vai ser necessário.
0: Tá certo. Ainda não tem a confirmação do Galo, o Drayton? Ainda? Já saiu a confirmação?
2: Tá confirmado,
0: o Drayton vai trazer agora a escalação do Galo pra gente saber se vai ter jogador poupado ou não. 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
2: É, o Galo que pode ser feito em um brodo, um risoto na tarde de hoje, vem confirmado com o Gabriel Delfim, o goleiro, o lateral Natanael com a 2,40 Vitão, 14 Vitor Hugo, 36 é o Pacini, 8 para Maicon, 5 Alexander, 7 para Fred, 11 o Bernard, 27 Alan Minda e também o 28 Coelho, é a equipe titular do técnico Eduardo Domingues.
0: Bom, pô, alguns jogadores, mas aí vem qual que tem de melhor pro momento, né? Isso com certeza. O Drayton vai trazer no Repeteco também a escalação do Galo Mineiro do Atlético, porque todo mundo sabe que tem a parada da FIFA agora, né? Vai de 20 dias sem futebol no Brasil pra enfrentar a Austrália, Índia e Austrália. Meu Deus do céu, né? 20 dias sem futebol pra enfrentar a Austrália, Índia e Austrália. Nós estamos vivendo o melhor do futebol também na seleção brasileira. 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
2: Goleiro com a 1, Gabriel Delfim, 2 para Natanael, 40 Vitão, 14 Vitor Hugo, 36 para Pacini, 8 Maicon, 5 Alexander, 7 para Fred, 11 ao Bernard, 27 Alan Minda e 28 Coelho.
0: Pra você, Diego, o time do Galo tá escalado.
1: É, o técnico Eduardo Domingues poupou alguns jogadores, vamos lá. Na defensiva, ele tira o Lianco, que é um jogador que atuou contra o Santos, falhou nos dois gols, na minha opinião, do ocorridos, né, no último jogo. E aí vem Vitão, um jogador jovem que vem ganhando espaço cada vez mais, e o Vitor Hugo, que até era dúvida pro jogo se ia ou não, mas está ali o Vitor Hugo. Na lateral esquerda também, Renan Lodi vive uma excelente fase, eu acho que é a melhor fase dele depois daqueles anos do Atlético Paranaense, no qual fizeram ele ir para a Europa, voltou para o Brasil e está fazendo uma bela partida, está fazendo uma bela temporada no Atlético Mineiro. Entra o Pacini, que é o reserva imediato dele, um jovem também. E no meio de campo, ele mantém o Fred, mas aí ele tem Alexander com a 5 e o Maicon com a 8. O Maicon é um velho conhecido da torcida do Corinthians, né? Jogou muitos anos no Corinthians, foi para a Ucrânia, voltou e quando saiu do Corinthians foi contratado para a equipe do Atlético Mineiro. São três volantes, mas a gente sabe que o Fred, o novo Fred do futebol brasileiro, chega muito à frente. E lá na frente, perdão, ele tira o Cassierra, que é o jogador mais agudo, centroavante nato, e vai jogar com três homens mais de movimentação. Talvez uma espécie de um 4-4-2. Com o Bernard, livre para atuar tanto pelo meio, tanto pela ponta. Alan Minda, que é um jogador que foi convocado agora para essa data FIFA também do Equador, e o Coelho, que é o principal jogador do ataque do Atlético Mineiro. Coelho não jogou o primeiro jogo contra o Santos pela Sul-Americana, sentiram muita falta do Coelho, e já no segundo jogo ele infernizou e vem para mais uma partida. Então, Marlon, vamos dizer assim, três jogadores, porque se o Alan Mendes, que é um reserva de luxo, a gente não considerar que é um reserva e é um selecionável da sua seleção, do seu país, eu acredito que teremos aí dois nomes realmente que não figuram tanto na equipe do Atlético Mineiro, que é o lateral esquerdo, o Pacini, e o camisa 5, Alexander.
0: 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Realmente o Coelho está numa fase incrível, e não só tecnicamente, mas taticamente e fisicamente. Quando o cara tem esses três pontos no seu auge, ele tá fazendo aí por merecer, né? O Coelho nunca foi um excelente jogador, nunca foi um craque jogando futebol, mas o cara conseguiu alcançar o auge dele taticamente, né? O que o Barba pediu. Tecnicamente tá bem, e fisicamente o homem tá voando, ele corre o jogo todo. Quem é o cara da Chapecoense que alcança esses três pontos, ô Diego? Ninguém?
1: Ah, tá difícil, né, Marlon? Tudo bem. Nós temos o Camilo, que vem fazendo boas partidas, é um cara, só que com características totalmente diferentes. Talvez o Marcinho, só que o Marcinho tem jogos que ele vai muito bem, faz gols, dá assistência, e de repente dois, três jogos que ele fica um pouco mais no anonimato. Eu não tenho nenhum jogador hoje para dizer da Chapecoense realmente que seria 80, 70% do Coelho, porque ele vive uma grande fase. Cai a bola no pé dele e faz diferença. E como tu bem disse, o Eduardo Domingues, ele até relatou no último jogo, na coletiva no último jogo, a quanto esse jogador evoluiu taticamente, que ele faz uma compactação no meio de campo, ele aparece como extrema e de repente do nada ele aparece dentro da grande área como um elemento surpresa. Então é uma grande fase realmente do Coelho.
0: 3:31, hoje a narração é dele, Gladir Azambuja, reportagem Drayton Gabuardo e comentário do Diego Grando, mesa de áudio Nicolas Bressan, coordenação da equipe Nota 10, Cleiton César e eu, Marlon Luiz, por aqui te convidando. 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Faz teu nome com a equipe Nota 10 em todas as redes sociais. Gladir Azambuja, aquele papo legal, né? Com a sua sabedoria, com a sua experiência, o futebol brasileiro hoje tá vivendo duas fases incríveis, né? O campeonato lá em cima com dois clubes e somente dois clubes, ninguém mais briga, é só esses dois, e aí lá embaixo grandes clubes que remaram há tantos anos, agora estão lutando contra o rebaixamento com folhas salariais de mais de 15 milhões de reais. E aí eu vou perguntar pra você, surgiu ontem, né, uma campanha sobre as bets. O que fazer agora? Porque o Brasil quer acabar com o negócio das bets aí no futebol brasileiro. É o fim do futebol, Gladir?
3: É um futebol que ficou mimado, que ficou mal acostumado. Tal qual criança que tudo você dá e de repente quando não dá mais ela fica perdida, ela não sabe para onde vai e o que faz. O futebol brasileiro tem clubes centenários. A maioria dos clubes que hoje transita na elite do futebol brasileiro e até mesmo na Série B e até mesmo na Série C e D, quer dizer, os quatro ranqueamentos que nós temos hoje, as quatro séries do futebol brasileiro, A, B, C e D, um grande número, se não a maioria desses clubes, já são mais do que centenários. São clubes que têm mais de 100 anos de história. E eles se mantiveram até hoje do jeito que foi possível, com abnegados, com pessoas dedicadas, com as comunidades vivendo em torno desses clubes, dependendo do tamanho da cidade, pessoas que entregaram parte da própria vida, do próprio tempo, para manter a história desses clubes. De repente, vem uma nova configuração para o Brasil de casas de apostas, que já está aí há praticamente uma década, mas que se fortaleceu muito no pós-pandemia. E essas casas de apostas resolveram entrar de vez no futebol, não apenas como a oferta de uma plataforma para alguém achar que um ganha e outro perde. Não, para ser parte do cotidiano desses clubes de futebol e, o principal, sustentá-los. O que, para mim, é algo completamente contraditório e não entra na minha mente, eu não consigo aceitar com normalidade. Como que alguém que está ali oferecendo a capacidade de você ganhar ou perder, e muito mais perder dinheiro do que ganhar, como que alguém que trabalha com esse princípio, que é o da aposta, pode estar patrocinando um clube de futebol? Pior que isso, os campeonatos, os dois principais, os três, a Série A, a Série B e a Copa do Brasil, têm os naming rights, né, os direitos concedidos à casa de apostas. E aí, só podia terminar como terminou, ou como está acontecendo agora, porque não terminou ainda. Clubes desesperados fazendo manifestos públicos e unidos, porque se tirar as bets, a frase é: o fim do futebol brasileiro. Esse é o título do manifesto que está rodando aí pela internet. Então nós perdemos, inclusive, a capacidade de gerenciamento. Viramos os mimados, porque alguém foi lá e despejou generosas quantias de dinheiro e os clubes desaprenderam a administrar. E sabe qual é o mais contraditório, Marlon, Diego, Drayton e ouvintes? O mais contraditório é que todo esse novo panorama, toda essa nova plataforma onde o futebol está sendo alicerçado, colocado, ele, curiosamente, é da pior fase da história do futebol brasileiro. Não ganhamos absolutamente mais nada. E lá no tempo dos abnegados, éramos simplesmente o país do futebol.
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1: Não, só para completar a fala aqui, que eu também sou contrário, eu acho que deveria realmente, favorável, quer dizer, terminar as bets. Ah, mas Diego, você também, pô, vai tirar o dinheiro, até eu falo, pô, um presidente de clube me ouvindo falar, vai dizer assim, tá, tu vai catar dinheiro da onde, seu imbecil, né, pra poder fazer. Só que automaticamente isso aí já é um cenário de algo terrível na sociedade, mas aí isso aí compete politicamente. Mas eu quero trazer uns dados, Marlon, que olha, de 20 clubes da Série A, 13 são patrocinados Master de Bet. Que as bets são patrocinadoras Master. 13 clubes.
0: Tinha 15, né? O Inter e o Grêmio tomaram um calote e saíram fora.
1: Brasileiro da Série B, 20 clubes, 11 clubes. Então, se tu for analisar, são 24 clubes de 40 clubes das duas principais competições do futebol nacional. É muita coisa. E aí vem, eu concordo com o que o Gladir falou, mas é um dinheiro que tá, mas um dinheiro que vem dessa maneira também prejudica. E tem clube aí que pegou dinheiro e gastou tudo e já foi tudo de novo.
0: Tá certo, chegou agora, né, o boletim do André, Departamento de Jornalismo. A gente vai fazer também, né, abrir espaço aqui, porque, e também tem a inserção política. 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Eu vou chamar o André rapidinho aí com o nosso departamento de jornalismo, com a cavalgada, e aí voltamos para fechar a nossa pré-jornada.
7: Olá, Marlon, e a você que acompanha a pré-jornada esportiva, continuando com a cobertura do 22º acampamento Farroupilha de Chapecó. Estamos aqui no prolongamento norte da Avenida Getúlio Vargas. E vamos aqui ouvir um pouco as palavras dos organizadores da cavalgada, que começa neste momento com 35 minutos de atraso. A chama crioula começou a ser transportada do CTG Índio Condá até aqui, o prolongamento norte, e agora haverá uma cavalgada de 3 horas até o Parque Farroupilha de Chapecó. É um trecho de 12 quilômetros.
17: Vamos fazer um desfile 2x2, né? Bem bonito, que daí fica o nosso legado para a cidade. Os grupos de cavaleiros que têm bandeira, vai a chama crioula na frente, com a bandeira do Brasil, estados, município, e daí vem as entidades. Então, se vocês querem ir com o grupo de vocês durante a cavalgada, também não tem problema, mas se quiserem comparecer à frente e descer com as bandeiras todas juntas, também fica bonito.
7: Beleza? A Guarda Municipal irá ajudar na condução do trânsito aos motoristas que precisarem usar o centro de Chapecó, a Avenida Nereu Ramos, principalmente, até a extensão do acesso ao Parque Farroupilha. Portanto, muito cuidado. E essas são as informações que temos aqui da cavalgada. Quanto à visita de Flávio Bolsonaro a Chapecó, o avião que está trazendo ele de Joinville pousa neste momento no aeroporto de Chapecó. Então, em breve, ele deverá chegar ao centro de eventos e, durante a transmissão do futebol, vamos estar com a cobertura completa do comício do candidato a presidente da República pelo PL, Flávio Bolsonaro. Até já!
0: Valeu, André, aquele abraço a você. Eu vou terminar aqui a nossa pré-jornada esportiva chamando aí a inserção política, mas antes eu preciso mandar um abraço especial para minha mãe. Hoje ela está de aniversário, hoje ela está entre nós aqui com alegria, né, com aquela harmonia, a mulher guerreira que lutou e lutou muito, né, para ter os filhos junto com elas e dar tudo o que temos. Mãe, muito obrigado pelo teu carinho, pela tua força, né, por essa incrível força de vontade de estar com a gente, né, mãe? Que Deus abençoe você e, mais uma vez, eu não tenho palavras para dizer obrigado à senhora. Obrigado por me dar a vida uma, duas, três, quatro, cinco, tantas vezes que a senhora fez. E se hoje eu tô aqui contra tudo e contra todos, é graças a você, minha mãe. Que Deus abençoe e te dê mais forças ainda. Obrigado. Ser mãe não é fácil. E ser mãe de alguém que tem deficiência é mais difícil ainda. Obrigado, mãe. Te amo demais. Obrigado por me fazer esse homem que está aqui trabalhando e honrando sempre, porque tudo que você me ensinou. Feliz aniversário para você. Dito isso, inserção política. E a gente vem trazendo aí Gladir Azambuja e a grande jornada esportiva.
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3: Está aberto o microfone da Rádio Condá FM com a equipe Nota 10 do rádio, canal do som, emoção do futebol pelo Grande Oeste de Santa Catarina. A partir de agora, com as emoções da Chapecoense no Campeonato Brasileiro da Série A. A derrota da semana passada na Arena Condá foi um duro golpe naquela pontinha, aquela pontinha do iceberg de esperança que se tinha ainda para brigar para uma hipotética fuga de rebaixamento para a Série B de 2027. Mas a Chapecoense está aí, matematicamente, ainda dentro da competição. E os times da ponta de baixo estão tão mal. Os times da ponta de baixo têm jogado um futebol tão pífio que a gente quer dizer o seguinte: Chapecoense está rebaixada. Mas daí a gente olha para os adversários e ainda fica aquele restinho, um restinho de esperança de que a Chapecoense ainda possa fazer algo diferente. É muito difícil. A matemática oferece a possibilidade, mas as condições do campeonato, eles acabam indo de encontro, vão contra esta possibilidade matemática. Por isso que eu vou pedir ao torcedor da Chapecoense aquilo que já falei, por exemplo, antes do jogo contra o Corinthians, na grande vitória lá na Neoquímica Arena. Vamos curtir esse momento. Temos uma reta final de ano, onde a Chapecoense vai jogar ainda contra grandes clubes, enfrentar grandes camisas do futebol e terá grandes jogos aqui na Arena Condá. Então, torcedor, aproveite, é o que resta, e vamos concentrar todas as forças possíveis, já sim, com um olhar em 2027. Ainda que, matematicamente, nós possamos viver um restinho de esperança do 2026. Entra no ar a partir de agora a jornada esportiva da equipe Nota 10 para Atlético Mineiro e Chapecoense na Arena MRV em Belo Horizonte. Campeonato Brasileiro 28ª rodada. No ar com os comentários de Diego Grando, reportagens de Drayton Gabuardi, no plantão Marlon Luiz, mesa de áudio Central Técnica Nicolas Bressan, a coordenação da equipe Nota 10 é de Cleiton César. Em nome desses profissionais e dos patrocinadores que fazem da Condá, com a equipe Nota 10, o som emoção do futebol pelo Grande Oeste de Santa Catarina, Gladir Azambuja agradece e muito pela sua sintonia. Bom espetáculo e muito boa tarde, público esportivo, equipe Nota 10. Faltam 12 minutos para as 4 horas da tarde, o jogo marcado para as 4 na Arena MRV. 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E vamos agora com a ficha técnica. Todos os principais destaques começam a desfilar no seu rádio a partir de agora, no microfone da Condá, com a equipe Nota 10. Informações, destaques, escalações, arbitragem, opinião. E começamos com o destaque da Chapecoense. Alô, Drayton Gaboardi.
1: Olá, muito boa tarde para você, Gladir Azambuja. Boa tarde, ouvintes da Jornada Esportiva. O destaque da Chapecoense para Dudu. Ele que é o lateral, novo lateral direito e único por hora na Chapecoense, é novo titular.
3: 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E o destaque do Galo Mineiro, hein, Drayton?
1: É o técnico Eduardo Domingues, que poupou alguns atletas, mas que ainda continua com força máxima para enfrentar a Chapecoense.
3: 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A torcida do Galo está empolgada. O time passou aí para a semifinal da Copa Sul-Americana. É isso, Drayton?
1: Exatamente, torcedor que vai chegando ainda na Arena MRV. A última parcial do Atlético mencionado, divulgado, foi de 18 mil ingressos vendidos. Mas hoje à tarde tivemos informação em que já ultrapassou seus 30 mil ingressos vendidos.
3: 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Anunciando a partir de agora as escalações dos times que pisam o gramado da Arena MRV. E começamos com o Verdão do Oeste de Santa Catarina. A escalação da Associação Chapecoense de Futebol.
1: A Associação Chapecoense de Futebol do técnico Rafael Lacerda vem a campo com o goleiro 98 Anderson, 23 para o estreante Dudu, 21 Cauã Farias, 3 o capitão Toma, 91 para Bruno Pacheco, 27 Camilo, 88 Iago Felipe, 10 Giovani Augusto, 31 para Garcês, 7 Marcinho e 9 Túlio Eduardo.
3: 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E o Banco banco de reservas da Chape, hein, Drayton?
1: À disposição tem o goleiro reserva 30, Matheus Aurélio, 15, Thierry, 12, Fernando, 16, Bruno Matias, 19, David, o 55 também, que pode ser estreante, Rosivan, 80, Miguel Carvalho, 77, Dylan Borreiro, 70, Rubens e 11, o Bolasier.
3: 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A escalação do Atlético Mineiro.
1: O Clube Atlético Mineiro, Galo Mineiro, do técnico Eduardo Domingos, o Barba, vem a campo com o goleiro 1, Gabriel Delfim, 2 para Natanael, 40 Vitão, 14 para Victor Hugo, 36 Pacini, 8 Maicon, 5 Alexander, 7 para Fred, 11 o Bernard, 27 para Alan Minda e 28 Coelho.
3: 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E o banco de reservas do Galo Mineiro?
1: À disposição, o goleiro com a 31, o Robert, 23 para Preciado, 3, Léo Duarte, 13, Lianco, 6 para Renan Lodi, 15 é o Castanho, 17 Igor Gomes, 21 Alan Franco, 25 para Thomas Pérez, 39 é o Cissé, 9 para Cassierra e 92 Dudu.
3: 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E agora, o trio de arbitragem, os responsáveis pela condução do jogo, Drayton Gabuardi.
1: É o dono do apito, é ele, Rafael Klaus, de São Paulo, com seus assistentes, Danilo Ricardo Manes, também de São Paulo, a Mayra Moreira, do Rio Grande do Sul, e o VAR é por conta de Alexandre Vargas de Jesus, do Rio de Janeiro.
3: 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Diego Grando, mais um desafio fora de casa, mais um jogo difícil, mais uma grande jornada pela frente para o nosso Verdão do Oeste, hein, Diego?
2: Muito boa tarde, Gladir Azambuja, todos ligados em mais uma jornada esportiva. Realmente, Gladir, um jogo grande contra o Atlético Mineiro, que vem embalado, uma Chapecoense que tem novidades, principalmente pelo seu lado direito, o Dudu, estava na Série C e agora vem jogar uma Série A. Torcer que a Chapecoense não cometa erros, que é algo que todo jogo a Chapecoense, principalmente defensivamente, comete erros. Torço que zero, erro zero hoje.
3: 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Todos os destaques já apresentados ao ouvinte que acompanha o Som da Condá. 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Os times estão no gramado e prontos para começar a partida. Drayton Gabuardi.
1: Chapecoense já vai se posicionando, Atlético Mineiro agora também, né? Atlético que vem com seu terceiro uniforme, menção à Rua de Fogo, aquela cor toda laranja, calção, camisa e meia laranja. Chapecoense com a camisa, calções e meias brancas com o detalhe dourado.
3: Na central de informações da equipe Nota 10 da Rádio Condá, Marlon Luiz, trazendo as informações e a posição desses dois times do Campeonato Brasileiro, hein, Marlon?
0: Sétimo colocado, o Atlético Mineiro com 39 pontos, 11 vitórias, 6 empates e 9 derrotas. Marcou 35 gols e tomou 31 no campeonato. Chapecoense, como todo mundo sabe, é a lanterninha da competição. 17 pontos, apenas 3 vitórias, 8 empates e 15 derrotas. Marcou 28 gols e tomou 52 gols. É a defesa mais vazada no campeonato.
3: 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A Chapecoense todo em branco. Se o jogo fosse aqui na Arena Condá, estaria atacando pro lado dos novos camarotes, do setor norte. Consequentemente, todo de laranja. O time do Atlético Mineiro vem no sentido contrário. Se o jogo fosse na Arena Condá, estaria atacando pro lado do bairro Santa Maria. Saída de bola para o time da casa. Grande público na Arena MRV. Vai começar o jogo, mais um desafio para a equipe da Chapecoense, a lanterna da competição, em busca de pelo menos deixar essa posição ingrata e incômoda. Vai autorizar Rafael Claus. Vai começar o jogo. Vamos começar com as emoções, com a equipe Nota 10, no Som da Condá, para GG Pintor. 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Vai autorizar o árbitro. Houve um minuto de silêncio quando apita o árbitro. E a bola está rolando. Vamos para as emoções do futebol da Condá com a equipe Nota 10. Já trabalhando pela intermediária, a equipe do Atlético Mineiro. Numa bola colocada para o jogador que é Alexander. Deu o passe errado. Recuperação de Garcês no campo ofensivo pela ponta. Canhota, marcação, chegou o Coelho, faz perseguição em cima dele, por baixo, carrinho, quem veio cortar era o Natanael. Cai a bola pela intermediária, a Chapecoense guerreira vai brigando, briga com o jogador que é o Bruno Pacheco, ele recupera a posse de bola, mas no passe errado, volta a bola para a equipe do Atlético Mineiro, toca a bola no campo defensivo. São instantes iniciais de partida em Belo Horizonte. 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Chegamos a 50 segundos. Vamos fechar o primeiro minuto de jogo. Pela intermediária vem a equipe do Atlético Mineiro. Numa boa jogada do jogador que chegou por ali, era o Alan Miranda. E aí o passe errado na frente. O Bernardo chegou. A recuperação pela direita é da equipe da Chapecoense. Sai jogando com a bola dominada por Marcinho. Marcinho olhou, parou, pensou, trouxe. Retrocedeu a jogada para Cauã Faria. Mais atrás para o goleiro Anderson. De volta para o Cauã. Passe errado. E aí a bola se perdeu pela linha lateral. Próxima marca de escanteio, é arremesso de mão que favorece a equipe do Atlético Mineiro. 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Bola tocada para o campo de defesa. Vai ficar para o jogador que é Pacini. Pacini faz a linha de zaga com Vitão. Vitão na cabeça do círculo central. Abre pela direita e faz a conexão então com o Natanael. Recolheu a jogada, voltou para Vitão. Tem ao seu lado para trocar a bola o Vitor Hugo. Toca a bola para Vitor Hugo. Pisou na bola, olhou, fecharam o corredor dele. Volta a bola então para o jogador que é Vitão. Vitão domina bem no miolo central do campo defensivo.
7: ofensivo. Toca a bola para Vitor Hugo, para Fred, tentou escorar na frente, apareceu no meio do caminho Cauã Faria, dá um chutão em direção à meia esquerda, Giovanni Augusto tentou dominar, Natanael toma a frente dele, faz o giro e entrega a bola atrás então para o goleiro que é Gabriel Delfim. Esse domina e sai jogando pela esquerda, entrega a bola para Pacini, Pacini domina, vai sair jogando com a tentativa de Bernard, no passe pela esquerda, a bola volta na frente, Bernard chegou no carrinho, por baixo também chegou Cauã Faria, está metendo a bola pela linha lateral, arremesso pela esquerda, favorece a equipe do Atlético Mineiro. 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vai ficar para o goleiro Gabriel Delfim, esse sai jogando com Vitor Hugo, vem buscar a jogada no sistema de intermediária, sai lentamente pelo campo de defesa, toca a bola na intermediária, ela passou pelo Bernard, triangulou, recebeu de volta na frente, tem liberdade Bernard, saiu da ponta, foi pra meia, tocou no meio, tentativa com Alexander por cobertura no poste, no poste a bola do Alexander, volta para Fred, pela direita, toca a bola rapidamente ali para Natanael, recebe de volta o Fred, vai jogar a bola no meio, jogou com Bernard para Alexander na ponta canhota para o Pacini, invadiu, vai bater a gol, bateu cruzado, espalma Anderson e o Cauã Faria meteu pela linha de fundo, escanteio Drayton,
1: primeira finalização, chegando na esquerda e o Alexander finalizou, deu no poste e aí chegou atrasado um pouco o Fred, depois no segundo lance também, mais uma vez ele chega para finalizar o Alexander e aí bateu por último no zagueiro Cauã Faria, escanteio para a equipe do Atlético Mineiro, na informação de BM Incorporações.
7: 3 minutos e 45 do primeiro tempo, a pressão é do Atlético Mineiro, escanteio cobrado, tirou a zaga da Chapecoense, complementa Giovanni Augusto, só que a bola volta para Pacini, Pacini toca a bola na esquerda, volta pelo miolo agora com o Maicon, Maicon pela direita, entregou a bola para Fred, Fred puxou na perna canhota, tentou o lançamento, retrocou na zaga, sai do gol para segurar no chão, Anderson com firmeza, e pegaram ele na passagem ali, hein, Drayton?
1: Exatamente, a hora que ele segurou a bola, chegou um pouco atrasado, o jogador da equipe do Atlético Mineiro colocou o pé, quem estava ali era o Natanael, ele deixou o pé e o Anderson acabou sentindo um pouco

0: 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Rompemos a casa de 5 minutos. 5 minutos do primeiro tempo de partida. Numa tentativa de saída do Natanael, veio no meio do caminho Garcês, empurrou a bola pela linha lateral, é novo arremesso de mão que favorece a equipe do Atlético Mineiro pelo setor direito defensivo. 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Lá vem o Atlético Mineiro numa bola para Pacini, centralizou para o Fred, tentou o toque de primeira, Cauã Faria na recuperação, deixa a bola mais na frente, tocada para Giovani Augusto, tabelou, recebeu de volta. Ainda Giovani Augusto pela intermediária, vai pro lançamento longo, pegou mal na bola, foi tranquila nas mãos do goleiro Gabriel Delfim. Drayton
1: Giovani Augusto recuperou a bola, girou, fez a finta e na hora de dar o passe acabou se precipitando. Ele tentava o passe para o Garcês, mas foi nas mãos direto do Gabriel Delfim, que já repôs a bola em jogo na informação de Point Acessórios.
0: Chegamos a 6 minutos do primeiro tempo, 0-0. 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Com o Atlético Mineiro descendo pela meia direita com Coelho. Coelho jogou na ponta, boa jogada, o chute cruzado, Anderson segura com firmeza. Chegou fácil o Atlético Mineiro, hein, Drayton?
1: Pela direita, na finalização era do Alan Minda, de perna esquerda ele tentou bater no meio do gol, de chapar aquela bola, mas pegou mal na bola, pegou fraco demais, fácil defesa do goleiro Anderson, na informação de 01.bet.
0: 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Uma bola colocada no comando, não foi. O Túlio Eduardo não entendeu o lançamento do Bruno Pacheco, os dois ficaram se olhando, o Marcinho reclamou, estava sozinho na intermediária, e aí ficou tranquilo para o goleiro Gabriel Delfim. Drayton.
1: É, mas a jogada do Bruno Pacheco foi esperta, ele viu o espaço no meio livre, ele tentou a enfiada de bola, o passe, mas o Túlio Eduardo não compreendeu e ficou fácil nos pés da equipe do Atlético Mineiro, informando o Clínica Alvi.
0: 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Toca a bola no sistema de intermediária na equipe do Atlético Mineiro pela meia esquerda com Alexander. Vai carregando, faz a conexão na ponta canhota com Bernard. Alegria nas pernas. Bernard vai trazendo a jogada, centraliza, coloca pela meia esquerda para Fred. Fred inverte o jogo pela meia direita. A bola chegou para Natanael. Empurra na ponta direita. A bola chegou para Lambinda. Vai fazer o cruzamento, adiantou a jogada, foi para a primeira dividida, foi para a segunda, perde a bola. Quem cortou de lá, quem tirou foi o Camilo. A bola vai para o campo de defesa, vai ficar de posse da equipe do Atlético Mineiro mais uma vez. 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É para lá que eu vou. 8 minutos do primeiro tempo, 0-0. Volta a bola na intermediária para Fred. Fred trabalhou com a Lambinda, jogou pelo alto, apareceu para dominar o Dudu. Dudu para Marcinho. Marcinho entre 4 jogadores do Atlético Mineiro. Volta a bola para Cauã Faria. Cauã Faria para Marcinho. Marcinho de primeiro no meio para Giovani Augusto. Valeu a jogada, caiu na ponta direita para Dudu. Dudu para Marcinho. Chegou a Chapecoense, corre no comando Túlio. Aí dá bola para Marcinho, se enrolou com ela. Chegou o Dudu na dividida dos dois. A bola se perdeu pela linha lateral, já cobrado pela equipe do Atlético Mineiro. 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Uma bola pela intermediária para Michael vai carregando, já ultrapassou a linha divisória do gramado, fez a conexão na ponta direita e entrega a bola para a tentativa do Coelho, jogou no comando, corta a zaga com o Doma, fica a bola para Bruno Pacheco, dominou para tentar sair jogando, lançou na ponta canhota, apareceu para cortar Vitão, cai o jogador da Chapecoense e recebe falta. Numa bola dividida pela intermediária, o juiz está pegando falta do Fred, é isso, Drayton?
1: É isso mesmo, o Fred acabou empurrando o Iago Felipe, ele subiu para cabecear e aí o Fred fez aquele jogo de corpo, empurrou as costas do adversário, falta marcada, a bola ao chão, informando Joaçaba Pneus.
0: 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Lá vem Marcinho, cruzamento pra área. Vitão chegou na primeira, na segunda. Afasta de perto da canhota, Vitão. Joga a bola que sai pela linha lateral. Arremesso pela ponta direita. Vai favorecer a equipe da Chapecoense que tenta chegar no campo ofensivo. 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Chegou a Chapecoense numa bola por baixo, carrinho, na tentativa Vitor Hugo meteu pela linha de fundo, a Chapecoense chegando, rondando o gol, é escanteio, Drayton.
1: Troca de passes entre o Dudu e também o Giovani Augusto. Giovani Augusto recebeu essa bola no fundo de campo, fez um chute cruzado, mas aí chegou o Vitão para mandar essa

0: Bola para escanteio, tem escanteio Verdão informando o Vian Mack.
1: É, e a Chapecoense está retardando a cobrança porque há um pedido ali para verificação se não houve um toque de mão no carrinho do Vitor Hugo, hein? Há um pedido, mas pelo jeito o Klaus vai mandar cobrar, né, Drayton?
0: Isso mesmo, Gladinho, vai mandar cobrar. Até escutou o VAR, mas nada foi, cobrança autorizada.
1: Prepara-se Bruno Pacheco, perto da canhota, ponta direita, meteu a bola de efeito, subiu o Garcês, jogou pro meio da área, briga por lá o Doma, chega o Vitor Hugo, corta de cabeça, briga também o Cauã Faria, no campo ofensivo, falta. Ele puxou o Fred e o juiz está parando o jogo na saída do campo de defesa. A falta favorece a equipe do Galo e atenção, público esportivo da Condá. 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Chegamos a 10 com 55 para fechar 11 minutos do primeiro tempo de partida. 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Tudo como começou, Atlético Mineiro e Chapecoense, 0-0.
2: Campeonato Brasileiro Série A ainda hoje tem mais 4 jogos. Daqui a pouquinho tem Mirassol e Botafogo, Remo e Santos, Vasco e Coritiba. Fechando o sabadão, São Paulo Internacional, 9 horas da noite. Sempre a informação com a equipe Nota 10.
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1: Girando a emoção do futebol e ouvindo Diego Grando. Chegamos a 11 minutos e meio, placar de 0-0. O jogo começou difícil, mas Chapecoense parece que vai equilibrando, hein, Diego?
4: Era esperado, né? O Atlético Mineiro vindo pra cima da Chapecoense, tem mais a posse de bola, os seus principais jogadores aparecem, Fred toda hora da opção, Minda, e a Chapecoense ela tem que ter um pouco mais de tranquilidade quando ela sai com essa bola. Uma vez conseguiu, arrancou já um escanteio, quando tem a posse de bola, precisa ter principalmente aí o toque certeiro. O Anderson já errou 2 lançamentos, o Doma também, então precisa ter um pouco mais de tranquilidade na partida.
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0: Bela jogada, começando pelo Iago Felipe, um lançamento pro Dudu, Dudu colocou essa bola pra correr, e aí ele lançou no meio da área, fez o cruzamento do Túlio Eduardo, chegou pra fazer uma meia bicicleta ali, um voleio, mas acabou errando, né? E aí teve um choque com o goleiro Gabriel Delfim, e o árbitro Rafael Claus autorizou aí para ser atendido o camisa 9 da Chapecoense no gramado, na informação de Gráfica Expresso.
1: Não foi escanteio, Diego, mas na verdade ele perdeu o gol, hein?
4: Exatamente, ele perdeu o gol, no movimento que ele faz com o pé direito, pra chegar chapando, ele joga o pé antes e a bola bate na ponta da chuteira dele. Perdeu o gol, perdeu uma grande oportunidade o Túlio Eduardo, uma bela jogada Chapecoense pelo lado direito, chegou limpo, era aquela jogada onde que bate e faz, né? Mas infelizmente perdeu um pouco de tempo, vamos dizer assim.
1: Já tem alguma coisa, algum diagnóstico sobre o estreante Dudu até aqui, hein, Diego?
4: Olha, ele pelo menos não se omite. Toda vez que a Chapecoense vai pelo lado direito, principalmente ofensivamente, ele aparece, foi dele o cruzamento, e na parte defensiva ele está fechando o espaço. Até então o Atlético Mineiro muda de lado para tentar atacar a Chapecoense.
1: Coelho pela direita, passou Natanael, foi no fundo, cruzamento, boca do gol, salva, salva, salva Dudu, incrível! Olha, ele pode não ter marcado um gol, é a estreia dele, ele está há pouco mais de 13 minutos com a camisa da Chapecoense, mas ele salvou a bola em cima da linha, espetacular, hein, Drayton?
0: Espetacular de fato, a jogada pela direita, Natanael fez o passe no meio, chegou livre, leve e solto, Fred, de perna direita, finalizou, já tinha matado o goleiro Anderson, e aí chegou ele, Dudu, e mandou essa bola para escanteio, salva-se a equipe da Chapecoense.
1: Escanteio cobrado no miolo, subiu a zaga para cortar, rebote voltou na intermediária para Alexander, vai bater de volta para o Coelho, fechar uma porta, ele toca a bola mais atrás para começar então no campo de defesa, o Atlético Mineiro toca a bola com o Bernard, vem buscar a jogada pela meia esquerda, faz a extensão na ponta, canhota, entrega para Fred, Fred sai em diagonal da ponta para meia no bico da grande área, vai levando, carregando, jogou no ataque, chegou o Garcês para cortar, fica a bola para Giovani Augusto que bateu na ponta, canhota para Marcinho, Marcinho botou na frente, apostou, luta com o Natanael, Natanael na recuperação, mete a bola pela linha lateral, próxima marca divisória do gramado, arremesso de mão que favorece a equipe da Chapecoense. 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Bola aberta pela meia direita para Dudu. Apareceu o jogo no comando. Giovanni Augusto tentou. Túlio Eduardo também. Fica a bola com o Alexander. Recuperação da equipe do Galo, que cadencia o jogo saindo pela esquerda, colocando a bola então para Pacini. Pacini dominou, chamou a apresentação, chamou alguém para se apresentar. Quem se apresentou foi Alexander. Fred também vem buscar a jogada. São três jogadores em linha pela meia esquerda. Fred volta a bola do campo de defesa. Entrega para Vitor Hugo. Orienta a participação dos companheiros. Quem apareceu de novo foi Fred. Fred vem, domina já no campo ofensivo. Dá para Bernard, para Alexander. Fecha o triângulo pela meia canhota e abre na ponta canhota para Cassi, para Pacini. Pacini de volta para Bernard. Bernard para Fred. Fred de volta para Bernard. Estende, inverte o jogo. Estendeu o lençol da meia esquerda para a meia direita. Colocou a bola para Natanael. Esse para Coelho. Coelho para Natanael. Foi no fundo, preparou o cruzamento. Anderson! Espetacular o goleiro da Chapecoense. Era um chute, um misto de cruzamento e chute. Essa bola ia no ângulo. Que defesa, hein, Odraiton?
0: Espetacular defesa de mão esquerda do Anderson. Mas a tensão é o seguinte: mais uma jogada pela esquerda agora. Bruno Pacheco deu um apagão. Garcês tentou acompanhar, não deu. Escanteio cobrado pro Atlético.
1: Escanteio no segundo pau. Bola muito forte. Saiu do outro lado em tiro de meta que favorece a equipe da Chapecoense. Diego Grando. Tem uma facilidade aí que está preocupando a Chapecoense, é a direita de ataque da equipe do Galo, hein?
4: Exatamente, antes eu falei sobre que o Atlético Mineiro começou atacando pelo lado esquerdo, seu ofensivo, direito defensivo da Chapecoense, foi fechado ali com o Marcinho e com o Dudu, e agora eles conseguiram achar essa brecha, onde que tem o principal jogador da equipe do Atlético Mineiro, que é o Coelho. O argentino vive uma excelente fase, Natanael passa toda hora livre, talvez é momento ou o Camilo ou o Iago Felipe cair por ali para dar uma ajudada.
1: 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Bola recuperada por Cauã Faria, passe errado no meio, olha o passe errado do Cauã Faria, resultou no contragolpe. Bola de Alambina, tentou o cruzamento, pega no pé do zagueiro, vai pela linha de fundo. Num erro de saída do Cauã Faria, escanteio, Drayton.
0: O passe errado, aproveitou a situação, a equipe do Atlético Mineiro colocou essa bola no ataque esquerdo, e aí o Alambina fez a finalização, mas chegou bem na marcação, o Doma mandou essa bola para escanteio, tem mais um escanteio, Atlético Mineiro, na informação de Calçados Novo Hamburgo.
1: 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Bernard, jogou para o Michael, cruzamento feito, boca do gol, afasta a zaga, a bola voltou pro Fred, dominou na frente da grande área, toca pela meia esquerda para Bernard jogou na grande área, invadiu o Coelho, preparou, levou no fundo, cruzamento feito, no bate rebate Coelho pro chute, quem chegou por ali tentando a conclusão foi o Natanael, pegou muito mal na bola, é tiro de meta, Drayton.
0: Mais uma jogada pela esquerda, trabalhada, chegou na finalização, Natanael de perna esquerda, acabou pegando mal demais, ela subiu, e é tiro de meta para a equipe do Verdão, informando o Grupo Cetric.
1: 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Anderson cobrou o tiro de meta, Túlio Eduardo brigou, Vitão ganhou, volta a bola pela intermediária, apresenta-se Camilo, na frente para Túlio Eduardo, na tentativa com o Iago Felipe, era também o Giovanni Augusto, fica a bola de volta para a equipe do Atlético Mineiro, com o Vitão entregando para Alexander, sai lentamente do campo de defesa, 0-0 o marcador, são 18:40, estamos caminhando para 19 do primeiro tempo de partida, numa bola para Bernard serviu pela meia esquerda para Coelho, vai passar o Pacini, ele trouxe por dentro, Coelho vai bater a gol, limpou três jogadores, serviu a tentativa de chute, era do Natanael, no carrinho, Bruno Pacheco meteu esta bola pela linha de fundo ou lateral, vamos ver, acho que lateral, hein, o Drayton?
0: É lateral para a equipe do Atlético Mineiro, jogada já cobrada também rapidamente aí pelo Natanael, Gleger.
1: E já cobrada a bola para Coelho para Minda, corta por baixo Doma, joga de novo a bola pela linha lateral, um arremesso para a equipe do Galo, estofados sob medida com Gemil Estofados, orçamento sem compromisso, chame pelo telefone 3323-2364 19:20, estamos caminhando para 20 minutos do primeiro tempo de partida, placar de 0-0. Bola colocada para Minda. Chegou pro cruzamento, pequena área, afasta do jeito que dá. Chegou para tirar dali, Iago Felipe mete a bola pela linha lateral. Volta a fazer pressão a equipe do Atlético Mineiro. Na bola colocada pela minha esquerda, triangulada, deixada para Bernard. Saiu da ponta, foi para meia, serviu e bateu em cima do juiz. Bateu em cima do Klaus e vai ter que repor essa bola em jogo, hein, Drayton?
0: Isso mesmo, né? Isso mesmo. Tentava jogada agora a equipe do Atlético Mineiro. Na hora do passe, o Rafael Klaus tentou se desviar, mas acabou interrompendo, aí, interceptando a jogada do Atlético Mineiro. E agora vai ser reposta a bola em jogo, informando para você, Fornodoro Pizzaria.
4: O Klaus ajudou mais a Chapecoense defensivamente do que o Garcês até aqui. Conseguiu interceptar a jogada. Vai lá, Gladinho.
1: Olha o Garcês, ele perdeu a bola, que fica para Bernard. Bernard para Coelho, vai bater a gol. Alto, direto pela linha de fundo, sem perigo. 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Na Arena MR vem Belo Horizonte, chegamos a 20 minutos e meio deste primeiro tempo de partida. 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Chapecoense, Atlético Mineiro, 0-0.
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1: Giramos o tempo e o placar para DM Auto Chevrolet. Uma bola colocada na grande área, o desvio da zaga vai ficar tranquilo então para o goleiro Gabriel Delfim. 21 minutos, Diego Grando, e o panorama da Arena MRV com placar de 0-0.
4: A Chapecoense vai ter que tomar muito cuidado pelo lado direito ofensivo da equipe do Atlético Mineiro. O Coelho está iluminado, vem toda hora a bola nele, chegou mais um agora, que aí pode ir, Donadinho.
1: Bola para Coelho, cruzamento, boca do gol, Alexander, gol do Atlético Mineiro, Alexander, com extrema facilidade, mas me parece que está subindo a bandeira e o gol está sendo anulado pelo bandeira e, claro, vai carecer da revisão do VAR. Mas Alexander chegou com extrema facilidade numa bola centralizada em que ele chegou para fazer o primeiro gol do Atlético Mineiro no lance extremamente ajustado, hein, Drayton?
0: Eu fiquei com a impressão de impedimento, mas claro que vai ser traçado as linhas porque é um lance bem difícil, bem próximo aí, é bem perto das linhas, né? Vai ter que ser traçado, o VAR vai ter que chamar, vai ter que intervir na jogada, mas a jogada trabalhada pelo Atlético Mineiro mais uma vez pela esquerda, mais uma vez passando com facilidade o Natanael, depois com o Coelho, e aí encontrando o passe para Alexandre, e impedimento confirmado.
1: Impedimento confirmado, a Chapecoense se safa, mas muito fácil a entrada do Alexandre, hein, Diego?
4: É, exatamente, era o que eu vinha destacando no meu comentário aqui sobre o lado direito ofensivo, melhor dizendo, do Atlético Mineiro, onde que o Coelho vive o melhor momento da carreira dele, e a Chapecoense não está conseguindo se encontrar. O Garcês não consegue fazer a marcação para a volta, para ajudar o Natanael, pegar o Natanael, e o vem dois contra um sempre, o Bruno Pacheco fica sempre no dois contra um. Ainda bem que o lance estava impedido, mas uma bela jogada do Atlético Mineiro, hein?
1: 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É o Camilo, né? Hoje não tá aparecendo muito, hein?
4: Exatamente. É que o que acontece, Gladir? O Atlético Mineiro, ele não joga tanto pelo meio de campo. Faz muito mais pelas beiradas. E o Camilo está muito mais centralizado. Talvez seria este ajuste que necessita a equipe da Chapecoense. Tá perdendo todas pelos lados. Tanto o lado direito quanto o lado esquerdo. Talvez seria esse um ajuste que o Rafael Lacerda poderia fazer.
1: 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Lá vem Coelho, ganhou do Doma, foi no fundo, já dentro da grande área, próxima linha de fundo, parou, ameaçou, tocou no meio pro Alexander, preparou, cai a bola pro Minda, Minda ajeitou pela meia esquerda, fica a bola pra Pacini, tu Tudo isso é na grande área da Chapecoense. Pacini girou, Fred encostou, recebeu acionado, escorou a bola já fora da grande área para Bernard. Bernard volta a bola pela meia esquerda, entregou para Vitor Hugo, de volta na ponta para Bernard. Fez a triangulação, recebeu de volta, bola de pé em pé, Minda bateu no canto pela linha de fundo. Mas uma troca de passes extremamente envolvente. É tiro de meta, Drayton.
0: E fácil também pro Atlético Mineiro. Trocou a passe de bola, fez como quis, entrou até a próxima marcação do pênalti. E aí finalizou o Minda. Finalizou de perna direita, mas pegou mal na bola. Apenas tiro de meta pro Verdão, informando o Planaterra.
1: 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Pensou RAM, pensou Via Porto. 25 minutos, estamos na etapa inicial de jogo. Tudo como no começo. Zero para o Atlético Mineiro, zero também para a Chapecoense. Mas o Atlético desce pela meia esquerda com Alexander, esse para Bernard. Bernard volta na intermediária para Minda. Minda está brigando contra dois jogadores da Chapecoense. A perseguição do Camilo em cima dele, ele ganha a parada. Volta a bola para Michael. Michael gira pela meia esquerda para Vitor Hugo. Vitor Hugo sai jogando já, rompendo a barreira ofensiva. Entra no campo ofensivo. Jogou na frente. Dudu chegou para cortar de cabeça. Cai a bola para Marcinho. Marcinho na frente, tocando a bola para Giovanni Augusto. Escorou de volta para Marcinho. De primeira no comando para Túlio Eduardo. Corta, Vitão, bem colocado. Chegou Giovanni Augusto, brigou e cometeu falta. É isso, Drayton.
0: É isso mesmo, Gladir. Giovanni Augusto acabou chegando atrasado. A boa jogada de ataque da Chapecoense, o cruzamento, mas chegou bem na marcação ali o Vitão. E aí depois da jogada o Giovanni Augusto calçou o pé de apoio do adversário. A falta já cobrada na informação de Gemil Estofados.
1: 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Continue contando com a gente. 26 minutos e 20. Uma bola de carrinho do Bruno Pacheco, metendo pela linha lateral. Pela ponta direita, o próprio Minda tem pressa para cobrança. Já botou a bola em jogo. Entrega para Vitão, Vitão para Vitor Hugo. Vitor Hugo domina a bola e sai jogando ao lado do círculo central. Faz a extensão na ponta canhota para Pacini. Dominou, Dudu foi para cima dele. Joga com Bernard. Bernard da ponta para meia. Falta em cima dele. Falta do Cauã Faria. Saiu a caça e matou o jogo, Drayton.
0: Mais uma vez, agora o Cauã Farias lá na ponta esquerda de ataque do Atlético Mineiro. Chegava por lá o Alexander, mas foi calçado também pelo zagueirão, o Cauã Faria, da equipe da Chapecoense. Agora tem uma bola perigosa a favor da equipe do Galo Mineiro, já cobrada lá, Gladir.
1: Cobrada na ponta canhota para Coelho. Coelho chegou para o domínio, escorou de volta no corredor. Rente a lateral para Pacini, Pacini mais atrás para Bernard. Bernard recolheu, bailou, trouxe na perna direita, levou para meia, vai carregando pela meia esquerda, inverteu agora aqui na ponta direita, chega a bola para o domínio então de Natanael. Esse entrega mais no meio para Michael. Michael de volta no miolo para o Bernard. Bernard do comando para Fred, para Bernard. Já abriu na ponta canhota para Pacini. Pacini recolheu, está no bico da grande área. Curtinha a bola para Bernard. Jogou no chão para Alexander. Para Pacini. Passou o Bernard. Recebeu na cavadinha pela linha de fundo. Proteção do Cauã Faria. Mas como toca a bola rápido esse time do Atlético Mineiro, hein, Drayton?
0: A transição de bola é rápida para a equipe do Atlético Mineiro. Mais uma vez a jogada agora pela esquerda. E o passe era para o Bernard, mas o Bernard não alcançou. Fez a proteção o Cauã Faria. É tiro de meta, Verdão, informando para você via Porto RAM.
1: A figura do impedimento quando aparece na TV são simplesmente assustadores ali, né? Quer assustar uma criança, coloca os jogadores ali que aparecem na figura do semiautomático, né? Mas que coisa incrível. Ei, Diego.
4: É verdade, verdade. Nossa. Mas estava o pé do Alexander à frente realmente para dar um impedimento. Mas a Chapecoense ela não consegue se encontrar, porque o Atlético Mineiro não trabalha com um jogador centralizado na grande área. E aí duas vezes já o Cauã Faria saiu, cometeu a falta, tem que cuidar que talvez a terceira falta resultaria num cartão amarelo.
1: 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Uma bola colocada na ponta, triangulação feita, Marcinho, Marcinho para Dudu, Dudu de volta para Marcinho, apareceu o Giovanni Augusto no meio do caminho, recolheu, agora sim curtinho na ponta para Marcinho, de volta para Giovanni Augusto, centralizou, jogada meteu para Iago Felipe, ficou sem opção de passe na frente, mete de volta na ponta para Giovanni Augusto, levantou a bola em direção à grande área, Garcês de cabeça alto, sem perigo, linha de fundo, tiro de meta, Drayton.
0: É o que o Atlético Mineiro tem de velocidade no passe, Chapecoense não tem muito, né? Agora complicou um pouco, mas fez o levantamento, e aí o Garcês subiu para cabecear, mas cabeceou muito mal, tiro de meta para a equipe do Atlético Mineiro, na informação informação de Escudo, corretora de seguros.
1: 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Siga no Instagram. 29 minutos e 20. Estamos caminhando para 30 minutos do primeiro tempo. O sol timidamente começa a dar o ar da graça num dia meio cinzento em Belo Horizonte. Mas a Arena MRV tem tempo bom, apresenta tempo bom, temperatura agradável. Numa bola para Bruno Pacheco. Bruno Pacheco lançou na ponta canhota. Quem vai aparecer por lá é o Giovani Augusto. Extrema categoria para dominar. Dominou, meteu no gramado, perseguição em cima dele do Natanael. Centralizou a jogada com Camilo. Camilo já abriu na ponta direita para Dudu. Dudu recolheu, olhou para a grande área. Tentou a passagem na frente, retrucou no adversário. Voltou para Dudu. Vai começar a jogada com Cauã Faria. Valoriza a posse de bola a equipe da Chapecoense. Fica a bola para Doma. Doma abriu na ponta canhota. Boa bola para Giovani Augusto. Volta a jogada no corredor, entrega para Bruno Pacheco. Bruno Pacheco mais na frente para Iago Felipe. De volta para Giovani Augusto, pisou na bola, protegeu. Ainda Giovani Augusto entrega a bola para Bruno Pacheco. Lançou na ponta canhota, chegou antes do Marcinho para cortar o Vitão. Vitão domina, entrega no meio para Michael. Sai jogando pela intermediária a equipe do Atlético Mineiro. Recuperação na frente de Dudu. Dudu para Doma. Doma para o goleiro Anderson. Anderson dominou, parou, olhou, pensou e meteu a bola na ponta canhota para o Bruno Pacheco. Passe errado do Anderson. Saída com Alexander. Bate, rebate, volta a bola para Camilo. Camilo na frente para Iago Felipe. É falta em cima dele, o jogo está parado. 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Chegamos a 30 com 55. Fechando 31 minutos da etapa inicial de jogo. 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Atlético Mineiro e Chapecoense 0-0.
2: Ontem tivemos a abertura da 29ª rodada da Série B com Vila Nova vencendo o América por 1-0, o Ceará batendo o Novo Horizontino por 2-1. E claro, hoje tem mais Esporte e Juventude, Atlético e Botafogo em formação com a equipe nota 10.
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1: 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Lá vem Bernard, atravessou meio campo com bola dominada, abriu para o passinho, cruzamento, Anderson na primeira trave, segura com firmeza, Drayton.
0: Jogada de velocidade, ataque no meio, passe pro Pacini. Pacini tentou o chute cruzado, um passe pro meio da pequena área, mas aí saiu o Anderson bem, ficou com ela, já repôs a bola em jogo na informação de Ferros Bartolomei.
4: É, e o Rafael Lacerda vendo que o lado direito aqui do Atlético Mineiro ofensivamente estava toda hora com todo o gás, ele faz uma troca, coloca o Garcês lá pelo lado para pegar o lado esquerdo ofensivo e jogou o Marcinho aqui para ajudar aí o Bruno Pacheco. Deu uma melhorada pelo menos, né, Gladinho?
1: Marcinho dominou, levantou a cabeça, toca curtinho atrás então para a chegada e o trabalho de Camilo. Camilo para Cauã Faria, da meia esquerda para a meia direita, domina Cauã Faria, volta a bola para Doma. Doma recolheu, levantou a cabeça, estabelece contato com Bruno Pacheco, domina a bola, colocou no corredor da frente, entrega a bola, presença de Marcinho. Marcinho para Camilo, Camilo para Giovani Augusto. Mas houve falta em cima do Marcinho, hein? Houve falta e a Chapecoense não conseguiu dar sequência na jogada. É o Klaus sendo o Klaus, hein, o Drayton?
0: É, a falta era clara em cima do Marcinho, porque o Marcinho ia correr e aí foi empurrado pelo adversário. O passe foi na velocidade do Marcinho, mas o Marcinho não estava na jogada. E o árbitro Rafael Klaus apenas mandou o lance seguir. 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
1: 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grande área, bailou, trouxe no bico da grande área, fez o cruzamento, salva Cauã Faria, consegue tocar no meio, a bola ficou então para Giovani Augusto, pisou na bola com categoria, perdeu, recuperação então fica para Alexander para Michael na frente para Fred para cima da marcação, serviu Coelho pela meia direita, pegou mal na bola, um chute completamente errado do Coelho, para sorte da Chapecoense, Tiro de meta, Drayton.
0: O Atlético Mineiro roubou a bola, partiu no contra-ataque. Aí o Coelho se afobou um pouquinho, né? Ficou desesperado, finalizou, mas finalizou muito mal. Apenas tiro de meta, Verdão, para informação de GG Pinturas.
1: 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Uma bola para Bernard, fez o cruzamento à esquerda, encontrou o Doma no meio do caminho, esse deixou então para Garcês. Garcês sai jogando, tem o Dudu à sua frente, ainda Garcês carregando curtinho para Dudu. Dudu serviu na intermediária, a bola para o jogador que é o Giovanni Augusto, esse para Camilo. Camilo para Cauã Faria, de volta para Camilo. Toca a bola no sistema de intermediário na equipe da Chapecoense. O placar é de 0-0. São 34:55. Estamos caminhando para 35 minutos. Na bola para Camilo. Camilo no meio para Iago Felipe. Serviu na ponta canhota. Fez a ligação então com o Bruno Pacheco. Marca adiantada a equipe do Atlético Mineiro. A bola voltou para o goleiro Anderson. De primeira no meio para o Camilo. Saída perigosa, mas que deu certo. Fica a bola pela direita para Cauã Faria. Abriu um boqueirão pela meia direita. E a bola chegou para Giovanni Augusto. Já passou Dudu pela direita, bola servida para Dudu, ele encara a marcação, Giovanni Augusto passou, foi no fundo, preparou o cruzamento, levantou na boca do gol, salva Vitor Hugo de cabeça. Na boa jogada agora da Chapecoense, a lateral que favorece a equipe do Verdão, pela extrema direita do gramado. 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Uma bola para Alexandre, se complicou na saída, no bate-remate, a bola bateu por último no Giovanni Augusto, é só tiro de meta, é isso, Drayton?
0: Giovanni Augusto fez a cobertura, pediu o escanteio, pediu que a bola tinha tocado por último no jogador zagueiro da equipe do Atlético Mineiro, mas a bola bateu por último no jogador da Chapecoense. Tiro de meta já cobrado, agora uma falta também, aí, né, do Marcinho, pareceu o Marcinho, em cima do zagueiro, o Vitão. Não, foi em cima do camisa 5, né? O camisa 5 é o Alexander, mas a falta já foi cobrada. 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
1: 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Bola pela direita para Coelho, sempre ele. Partiu a dribles, passou, serviu no meio para o Natanael. Apareceu no meio do caminho, Iago Felipe. Mete pela linha de fundo, é novo escanteio, Drayton.
0: E é mais uma jogada pela esquerda de defesa da equipe da Chapecoense, que é o Atlético Mineiro veio. Posse de bola foi feito, vai lá, Gladir.
1: Escanteio cobrado pro Bernard, rapidinho, segundo pau, quem sobe, ninguém subiu, passa a bola na extensão do gol. Cai pela ponta canhota para Vitor Hugo, volta no sistema de armação para Pacini para Alexander na frente da grande área, volta no bico da grande área para fazer o cruzamento, sai Anderson, não sai, Vitão foi de cabeça, a bola caiu na ponta direita, para Coelho, novo cruzamento, boca do gol, pela linha de fundo, apareceu Camilo para meter essa bola pela linha de fundo, é escanteio, Drayton.
0: E uma coisa é certa, o Atlético Mineiro joga com muita facilidade, bola levantada na pequena área, Camilo chegou para jogar para escanteio, vai lá o camisa 8, o Maicon para cobrança, tem escanteio, informando 01.bet.
1: 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Escanteio cobrado na grande área, corta a zaga da Chapecoense, rebote botou na intermediária, ficou então para Pacini para Bernard, trouxe a ponta, foi para meia, perto da canhota, levantamento, Anderson só acompanha, e a bola está saindo pela linha de fundo, é tiro de meta que favorece a equipe da Chapecoense. 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Sunset, viva o extraordinário. 38 minutos, Diego Grando, 0-0.
4: A Chapecoense é heróica, consegue fazer suportar a pressão do Atlético Mineiro, dá muito espaço ao Chapecoense, isso tudo em virtude porque o Atlético Mineiro não joga com o centroavante parado lá dentro da grande área e faz com que os seus jogadores tenham total movimentação. Coelho uma hora está pela direita, esquerda, Bernard mesma coisa, o Minda também, então dificulta o poder de marcação da Chapecoense, e quando tem a posse de bola a Chapecoense é muito afoita. quando cai pelo lado direito com o Dudu e vem o Giovanni Augusto, consegue fazer alguma jogada. Se não, ela entrega a bola de graça novamente pro Atlético Mineiro.
1: Falta que for para essa equipe da Chapecoense. Pela minha esquerda, Giovanni Augusto vai jogar em direção à grande área, partiu pra bola, perna direita, levantou no miolo, a confusão, bate e rebate, bola cabeceada para trás, juiz está parando o jogo, já tá, não tá valendo mais nada, aí tem uma falta marcada, favorece a equipe do Atlético Mineiro. 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Daqui a pouco, no intervalo, nós temos a ampla repercussão do primeiro tempo, a projeção do segundo tempo, com o nosso intervalo interativo, comando do Marlon Luiz. Lá vem Coelho pela ponta canhota, ele vai de um lado, vai do outro, é um grande jogador, entrega a bola para Alexander, Alexander para Fred, Fred serviu pela meia direita para Natanael, trouxe, pisou na bola, voltou no miolo para Fred, corta bem colocado por ali, quem estava ali era o Camilo para fazer o corte, faz a ligação na meia esquerda, lá vai Giovanni Augusto contra dois, retrocedeu para Camilo, jogou na ponta direita para Túlio Eduardo, se pegar é uma boa bola, só que ela correu demais, se perde pela linha lateral, arremesso pela esquerda defensiva, é para a equipe do Atlético Mineiro. 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Chegamos a 40-40 com 20. Caminhando para 41 minutos da etapa inicial de jogo. 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Tudo como começou. Atlético Mineiro e Chapecoense 0-0.
2: Começou agora na Ilha do Retiro, lá em Recife. Série B, Sport 0. Juventude também 0. 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
1: Giovanni Augusto preparou, 10. Atirou. Salva a zaga, mete pela linha de fundo. Um lindo chute de perna direita, da bem esquerda, na frente da grande área, fez o arco na bola, essa bola tinha endereço, é escanteio, hein, Drayton?
0: É escanteio, a bola do Marcinho pro Giovanni Augusto dominou com tranquilidade, tinha endereço, a bola bateu com qualidade, mas aí chegou, né, chegou o defensor, o Vitão mandou essa bola pra escanteio. A melhor oportunidade da Chapecoense até aqui, na informação de Joaçaba Pneus.
1: Vai para
0: a
1: cobrança de escanteio, Giovanni Augusto, perna direita, ponta canhota, levantou, sai do gol então, Gabriel Delfim, para segurar com firmeza. 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Lança seu campo ofensivo de novo a equipe da Chapecoense. Iago Felipe para Marcinho, de volta para Iago Felipe. Serve na intermediária para Giovanni Augusto, se apresenta para o jogo, vem armar a jogada pela intermediária, rola a bola na cabeça do círculo central para Camilo, Camilo para Cauã Faria, Cauã Faria volta a bola por entre os zagueiros, quem vem buscar é Giovanni Augusto, levanta a cabeça, sai jogando, orienta, pede a participação, se apresentou pela meia esquerda, já rente a lateral, Doma, Doma recebeu, vai fazer o lançamento longo, lançou no comando, boa bola para Garcês, Garcês dominou, abriu na ponta canhota, chegou Marcinho, levantou a cabeça, o cruzamento feito para o Dudu, preparou para o chute, limpou perto da canhota, desviou, espalma o goleiro, voltou pro Marcinho, preparou, atirou, de novo em cima da marcação, e a bola fica para a equipe do Atlético Mineiro, o juiz tá parando o jogo, já não valia mais nada, mas foi uma grande chegada da Chapecoense, ô Drayton!
0: Uma linda jogada, eu acho que deu um impedimento, porque na finalização do Dudu, ele levou a bola pra perna esquerda, bateu, a bola bateu, desviou no Túlio Eduardo, acho que tava em posição de impedimento, aí o Marcinho recebeu essa bola, fez a finta de perna direita, bateu em cima do zagueirão da equipe do Atlético Mineiro, mas tem impedimento marcado na informação de Clínica Alvi.
1: 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Foi uma grande oportunidade da Chapecoense, uma grande chegada, consciente, bola de pé em pé, começou primeiro com um grande chute do Giovanni Augusto, é mostra de que dá pra pensar em algo melhor, hein, ô Diego?
4: Claro, quando a Chapecoense tem um pouco mais de tranquilidade, Gladir Zambuja consegue chegar. Agora, quando a Chape vai afoita pro ataque, entrega essa bola muito fácil pra equipe do Atlético Mineiro. Agora nós tivemos uma bela jogada, caiu no pé do Dudu, ele conseguiu finalizar, o Delfim fez uma bela defesa, vai lá.
1: Lá vem Túlio Eduardo pela intermediária, Marcinho passou no comando, ele preferiu abrir na ponta canhota para Giovanni Augusto, olhou para a grande área, preparou o cruzamento, chegou Dudu, foi no fundo, cruzamento, boca do gol! Gol da Chapecoense. 43 minutos e meio, com a preparação de Giovanni Augusto, o lançamento para Dudu, o cruzamento na boca do gol, e aí apareceu o 9 de carteirinha, Túlio Eduardo, já com o goleiro batido, para meter para o fundo do gol e abrir o marcador na Arena MRV. Túlio Eduardo, um gol com a assinatura do camisa 10, mas também com a participação definitiva do 9, do centroavante, do faro de gol. Túlio Eduardo, 1 para a Chapecoense, 0 para o Galo Mineiro, Drayton Gavorti.
0: A jogada que iniciou lá atrás nos pés do Cauã Farias, ele tirou a bola, mandou essa bola para frente, e aí vem Giovanni Augusto, qualidade, tranquilidade e inversão de jogada nos pés do estreante Dudu, que teve tranquilidade, domínio, passe pro meio, camisa 9, ele, Túlio Eduardo, para marcar o terceiro gol dele pela Chapecoense, para fazer 1 Chapecoense, 0 Atlético Mineiro.
4: Uma bela jogada da Chapecoense, uma bola trabalhada. Aí, quando a gente fala do Giovanni Augusto, que ele consegue quebrar uma linha com lançamento, por isso, viu a entrada do lateral direito Dudu, que teve tranquilidade, domínio de bola, e aí colocou essa bola no meio da área onde que realmente o Túlio Eduardo estava lá. Do centroavante, havia perdido um, agora fez um gol, 1-0 Verdão.
2: Como disse o Drayton, o terceiro gol do Túlio Eduardo na competição, vai chegando a 20 pontos a Chapecoense, a 9 pontos aí de deixar a zona do rebaixamento. É o 29º gol marcado pela Chapecoense na Série A nesse ano.
1: 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Vem de novo a Chapecoense, o lançamento no bico da grande área para Giovanni Augusto. Cruzamento, boca do gol. Sai do gol, Gabriel Delfim, para segurar. Drayton.
0: A jogada pela direita agora, Giovanni Augusto, Chapecoense, que deu aquela respirada agora também. O passe do Giovanni Augusto era pro Túlio Eduardo, mas o passe foi direto nas mãos do goleiro. Vem Atlético.
1: Bernardo dominou, levou, perde a bola para o Dudu. 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Sempre com o futebol da equipe nota 10. 46. Tem mais um minuto ainda no tempo de recuperação. 1-0 para Chapecoense. 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É Calçados Novo Hamburgo, 46 minutos e 20, 40 segundos para se encerrar também o tempo de compensação. Estamos na Arena MRV com o placar de 1-0 para Chapecoense. Olha a bola para o Fred, falta. Doma chegou em cima dele, agarrou o Fred. Na verdade, ele está marcando a primeira falta, que é a falta em cima do Alan Minda, é isso, né?
0: É isso mesmo, a primeira falta. Na verdade, foram duas faltas e as duas contaram, né? Mas a primeira falta foi falta do Marcinho e também do Iago Felipe. Chegaram em dois aí em cima do jogador da equipe do Atlético Mineiro, mas é uma falta perigosa nos últimos segundos de partida nesse primeiro tempo.
4: Talvez a primeira não foi tanta falta como foi a segunda. Se ele assinalou o primeiro lance, na minha opinião, ele errou, porque o segundo do Doma foi falta. Talvez melhor até para a Chapecoense, que é mais longa, né, a distância.
1: 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Preparam-se pra cobrança. Bernard, perna direita, Maicon, perna canhota. Bernard foi pra bola, rolou pro Maicon, pegou, retrucou no Fred na grande área. Volta a bola pra Natanael, passagem no fundo. Bernard, o cruzamento bate em cima do Garcês, vai pela linha de fundo. Escanteio, e o juiz vai terminar o jogo, hein? Acho que ele vai terminar o jogo ou vai deixar a cobrança do escanteio?
0: Não, ele vai terminar o jogo, porém ele pediu pra esperar um pouco porque tem alguma coisa pro VAR, né? Mas ele já pediu a bola, acredito que seja fim do primeiro tempo.
1: 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Aos 48 minutos, está encerrado o primeiro tempo, fim de jogo, com o árbitro Rafael Claus apontando. apontando o centro do gramado. Terminou o primeiro tempo, Drayton 1-0 Chapecoense.
0: Com a Chapecoense vencendo pelo placar de 1-0, gol dele, Túlio Eduardo. Chapecoense que sofreu muito, principalmente no lado ofensivo direito da equipe do Atlético Mineiro, mas conseguiu buscar um resultado positivo e vai para o intervalo aí com 1-0 por enquanto, Gladir.
1: 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Diego Grando, uma manchete desses 48 minutos em que a bola rolou e na Arena MRV, o placar aponta vantagem do Verdão do Oeste, 1 para Chapecoense, 0 para Atlético Mineiro.
4: Um primeiro tempo de bravura da Chapecoense.
1: 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Vem aí a ampla repercussão do primeiro tempo de partida, a projeção para a etapa final do jogo, tudo isso e muito mais a partir de agora com o intervalo interativo no comando de Marlon Luiz.
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2: Muito bem, intervalo interativo com a Chapecoense vencendo parcialmente o Galo Mineiro. Primeiro tempo com gol dele, Túlio Eduardo. Daqui a pouco a gente repercute de novo, mostra de novo a narração de Gladir Azambuja. Gol do Túlio Eduardo com a estreia boa de Dudu. E o cara que veio da quarta divisão, Túlio Eduardo, mandando pras redes. O Atlético Mineiro que teve total domínio no primeiro tempo, mas a Chapecoense é quem marcou. Agora fica a pergunta, como é que perde para o Inter em casa? Hoje está com 3 pontos atrás aí do Remo. Poderia estar passando o Remo nesse problema, nesse momento, né? Aí causando um problema aí para o Remo, que seria o lanterna da competição. Mas e aí, explicar como a Chapecoense, como disse Diego, com bravura, com raça e também com um pouco de sorte, né? Contando nesse primeiro tempo. 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A Chapecoense vencendo por 1-0, começa agora o intervalo para Grupo Gambato. 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O lance do primeiro tempo.
4: Eu teria 2 lances, mas o gol da Chapecoense foi uma pintura. Uma bela jogada do Giovanni Augusto, teve visão, quebrou a linha num lançamento. Dudu, uma bela infiltração também entre no meio da defensiva e lançou essa bola pro meio, onde que saiu o gol da Chapecoense. Mas tinha também o lance que o Dudu salvou em cima da linha, que seria o meu lance, mas é o gol da Chapecoense.
2: Tá certo, eu ia adivinhar, né? Eu ia falar o segundo lance, o Dudu salvando embaixo da linha, né? É, não tinha como, né, cara? É brincadeira, o estreante salva e o cara que veio da quarta divisão tá metendo bucha no Atlético Mineiro lá no tapetinho dos caras, rapaz. 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Intervalo interativo com Diego Wesley Grando, trazendo seus destaques no primeiro tempo.
4: Olha, Marlon, vou destacar aqui que o Atlético Mineiro teve 61% de posse de bola contra 39% da Chapecoense. teve 11 finalizações contra 5 do Verdão do Oeste, mas isso não... 6 escanteios contra 2 da Chapecoense. Teve muito mais posse de bola, chegou muito, fez com que a defensiva da Chapecoense tivesse trabalho, mas é bola na rede. Chapecoense conseguiu fazer um gol, uma bela jogada trabalhada. O Atlético Mineiro mandou no primeiro tempo, só que a Chapecoense, dos 35 minutos do primeiro tempo em diante, ela conseguiu melhorar o seu futebol. Não foi aquele time afoito que entregava a bola de graça para o adversário, conseguia ter um pouco mais de transição de bola, coisa que não conseguia, até porque pela pressão do Atlético Mineiro. Mas conseguiu com bravura fazer o gol e segurar o Atlético Mineiro nesse primeiro tempo.
2: 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E como é que foi o Rafael Claus, o homem do apito, no primeiro tempo?
4: Eu acho que uma falta só que ele não deu em cima do Marcinho aqui pelo lado esquerdo. Mas senão passou despercebido, Marlon. Tirando aquela também que ele atrapalhou o Atlético Mineiro. No mais, foi tranquilo.
2: 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Diegão, vamos fazer aquela análise. Chapecoense 1, Atlético 0.
4: Vamos sim. Logo aos 3 minutos, o Atlético Mineiro chegou com o Natanael, um chute pegou meio muito mal do perna esquerda. Aos 3:21, olha só, 11 segundos depois, um chute do Pacini, que também o Anderson fez uma bela defesa. Aos 13 minutos e 30 do primeiro tempo, o lance, que até então seria o lance do primeiro tempo, uma chegada, o Fred chega livre, leve e solto dentro da grande área, chuta e o Dudu praticamente em cima da risca tira essa bola, seria o gol do Atlético Mineiro. Aos 15 minutos, o Natanael também faz com que o Anderson tenha que fazer uma bela defesa. Estou dando esses destaques porque até os 24 minutos do primeiro tempo só deu a pressão do Atlético Mineiro. Foram 7 finalizações ao gol em 24 minutos do primeiro tempo. Depois a Chapecoense conseguiu mudar. O Rafael Lacerda viu que o lado esquerdo da Chapecoense defensivo estava muito exposto, trocou, colocou o Garcês pelo lado direito e jogou o Marcinho aqui. O Marcinho tem muito mais poder de marcação. E aí a Chapecoense começou a melhorar, aparecendo o Camilo, o Iago Felipe e ele, Giovanni Augusto, aparecendo muito e muito mesmo. E aí nos 43 minutos do primeiro tempo sai o gol da Chapecoense. Uma bela jogada do Giovanni Augusto, recebe essa bola, olha o Dudu passando por trás da defensiva do Atlético Mineiro, lança essa bola na área, Dudu domina, erga a cabeça, joga pro meio e aí tá lá Túlio Eduardo, que havia perdido um gol antes, uma bola passou dele, ele não conseguiu tocar da maneira correta, faz 1-0 pro Verdão do Oeste. Mas um primeiro tempo que se resume, Marlon, em 30 minutos do Atlético Mineiro, 7 ou 8 minutos que as duas equipes se equipararam e nos minutos finais a Chapecoense melhorou.
2: Alô, Baixinho Moratelli, boa tarde também pra você. Que jogão do Furacão até agora, um show. Alô, Baixinho, tamo junto. 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Abraço também a Ederson Vilas Boas. Ele relatou aqui que o Giovanni Augusto colocou a mão na boca uma hora lá. Você chegou a ver esse lance,
4: Diego? É, ele me falou até aqui também, eu vi, mas eu acho que não caracterizou, senão o VAR tinha chamado. Tem a nova regra, onde que o jogador, se ele tampar a boca para falar com o adversário, ele é expulso. Se o árbitro não vê, o VAR pode atuar. Mas eu acho que foi aquela maneira de colocar e já tirar, entendeu? Não caracterizou realmente que ele quis falar alguma coisa.
2: Faltando um minutinho para 5 da tarde, você está com a equipe Nota 10 aqui no Intervalo Interativo, falando em coisa boa. Vamos trazer o gol? O gol narrado por Gladir Azambuja, uma jogadaça. Túlio Eduardo começa a jogada e termina nas redes, narrado por Gladir Azambuja.
1: Lá vem Túlio Eduardo pela intermediária. Marcinho passou no comando. Ele preferiu abrir na ponta canhota para Giovanni Augusto. Olhou para a grande área, preparou o cruzamento. Chegou Dudu. Foi no fundo o cruzamento. Boca do gol! Gol da Chapecoense! 43 minutos e meio. Com a preparação de Giovanni Augusto, o lançamento para Dudu, o cruzamento na boca do gol, e aí apareceu um 9 de carteirinha, Túlio Eduardo, já com o goleiro batido, para meter para o fundo do gol e abrir o marcador na Arena MRV. Túlio Eduardo, um gol com a assinatura do camisa 10, mas também com a participação definitiva do 9, do centroavante, do faro de gol. Túlio Eduardo, 1 para a Chapecoense, 0 para o Galo Mineiro. Drayton Gabordi,
0: a jogada que iniciou lá atrás nos pés do Cauã Farias, ele tirou a bola, mandou essa bola pra frente, e aí
2: muito bem, gol narrado por Gladir Azambuja. O cara tá 5 meses na equipe e já tá assim. Você imagina quando tiver 10 anos, né, cara? Eu vou te contar uma coisa, de verdade, é brincadeira, meu irmão. Ô Diegão, o Atlético perdeu muitos gols, né?
4: Perdeu muitos, Marlon. Faltou realmente o refino ali no último passe. O Anderson também fez 2 boas defesas. 3 bolas o Anderson teve que intervir para não dar o gol da equipe adversária. E também aquele lance do Dudu, né? O lance, o Fred se movimenta muito, hora tá na direita e esquerda, mas faltou, ainda bem, né? Faltou o refino, coisa que não faltou ali pra Chapecoense naquele lance.
2: E o gol do Túlio Eduardo?
4: É, um gol de oportunista, um gol onde que o centroavante tem que estar, divisão, ele que vem pra ganhar essa bola no alto, recebe, toca e vai fazer o que o camisa 9 realmente precisa fazer. Aparecer na grande área para ser opção. E aí o toque do Dudu também, o toque do Giovanni mata a defensiva do Atlético Mineiro. Chapecoense que conseguiu nesse primeiro tempo fazer onde que é o fator mais fraco do time do Atlético Mineiro, que é o jovem Pacini, 18 anos apenas. Então realmente não duvido se o Domingues já trocar, colocar o Renan Lodi no lugar dele.
2: É porque os caras estão no banco, né? Os caras estão no banco sendo poupado até o momento, mas aí nada impede do homem, do Barba, colocar os caras pro segundo tempo. O Givaldo Caon, tô na escuta. Abraço pra você, meu amigo Gabriel, também está comigo. Alô, Eliezer do Grande EFAP. Abraço gigantesco pra você. O primeiro lance do jogo, bola na trave do Atlético. Eu falei, hoje vai os 4 pros caras no primeiro tempo. E a Chapecoense vai lá, engrossa o caldo, é claro, mas também conta com a sorte nesse primeiro tempo. Diegão, quem foi o melhor da Chapecoense no primeiro tempo?
4: Cara, eu gostei muito do Dudu. Tá estreando, não tá se omitindo, tá conseguindo fazer um poder de marcação e tá chegando na grande área. Isso demonstra a carência que a Chapecoense tem pelo lateral direito. Então, eu acho que o Dudu, na minha opinião, não somente pelo passe que ele deu ao gol do Túlio Eduardo, mas também pela partida sólida até aqui, forte mesmo na marcação, consegue ser opção lá pro ataque da Chapecoense, Dudu.
2: E quem que pode fazer mais pela Chapecoense que você não sentiu que não fez no primeiro tempo?
4: Garcês não conseguiu fazer, principalmente pelo lado esquerdo, ser uma válvula de escape num contra-ataque e automaticamente também recompondo ali defensivamente. O Lacerda teve que alterar o Marcinho do lado direito para o lado esquerdo para tentar neutralizar, conseguiu neutralizar. Então, o Garcês, na minha opinião, ficou bem abaixo do esperado.
2: Você está com a equipe Nota 10 na transmissão do futebol. Intervalo interativo, por enquanto, Chape 1, Atlético 0. 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Diegão, você muda a Chapecoense ou não?
4: Não, não mudaria não, só faria um ajuste ali. Tudo bem, ele já conseguiu fazer esse ajuste no primeiro tempo, mas eu acho que o Iago Felipe e também o Camilo, eles não precisam ficar tão centralizados da maneira que começaram o primeiro tempo. O final do primeiro tempo, eles melhoraram. O Iago Felipe caiu mais pro lado esquerdo, mas eu não alteraria, não.
2: É, com esse impedimento que a televisão mostrando, dá pra ver que tava impedimento. É só errar 400 vezes impedimento Mandrake que eles começam a acertar, né? O que querem fazer com futebol? Eles fazem Gladira Zambuja! As emoções do segundo tempo!
1: Valeu, Marlon Luiz, que comandou o nosso intervalo interativo com a ampla repercussão do primeiro tempo e a projeção do segundo tempo que vai começar agora, porque apita o árbitro e a bola volta a rolar. Começa o segundo tempo, recomeça o jogo na Arena MRV. Alguma mudança, alguma alteração, Drayton Gabuardi?
0: Olha, Gladir, pelo nosso grupo dos setoristas aqui não foi informado trocas, mas estou acompanhando aqui pela imagem, assim, não, a princípio sem troca os dois times, tá?
1: 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Primeiros movimentos do segundo tempo de partida, 0 para a equipe do Galo, 1 para a Chapecoense. Gol marcado na reta final do primeiro tempo pelo Túlio Eduardo. Numa bola invertida, subiu Bernard de cabeça, joga na intermediária, tem liberdade, o jogador que é o Minda, mas ele dá o passe errado, vem

0: chega por baixo, Eduardo Doma na hora H, um toquinho, biquinho de chuteira, escanteio, Drayton.
1: Quem recebeu foi o Fred, colocou essa bola pra correr, e aí o Doma na marcação acirrada também, conseguiu o último toque, tem escanteio, Galo Mineiro informando o Clínica Alvi.
0: 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Escanteio cobrado, corta de cabeça, Marcinho no primeiro pau, a bola cai pela meia direita para Michael, Michael recolheu, olhou para a grande área, preparou o cruzamento, fez a inversão do outro lado, subiu para cortar de cabeça Bruno Pacheco, está deslocado aqui pelo setor direito Bruno Pacheco, a bola fica dominada pela equipe do Atlético Mineiro que vem com tudo agora, numa bola para Fred, Fred pela meia canhota, volta no círculo central e entrega a bola para começar na construção com Michael, Michael pela meia direita para Natanael, Natanael faz a extensão de jogada na ponta para Coelho, Coelho vai para cima do Marcinho, fez o cruzamento, boca do gol, passou para Alexander, cruzamento para o Minda na boca do gol, para o Bernard, ajeitou, não bateu a gol, para a sorte da Chapecoense, fica a bola para Bruno Pacheco, avança pela meia canhota, falta em cima dele, a falta para cartão, hein, Drayton?
1: Falta para cartão e foi mostrado cartão amarelo para o jogador da equipe do Atlético Mineiro, não consegui identificar quem foi, mas me pareceu que era o Pacini. Vitor Hugo, então, isso, camisa 14, Vitor Hugo, ele cartão amarelo. Ele está... Não, tá tranquilo.
0: O sinal identifica a informação do plantão na central de informações, Marlon Luiz.
2: Tem gol na Série B, tem gol do Juventude, Mandaca, 31 do primeiro tempo, fazendo Juventude 1-0 em cima do Sport fora de casa.
0: 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Uma bola para Alexander. Tá encurralado na grande área. Joga na frente. Houve uma falta. Uma falta do Camilo na pressão. Saída de bola, pressão. Fica a bola para a equipe do Atlético, que cobra rapidamente a falta. Já jogando pela extrema direita do gramado para Coelho. Lá vem ele. Vive uma grande fase. A bola sempre passa por ele. Coelho dominou a bola. Voltou no sistema de intermediária para Michael. Michael recolheu pela meia direita. Já fecha essa Chapecoense. Toca a bola mais atrás. Então, a equipe do Galo Mineiro, numa bola para Vitão, Vitão para Vitor Hugo, Vitor Hugo no corredor mais à frente para Fred, serviu na ponta, a bola bateu no Marcinho, vai ficar tranquila para o goleiro Anderson, ele recolheu, volta, não pode pegar com a mão, e aí pega e chuta a bola pela linha lateral, houve uma dúvida se a bola havia sido atrasada ou não, ele ficou inclusive perguntando para o juiz se podia pegar ou não, hein, Drayton?
1: Exatamente, porque a bola bateu no pé do Marcinho e voltou e foi para o goleiro, o Marcinho colocou o pé justamente para a bola ir em direção ao Anderson, então de fato foi um recuo, mas houve uma grande dúvida para o Anderson aí, ele melhor rifou a bola para não se complicar na informação de Vianmac.
0: Para um jogador profissional, Diego Grando, é uma dúvida incomum, né?
3: É uma dúvida incomum e, na minha opinião, foi uma falha do Anderson. Poderia ter dado o balão antes ainda, né? Porque realmente deu para ver que o Marcinho, ele intercepta a jogada, mas ele já rola ela pro Anderson, né?
0: 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Pensou RAM, pensou Via Porto. 4:50, estamos caminhando para 5 minutos. Segundo tempo de partida, 1 para Chapecoense, 0 para o Atlético Mineiro. Toca a bola a equipe do Galo, que vem com tudo para cima. Numa bola para Coelho, passou pela marcação. Bruno Pacheco na recuperação, os dois brigam pela bola. Bruno Pacheco, na raça, na força, mete a bola pela linha lateral, arremesso pela extrema direita, favorece a equipe do Atlético. 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Continue contando com a gente. 5 minutos e meio, 1-0 Chapecoense. Vem de novo a equipe do Galo, tá na pressão. Numa bola para Coelho, Coelho pela direita, vai carregando, trouxe por dentro, mete a bola para Fred. Vem no pivô da armação pela meia esquerda, entrega do outro lado, a bola ficou para Vitor Hugo para Bernard, lá vem Bernard para cima do marcador, já passou na frente o Pacini, ainda a bola para Bernard, boa marcação do Dudu em cima dele, volta a bola para Vitor Hugo mais atrás para começar com o Vitão. 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Lá vem de novo o Atlético com Coelho, Coelho é liso, jogou a bola no fundo, Alexander apareceu, tentou o cruzamento, salva Camilo, fica a bola para o Bruno Pacheco, ele joga, era o Garcês, joga de qualquer maneira pela linha lateral, o Atlético está encurralando a Chapecoense, hein, Diego?
3: Exatamente, vai vir para cima, né, Gladir, o que fez no primeiro tempo, agora imagina

0: perdendo o jogo.
1: Olha a bola pro Minda na grande área, muito forte o passe. Quer complementar?
0: É, realmente, o Atlético vai ter que vir pra cima perdendo o jogo. Já fez isso, essa blitz em cima da Chapecoense nos primeiros 30 minutos do primeiro tempo. E agora vai vir com tudo.
1: 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Estamos caminhando para 7 minutos do segundo tempo. 1-0 para a Chapecoense. Esse é o Campeonato Brasileiro da Série A. 28ª rodada na Arena MRV, nas Alterosas, em Belo Horizonte. Numa bola para o goleiro Gabriel Delfim, que pouco trabalhou, mas também quando a bola chegou, ele sofreu o gol. E tá 1-0 para Chapecoense. Na bola para Coelho, Coelho pela direita, entregando para Vitão. Vitão fez lançamento no comando, Doma cortou de cabeça, a bola cai pelo miolo, vai ficar para Alexander, serviu ao seu lado para Vitor Hugo, no passe à frente chegou o Cauã Faria, cometeu a falta, o juiz da jogada vencida para Alexander, bateu na ponta canhota para Pacini, vai fazer o cruzamento, bem o Marcinho na recuperação, mete a bola pela linha de fundo, é escanteio, Drayton.
2: Escanteio, a jogada da vinha da equipe do Atlético Mineiro pela esquerda, o Pacini fez o cruzamento, ficou reclamando aí também dos seus companheiros que não apareceram para a jogada. Quem está na cobrança é o Maicon, tem escanteio. 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
1: Se segura em zaga da Chapecoense, vem chumbo grosso para a área. Maicon partiu para a bola, levantou no miolo, subiu para cortar de cabeça. Cauã Faria caiu pela ponta direita para Bernar, tem o Fred ao seu lado. Bernar olhou, dá a bola curtinha para Fred, tudo isso pela meia direita. Agora a infiltração pelo miolo, Pacini abriu na ponta canhota, faz a ligação, o cruzamento do Michael, a bola atravessou a grande área e vai sair pela linha de fundo. E é só tiro de meta que favorece a equipe da Chapecoense. 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Saída na grande área para a equipe da Chapecoense, de Anderson para Cauã Faria, vai dar o chutão, a ligação direta na ponta para o Túlio Eduardo. Corta a zaga do Atlético, volta a bola para Dudu, esse para Marcinho, de volta Marcinho, serviu no meio, grande bola, Giovani Augusto atravessou a bola, era o Camilo, colocou na ponta canhota, chegou por lá, vai para cima, Giovani Augusto dominou de calcanhar na passagem com o Garcês, cruzamento feito, corta a zaga da equipe do Atlético Mineiro, vai tentar sair em contragolpe com o Bernardo pela direita, dominou, foi para cima do Giovani Augusto, um drible para cá, outro para lá, faz o lançamento na ponta, Doma toma frente da jogada, vai retardar para o Anderson, preferiu partir para cima do Coelho, ainda Doma, saiu jogando errado, e aí tá aberta a zaga da Chapecoense, entrega a bola para Michael para Fred, já vai passar por ele o Natanael, Fred trouxe por dentro, atravessou a jogada no comando para o Minda, corta bem colocado o Cauã Faria, rebote voltou na intermediária para Vitor Hugo para o Pacini, perdeu o pé, perdeu o tempo da jogada, não conseguiu dominar, fica a bola para Túlio Eduardo, contra dois jogadores do Atlético Mineiro, foge da falta, abre pela direita para Dudu, Dudu mais na ponta para Marcinho, Marcinho serviu no miolo da intermediária para o jogador que estava por ali, que era o Camilo, Camilo para Cauã Faria, Cauã Faria para o goleiro Anderson, sai jogando pelo lado da área, entrega a bola para Doma, Doma recolheu, Doma vai para o lançamento longo, faz ligação direta no comando de ataque, numa bola para Garcês, Garcês está brigando, vem por baixo para cortar o Vitão, conseguiu a triangulação com o Alexander, passou pelo Michael, caiu na intermediária para Coelho, Coelho para cima da marcação, passou pelo Dudu, abriu na ponta canhota para Pacini, volta a bola no bico da grande era para Coelho, fecharam a porta para ele, ainda a bola para Coelho, são 10 minutos do segundo tempo, 10 com 10 agora, 1-0 para Chapecoense, na bola para Alexander, Alexander na ponta, entregou para Natanael, levou no fundo para o Bernard, o cruzamento feito, cortou a zaga, volta a bola de novo para o Bernard, preparou o cruzamento, puxou na perna direita, o cruzamento feito, Doma cortou, voltou para o Natanael, bomba na grande área, no bate-rebate para o Pacini, aparece Iago Felipe para dominar e vai puxar o contragolpe da Chapecoense numa bola aberta pela ponta direita para Marcinho, Marcinho se enrolou mas conseguiu controlar a jogada, levou no comando Marcinho, jogou na ponta canhota no ponto futuro, grande bola no fundo, na grande área, pro Garcês, preparou, volta a bola para Giovani Augusto, ajeita a jogada, fecha-se agora Atlético Mineiro, fica a bola para Giovani Augusto, vai ter que voltar essa bola no campo de defesa, e atenção público esportivo da Condá, DM Auto Chevrolet informa, é tempo de dar tempo pra bola e conferir 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Na Arena MRV, são 11 minutos e 10 da etapa final de jogo. No placar do Campeonato Brasileiro, na etapa final eu confirmo 11 com 10. 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
3: Bola rolando na Série A, começo do primeiro tempo. Mirassol vai empatando com o Botafogo 0-0. Daqui a pouco tem Remo e Santos, Vasco e Coritiba. E 9 da noite, ainda hoje, São Paulo e Internacional. 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
1: 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Chegou o Atlético Mineiro numa bola na grande área, no bate-rebate, na saída errada da Chapecoense. Natanael recebeu no fundo. Parou, pensou, domina em cima dele, vai trabalhar com o Fred, escorou para o Alexander, vem de trás, briga por ali o Camilo, os dois brigam pela bola, no bate-rebate, vai chegar o Garcês. Cauã Faria chegou e vai ser falta em cima dele, o juiz não marca. Fica a bola para a equipe da Chapecoense. Numa bola para Marcinho, o Marcinho pisou na jogada, pisou na bola lateral que favorece a equipe do Atlético pelo setor canhoto. 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Atlético Mineiro faz troca de atacado aí, hein, Drayton?
2: É, são três trocas na equipe do Atlético Mineiro. Saindo com a 27, o Alan Minda, entrando com a 92. A 92 é o Dudu, saindo também com a 6, o Alexander, com a 5, perdão, o Alexander, entrando com a 6, o Lodi. E também saindo com a 36, o Pacini, e entrando com a 9, o Cassierra. Vamos repetir então, saindo Pacini, Alexander e Alan Minda, entrando o Dudu, Cassierra e também Renan Lodi.
1: E o Diego Grande está avaliando, o time do Atlético Mineiro está sentindo que se não colocar gente graúda aí, não ganha esse jogo ou não consegue nem empatar, hein, o Diego?
0: É verdade, ele troca o lateral esquerdo por lateral esquerdo, só que o Renan Lodi vive uma excelente fase, todo mundo até estava especulando ele por uma nova convocação para a seleção brasileira. Cassierra, para ter um centroavante de área, o Atlético que não vinha jogando com esse homem ali, e o Dudu no lugar do Alan Minda, que pouco fez, né?
1: Lá vem Bernardo pela direita, Cassierra vai passar por ele, Bernardo limpou, jogada na grande área, bateu cruzado, espalma o goleiro, voltou o rebote, vai ficar então para o Renan Lodi. Renan Lodi dominou, fecharam a porta, volta a bola pela intermediária, entrega a bola para Michael no meio para Fred, Fred escora a jogada abrindo pela meia direita, e entrega a bola para a chegada de Natanael, Natanael na ponta para Bernardo, passou no ponto futuro, Natanael no carrinho por baixo, na bola, na recuperação do veterano Giovanni Augusto, recupera a bola e sai jogando para a equipe da Chapecoense, faz o lançamento para o Garcês, Garcês tentou a jogada na ponta, ela se perdeu pela linha lateral, arremesso que favorece a equipe do Galo. 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É o segundo tempo de partida, Chapecoense conquistando uma grande vitória, mais uma fora de casa, já havia sido assim contra o Corinthians, agora contra o Atlético Mineiro, com Túlio Eduardo aplicando um chapéuzinho em cima do Fred, só que na sequência a roubada de bola ficou pro Coelho, Coelho para o Bernardo, apareceu no meio do caminho, Iago Felipe na linha de fundo, mete a bola em direção à ponta e encontrou por lá o Garcês, Garcês dominou contra dois, meteu na frente e perdeu, vem na recuperação Garcês, apareceu o Vitão, domina a bola, entrega no meio para Michael, Michael na meia esquerda atravessou a jogada para Renan Lodi, invadiu, vai bater a gol, bateu em cima do Dudu, a bola se perde pela linha lateral, um arremesso pela ponta, ganhou até para a equipe do Galo. 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É o segundo tempo de partida. Vem na pressão total uma equipe do Galo. Será que resiste a Chapecoense? Vamos lá, Chape. Cruzamento, boca do gol, passou por todo mundo. No bate-rebate, afasta a doma. Do jeito que dá. Tá ficando quase insuportável, hein, o Diego Grande.
0: É, realmente, Gladir, o Atlético Mineiro vem pra cima, talvez poderia já alterar o Rafael Lacerda, em colocar mais um homem no meio de campo. O Garcês não consegue segurar essa bola e não consegue ter velocidade pra poder ser o homem da arrancada da Chapecoense. Precisaria alterar já o Lacerda.
1: 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Olha o cruzamento da boca do gol, no bate-rebate ficou pro Fred, afasta Camilo do jeito que dá com o goleiro Anderson já batido. 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E a informação do plantão, chega mais Marlon.
3: Tem gol na Série A, ruim pro Inter, ruim para o Grêmio, ruim para todos. Dessa turma lá embaixo, o Mirassol com o Eduardo fazendo o Mirassol 1, Botafogo 0. 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
1: 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Garcês está brigando pela intermediária, ele perde a bola, perde falta, o juiz não dá. Vem a bola para Renan Lodi, invadiu pela meia esquerda o cruzamento, boca do gol, passa a extensão do gol e vai pela linha de fundo. Que pressão absurdo é essa? É tiro de meta, Drayton.
2: Mais uma jogada do Atlético Mineiro. Pressão total, tá perdendo e quer correr atrás do prejuízo. Agora o Renan Lodi tentou um passe, um chute meio cruzado. Era pro Coelho, mas chegou atrasado. Tem tiro de meta para a equipe da Chapecoense na informação de Fornodoro Pizzaria.
1: 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Lá vem o time do Atlético Mineiro, Cauã Faria na briga, perdeu para o Coelho, o juiz marcou falta. Marca falta, o Coelho fica inconsolável. Falta não, impedimento, né?
2: Impedimento, isso mesmo. Chegava no ataque o jogador da equipe do Atlético Mineiro, mas estava avançado das linhas de marcação. Tinha uma falta, claro, em cima do Cauã, mas o impedimento foi marcado na informação de Planaterra.
1: A informação do plantão, Marlon.
3: Tem gol na Série B, Christian Barleta empata. Agora Sport 1, Juventude também 1.
1: 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equipe do Atlético Mineiro, parece um enxame de jogadores, parece que tem mais gente no gramado da equipe do Atlético Mineiro, que vem de novo, não, a bola para Coelho, Coelho escorou para Fred, Fred tem o Cassierra no comando pedindo, prefere colocar na meia esquerda para Renan Lodi, joga no comando para o Fred, fez o corta-luz Anderson, a bola chega para ele tranquila, domina, vai dar uma respirada, uma tranquilizada aí, Drayton.
2: Exatamente, o passe foi no meio, passou no meio de todo mundo também, aí o Anderson dominou com o pé, fez aquela finta, né? Matou o tempo também, agora vai sair jogando mais uma vez o goleiro da equipe do Verdão, na informação para G1000 Estofados.
1: 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Drayton.
2: É, o Natanael jogava a bola, era pro Dudu, o Dudu até chegou na bola, mas quando ele chegou, a bola já tinha saído e o tiro de meta foi marcado pro Verdão, na informação de Via Porto Ram.
1: 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Atlético Mineiro, numa bola na ponta, apareceu Camilo, com categoria, dominou, Chapecoense tenta ficar um pouco com a bola, e consegue com Túlio Eduardo, que abre o jogo pela meia, tem pela ponta, canhota colocada por lá o Marcinho, bola para Marcinho, invadiu a grande área, preparou o Marcinho, limpou, pode bater a gol, demorou demais, jogou no comando pro Garcês, bateu, voltou para ele, salva a zaga do Atlético Mineiro. Era chance para matar o jogo. Agora o Atlético vem na resposta. 20 minutos com 15. O jogo é elétrico, é eletrizante. Vem a bola pela meia canhota para Dudu. Dudu carregou, trouxe da ponta para meia, serviu. Lá na ponta direita, conseguiu evitar a saída pela linha lateral Coelho. A bola voltou para Bernard. Bernard para Fred. Fred dominou Marcinho. Vem na recuperação em cima dele. Fica a bola para a equipe da Chapecoense. Na intermediária para Camilo. Camilo jogou na frente. Túlio Eduardo protegeu. protegeu, perde a bola, recuperação de Michael, Michael para Dudu, Dudu limpou pela intermediária, colocou pela meia para Bernardo, pode bater a gol, serviu no meio pro Fred, o Fred dominou, preparou, cruzamento na grande área para o Renan Lodi, levou no fundo, Dudu está em cima dele, ainda Renan Lodi, brigam pela bola, Dudu, cruzamento, boca do gol pro Coelho, pela linha de fundo, inacreditável, inacreditável, o gol que o Coelho perdeu com o Anderson batido. Isso é sinal de que a vitória virá, hein, Drayton?
2: Tomara, né, Gladir? O cruzamento foi do Renan Lodi e o Coelho subiu sozinho, né? Subiu sozinho, tirou no canto do goleiro Anderson. Cara a cara, sozinho, ele perdeu o gol do empate para o Atlético Mineiro. 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
0: O melhor lateral do Atlético Mineiro, no momento, o Renan Lodi vai e ganha. E joga para o melhor jogador no momento, que é o Coelho. Livre, leve, solto, ninguém conseguiu marcar ele. Caprichosamente a bola vai pra fora, hein? Mas a Chapecoense, ela vai ter que melhorar. O Garcês e o Marcinho já mudaram de setor novamente. O Garcês tá aqui pelo lado direito, o Marcinho lá pelo lado esquerdo. Mas eu acho que o Rafael Lacerda tá demorando, tá teimando um pouco em não alterar o time. Precisa tirar, principalmente o Garcês não consegue fazer, ter poder de marcação. Vai lá.
1: Olha o Doma no contragolpe. Doma lançou no comando para Túlio Eduardo, preparou, invadiu Túlio Eduardo, cruzamento para ninguém, não tinha ninguém na marca do pênalti, era ele que tinha que estar ali, só que ele foi para a jogada aberta pela esquerda e no cruzamento não tinha ninguém, mais uma grande chance perdida aí, Drayton.
2: E um bom contra-ataque, velocidade, o Túlio Eduardo colocou essa bola para correr, vai lá, Gladir.
1: Olha a bola, resposta, Coelho carregou, jogou na ponta canhota, Renan Lodi fez o cruzamento, salva, era o Dudu que estava na jogada, salva, Cauã Faria, mas o jogo é eletrizante, é lá e cá, escanteio, Drayton.
2: É lá e cá, primeira jogada da Chapecoense, Túlio Eduardo tentou o passe pro meio, mas já tinha passado o Marcinho e o Garcês não tinha chegado. Agora no contra-ataque, o Atlético Mineiro chegou, fez a finalização, bateu por último no zagueirão da equipe da Chapecoense. Tem escanteio a ser cobrado, Galo Mineiro, na informação de Ferros Bartolomei.
1: Escanteio, Dudu partiu pra bola, primeiro pau, subiu a zaga para cortar, rebote voltou na intermediária, vai ficar então pra Michael, Michael pela bem esquerda, entrega a bola pra Renan Lodi. Renan Lodi está abrindo, jogada pela ponta, caiu tá para Bernard, Bernard para cima do Dudu, balançou, pedalou, cruzou, boca do gol, desvio, gol! Gol do Galo Mineiro, Cacierra, na jogada pela esquerda, de embate pessoal, quem ganhou ali pela ponta canhota foi o Bernard, e no cruzamento na boca do gol, sem chances para o Anderson, Cacierra está empatando o jogo, aos 23 minutos e 15 da etapa final, tudo igual na Arena MRV, um para Atlético Mineiro, um também para Chapecoense, Drayton Gabuardi.
2: Dudu e também Marcinho na marcação em cima do jogador que é o Bernard, e ele conseguiu esse passe para o meio, na marcação também tinha o Doma e mais um jogador da Chapecoense tentando acompanhar o Cacierra, que entrou e bateu a bola no fundo da rede, colocou essa bola no cantinho, não deu defesas pro goleiro Anderson, e o Diego bem falando, né? Lacerda tá teimando em não trocar e agora precisa urgentemente trocar a equipe da Chapecoense, porque o Atlético também faz um gol.
0: O Atlético merecia empatar o jogo, sinceramente, tinha mais volume de jogo, chegava, só que mais um erro defensivo da Chapecoense, não pode deixar o principal jogador da equipe do Atlético Mineiro, Bernard é um cara que vai pra cima sozinho, tudo bem, foi uma bola que sobrou pra ele e tal, mas tanto o Dudu quanto também o Marcinho não conseguiram fazer essa marcação e, na minha opinião, a bola ainda desvia, mata a trajetória para cair no pé do Cacierra. 1-1, colocando mais fogo ainda no jogo.
3: Cacierra, que faz o seu terceiro gol no Campeonato Brasileiro, vai botando mais um pontinho na conta do Atlético, mas não muda a posição. Continua na sétima colocação com 40 pontos. A Chapecoense, com esse empate, vai chegando a 18 também na lanterna do campeonato.
1: Uma bola na área, cortou Vitão de cabeça. Ele e o Túlio Eduardo se chocaram por lá, o Túlio Eduardo levou a pior. Está caído no gramado. A bola está sendo disputada pela intermediária com o Bruno Pacheco. Ele perde a bola para Bernard, fica para Fred. Fred lançou no comando para Coelho. Apareceu cara a cara, pode fazer o gol da virada. Bateu pela linha de fundo. Coelho vai se notabilizando pelos gols perdidos. Perdeu mais um, era o da virada, agora é em Triton.
2: Era mais um gol e era o gol da virada. O Coelho recebeu essa bola com uma mão com açúcar, colocou a bola pra correr, o Doma não conseguiu acompanhar ele na jogada e ele finalizou, bateu na rede, mas foi pelo lado de fora. Agora, pela reação do Diego, que deu pra ver, não ficou contente com a substituição da Chapecoense. Tem troca, saindo com a 9 o Túlio Eduardo, entrando com a 11 ele, Bolasier.
1: Fale sobre isso, Diego.
0: Eu não entendi até agora essa alteração, sinceramente, do técnico, do Rafael Lacerda. Tirou também o Dudu, né? Saiu o Dudu, provavelmente. Era o que a gente vinha falando toda semana aqui, que o Dudu provavelmente ele não tinha condições ou não iria aguentar os 90 minutos. E foi isso que
1: aconteceu. Entrou o Bruno Matias, lateral direito, isso.
0: Hein? É, e aí você perde o Dudu, que vinha fazendo uma boa partida. Tudo bem, cansou. Mas o Bruno Matias vem treinando aí em virtude das dificuldades da Chapecoense nesse setor, mas não é um lateral direito, né? Vai ficar longe realmente. E agora tirar o Túlio Eduardo para colocar o Bolasi, ele vai querer ganhar um pouco mais de velocidade, talvez por causa do contra-ataque, mas eu mexeria diferente.
1: É, foi a alteração que deu a vitória contra o Corinthians, né? Tá tentando, exato, repetir a fórmula. 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Lembrando que é somente para maiores de 18 anos. 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Uma bola para Bernard. Bernard dominou, trouxe por dentro a jogada, tentou o cruzamento. Camilo interceptou, a bola voltou para Michael. Michael para Fred. Fred também, ele corre por todos os cantos do gramado. Ele e o Bernard, eles flutuam em todos os lugares do gramado. Em pessoa, e com o Coelho, então, junto. Que time móvel esse time do Atlético Mineiro, hein? Uma bola pela canhota, Renan Lodi, cruzamento no segundo pau, Bernardo ajeitou pro meio, Doma está cortando na pequena área, mete pela linha de fundo, escanteio, Drayton.
2: Fez o cruzamento de longa distância, virou, fez uma inversão de jogada. Chegava o Coelho para fazer a finalização, o Doma chegou por último, bateu, é escanteio para o Atlético Mineiro, que vem na pressão, na informação de Vian Mack.
1: Bernardo está preparado, perna direita, ponta do mesmo lado, levantou, Marcinho está cortando de cabeça, rebote, voltou na intermediária para o Fred. Levou um empurrão ali do Giovanni Augusto, o juiz vai dar a jogada vencida, fica a bola para o campo de defesa, dominada pelo Natanael. Natanael ao seu lado para Michael. Michael dominou, Vitor Hugo está pedindo ao seu lado, Natanael pela direita, Vitor Hugo pela esquerda, bola para Vitor Hugo, curtinho, ali no círculo central do gramado, volta a bola para o Michael. Michael dominou, carregou, agora sim a conexão com o Natanael. Natanael tocou na extrema direita para Bernard. Bernard dominou, vai jogar no comando, a tentativa com o Coelho, chegou para cortar a zaga, Doma foi quem cortou, volta a bola para Bruno Pacheco, tirou da frente o Bernard e entrega a bola para Marcinho. Marcinho de primeira para Giovanni Augusto, de volta para Marcinho. Marcinho dominou, jogou a bola no gramado, dois da marcação, ainda Marcinho vai tentar na individual, contra dois, bateu em cima do defensor, fica a bola dominada então pela equipe do Atlético Mineiro. 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O Atlético Mineiro que reforçou o time agora, que meteu titulares no gramado e que vem com o Coelho, ele contra o Cauã Faria ganhou, Anderson saiu, volta a bola para o Coelho, jogou no meio para o chute e a bola salvada espetacularmente pelo Bruno Matias, em cima da linha, sem goleiro. De novo a Chapecoense consegue salvar o que seria um gol certo do Atlético Mineiro. Ô, Drayton Gabordi!
2: Pressão total ofensiva da equipe do Atlético Mineiro. A jogada, hein? Driblou o goleiro, driblou o zagueiro, driblou todo mundo. O Coelho, na hora de dar o passe, a finalização, me parecia do Bernard. Ele finalizou e o Bruno Matias, majestosamente, em cima da linha, ele tira a bola, salva a Chapecoense de tomar o segundo gol agora, na informação de Gráfico Expresso.
0: É, mas o lance do Coelho, a defensiva da Chapecoense tem que tomar cuidado, é a segunda bola já, não consegue os dois zagueiros pegar. Tudo bem, o Cauã Faria chegou agora, foi decisivo no lance, não, ele poderia ter driblado mais fácil o Anderson, e depois, né, no segundo lance, o Bruno Matias faz com que o Dudu fez no primeiro tempo, e essa bem em cima da linha também.
1: Camilo perdeu a bola, recuperação do Atlético Mineiro do campo ofensivo. Bruno Pacheco chegou, dividiu, voltou pro Fred, jogou com o Coelho, falta em cima do Fred na intermediária, falta cometida pelo Camilo. 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Despachante Verdão, 30 com 40, já caminhando para 31 minutos, na etapa final de jogo. O Atlético Mineiro tem bola pela intermediária, vai para a cobrança o Bernard, é caindo pela meia direita na linha imaginária, vai jogar essa bola, aquela bola sem peso, em direção à grande área. Ali estão agrupados os jogadores na linha frontal, junto à meia lua da grande área. Bernard levantou, segundo pau, salva a zaga, voltou o rebote, Renan Lodi, o cruzamento para o Casserra, cortou a zaga, voltou pro Bernard, pela linha de fundo, quase, quase o gol da virada. A Chapecoense se safou de novo aí, Drayton.
2: Já viu o impedimento marcado pelo assistente, mas a finalização do Bernard agora de fora, fora da área, longa distância, de jeito, hein, essa bola quase teve endereço, quase matou a coruja em cima do poste, mas teve um impedimento marcado anteriormente na informação de escudo corretora de seguros.
1: 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Na Arena MRV, chegamos a 31:50, caminhando para 32 minutos, etapa final de jogo, Campeonato Brasileiro da Série A, no placar de DM Auto Chevrolet, tudo igual, Chapecoense e Atlético Mineiro, 1-1.
3: Bola rolando na Série A, finalzinho do primeiro tempo, Mirassol vai vencendo o Botafogo por 1-0. Na Série B, na Ilha do Retiro, lá em Recife, segundo tempo, Sport 1, Juventude também 1, informação com a equipe Nota 10.
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1: 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Giramos o tempo e o placar para DM Auto Chevrolet, Chapecó, Pinhalzinho e Xanxerê. 32,5, Diego Grando, 1-1 é o marcador.
0: É, o Atlético vem, tem todo o domínio da partida, tenta as ações, principalmente para buscar o gol. Chapecoense não consegue sair nesse contra-ataque. O Garcês, que é uma das peças ali, não consegue aparecer. Camilo, na minha opinião, muito abaixo do esperado. Camilo, vamos tentar agora.
1: Giovani Augusto jogou na ponta canhota, no meio do caminho, Vitão, antes que a bola chegasse no Marcinho. Se chegasse essa bola, era uma boa jogada, era uma chance de gol, hein, Drayton?
2: Era perigoso. O Giovani Augusto viu o Marcinho correndo no ataque, ele fez o lançamento, mas aí chegou o Vitão e cabeceou e salvou a equipe do Atlético Mineiro. Vem Chapecoense mais uma vez.
1: Uma bola para Giovani Augusto por baixo, o carrinho da zaga falhou ali no meio do caminho, o Garcês. A bola voltou na intermediária para Dudu. Dudu trabalhou, limpou a jogada, derivou da meia direita para a meia esquerda, abriu no bico da grande área para Renan Lodi, mais atrás da meia canhota para Michael. Michael no comando para Casserra, Casserra de volta para Michael. Michael dominou, levou de volta para Casserra, na frente da grande área, vai fazer o tabelamento com o Dudu, voltou para o Michael, levantou a cabeça, virou pela meia direita, na bola para o Natanael, arriscou, disparou uma bomba, espalma Anderson! Esta bola parece até que desviou no meio do caminho, hein? Volta a bola para a equipe do Atlético Mineiro, grande defesa do Anderson, 33,50. 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Numa bola para Renan Lodi, Renan Lodi para Michael, Michael no meio para Fred, Fred domina pela intermediária, pressão ainda do Atlético Mineiro, na bola colocada pela intermediária para Dudu, Dudu para Fred, o Fred trabalhou, vai trazendo da meia esquerda para a meia direita, incansável Fred, é um pulmão de ouro, né? O cara não para. Volta a bola pela intermediária, Renan Lodi no comando para o Casserra, jogou para o Fred, preparou o chute na tentativa de servir, volta a bola para o Dudu, para o Bernardo, uma bomba, Bruno no Pacheco no carrinho para salvar, complementação de Marcinho, volta a bola para Bolazier, a bola bateu na mão dele, falta marcada aí, falta perigosa, Drayton.
2: É, falta marcada, salva-se a equipe da Chapecoense anteriormente, aí no domínio de bola o Bolazier, que estava com o braço esticado e levou vantagem por conta do braço, Falta marcada a favor da equipe do Atlético Mineiro. Vem bola alçada na meta do goleiro Anderson. Na informação de Via Porto Ram.
1: 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Caminhando para 35 minutos do segundo tempo de partida. Um aí o marcador. Bernardo levantou no segundo pau. A bola quicou no gramado. Foi pela linha de fundo. É só tiro de meta que favorece a equipe da Chapecoense. 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E eu cortou a cabeça, hein?
2: É, eu acho que o VAR vai ter que chamar, hein? Porque foi uma jogada meio feia. Parecia ser o Natanael. Até acho que teve o cartão amarelo pro Natanael. O árbitro, ele sinalizou o tiro de meta, mas teve um pé alto ali. Foi do 40, isso? 40? É o Vitão. O zagueiro Vitão, né? Ele teve um pé alto aí. Não sei se o VAR não vai precisar chamar nesse lance, Gladir.
1: Já teve expulsão no campeonato por jogada assim, hein, Diego?
0: É, e ele deu o cartão amarelo ainda, mas não sei. Vamos ver. Conhecendo talvez o Rafael Claus, não sei não se ele vai dar o cartão, mas foi um lance onde que o Vitão tenta uma jogada e tá com o pé lá em cima e consegue bater na cabeça do jogador da equipe da Chapecoense. Então realmente aí foi muito perigoso.
1: Vai trocar a Chapecoense.
2: Saindo o Bruno Pacheco com a 91, entrando o 12, Fernando. E saindo com a 10, Giovanni Augusto, entrando o 80, Miguel Carvalho, na Chapecoense. No Atlético Mineiro também vai ter substituição. Quem está entrando é o Castanho. Já já eu informo quem sai no Atlético Mineiro.
1: 15 para Castanho, na equipe do Atlético Mineiro, então. E mais as trocas anunciadas também na Chapecoense. E essas trocas aí, hein, Diego?
0: É, o Giovanni Augusto cansou, o Bruno Pacheco também. Então, por isso aí que o técnico Rafael Lacerda fez as alterações. Coloca o Miguel Carvalho no meio de campo para dar um poder maior de marcação. E o Fernando para dar um gás novo ali pelo lado esquerdo.
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2: Troca no Atlético Mineiro, quem saiu com a 8, Maicon. 8, Maicon, entrando 15, Castanho.
1: 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Uma bola no comando para Bernard, escorou na primeira participação do Castanho. Na bola pela ponta direita, tentativa de jogada do Coelho, vai jogar em direção à grande área, veio ali na dividida com Miguel Carvalho, a bola se perde pela linha lateral, arremesso pela direita, favorece a equipe do Galo. 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Óticas Gasparetto, recupere o foco da sua visão. 37 minutos e meio, bola pela ponta direita para Coelho, cruzamento. Cruzamento, boca do gol, Doma chegou para cortar, joga a bola pela linha de fundo, não, saiu pela linha lateral, arremesso de mão que favorece a equipe do Atlético Mineiro. 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Numa bola pela meia direita, dominou para ali o Castanho, escorou para o Fred, veio de trás, vai bater a gol, alto, direto, sem perigo, pela linha de fundo. 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Um para a equipe da Chapecoense, um para o Atlético Mineiro. Ô Diego, se fosse um campeonato normal da Chapecoense, esse 1-1 é um baita resultado, né? Ah. Olha só, roubada de bola do Bolazé. Segura aí, Diego. Bolazé pela ponta direita. Olhou pra grande área. Preparou o cruzamento, não tinha ninguém. Volta a bola no corredor. Entrega pra Bruno Pacheco. Bruno Pacheco na intermediária para Camilo. Camilo volta a bola mais atrás para começar, então, com o domínio ali do Cauã Faria. Todo errado o Cauã Faria. Tá usando uma toquinha de mergulho agora. Volta a bola mais atrás para o goleiro Anderson. Quero falar agora, Diego.
0: Não, é que a Chapecoense no 1-1 é um baita resultado em virtude do que o Atlético Mineiro vem fazendo. Olha ali.
1: Marcinho no comando, grande bola. Invadiu Garcês, pode marcar, colocou pela linha de fundo. Inacreditável, gol perdido pelo Garcês. Numa bola, numa assistência perfeita de Marcinho. O Garcês invadiu sozinho. Ele tinha toda a chance do mundo pra matar o jogo. Pegou mal na bola. Ô, Drayton Gabuardi.
2: É, só ganhou o jogo que se faz gol, né? E aí o Garcês também não me ajuda, porque ele recebeu essa bola do Marcinho sozinho, livre. Ele tinha tranquilidade, ele tinha espaço, poderia ter dado quem sabe, uma cobertura no goleiro, o Gabriel Delfim, mas ele preferiu a finalização rasteira no canto esquerdo e tirou demais. Desperdiça a grande chance de ficar na frente do marcador a equipe da Chapecoense.
1: E aí, como é que fica essa situação aí, Diego? Perdendo gols assim fica impossível, né?
0: Não, e quando a Chapecoense consegue fazer um contra-ataque, que consegue uma bola bem infiltrada, o jogador faz o movimento correto, mas daí chega na frente e falta aquele refino realmente para poder fazer o gol. Precisa realmente, quando tem a oportunidade, fazer o gol. Eu acho que o Garcês, ele não está fazendo uma boa partida. Talvez ele poderia até ter uma substituição. Tem o Borreiro no meio de campo, no banco de reservas, poderia entrar para dar uma melhorada. Enfim, mais uma vez o Garcês não contribuiu.
1: Pois é, agora o Klaus fez uma lambança ali que favoreceu a Chapecoense. Ele diz que o Iago Felipe pegou na bola. Só que se pegou na bola, por que ele parou o jogo? E ele parou o jogo e era falta. Era falta porque o Iago Felipe pegou a perna do Coelho, né? Quer dizer, fez uma lambança ali o Klaus agora que...
0: Ninguém entendeu.
1: Ele não marcou o que tinha que marcar, não deu a vantagem que tinha que dar, não tinha falta. Que esculhambação
0: que ele fez. E o jogador, né, da Chapecoense pediu, então, se não foi falta, então tem que dar o cartão amarelo por simulação, nem isso.
1: 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Precisou, ligue 33283521. 41 minutos, estamos chegando a 41. Já estamos chegando na reta final do jogo. 1-1 é o marcador na Arena MRV. 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Vem de novo a equipe do Atlético Mineiro para Renan Lodi. Renan Lodi entregando para Castanho, Castanho para Bernard de volta para Castanho, cutuca, jogada na ponta canhota, entrega para a presença ali do Fred. Fred tabelou rapidinho com o Renan Lodi, recebeu de volta, entregou para o Castanho, jogou na grande área, Anderson, antes dele, chegou para cortar de cabeça o Fernando, joga a bola pela linha lateral, arremesso pela ponta canhota, favorece a equipe do Atlético. 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Olha o Miguel perdeu uma bola agora, levantamento para a grande área, cabeceio do Cauã Faria, complementa a zaga, chegou para brigar o próprio Miguel, perde a bola, recuperação do Atlético, vem de novo pela intermediária, bola para Castanho entregando, na construção de jogada com Dudu, para Castanho, para Fred fez a parede, Castanho se apresentou por trás, domina a bola, abriu na ponta canhota para Bernard chegou, Lodi passou por baixo no carrinho, Bruno Matias, a bola pegou no Bernard, é lateral para a equipe da Chapecoense, estofado sob medida, é com a Gemil Estofados. 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É tempo de dar tempo pra bola e conferir tempo e placar do futebol. Na Arena MRV em Belo Horizonte, chegamos agora a 42:45, caminhando para casa de 43 minutos da etapa final no placar do Campeonato Brasileiro da Série A. Atlético Mineiro e Chapecoense, 1-1.
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1: 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Lá vem o Atlético Mineiro, chute a queima-roupa, Anderson, simplesmente espetacular o goleiro! Num chute cruzado a queima-roupa, uma defesa espetacular. E vem a resposta da Chapecoense com Bolasier, Vitor Hugo no carrinho, metendo a bola pela linha lateral, arremesso que favorece a equipe da Chapecoense. Laica, hein, Drayton?
2: Laica no finalzinho do jogo, primeiro a jogada da equipe do Atlético Mineiro e a grande defesa do goleiro Anderson. No contra-ataque, o Bolasier, a bola era pro Bolasier, ele não chegou o Vitão, e também o Vitor Hugo, melhor dizendo, tirou essa bola lateral já cobrado. Teve uma troca na Chapecoense, Gladir, vai lá.
1: Uma bola no meio, dominada, tentativa de Miguel Carvalho, levou no fundo, preparou o cruzamento, tirou da frente o marcador, o cruzamento feito, salva a defesa, rebote voltou na intermediária, Camila está brigando, está perdendo, vem de novo o enxame do Atlético Mineiro, e vem com tudo pela direita, não, a bola para Bernard, jogou na ponta para Cassierra, Fernando perdeu no carrinho, Cassierra com liberdade, pela direita, Fernando em cima dele, falta marcada. Olha, o VAR vai entrar em ação, porque foi muito no limite da grande área, acho que foi fora, mas foi no limite, amarelo pro Fernando.
2: Amarelo pro Fernando, chegava na jogada agora a equipe do Atlético Mineiro. Eu, sinceramente, fiquei com a impressão de pênalti, tá? Fiquei com a impressão de pênalti, mas o Rafael Claus apontou fora da grande área e marcou falta. Fora. Falta do Fernando, que teve o cartão amarelo confirmado.
1: É fora, né? A imagem é clara, né, o Diego?
0: Exatamente. Eu acho que o pessoal da Chapecoense está reclamando, os jogadores, talvez um impedimento do Cassierra no lance que dá essa jogada.
1: Eles fizeram sinal como se o Cassierra tivesse jogado também, né?
0: Também, não, mas como ó, o Fernando cometeu a falta, chegou atrasado realmente. Menos mal que não foi dentro da área.
1: 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É falta para a equipe do Atlético Mineiro. Partiu para a bola, Bernard levantou no miolo, cabeceio, Anderson agarra com firmeza, segurou firme aí, Drayton.
2: Falta cobrada, cabeceio bem firme no meio do gol. Anderson estava lá para conferir, ele também agarrou a bola forte. Mais 5 minutos de acréscimo nesse segundo tempo na informação de Gráfica Expresso.
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2: É, fiquei devendo a substituição, né? Saiu o Iago Felipe com a 88 e entrou o David com a 19.
3: Mais um gol aí do Mirassol, Eduardo de novo, Mirassol 2, Botafogo 0.
1: 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Fred levou no miolo, na frente da grande área, na frente da meia-lua, entregou para Castanho, Castanho no meio para Bernard. Carregou, jogou no comando pro Fred, salvou a zaga, voltou o rebote pro Fred, pro Dudu, preparou, entregou mais atrás pro Lodi. Lodi na ponta, o cruzamento feito no segundo pau, a briga do Bernardo de cabeça, sai do gol, Anderson segura com firmeza, Drayton.
2: Pressão total é da equipe da casa, da equipe do Atlético Mineiro, a inversão de jogada, o cruzamento feito, o cabeceio nas mãos mais uma vez do goleiro Anderson, que tá bem posicionado, tá bem nesse segundo tempo, salvando a equipe da Chapecoense. Agora, uma falta do Natanael em cima do Marcinho, falta que favorece a equipe da Chapecoense, informando o Forno Doro Pizzaria.
1: 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Coelho entregou mais atrás para Castanho, Castanho no miolo da armação, deixando para Fred, Fred ao seu lado, curtindo para Vitão, está todo no campo ofensivo a equipe do Atlético, volta a bola para Fred. Fred organiza a jogada pela meia canhota para Castanho, não tem a perna canhota para o cruzamento, jogou no fundo pro Lodi, chegou para fazer o levantamento na boca do gol, Domba está cortando de cabeça, volta a bola na frente da grande área, briga o Camilo, rebote voltou na ponta canhota, é para o jogador que é o Lodi. Lodi tocou, recebeu de volta, mais atrás para Coelho, pode bater a gol, preparou, engatilhou, disparou alto, longe do gol, sem perigo. 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São mais poucos instantes de jogo. Menos de 2 minutos dos 5 para serem acrescidos. Numa bola jogada direta pela linha lateral pelo goleiro Anderson. Vai entregar de graça e entregou a posse de bola para a equipe do Atlético Mineiro. Que vem de novo o Galo Mineiro. 1-1 é o marcador na Arena MRV. Numa bola pela meia direita para Bernard, Bernard avançou pelo fundo, apareceu Natanael, cruzamento na boca do gol para o Fred, preparou, Bernard vem de trás, uma bomba, salva a zaga com Camilo, rebote botou para Castanho, Castanho na intermediária para Michael, serviu na ponta canhota para o domínio do Coelho, Coelho joga na grande área, intercepta Bruno Matias, volta a bola aqui, rente a lateral esquerda para Michael, Michael dominou, mete no meio para começar a jogada, é o Castanho, jogou em direção à grande área, toque de cabeça atrás do Cassierra, afasta de qualquer maneira Garcês. 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Volta a bola pela intermediária para Bernard. Bernard atravessa uma bola perigosa, hein? E o Marcinho chegou e falta em cima dele. Falta em cima dele. O Marcinho iria em direção à grande área. E o juiz está marcando lateral. E não vai dar falta e não vai
0: meu
1: dar
0: Deus
1: nada.
0: Não
1: dá aí não, né?
2: Ele deu apenas, ele deu apenas lateral para a equipe da Chapecoense, que o Vitão, né, teria tocado por último. Só que eu fico admirado com... Enfim, Rafael Claus, não tem o que falar, né?
1: Olha, é impressionante como os clubes menores sofrem na mão dessas arbitragens mal intencionadas. Não há outra definição para esses árbitros.
0: Três erros numa só, quando ele termina o jogo, né? Mas ele não deu a falta, ele deu o lateral, e ainda se fosse o lateral, teria que ser pro Atlético, então, mas tudo bem.
1: Fim de jogo, aponta ao centro do gramado, Rafael Claus, está encerrada a partida, Drayton.
2: Encerrada a partida e fica no empate a Chapecoense, estava com a vitória por hora, depois o Cassierra fez o gol de empate, a Chapecoense volta para Chapecó agora nessa parada da FIFA. Tem, claro, um jogo ainda atrasado com o Vasco da Gama a ser marcado e também o compromisso no próximo dia 26 na Colômbia, o jogo comemorativo com o Atlético Nacional de Medellín, mas fim de papo, um Chapecoense, um também Atlético Mineiro.
1: 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Diego Grando, um destaque, uma manchete para este fim de jogo, onde tudo fica igual no marcador, 1-1. Se fosse um campeonato normal da Chapecoense, seria um grande resultado, hein, Diego?
0: Continuo com minha fala da bravura do time da Chapecoense. Por quê? Soube sofrer, chegou, fez o gol, saiu na frente e no final do jogo aí conseguiu segurar a blitz aí do Atlético Mineiro.
1: 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Fim de papo, fim de jogo na Arena MRV. Placar de igualdade no som emoção do futebol da equipe Nota 10. Um para a equipe do Atlético Mineiro, um também para a Chapecoense. Estamos colocando ponto final nesta jornada esportiva, mas convidando o amigo, a amiga, o ouvinte da equipe Nota 10 a continuar conosco. Na sequência teremos a apresentação do terceiro tempo. Aqui estivemos no ar para o empate em 1-1 com os comentários de Diego Grando, reportagens de Drayton Gabuardi, plantão de Marlon Luiz, mesa de áudio Central Técnica Nicolas Bressan e a coordenação da equipe Nota 10 de Cleiton César. Em nome desses profissionais e dos patrocinadores que fazem da Condá, com o microfone da Condá e a equipe Nota 10, o som e emoção do futebol pelo Grande Oeste de Santa Catarina, Gladir Azambuja agradece muito pela sua sintonia. Na jornada, ficamos por aqui. Mas vem aí o terceiro tempo com o comando do Marlon Luiz. De minha parte e em nome de toda a equipe, bom fim de tarde, boa noite de sábado, público esportivo, equipe Nota 10.
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3: Muito bem, Chapecoense segura o time que mais tá jogando depois da Copa do Mundo. 1-1 em cima aí, rapaz, lá em Minas Gerais, no tapetinho dos caras. Chapecoense segura o Atlético, final de jogo, Atlético 1, Chapecoense também 1. O Atlético continua na sétima colocação com 40 pontos, a Chapecoense lanterna da competição, mas soma mais um pontinho. 18 pontos, muita gente tá falando aqui por que que o Garcês ficou até o final da partida. Daqui a pouco o Diego vai vai falar a opinião, mas nesse momento termina o nosso show de prêmios. Quem mandou, mandou, quem não mandou, agora só no próximo jogo. Vamos esperar aí se a CBF vai marcar o jogo em atraso contra o Vasco na Arena Condá, mas tem a parada FIFA com 3 amistosos, super amistosos da seleção brasileira. O que importa é que o Atlético foi melhor, mas a Chapecoense foi guerreira. E aí Anderson se sobressaiu, Cauã, Faria também sobressaiu, até o Doma, rapaz, hoje abaixo o Camilo, é um pouquinho mais abaixo aí, mas o Diego vai falar de tudo o que aconteceu no jogo daqui a pouquinho, Gladeira.
1: Só para deixar registrado aqui então o meu craque do jogo, para vocês somarem depois na eleição, para mim eu vou dar um voto hoje pro Cauã Faria. Foi guerreiro, cortou cabeça, botou toquinha de natação para terminar o jogo, fez uma baita partida e merece o reconhecimento. E para mim, o lance do jogo é o gol da Chapecoense, um lindo gol fora de casa, bem armado, bem jogado, o gol da Chapecoense.
3: Tá certo, Gladir, parabéns pelo trabalho gigante, Gladir Azambuja, um ótimo descanso pra você, um ótimo domingo também, a gente se encontra na programação aqui na equipe Nota 10. A partir de agora está no ar o nosso terceiro tempo. Finalzinho de tarde aqui em Chapecó, ainda continua com garoa, aquela chuva, vai continuar chovendo hoje, amanhã, segunda-feira, vamos que vamos! 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Diegão, chegou uma hora aqui que até eu me irritei, meu irmão.
0: É, e eu sei com quem, né? Com o Garcês. Chapecoense realmente, quando pegava a bola e vinha pro Garcês, o Garcês não conseguiu fazer com que a jogada andasse. Eu até falei aqui sobre a teimosia do Rafael Lacerda. Em primeiro, demorou para substituir. E segundo, a manutenção em manter o Garcês até o final do jogo. Perdeu uma chance de gol que poderia ser o 2-1 para Chapecoense. Uma bela bola de contra-ataque enfiada pelo Marcinho. Chegou cara a cara com o goleiro Delfim, não fez o gol. Mas o que fica, Marlon, é que a Chapecoense conseguiu com bravura, conseguiu saber sofrer. Anderson, na minha opinião, fez grandes defesas, foi o cara da partida. O sistema defensivo da Chapecoense, o Doma e o Cauã Faria falharam, vamos dizer assim, na hora do gol, mas aí foi também uma falha do sistema do lado direito, principalmente do Dudu e do Marcinho, que não conseguiram neutralizar o Bernard. Mas um bom ponto conquistado, que faz com que a Chapecoense passe essa parada da Copa do Mundo, tirando aquela má impressão que ficou contra o Internacional. Sinceramente, aquele jogo do Inter ainda a gente não está conseguindo, né, digerir, não, aquele jogo.
3: Ainda não, porque se tivesse vencido e poderia ter vencido, sabe, não jogou nada com nada. Agora, claro que fez falta Giovanni Augusto, a gente sabe, mas a entrega da Chapecoense aqui contra o Inter não foi nem igual o que aconteceu. Tudo bem, né? O Atlético perdeu o gol pra caramba, né? Era pra, vamos colocar aqui, na verdade, uns 4 pro Atlético por baixo.
0: Marlon, foram 26 finalizações do Atlético Mineiro, 4 grandes defesas do Anderson contra 7 finalizações foram 26 finalizações do Atlético Mineiro, 4 grandes chances de gol e 8 defesas do Anderson. 8 defesas importantes do Anderson. Então, pra tu ter uma base, como foi, 7 finalizações da Chapecoense, 2 grandes chances de gol. Isso demonstra realmente 10 escanteios para o Atlético Mineiro contra 2 da Chapecoense, em faltas 11-11, desarmes, a Chapecoense desarmou 24 vezes contra 13 da equipe do Atlético Mineiro. Por que que desarmou mais? Porque teve menos a bola. Quando você tem menos a bola, que você joga realmente o futebol reativo, que o time adversário vai para cima do seu time, você consegue fazer mais desarmes. Por isso que eu digo que a Chapecoense foi brava na noite de tarde, início de noite hoje.
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2: Olha, Marlon, o lance do jogo tem que ser, né? O gol da equipe da Chapecoense, bem trabalhado, Giovanni Augusto invertendo a bola, Dudu é estreante, dominando com calma, colocando a bola no meio da pequena área e chega ele, o camisa 9, Túlio Eduardo, pra matar o gol, pra fazer o gol, né? Pra mim, o lance do jogo é o gol do Túlio Eduardo.
3: Mais um voto aí, o gol da Chapecoense, o lance do jogo pra Óticas Gasparetto. 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
0: Concordo com os meus colegas, o lance do gol da Chapecoense, uma bela jogada, Giovanni Augusto maestro da maneira que é, conseguiu com um passe quebrar uma linha, e o Dudu estreando estava lá fazendo a infiltração, lançou essa bola pro meio, pro gol do Túlio Eduardo, o gol da Chapecoense.
3: Daqui a pouco tem André De Lázari aí com o departamento de jornalismo no finzinho aí, no finalzinho do nosso terceiro tempo da nossa jornada. O André vai chegar aqui porque tem aí uma entrevista maravilhosa, é claro, né? Tudo que tá acontecendo na política também aqui em nossa cidade. Daqui a pouquinho, André De Lázari, departamento de jornalismo, sempre atuante aqui na Condá FM. 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Diegão, pra gravar artes, o craque do jogo ou o melhor da partida?
0: O melhor da partida, o Anderson. Acho que o goleiro realmente fez a diferença. Foi através dele que a Chapecoense não tomou mais gols. Então, meu voto vai pro

0: 99906-8668. Vamos lá, Drayton. Você vai empatar ou vai decidir aí o melhor do jogo, Drayton?
1: Acho que eu vou decidir, Marlon, porque eu preciso concordar com o Diego. O Anderson, no, principalmente no segundo tempo, foi o salvador da equipe da Chapecoense, depois das trocas aí do Atlético Mineiro. Se não fosse o Anderson, Chapecoense poderia ter tomado, acho que pelo menos uns 4 gols. Vou com o Anderson.
0: Tá certo, então, o craque da partida, o melhor do jogo, mais uma vez, o goleiro Anderson vai levar o troféu, gravar artes, gravar artes sempre, né? Eternizando sua conquista. 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Diego Ezer Grando. Vamos lá, então, para análise do segundo tempo, é claro, o jogo no todo.
2: É, a Chapecoense, quando a gente fala que jogou com bravura, porque suportou realmente a blitz o jogo todo do Atlético Mineiro. Teve aí dos 34 minutos do primeiro tempo até o final que a Chapecoense melhorou, jogou de igual para igual com o Atlético Mineiro. E no final do primeiro tempo, a Chapecoense melhorou mais do que o Atlético Mineiro, por isso chegou ao gol. No segundo tempo, como era esperado, a blitz do Atlético Mineiro veio para cima. O Bernard, um baita jogador, apareceu em todo momento. Acho que foi o principal jogador da equipe do Atlético Mineiro. Fred também fazendo a diferença. O Coelho, que vinha fazendo a diferença positivamente, hoje foi o fator negativo do Atlético Mineiro. Perdeu 3 grandes oportunidades de gol. Isso fez com que o Atlético Mineiro batesse e não conseguisse fazer o gol. De repente, as trocas, jogadores que eram titulares, como o Renan Lodi, enfim, entraram. O próprio Cassierra, que fez o gol, conseguiu colocar essa bola para dentro no cruzamento do Bernard. Mas a Chapecoense, ela conseguiu saber sofrer, coisa que a gente não via isso na competição. E quando teve a bola, caiu no pé do jogador errado. Tenho que falar desse jogador, do Garcês, que recebeu 2 grandes oportunidades e uma ele não conseguiu, chutou em cima no segundo tempo, e a outra ele recebeu cara a cara com o goleiro Delfim e teve um desfecho negativo, jogou a bola para fora. Era oportunidade sim num contra-ataque, onde que a Chapecoense, o Rafael Lacerda, queria esse contra-ataque. O Garcês recebeu essa bola e não conseguiu. Na minha opinião, um baita de um resultado da Chapecoense mediante a tudo que o Atlético Mineiro jogou esse 1 ponto conquistado lá.
0: É como diz o Gladir, né, rapaz? É que são pontos que a gente perdeu aí, né? E hoje estamos recuperando. Quem diria que a Chapecoense, é claro, com todas as limitações, dificuldades, empatou com o Atlético, que foi muito superior à Chapecoense, poupou alguns jogadores no primeiro tempo, mas futebol tem disso, né? Chapecoense poderia ter matado aí com o Garcês, e depois teve uma bola que o Atlético sai jogando mal, o Garcês toca a bola totalmente errado pro Bolasie. O Bolasie também entrou só contra o Corinthians, né? Contra o Inter e hoje também, sumidaço, né? Você concorda com as alterações? Fala das trocas aí do Lacerda no jogo de hoje.
2: É, eu não vou concordar, até porque, tudo bem, o Dudu a gente sabia, o lateral direito, a Série C é muito menos intensidade do que a Série A, e isso demonstrou ali, mas até que teve fôlego, pique, ele conseguiu ser um jogador interessante realmente para Chapecoense. É, quem está treinando para ser um reserva é o Bruno Matias. Essa é uma informação que a gente tem, então tem que respeitar essa opção. Eu até esperava talvez o Rosivan. O David não joga na posição, vai jogar realmente ali no meio de campo. Só que aí quando ele troca Túlio Eduardo, Giovanni Augusto, beleza, o Giovanni Augusto cansou, precisava, na minha visão, ele demorou demais para alterar o time da Chapecoense. Estava sendo muito encurralado daí para ele fazer as trocas, e ele deixou o Garcês, que se ele quer o contra-ataque, se ele esperava o contra-ataque, ele poderia ir com o Borreiro, que é um ex-atleta do Atlético Mineiro, quem sabe a lei do ex não poderia ter acontecido também. Então eu acho que essa vinda do Bolasie, entrando no segundo tempo, acrescentando 0 no time da Chapecoense, e o Garcês, que nada fez e quando teve a oportunidade 2 ou 3 vezes não conseguiu finalizar da maneira correta, eu acho que ele errou hoje nas alterações.
0: O aviso que vem agora do nosso

0: departamento de jornalismo, que vai começar nesse instante a carreata do candidato à presidência do Brasil, Flávio Bolsonaro, e será pela Getúlio Vargas. Vai trancar completamente o centro, ok, gente? Então você que está nos ouvindo, a informação que vem do nosso departamento de jornalismo, que vai começar aí a instantes a carreata do Flávio Bolsonaro, e você que está pelo centro aí, vá com cuidado, porque vai trancar todas as vias, tá ok, gente? Então vamos se ligar aí, porque a carreata parece que vai ser gigante. 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Quem sentiu o peso do jogo, Diego?
1: Garcês, não tenho como não falar isso. As principais, quando chegou a bola no pé dele, que poderia ser decisivo, não conseguiu. Não é à toa que o Rafael Lacerda teve que trocar duas vezes ele de posição. Começou pelo lado esquerdo no primeiro tempo, era uma avenida, não conseguia ajudar o Bruno Pacheco na marcação. Teve que o Marcinho vir para o lado esquerdo, conseguiu aí melhorar, e no lado direito estava muito mais compactado com o Dudu. E no segundo tempo, a mesma maneira. E sem contar também dos lances perdidos, hein? Aquele gol que o Marcinho tocou no final do segundo tempo, que poderia ser o gol da vitória do Verdão, cara a cara com o Delfim, pelo amor de Deus.
0: O pessoal tá aqui elogiando o Marcinho, tá? O pessoal tá elogiando o Marcinho, tá elogiando o Dudu, que fez sua estreia aqui, tá elogiando muito o Cauã, nosso zagueiro da base, e tem algumas peças, o torcedor tá elogiando, eu acho que assim, claro, não são todos, né, porque muitos têm essa visão, outros não têm a visão, mas tô assim, enaltecendo algumas mensagens que estão chegando pra gente. Daqui a pouco o Diego vai falar sobre algumas peças da Chapecoense no jogo de hoje. 18 horas, 14 minutos, Drayton, até agora a coletiva nada, né? A coletiva tá, diz que vai começar daqui a pouquinho. Vamos ver se vai chegar pra gente aí, né? O Lacerda para explicar algumas mudanças que ele fez, né? O que ele pensou pro jogo de hoje. 18 horas, 14 minutos, sabadaço de futebol. Chapecoense traz um ponto lá de Minas Gerais. E é bom pra Chapecoense, porque Chapecoense fez um primeiro turno muito ruim, né, Diego? Chapecoense fez um primeiro turno toda torta, toda desajeitada, sem encaixe. E aí, com algumas peças, a Chapecoense vem crescendo. O pecado foi o último jogo, né, Diego? Acho que Chapecoense, sei lá, cara, o futebol é inexplicável, ele é surreal. Não dá pra ficar chorando. Mas Chapecoense hoje, ela brigou mais, no meu entendimento.
1: Ah, brigou mais, foi mais competitiva, né? Teve mais, parece que tinha mais gana, mais garra, realmente. Esses pontos perdidos, principalmente com a dupla Grenal, a derrota contra o Grêmio lá, jogando muito mais bola, e essa última derrota em casa diante do Internacional fez com que o torcedor da Chapecoense perdesse um pouco das esperanças da Chapecoense, vamos dizer assim, brigar. Eu falo muito do ludibriar até o final do campeonato, mas um ponto conquistado hoje demonstra realmente que esses erros que a Chapecoense cometeu até aqui na Série A do Campeonato Brasileiro estão sendo decisivos para ela amargar um rebaixamento. Ela realmente está na última colocação. Até eu brinco que poderia ter o selo, né, Chapecoense Série A 2027 de erros, porque realmente foram muitos erros contra Grêmio, contra Inter, enfim, contra outros clubes. Mas hoje realmente Chapecoense soube sofrer quando teve a bola, Marlon, principalmente quando conseguiu usar o seu principal jogador, que é o Giovanni Augusto.
0: Tá certo, tá dando microfonia, tá bastante alto aí o nosso retorno, beleza, agora sim estamos sem esse retorno aí, tá? É porque a Chapecoense, ela poderia, agora tá com 18 pontos, ela tá 5 pontos do Remo, que ainda joga hoje em casa contra o Santos. Mas, cara, se tivesse caprichado um pouco, falando pro torcedor em casa, Diego, dá pra chegar pelo menos no Remo pra não ser lanterna da competição? Você acha que dá?
1: Não, eu acredito que sim, até porque o Remo tem um jogo agora às 18 horas e 30 minutos contra o Santos, no seu domínio, lá em Belém. Pode ser que sim. Eu acho que a Chapecoense, primeiro de tudo, ela tem que parar com aqueles erros bobos. E hoje a Chapecoense não cometeu. O lance do gol do Atlético Mineiro é uma jogada trabalhada, tudo bem. Vem a bola no cruzamento, também teve os méritos do Atlético Mineiro. Mas não pode acontecer que nenhum gol entregado da maneira que foi contra o Internacional. Dois gols entregados da maneira que foi contra o Grêmio. Então é essas coisas que fazem com que o torcedor da Chapecoense pense assim, ah, não dá, não dá. Mas o Remo, time com time, o Remo hoje ele tem um elenco melhor do que o da Chapecoense. Só que ali quando você tem um investimento mais alto, a cobrança é muito maior. E eu acho que a Chapecoense a partir, agora são 10, 11 rodadas ainda para o fim, por causa que tem um jogo atrasado, né? Tem que jogar de sangue doce. Eu acho que a Chapecoense, quando eu falo de jogar de sangue doce, ouvinte do terceiro tempo, da equipe nota 10, não é que vai jogar, se ganhou, ganhou, se perdeu, tá bom, igual. Vai jogar pra tentar mostrar algo diferente, vai entrar na partida sem aquela pressão que tem que ganhar, que tem que demonstrar um bom futebol. Tem que estar atento e tem que cada vez mais esses jogadores entender, primeiro, a instituição. Associação Chapecoense Futebol, o escudo. Já não estão fazendo a pior campanha que foi que nem 2021. Que bom. Mas pode melhorar. Não precisa ser um amargor estar sempre nessas. Além de estar na zona do rebaixamento, de ser o último colocado. E outra coisa, quem não quer jogar uma Série A? Olha o Dudu hoje, o lateral direito, saiu de uma Série C, de um Guarani que não classificou e hoje está jogando. Quem que dá essa oportunidade? É a Chapecoense. Então eu torço muito que a Chapecoense faça essas últimas rodadas com um baita de uma dignidade.
0: 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Nesse momento chegam os nomes aqui dos sortudos do nosso show de prêmios, daqui a pouquinho, quem vai levar aí uma grelha da Gravar Artes, quem vai levar o rodízio de pizza da Fornodoro, o X-Calota da Metz Burger e um frango da Tramontini. Ô meu amigo Nicolas, vamos meter o gol de novo da Chapecoense aí? Foi um belíssimo gol narrado por Gladir Azambuja e tem que aproveitar, porque o gol, hoje a Chapecoense segurou um time que na minha visão é o melhor time, é o melhor time, depois da parada da Copa. Manda pro ar aí, Nicolas!
2: Eduardo pela intermediária, Marcinho passou no comando, ele preferiu abrir na ponta canhota para Giovanni Augusto, olhou para a grande área, preparou o cruzamento, chegou Dudu, foi no fundo, cruzamento, boca do gol! Gol da Chapecoense, 43 minutos e meio, com a preparação de Giovanni Augusto, o lançamento para Dudu, o cruzamento na boca do gol, e aí apareceu um 9 de carteirinha, Túlio Eduardo, já com o goleiro batido, para meter para o fundo do gol, e abrir o marcador na Arena MRV. Túlio Eduardo, um gol com a assinatura do camisa 10, mas também com a participação definitiva do 9, do centroavante, do faro de gol. Túlio Eduardo, 1 para a Chapecoense, 0 para o Galo Mineiro, Drayton Gabuardi.
3: A jogada que iniciou lá atrás nos pés do Cauã Farias, ele tirou a bola, mandou essa bola para frente. E aí vem Giovanni Augusto, qualidade, tranquilidade, inversão de jogada nos pés do estreante Dudu, que teve tranquilidade, domínio, passe pro meio, camisa 9, ele, Túlio Eduardo, para marcar o terceiro gol dele pela Chapecoense, para fazer 1 Chapecoense, 0 Atlético Mineiro.
1: Uma bela jogada da
0: Chapecoense. Tá aí o gol narrado pelo Gladir aí, né? Túlio Eduardo, terceiro gol do cara que saiu da quarta divisão e tá jogando muito. Eu não sei se é a impressão minha, tô errado, mas cada vez que sai o Túlio Eduardo, a Chapecoense parece que perde força na frente. Eu não sei se eu tô errado.
1: Não, você não está errado não, até porque o Túlio Eduardo vinha brigando principalmente nessa bola alçada, né, da defensiva da Chapecoense, que veio muitas bolas, e ele pelo menos segurava os zagueiros da equipe adversária ali. E o Bolasi, ele não é 9. Com todo o respeito, a gente vai voltar a falar isso. E mais respeito ainda, Eu acho que a entrada do Bolasie, mas deu certo contra o Corinthians. Eu fui um cara que sempre elogiei a leitura de jogo do Rafael Lacerda, só que nos últimos jogos, contra o Internacional e agora contra o Atlético Mineiro, na minha opinião, trocou. O Dudu cansou, tem o Bruno Matias que tá treinando, né, na posição para ser ali improvisado, beleza. O Fernando no lugar do Bruno Matias, do Bruno Pacheco, ok. O Giovanni Augusto cansou, entra o Miguel Carvalho, ok. Só que aí quando você tira o Túlio Eduardo, o Iago Felipe também cansou, beleza. Mas quando você tira o Túlio Eduardo para ser a primeira, com o Garcês jogando nada com nada, a Chapecoense precisava do quê? De velocidade e poder de marcação. O Bolasie não conseguiu fazer isso. Então, sinceramente, é essa leitura de jogo que às vezes falta ou que a gente não entende. Beleza, empatou, foi um bom ponto conquistado da maneira que foi, mas convenceu esse futebol? Não convenceu. Na minha opinião, não convenceu. Beleza, é um time limitado, a gente sabe, o Atlético vem embalado, tudo bem, é um baita ponto conquistado. Mas não dá para dizer que convenceu esse time da Chapecoense, principalmente no segundo tempo. E das escolhas do Rafael Lacerda e ele manter o Garcês no time. Não tem. Isso aí, com todo o respeito, eu acho que foi um erro dele. Faltou aquela leitura.
0: É, o Atlético hoje estreou o seu terceiro uniforme, né? O uniforme aí, rapaz, é bem alto relevo, né? Tipo aquele marca-texto mais laranja. E tem uma enquete aí nas redes sociais. O que você achou? Eu vou chamar o teu estilo estilista, você, o teu lado estilista, Diego. Gostou do uniforme, o terceiro uniforme do Galo ou não?
1: Não, eu acho que não tem nada a ver com o Atlético. Ou, talvez, lembrou tipo fogo, né? Aí você depena o Galo, né? Tu esquenta a água, né? Eu não achei legal, não.
0: Não achou legal. Drayton Gabordi, você não respondeu aí quem sentiu o peso do jogo pra você aí nesta tarde e noite de futebol.
4: Eu pensei que nem precisava responder, porque ficou meio óbvio, né? O Garcês.
0: Não, assim, ó, precisa, porque eu pedi, tá?
4: Desculpa,
1: ele então, perguntou,
4: tu então, assim, responde. Tô brincando.
0: Não, tu só responde
4: só e assim, responde,
0: ó, se acalma.
4: Só responde
0: se acalma e respira. Quieto. Respira, né? Gostou do uniforme ou não?
4: Não.
0: Também não.
4: É, e foi o Diego. Vocês falou. O Diego, né? Falou do fogo, não sei o que, realmente a camisa 3 do Atlético Mineiro foi menção à Rua de Fogo. Rua de Fogo, por quê? Não sei também, mas
1: quando recebe...
0: É, a Rua de Fogo
4: Sim, mas daí deixa lá fora do estádio.
0: É, né? Isso aí, é o outro lado, concordo com o Dredd. Acho que assim, Rua de Fogo é uma coisa.
4: Exato.
0: Agora, você vai fazer uma... Vamos falar a verdade aqui, você vai fazer uma terceira camisa do teu clube com escudo em homenagem às Ruas de Fogo? Ah, não, né? Homenageia é outra coisa, né? Pelo amor de Deus, né? Leva um pouco a sério a camisa do teu time.
4: A próxima vai ser Libertas, que será também, vai estar escrito, né?
1: É que os clubes de futebol, eles fazem essa terceira camisa realmente para vender. O clube de massa, ok?
0: Não,
1: Rua de Fogo. Pô, acho que foi vendido 100 mil camisas do Atlético Mineiro nos primeiras horas do lançamento.
0: Você sabe quantas camisas, inclusive nada a ver, mas você falou, pá, isso aí veio na minha cabeça, eu leio tanto. Quantas camisas o Arrascaeta vendeu nesse ano do Flamengo?
1: Barba,
0: não sei. 1.124.000 camisas.
1: 1 milhão.
0: Só do Arrascaeta.
1: Pega R$700 cada camisa.
0: Pega esse dinheiro de R$700 aí pra você. Pega cada camiseta. Eu não sei quanto o Flamengo leva, mas pega esse númerozinho pra você. Só o Arrascaeta. Né?
1: Jogador não vende camisa.
0: Eu sei que não vendeu nem metade do que vendeu o Bolasie. Mas, né? Tá valendo, né? Aquela coisa que eu falo sempre, eu tô falando dentro de um balde aqui, né? Que chega tá me irritando. Mas tá tudo certo, tá um eco do caramba. Desliga do Drive, só pra tu ver. Desliga. Quer ver? Olha aí, tá vendo? É, o Drive tá puxando aqui a... Não, é porque tá pegando a impedância do teu, né? Com o volume também, faz parte, né? Estamos aqui trabalhando e a gente tá antenado. E o Botafogo tentando descontar, tomando 2-0 do Mirassol. Um jogo bom, né? Um jogo da igual, só que o Mirassol aproveitou a sua chance, né? E tá 2-0. O Mirassol vai chegando a 32 pontos na competição. O Botafogo continua com 35. Vai deixando pra trás aí, Diego. O Mirassol vai deixando pra trás aquela briga lá, né? Com o Grêmio, Vasco, Inter. Porque o Grêmio fica com 28, o Vasco 28, o Inter 28, né? Mas a previsão é que o Mirassol, né? Claro, falta o Corinthians com 32, Vitória 33. Mas vai o funil vai se fechando, Diego.
1: É, agora tu pega os que estão hoje no Z4 da competição. competição. Vou começar pelo Grêmio, que é o novo integrante agora com essa vitória. Enfrenta o Palmeiras em casa, pedreiro.
0: E tá fora ainda do Grêmio, tá fora, porque o primeiro é o Vasco.
1: Ah, o primeiro é o Vasco, perdão, desculpa.
0: Vasco 28, exato. Mas tem um jogo a menos,
1: exato.
0: Né? E amanhã pega o Curitiba em casa, então, a tendência é vencer o jogo.
1: Então tu pega o Grêmio, que é o primeiro fora, melhor dizendo, com 28 pontos. Ele enfrenta o Palmeiras em casa, que é uma pedreira. Depois ele tem o Internacional. Hoje, às 9 horas, enfrenta o São Paulo no Morumbi.
0: Certo.
1: E o Remo
0: enfrenta... Já tem problema no Morumbi já lá, manifestação, faixas, cartazes...
1: Torcedor de São Paulo, né, tá bem complicado, né?
0: Não, estão pegando... Tá. O Dorival lá tá passando um apertadinho lá.
1: Será que
0: lá
1: não é São Paulino também?
0: Deve ser.
1: Eu acho, né?
0: Deve ser, com certeza.
1: Tem coisas que da vida que a gente não precisa passar por isso, mas tudo bem.
0: Torcedor da Chape, quem levou a grelha? 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Quem levou foi Maristela Ferraz. 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Josiel Andrigo levou o rodízio de pizza da Fornodor. 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Drayton Gabuardi, coletiva não chegou. Só assina aí, rapaz, para fechar tua participação em mais uma transmissão do Futebol, Drayton.
4: Para finalizarmos toda essa jornada esportiva, nosso terceiro tempo também. Chapecoense que empata fora de casa, um resultado importante, vamos dizer, é um ponto na tabela, agora tem 18 pontos. Continua a lanterna, mas vai subindo devagarinho, pouco a pouco, passo por passo.
0: Devagarote,
4: devagarote, né? Devagarote, vamos lá, levanta e cola a procissão. É. E devagarinho vamos indo, né? Um passo de cada vez. E agora, lembrando que tem a parada da FIFA também, né? Chapecoense que volta só no dia 7 do 10, a princípio, a jogar contra o Vitória no Barradão, se a CBF não marcar o jogo contra o Vasco, que está
0: provavelmente vai atrasado. Marcar,
4: né? Provavelmente vai marcar, né? Mas claro que você acompanhando aqui nossa programação, resenha, Nota 10, Papo de Arquibancada, as nossas redes sociais, Equipe Nota 10, você fica também sempre bem informado. Marlon,
0: qual será a sua programação para hoje, Drayton Gabuardi?
4: Hoje minha programação? Ainda não sei. Não
0: sabe, Drayton. Sábado à noite, Drayton. À
4: noite, chuvoso.
0: Vai fazer o que, Drayton?
4: Escutar o Nelson Curumbauer.
0: Isto mesmo, tá certo você. Bem que tu faz. Tá certo, Drayton Gabuardi. Tua mulher deve adorar essa programação. Abraço pra você, Drayton Gabuardi.
4: Abraço.
0: Belíssimo trabalho com a gente. Parabéns aí, rapaz. Um bom descanso pra você. A gente se vê na programação aqui na Conda FM. 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Diego Ezer Grando assina.
1: Agradecer imensamente a todos que estiveram conosco em mais uma pré-jornada e a jornada esportiva. Chapecoense, que na minha opinião foi brava hoje, teve com bravura, conseguiu conquistar um ponto lá diante do Atlético Mineiro, que vinha embalado. Não fez aquele grande jogo, mas pelo menos soube sofrer. E quando teve a possibilidade de querer jogar, principalmente no final do primeiro tempo, conseguiu jogar, teve seus principais jogadores apresentando. Acho que foi uma boa estreia do Dudu, lateral direito da Chapecoense. Quando tem um lateral nato, a gente já vê diferença realmente. Não é criticar o Everton, mas é realmente que talvez ele está perdendo uma grande oportunidade de demonstrar mais futebol e mais trabalho. Mas um bom ponto conquistado. Convencer? Não convenceu. Mas é um time limitado que sabe sofrer, que sabe da sua limitação. Um abraço, um bom final de semana. E agora a gente vai fazer uma jantinha com a patroa, né?
0: Tá certo. Essa é a sua programação.
1: Exatamente.
0: Ah, e se não fizer, né?
1: Vai,
0: se não e fizer. E sem viva voz, né?
1: E sem viva e tira do viva voz.
0: Tira do viva voz. Virou agora o esporte. Esporte com Marcelo Ajul. Não é azul, é Ajul.
1: Ajul.
0: Virou em cima do Juventude. Juventude perde uma grande chance aí, né? de ser líder de novo da Série B, mas o Sport virou 40 minutos do segundo tempo, Sport 2, Juventude 1. Parabéns, Diego, parabéns pelo trabalho, bom descanso pra você, nosso comentarista, a gente se vê, um ótimo domingo também pra você. Gladir Azambuja, tamo junto, Diego, abraço pra você, Drayton Gaboardi, Nicolas Bressan, obrigado aí sempre pela técnica que faz com a equipe Nota 10. E você, torcedor da JAP, que tá feliz, tá meio magoado, tá meio triste, a Chapecoense vem tentando se recuperar na Série A do Campeonato Brasileiro. E o nosso muitíssimo obrigado em nome de Cleiton César e toda a equipe Nota 10. Gente, tenha uma ótima noite de sábado e um maravilhoso domingo. Mais uma vez, um abraço gigante à minha mãe. Feliz aniversário, minha mãe! Parabéns a você, obrigado por tudo. Valeu, gente! Tchau!
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7: Olá para você que acompanha a programação da Condá FM. Olá novamente, Marlon. É, estamos aqui no Salão Nobre Nelson Galina, do Centro de Eventos Plínio Arlindo Diniz, onde nós vamos apresentar a vocês um trecho do discurso do candidato a presidente da República, Flávio Bolsonaro, no comício que começou com meia hora de atraso, porque alguns voos tiveram que aguardar um pouco nos ares em função do mau tempo que está fazendo em Chapecó. Mas aqui tivemos um Salão Nobre Nelson Galina lotado e vamos então acompanhar as palavras do candidato a presidente da República, Flávio Bolsonaro, que esteve junto com os candidatos a senador do PL, Carlos Bolsonaro e Carol Detone, candidato a governador Jorge Melo e a vice Adriano Silva. Vamos ouvir o Flávio.
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8: 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Por isso que eu digo que as ideias velhas dele, esse governo velho dele, esse governo atrasado dele, virou um perigo. Porque hoje ele estava aqui em Santa Catarina, ameaçando quem produz, que é o nosso agro, dizendo que o agro deveria se ajoelhar aos seus pés. Isso uma pessoa que já havia dito que Santa Catarina é composta por nazistas.
9: Lula de ladrão!
8: É um cara que perdeu completamente a noção do que ele está falando. O Lula não tem mais condições psiquiátricas de continuar presidindo esse Brasil. não bastasse ele ser um perigo para o nosso agro, ele ser um perigo para a segurança alimentar do Brasil e do mundo ao ameaçar o agro, ele chegou ao ponto agora, gente, de querer se meter no que a Igreja Católica pode fazer ou não. Um presidente da República ou um político que se acha no direito de falar como uma igreja, seja católica, seja evangélica, deve se comportar, é um perigo para a liberdade religiosa. E eu falo como evangélico que sou, mas acima de tudo sou cristão. Há poucos dias eu estava com meu vice-presidente, Alfredo Gaspar. De pé aqui agora. É por isso que, mesmo sabendo que eu tenho que fazer campanha com colete à prova de balas, eu sei que Deus está olhando, Deus está protegendo, porque eu sou um nada. Eu sou um nada. Eu sou mais uma pessoa, assim como cada um de vocês que está aqui hoje, que Deus está usando para mexer um pouquinho no tabuleiro, para a gente devolver a esperança, a alegria, a prosperidade para o povo brasileiro. E é por isso que eu vim com essa camisa aqui hoje, gente. E essa aqui é a letra do presidente Bolsonaro. Se não me engano, isso aqui foi um trecho da carta que o presidente Bolsonaro escreveu, que eu li no dia do Natal, no dia 25 de dezembro do ano passado, que muitas pessoas não estavam acreditando que ele tinha escolhido o Flávio Bolsonaro para ser o candidato à presidência, e vocês sabem que ele está proibido de falar, ele está censurado. Então ele escreveu uma carta, e um trecho da carta é esse aqui, e olha como é que faz sentido hoje, Jorge, o que ele disse. É o que eu falo, que Deus usa muito o presidente Bolsonaro, ele está passando por essa dificuldade, mas é porque Deus tem algo muito maior para ele ainda, para ajudar o nosso país. E a carta, esse trecho da carta fala assim: com o compromisso de não permitir que a vontade popular seja silenciada. E hoje...
11: Essas foram as falas, portanto, do candidato a presidente da República, Flávio Bolsonaro. Dedicamos 6 minutos do nosso horário, assim como fizemos com o candidato Renan Santos do Missão na quinta-feira, e colhemos do discurso dele, porque ele não deu coletiva de imprensa. Nenhum dos candidatos do PL quis dar coletiva de imprensa a nós nesta tarde de sábado. Volto contigo, Marlon.
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20: Talvez se

0: de todo mundo com o seu coração.
1: Ele é o super alemão.
0: Super alemão. Muito bem, muito bem. Nós comemos ontem o salchichão, um picadinho lá do acampamento Farroupilha, do nosso amigo Peron, do Alemão Chimia, tudo junto, reunido lá na grande abertura do acampamento Farroupilha, diz os nossos amigos. Bom, muito bem, agora são 18 horas e 44 minutos. Estamos aqui para fazer o programa Show de Bandas. Praticamente eu vou ficar aí até as 8h30, deixamos as músicas, vão ficar rodando aí até praticamente 8h44, tá? Hoje é dia 19, um dia chuvoso, uma chuva calma, não teve temporais, graças a Deus, né? Vamos fazer o programa até aí para as, como falei, 20 horas e 44 minutos, 45, né? E depois nós temos vários compromissos hoje, temos que ir até a Sede Figueira, nós temos que tem formatura de dança do CTG Cochilo, do Quero Quero, temos aniversário de amigos, enfim, hoje o dia está cheio, começamos cedo, mas dizer que o Show de Bandas é oferecimento de Madeireira Castanha, 3328-6135, da Laurinha, do Castanha, do Claudir, da Irene, da Kátia, mas principalmente da nossa grande 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Depois nós vamos a rodar todos esses comerciais. Eu quis fazer essa introdução, não deixo sempre de começar o programa agradecendo a Deus pela vida, pedir para ele muita sabedoria, pedir para ele que nos abençoe, nós aqui da rádio, toda a equipe da rádio, também todos os grandes ouvintes da 98.9. Agradecer também a direção da Rádio Super Condá, através do Alfredo Lang, Raquel Lang, Rosa Psebuski, Décio Miller Boni, o homem do sucesso da Condá, e também agradecer a todos os colaboradores dessa grande emissora, desse grupo Condá de Comunicação. Vamos começar logo logo o programa, que nós temos agora duas músicas de Kerpeda para começar a todo vapor. Você quer participar aqui hoje, pode ligar no 3361-3110, manda a mensagem. Também no meu telefone é 91-26-1177. Vamos comemorar o empate da Chapecoense. E agora é Nelson João Kronbauer, agora é música de Kerbe, agora é Show de Banda, 18 horas e 47 minutos.

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1: 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Senhoras e senhores, tudo de bom, felicidades! 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

0: O Lucas, que está dirigindo, pilotando hoje a nossa nave da mesa técnica de som, está apaixonado. Olha só que musicão ali, não? Ó, deixaram lá mais, ó. Lá, lá, lá, lá, lá, lá, lá. Mas ele está muito bem acompanhado, né? Né, seu Lucas? O São Lucas. Muito bem, muito bem. 18 horas e 55 minutos. Ficaremos até as 20 horas e 30 minutos aqui no estúdio. Mas as músicas, o Lucas vai programar até as 20 horas e 45 minutos. Você pode mandar uma mensagem para nós aqui através do telefone 3361-3110 ou 991-26-1177. Olha o que a Carolina já mandou para nós. Carolina Kinjeski, do Bodanese, da IFAP. Boa noite, Nelson João Kronbauer. Ah, eu fico feliz quando me chamo Nelson João, sabia? O nome é Nelson João Kronbauer. Todos da 98.9 no Show de Bandas. Abraço, que Deus abençoe aí e proteja a todos. Né, Carolina? Isso aí. A gente sempre tem que desejar, assim, o bem para as pessoas, né? A gente tá aí nesse mundo para, pelo menos, se tu não consegue fazer o bem para as pessoas, mas pelo menos deseja o bem para elas, tá? Todas a gauchada, gaúchos e gaúchas, de alma, de coração. Ah, tu foi poética agora, né, Carolina? É, todos gaúchos e gaúchas, de alma e de coração, seguindo a tradição gaúcha. E ela botou um vídeo aí dos peões e prendas dançando. E ela também te cumprimentou você, né, Lucas? Ó, boa noite, Lucas. É, Carolina Kinjeski, lá da Grande FAP, é a nossa grande embaixadora. E eu quero dizer sobre o acampamento Farroupilha. Nós tivemos ontem à noite lá na abertura do acampamento Farroupilha. Passamos lá no galpão da nossa emissora Super Condá. Se apresentamos lá na Invernadas, né? E pena que a gente se apresentou, o tempo deram para nós muito pequeno, né? Se apresentamos porque era para vir lá o Mano Lima, depois o Mano Lima atrasou e daí ficaram enrolando lá. Nós podíamos ter feito o nosso show um pouquinho maior, né, Lucas? E daí andaram meio dizendo que nós estava roubando, não podia atrasar muito o show do Mano Lima. E assim, no final, ainda o Mano Lima acabou atrasando 40 minutos. Mas tudo certo. Vamos ver quem que tá aqui, ó. Boa noite, Nelson. É a Roseli da linha Tomazelli. Toca uma música da sua escolha. Oferece para o meu esposo, Gilmar, que está dirigindo a escuta. Ó, Roseli, a Roseli. Nós vamos mandar, eu e o Lucas, né? Nós vamos oferecer para ti, para o seu grande marido aí, que eu conheço ele. Grande, não grande tamanho, mas grande pessoa. É, Apartamento 104 vai tocar depois em quilômetro 11, tá? Músicas lindas, músicas legais, tá? É, temos aqui também, boa noite, Nelson. É Franciele do bairro Líder. Eu e o Pedro Miguel sempre na escuta desse ótimo programa. Muito obrigado, Franciele. O meu amigo Pedro. E também eu quero mandar um abraço para a sua a mãe do Pedro, a dona Frida. A dona Frida, será que ela está em casa hoje? Vamos ver, depois vão me mandar para mim se ela está em casa ou não. É, aqui nós temos um amigo nosso, né? Muito trabalhador também. E sempre está na nossa equipe da Secretaria de Serviços Urbanos, fazendo um excelente trabalho, que é meu amigo Sérgio. Ele mandou para nós assim: boa noite, secretário Nelson. Muito obrigado pelo secretário, chamado secretário. Roda a música da banda Chopão, sucesso de sempre. Um forte abraço, Sérgio do São Cristóvão. O Sérgio é nosso colaborador há muito tempo, um cara muito comprometido. Depois nós vamos tocar a banda Chopão, sim, no próximo bloco nós vamos buscar a banda Chopão. É, deixa eu ver se tem mais um recado aqui. Meu amigo Lucas, roda pra nós ali. Eu tenho uns áudios do meu amigo Cararo, que levou uma sura. Hoje eu levei uma sura na sinuca lá. Temos também aqui o Pedro João, o João Gabriel, né? De Paris, também, que mandou um áudio. Roda pra nós, faz favor, meu amigo Lucas.
1: Obrigado pela parceria, pela jogada de sinuca. Parabéns pelo programa, já começou bom. E vai terminar melhor ainda, né?
0: Claro, né?
1: Deus com vocês da rádio e todos que estão na escuta. Um grande abraço. Deus na frente sempre. Oi, seu Nelson. Aleluia, véi. Se puder mandar um alô lá pro Pedro, de Guabiruba, ele tá na escuta. Eu acho que ele vai mandar um áudio também, né?
0: Grande, Pedro.
1: Meu compadre, cunhado e tudo mais. Amém? Hein? Aleluia! Obrigadão!
2: Boa noite, Nelson! É o alemão da barragem, por de cá. Porto Salana, Gotebu, aqui da granja do seu José Alves.
0: Opa!
2: Estamos tomando uma Brahma e curtindo a Super Condá. Empatemos, tá bom?
0: Tá bom, tá bom, empate, tá bom, né?
2: Não pode perder, né, Nelson? Manda pra nós aí, ó.
0: Qual?
2: Passarela Fique.
0: Olha, ó.
2: Manda pra toda a rapaziada.
0: Manda pra nós esse Passarela Chique.
2: Que estão ligados na Super Condá.
0: Obrigado.
2: Se for atendido, fica agradecido, Nelson. Um abraço.
0: Passarela Chique, vamos ver se achamos. Muito bem.
3: Boa noite, Nelson Krombauer, aqui é o João Daniel Faxinal dos Sozas.
0: Fala, João.
3: Como é bom ouvir, Nelson Krombauer. Tipo a abertura do teu programa, sempre colocando Deus na frente.
0: Amém.
3: Isso aí. Vou te contar o que eu tô fazendo agora, que? Nelson
0: o que,
3: Krombauer.
0: João? O que tá fazendo?
3: Tô cortando uma perna de salame, comendo
0: minha
3: com queijo,
0: escutando
3: esse teu programa. No meu rádio novo que ganhamos hoje. Tô
0: muito
3: bem galo aqui nessa mesa com o meu rádio. Uhum. E com a pernona de salame. Um forte abraço!
0: Lucas, só um pouquinho, Lucas, ó. Eu admiro o João Gabriel e a irmã dele, né? É, que sempre participam do programa da Rádio Super Condá. Mas eu admiro a forma que eles estão sendo criados pela avó deles. Eu tenho certeza que não tem de errado. É, pela simplicidade. Nós temos que valorizar as coisas da terra, as coisas normais, né? Quando você quer inventar muita moda, tanto na vida urbana como na rural, não adianta, a realidade é a mesma. Nós estávamos conversando hoje sobre a muita sofisticação. Vai chegar um momento que você vai ter que encarar a realidade, né? Então é melhor tu encarar a realidade de novo, que você vai ter menos dificuldade para tu encarar a vida depois, tá? Porque ninguém vai fazer para você. Vai chegar um tempo que não vai ter pai no teu lado, não vai ter mãe no teu lado, não vai ter vó no teu lado, não vai ter ninguém. É só você e Deus. E às vezes você tem que tomar as decisões. Então, nada melhor que você pegar e já começar novo, né? Os seus desafios, né, Lucas? Vamos fazer o seguinte, ó. Mas olha só, eu não vou poder ir hoje porque eu tenho que passear de Figueira ainda. Depois eu tenho que ir no aniversário de um amigo. Depois eu não vou falar o aniversário do amigo porque é surpresa, né? E se eu falar aqui, daí o pessoal vai descobrir, né? E eu tenho que ir no CTG depois, no final, para nós dar um costado lá. Mas parabéns, meu amigo João Gabriel e a Valentina. Deixa eu ver só mais uma mensagem aqui, depois nós vamos tocar música. Nelson, a dona Fridalina está na casa dela, ela não gosta de sair quando está friozinho. Mas claro, um friozinho desse hoje nada melhor do que ficar em roda da casa dela, né, dona? Mas com certeza está nos ouvindo também. Olha, eu tenho várias mensagens aqui, áudio, mas vamos deixar para depois, porque agora nós temos que tocar música, nós temos que atender aí os pedidos, né? Depois tem vários áudios e continua mandando mensagem para nós, tá? O Cararo hoje me ganhou. Hoje, na verdade, é que assim, ó, se tu sempre ganha dele, daí ele tu perde o parceiro, né? Quero agradecer a dona, a esposa dele, que fez um baita de um almoço, né? Teve hoje lá mandioca, arroz e também a costelinha de suíno, né? De porquito lá no fogão a lenha, né? Então, fiquei muito agradecido pela parceria da família do Eluir Cararo. Logo, logo, nós vamos mandar outros áudios no ar aí. E agora é hora de tocar música, tá bom? 19 horas e 3 minutos. Aqui é Nelson João Krombauer. Aqui é Show de Bandas. Agora vai lá, meu amigo Lucas.

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0: 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Senhoras e senhores, tudo de bom, felicidades. 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

0: Muito bem, muito bem. Vamos navegando aqui, vamos navegando nas ondas da Rádio Super Condá. O que que nós temos que fazer para vencer todos esses áudios? Vamos pra galo de fogo logo, né, meu amigo Lucas? Tem vários áudios aí que eu te mandei também no telefone da rádio, mas vamos rodar esses áudios que também veio do telefone diretamente do telefone da rádio. Vamos lá.
1: Boa noite, Nelson Cambão. É tudo certo?
0: Muito bem.
1: Show de banda aí, que é muito bom. É arrodeado no jipão aí, show de bola, né?
0: Mais um Cruzinho, com o jipão.
1: E vamos que vamos. Pena que não deu pra Chape conseguir a vitória.
0: Mas
1: hoje,
0: foi bom,
1: cara.
0: Não perdeu, né?
1: Barbaridade. Joguemos com o melhor time do segundo turno do Brasileirão, né, cara?
0: Uhum.
1: O Atlético, um baita time. Mas sumo bem, eu acho que o empate não foi bom, ruim resultado, não. Valeu, um abraço, tudo de bom.
0: Grande, Bazo.
1: E uma ótima.
2: Boa noite, Nelson, João Cambara.
0: Fala, é Valentina.
2: Nelson, Lucas, eu quero tirar uma dúvida com vocês.
0: Fala.
2: Pra saber se vocês já comeram. Aqui em casa, eu e o João gostamos, a vó faz direto.
0: O quê?
2: Bife na chapa do fogão a lenha.
0: Meu Deus.
2: Só passa o sal e põe ele na chapa.
0: Minha nossa.
2: E dá aquela fingida dos dois lados e saboreia daí. É delicioso. Uma ótima noite e um ótimo domingo para vocês todos.
0: Valentina, vamos combinar um negócio, então. Eu

0: Você, o João. É, tu sabe que eu também sou o João, tá? Eu sou Nelson João. E eu vejo que o teu irmão é João. Deixa eu ver aqui. João Gabriel. Vamos combinar um negócio. Vamos lá, tua avó, uma hora, eu, o Lucas, né? É, vamos lá comer esse bife na chapa. Bife na chapa, eu amo isso aí. Pega uma chapa bem quentinha, né? Dá pra imaginar aquela fumacinha que sai, aquele são que sai da chapa botando o bife, né? E aí precisa de uma polentinha também, né? O que que tu me diz? Vamos fazer isso aí uma hora dessa? Nós vamos até ali na sua casa, eu sei onde que mora, mais ou menos onde que fica a Faxina dos Rosas, eu conheço, né? Aí nós vamos conhecer a família de vocês, pode ser? Vai lá, Lucas.
1: Boa noite, Cambral. Tudo bem? Tô escutando o teu programa aí. Tá, beleza. Começou agora, né? Por causa do jogo Chapecoense. Eu já tava ligado antes, escutando o jogo. E como eu prometi que eu ia escutar o teu programa, tô escutando aí. Fazendo um macarrão aí com carne de galinha. E se puder me botar no sorteio, se tiver um sorteio aí, me coloca aí. É. O Gilmar aí do Passo dos Fortes.
0: Isso, Gilmar, acho hoje...
1: Tu lembra, né? Se encontramos na...
0: Isso.
1: Na festa lá.
0: Claro.
1: Vista Alegre, na macarronada.
0: Isso aí.
1: Passado. Beleza? Um abraço.
0: Hoje, Gilmar, o único sorteio que tem é eu e o Lucas aí, tá? Mas não vamos botar, já compraram todas as rifas já, tá? Vai lá.
2: Boa noite, Nelson. É o Antônio.
0: Fala, seu Antônio.
2: Tô na escuta do programa,
0: uhum.
2: Uma música boa hoje. Com essa chuvinha é bom escutar uma música de banda, né?
0: Obrigado, seu Antônio.
2: É um feliz, um bom final de semana pra você e pra todo mundo. Um abraço.
0: Obrigado, seu Antônio, aqui do Bom Pastor. Eu fico feliz, esses nossos amigos, né? Sempre na escuta. Vai lá, Lucas.
3: Boa noite, meu amigo Nelson João Cromball.
0: Olha o que, que é a informação, bom, né?
3: Temos na escuta aí.
0: Uhum.
3: Viu que é bom a rede social?
0: Viu, né?
3: Eu vi o programa aí no status. Achei que tinha transferido para amanhã.
0: Para amanhã, né?
3: Por causa do jogo. Aí tava olhando o celular, vi que você entrou no ar aí. Digo, vamos ligar o rádio. Temos escutando. Larga uma do fundo do baú aí. The Blue Star de São Carlos.
0: Blue Star.
3: Dos anos 80.
0: Vamos achar.
3: Os bailão de Caxambu. Beleza? Um abraço.
0: Obrigado. Inclusive, o que nos falou agora, né? O seu Schneider é pai da nossa Samara, que é patrocinadora aí. Por isso é importante a rede social, a divulgação. Hoje o Marlon resolveu falar um pouquinho menos, né, Lucas? Geralmente eles pichavam uma hora a prosa, daí hoje ele só falou uma meia hora, mas a própria Rose, a nossa amiga Rose já tinha combinado para nós vir hoje, né? A gente fica um pouquinho mais tarde, mas é importante fazer hoje o programa, tá? Vai lá, Lucas.
3: Temos na cidade hoje.
0: Ah, o Miguel, sim.
3: Chaca, tá chovendo muito, né? Daí não dá para fazer nada lá, daí ficamos por Chapecó hoje.
0: Grande Miguel Schneider, nosso grande amigo. Vai lá, Lucas.
4: Quero que você toque uma música bacana aí pro Gabriel, filho da Silvana, que tá de aniversário amanhã, 23 aninhos tá fazendo já o piazinho. Então, nossos parabéns pra ele lá do vô e avó. E tudo de bom pra você, Kronbauer. Saúde e um bom final de semana. Deus abençoe, viu?
0: Lucas,
4: um abraço, obrigado.
0: Esse é o Pedro Neckel oferecendo a próxima música pro netinho dele, filho da Silvani e do Chico. Vai lá.
5: Opa, aqui é o Arthur, Domingos
0: Girardi, estamos ouvindo. Olha só o
5: Arthur. Estamos ouvindo vocês falando. Manda uma música pra nós, qualquer uma.
0: Obrigado, Arthur, filho do Valcir Girardi. Muito obrigado ali do São Roque. Vai lá.
6: Boa noite, Nelson. Aqui é o Matias.
0: Ô, Matias.
6: Eu e minha esposa, tava dando umas passeadas, estamos vindo do Colato. Indo para casa, escutando que é um programa, grande sucesso. Podia achar aquela música Rio Azul rodar pra gente.
0: Vamos tocar.
6: E boa, gostaria, né, de oferecer para um grande amigo meu, Nelson, ali do aeroporto, o pai do mecânico que tem ali do Kedos, o pai do Faísca, o tal de Guri, apelido do senhor lá é Guri. Podia achar essa música e rodar para nós e oferecer para esse meu amigo aí, beleza?
0: Muito
6: um abração,
0: bem,
6: meu amigo. Tudo é bom, Nelson.
0: Muito obrigado, Matias. Inclusive, Matias, Eu estive ali na comunidade semana, não pude ir na festa, né? Que teve muita festa semana passada, né? Mas obrigado pela participação. Vamos achar a música aí, vamos tocar. Rio Azul, né? Ele gosta dessa música aí. Tem mais? Porque pode acontecer, de repente, lá no teu sistema, não fecha com o meu aqui. Vê se tu encontra, esse não podemos falhar com ele. Onde que tá aqui o Neck, vamos lá. O Nelson, meu tocaio, inclusive. Minha Nossa Senhora, onde que ele tá aqui? Ele entrou nos 19 e 3. Deixa eu voltar, que daí eu tenho ele aberto aqui. 19 e 3. Ah, tá aqui, ó. Nelson Neco, 19 e 3. Vê se você tá lá. Ok, então nós vamos atualizar aí. Viu, Nelson Neco? Só um pouquinho, diz o italiano. Já vamos rodar teu áudio aqui. Inclusive, o Nelson tava lá ontem, lá no acampamento Farroupilha, né? O Nelson Neco, né? Fazendo cheiro das falas do CTG, os vaqueiros do Oeste, né? Bom, e o André Delazio não quer que nós rodemos agora? Tá ok, então roda do Nelson aí, do Nelson Neckel.
7: Então, seu Nelson Crombal, esse menino que eu vejo, escuto a entrevista aí, ele, a palhinha dele, né?
0: Isso.
7: Ele faz de manhã também, sim. Dá show, né? Baita exemplo esse menino.
0: Sim, aí. Verdade.
7: Não, né? Sei o nome dele.
0: É, o João Gabriel. Isso aí, seu Nelson. Vamos em frente agora, 19 horas e 25 minutos. Nós temos já duas músicas de Kerber programadas, né?

0: Muito bem, muito bem. Olha só, Lucas, eu esqueci de mandar nós rodar aí, porque ele mandou o áudio, depois nós prosemos um pouco aqui, né? Vai lá no nosso amigo, é Irineu, esse é Irineu Cararo, 19-1. Ele mandou pra, aparece lá no, manda a próxima música pra nós. É, deixa eu ver, o telefone dele é 4091. Busca lá 4091. Vamos rodar o áudio do meu amigo Irineu Cararo, lá do Top da Serra. Mandou pra nós aqui umas polenta, salame. Só que não adianta, viu, Irineu Cararo, mandar só pela foto. Vamos combinar uma hora pra nós ir aí na tua casa comer esse salame e essas polentas, né? Vai lá ver o meu amigo Lucas. Vou até levar o Lucas junto lá.
1: Oba, boa noite, meu amigo Nelsinho de Chapecó.
0: Fala, meu amor.
1: Eu capricho umas bem boas aí, porque não esqueço no seu programa. Muito. Todos os sábados na escuta.
0: Obrigado. Abraço. Obrigado, viu? Eu fico feliz, né? Tu sabe, Lucas, que o Irineu foi meu avicultor, o Irineu, a Claudete, né? Muito tempos atrás, né? Quando eu trabalhava na Sadia, né? Eu era extensionista rural e eles foram meus avicultores, exemplos de produtores rurais, exemplo de família, né? E a filha dele, hoje temos a graça que a filha dele trabalha conosco ali na Secretaria de Serviços Urbanos, né? É a nossa, é a gerente de todas as praças, dos espaços públicos de Chapecó, e tem muitos, viu? Tem mais de 100 espaços públicos, né? E ela está sempre conosco também, ajudando nós aí na coordenação da limpeza, da organização dos espaços públicos, tá? Muito obrigado. Eu sempre digo assim, que a fruta não caiu muito longe do pé da árvore, né? Nós temos aqui também o pessoal lá do CTG Coxilha do Quero Quero se preparando para o baile de formatura, deve estar começando já lá. Mas a Neiva, nossa grande amiga lá, né? Neiva, obrigado pelas bolachinhas, né? Já comi tudo elas, tá? Todas, não tudo, todas. Comi todas, potei com café com leite lá, que eu gosto de potear a bolachinha, né? E ela mostrou aqui uma panela cheia de molho que vai ter, deve ser macarrão, o italiano fala macarrão. Deve ser molho para colocar no macarrão. Boa noite, Nelson. Vamos que vamos lá, trabalhando e escutando o show de bandas. A gente fica muito feliz com isso aí, tá? Temos aqui também a nossa amiga Salete Bajinski, que é a irmã da Salete, que é a irmã da Carolina Kijeski, né? Lá da IFAP. O que que a Salete nos mandou aqui? Boa noite, Nelson, tudo bem? Estamos na escuta, peço a música da tua escolha e ofereço para minha irmã Carolina Kijeski. Abraço, tudo de bom. Fico feliz, né? A Salete, também uma grande ouvinte do show de bandas. Deixa eu ver se tem mais algum recado aí. Senão a gente vai tocar música, porque aqui o nosso negócio também agora é tocar música. Ah, eu tenho um recado aqui no meu celular. O meu celular também verdeou aqui de mensagem.

0: Rogério, estamos na escuta do show de bandas. Muito obrigado. Inclusive, a vida assim mesmo, hoje nós, inclusive, nós estamos de luto, né, Lucas, que faleceu a cunhada da mãe da Eliana, né? A tia da Eliana, minha tia também essa semana, né? Mas assim, a vida segue. Não podemos se abalar, né? Deixa eu ver aqui quem tá conosco aqui também. Aqui tem um áudio, né? Vou ter que ouvir primeiro. Ah, tá. Agora eu vou falar do Gilberto do Esplanado. Muito bem, Gilberto. Buenas noites, meu patrão. Tudo certo com o amigo? Saindo agora do complexo multiuso, depois de um baita almoço com toda a equipe da nossa baita festa aqui do Esplanada, no último domingo. Também, em especial, agradecer, em especial, nossos agradecimentos e gratidão a todos que participaram, ajudaram e promover mais uma baita festa aqui no Esplanada. No último domingo, passaram mais de... vendemos mais de 1.000 quilos de carne vendidos, então. Fica nosso muito obrigado e todos que nos prestigiaram. Forte abraço para o amigo. Se dá tempo, ataca aquela da bem casada, Dona Natalina. Perdoa, senhorita. Então, meu amigo, juntamente com a música depois lá do Rio Azul, coloca Perdoa, senhorita, mas a música, o nome da música mesmo é Senhorita, né? O Gilberto é aquele cara que apronta no final de semana, né? Daí no final do sábado, viu, Lucas? Ele manda uma mensagem pra mim, pede perdão pra mulher dele, e daí quer que eu toque uma música pra ele fazer média com ela, né? Mas tudo certo. Eu só faço isso, Lucas, porque a esposa do Gilberto, a dona Natalina, ela faz um licor, e nas quarta-feira eu vou ter que ir lá no Super Multiuso lá, jogar um futebolzinho com o pessoal do CIURB, né? Da Serviços Urbanos. E daí ela sempre deixa lá um copinho para nós, né? Então vocês estão com muito crédito, viu, Gilberto? Vocês estão com muito crédito e parabéns a você, a todos os coordenadores do Esplanada pela grande festa que fizeram domingo passado, tá? Isso é exemplo de união, de comprometimento, né? O Valério, você, o Matias também sempre ajudando, tá? Então, no próximo bloco, próximo não. Vai indo por ordem de chegar, tá, Gilberto? Já temos uns dois blocos antes, né? Mas depois nós vamos tocar pra vocês aí, tá bom, meu irmão? Grande abraço. Agora sim, chega de pop, chega de prosa. Agora eu vou passar pro nosso amigo Lucas, que ele vai fazer o anúncio das músicas.
1: Fique da banda Passarela e Na Cor dos Seus Olhos, Terceira Dimensão.
0: Ah, essa aí é pedido, só um pouquinho, Lucas, esqueci. Quem pediu essa música aí, tá aqui o rapaz aqui, Vinícius, deixa eu ver aqui. Só um pouquinho, tem Vinícius Ferreira, vai a tua música, ele mandou assim pra mim. Boa noite, Nelson Kronbauer, se possível toca pra nós a música Na Cor dos Seus Olhos com a banda Terceira Dimensão. Um grande abraço, um bom final de semana, valeu, fui, vai lá.

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Bem-vindos ao Show de Pandas com o Nelson Grumpauer.

0: Muito bem, muito bem. Viu, pessoal? É, já tá no ar, né? Ao vivo aí. É, mandar um abraço pro Gilberto. Já vai tocar a música pra ti, Gilberto. Mas o pessoal não leva a sério que eu falo do Gilberto, porque o Gilberto é uma baita liderança. Eu brinco com ele, com a esposa dele, porque são muito meus amigos, é muito longa data, né? E eu tenho que puxar o saco da esposa do Gilberto, né? Dona Natalina, porque sou ela para fazer o licorzito, né? Que quando nós vamos fazer o jogo lá nas quarta-feira, lá no Esplanada, né? No Multiuso, ela sempre manda pro Gilberto lá uma garrafinha de 500ml de um licor, tá? Meu amigo Lucas, um licor de patrão. Pra abrir apetite antes da janta, assim, é coisa boa, né? Eu gostei, viu? A Valentina falou pra nós aqui que é pra nós escolher o dia e nós vamos lá comer aquele bife na chapa, né? Que coisa boa! Eu gosto de comer, viu, pessoal? Eu vi que teve várias pessoas que me mandaram aqui vários vídeos de comida aí, o Irineu Cararo, o Baso também mandou aqui umas fotos aí de polenta na chapa, o João Gabriel, enfim, é uma hora boa agora, né? E depois é o seguinte, esse clima tá favorável para ter uma excelente refeição, né? Deixa eu ver aqui o que tem aqui, ó. Vamos ouvir os áudios, meu amigo Lucas. Eu mandei dois para ti, acho que tem mais um aí que saiu aí da rádio mesmo, né?
1: Boa noite, Nelson. A turma aqui do CTG da Churrasqueira querem que tu mande um alô para eles. Estão ligadão no rádio.
0: Coisa boa! Mas vamos mandar sim.
2: Obrigado aí, rapaziada. Tamo ligado aí, ó. Vamos ir pra Chapecó, tomar Heineken. Beleza, Gabriel? Tamo junto aí, Secondá. Tamo junto.
3: Boa noite, meu amigo Nelson. Na escuta do ótimo programa. E convidando o povo que quiser comer uma cuca de São Francisco. Temos festa do nosso padroeiro agora no próximo domingo, dia 27. A partir de quarta-feira já teremos as nossas famosas cucas. Então, todos no convite. Quiser comer um churrasco com nós lá, só chegar ali no bairro ali que o povo vai estar lá na comunidade fazendo as cucas. Tem um pessoal do conselho lá, os voluntários, estão todos lá trabalhando a partir de quarta-feira.
0: Muito bem, olha só, quem está mandando essa mensagem aqui é o meu amigo Vilney, é Martins Ambrosio, e o telefone dele é 9-8812-3545, tem almoço no domingo, né? E na quarta-feira em diante, aquelas cucas lá, Lucas, é de patrão. Aonde que fica a comunidade de São Francisco? Ali no... como é que é? É, próximo da empresa ali da autoviação, né? Bem no lado ali, né? É, tem a praça, tem a garagem da autoviação e no lado tem a comunidade São Francisco, né? É, Jardim Itália, atrás da Volkswagen também, né? Então ali é um lugar adequado, pertinho da cidade, do centro, né? Para ir lá adquirir as suas cucas, né? E é barato, tá? É, a nossa amiga Carolina Kingesk também mandou aqui uma foto de comida, né? Mas daí vocês me deixam eu com água na boca, assim, né? É, massa frita, coisa boa, né? Quero mandar a próxima música, então, para todo o pessoal lá do CTG Coxilha, do Quero Quero Churrasqueiro. É, não mandaram o nome deles, mas tem o Silvio, que é o capitão lá, e juntamente com o vice-patrão, o Mirim. E mais todo o pessoal que está junto, reunido lá na Churrasqueira. Do CTG Coxilha do Quero Quero, no alto do 7 de setembro, né? Próximo da UPA. Agora vamos de música? É, anuncia pra nós a música aí, meu amigo Lucas.
4: Banda Chopão e Dobrado da Madrugada Blue Star.
0: Ah, o Blue Star que pediu foi o Miguel. Valeu, agora 18 horas e 53 minutos. Aqui é Nelson João Kronbauer, aqui é Show de Bandas.

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0: Muito bem, muito bem, muito bem, muito bem. Agora são 8 horas e 04 minutos. É, nós temos aqui, ó. Deixa eu ver aqui, ó. Temos um áudio da Ida Sander, que tá no grupo lá do Condá. Vamos rodar para nós, faz favor. Acho que é o último que eu mandei. O penúltimo, na rádio lá.
1: Boa noite.
0: Esse aí.
1: Tudo bem? Eu pedi a música Feliz Aniversário pro meu neto Emanuel Couto, tem aniversário de 16, completando 8 aninhos. E para meu filho Cleomir Santos, está completando hoje 39. E para minha neta Luana, vai completar dia 27, 19 anos. Se eu dar a música para feliz aniversário para eles. Agradeço por atendido. É a Hilda aqui do Lajado Veríssimo.
0: Muito bem, a Hilda do Lajado Veríssimo, eu conheço muito bem, a família Sander lá, né? Então, assim, ó. Quero também prestigiar, quero agradecer o prestígio que a gente tem. O pessoal está nos acompanhando via Facebook, né? Lídia Kaminski, boa noite, Nelson, na escuta, muito obrigado. Nilza Jorandir Campos, né? Boa noite, Nelson, manda feliz aniversário para o nosso amigo Marcos Links. Lúcia Siqueiras Baldiceira,

0: Vamos fazer o seguinte, ó. Quero mandar um abraço aí para Liane, Abijo, Marcão, também o filho dela, que tá nos acompanhando ali na linha Marcão, tá? Vamos ver o que a nossa amiga Nara mandou para nós aqui, vamos ver. Vou mandar para ti, vamos colocar no ar aí, meu amigo Lucas. E daí já vamos tocar a música que tá engatilhado aí para oferecer pro Marcos Lins, que tá fazendo uma festa de aniversário lá na casa dele. Vamos ver o que a Nara fala para nós aí, vai lá.
1: Boa noite, Nelson, tudo bem? Nara, estamos aqui no Marcos comemorando o aniversário dele. Ele quer um só coração da banda Calmon. Manda aí pro Marcão, então.
0: Um só coração, dá para achar ali? Vamos ver se o Luke já tá ao vivo, né? Vamos ver se já chamo lá. Aí já vamos meter ficha aí. E como é que tá o Marcos? Tá se comportando direito? Passou o teste do coração? Porque eu sei que vocês chegaram tudo de surpresa ali no Marcão. Seria importante, viu, Nara? Põe ele na linha aí, manda ele gravar um áudio aí pra ver se ele tá contente ou não, tá? Conseguiu, Lucas? Achou? Aí o Lucas ao vivo. Anuncia, Lucas, e vou oferecer o feliz aniversário e a pedido da família Campos para o meu amigo Marcos. Vai lá, Lucas.
2: Duas vidas e um só coração da banda Calmon e Senhorita Corpo e Alma.
0: Essa aí é pro Gilberto lá do Esplanada. Marcos, pega a Frida lá e se apaixona.

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0: Cor de Caramelo. Muito linda essa música, né? Muito bem. Seu sorriso me faz feliz, a sua cor de caramelo me faz feliz também. Muito bem, muito bem, muito bem. Vamos rodar o áudio do 5651 primeiro. Depois vamos rodar o áudio e a festa do Marcos Lins lá.
1: Boa noite, meu amigo Nelson Kronbauer.
0: Tudo bem?
1: Aqui é o Pedro Rodrigues, é o Pedrinho.
0: Ô, Pedrinho.
1: Áudio curioso, Água Santa.
0: Ah, sim.
1: Eu queria, se fosse possível, ver a música Amada Minha, dos atuais. Eu ia ficar muito grato se for atendido. Um abraço pra vocês e, ó. Você e pro Lucas e, ó. E tinha um bom final de sábado e um bom domingo. Um abraço pra todos vocês dessa rádio, que é muito boa.
0: Muito obrigado.
1: Super Condá, 98.9.
0: Viu?
1: Sempre ligado.
0: Viu como é que é bom fazer o merchandise? Nunca esquece de falar assim, aqui... É Nelson João Kronbauer, show de bandas da melhor, da 98.9 FM. É, Pedrinho, muito obrigado pela participação. Logo, logo o Lucas vai rodar essa música aí, porque já está na ponta da agulha. Quem que mandou aqui a escrita? Vamos ver aqui, ó. É, parampampão, Gelson Mendes Medeiros. Gelson Mendes Medeiros, da Alfa. Abraço, Nelson Kronbauer. Solta uma pra nós, amigão, para... solta uma pra nós, amigão. Para que nos Deus abençoe a família. Com certeza, Gelson Mendes. O Gelson é nosso conhecido lá da Alfa de muito tempo, tá? Valeu, Gelson. Agora vamos rodar o vídeo lá do Marcão, lá do Marcos Lins e a patroinha dele, a Nilva. E a mensagem dele, vai lá.
2: Ô, meu amigo Nelson, boa noite, boa noite. Agradecer a todos pela presença. Rapaz, me pegaram a surpresa mesmo, mas grande felicidade. E a confraternização tá grande aí.
0: Tá grande?
2: Forte abraço aí pra todos os que me pegaram a surpresa aí.
0: Coisa boa, né, Marcos? Vai lá, ó. O vídeo não. Ihu, olha lá. Muito bem, isso aí, Marcos, merece, você é uma gente boa, todos vocês aí, muito gente boa, tá? Agora, a família do Campos, do Marcos, o Google tá lá também, né, toda a família do Campos lá. O único alemão da família é o Marcos e hoje teve que pagar a festa, bem feito, viu, bicho velho? Mas por uma boa causa. Aqui agora tu foi gigante, meu amigo Vilney Martins Ambrosio. Agora tu mandou aqui pra nós aqui, ó, o convite da grande festa do dia 27 do 9. Lá na festa da padroeira São Francisco de Assis, no Jardim Itália. Olha, somente R$150, 3 kg de costela. E também tem filé, tem alcatra. Sempre é só R$150 o quilo já assado, né? R$150, 3 kg de costela. Pega assado lá no momento do meio-dia, pode pegar assado lá ou pode almoçar lá também. E 2,5 kg de filé também é somente R$150, tá? Eu quero fazer rapidamente aqui, já estamos indo para os finalmente. O que que o Leuzo tá mandando para nós? Será que ele tá ouvindo o Leuzo? Também tá ouvindo nós aqui? Já vou ouvir. Eu vou ouvir o áudio do Leuser antes, o nosso vereador Leuser, que tem agora secretário de Defesa do Cidadão. Já pensou, ele tá me xingando aqui, né, Leuser? Então vamos ouvir teu áudio primeiro. Deixa eu ver aqui no show de bandas aqui, o que que tem de avisos hoje aqui, avisos paroquiais. O jantar dançante de hoje à noite lá como é que chama... os evangélicos aí da frente da Caixa Econômica, né? Vamos ver aqui. Sábado já foi, é sábado 19 hoje, né? Já tem o carnes assada, frango, suíno, estrogonofe, arroz. Pá, estrogonofe eu gosto, né? Jantar dançante. Na Luterana, Igreja Luterana, Evangélica Luterana, ali no 7 de setembro, tá? Frente da Caixa Econômica. Deixa eu ver aqui, para pam, pam, pam. Tem mais algum recado ali ou não? Tem? Mete ficha aí.
3: Boa noite, Nelson Kronbauer. Nelson João Kronbauer.
0: Oi.
3: Certo, é o Ademir Veiga, motorista aplicativo. É, maravilhosa música aí, trabalhando de Uber ali, escutando o programa do Grombal.
0: Coisa boa.
3: Tamo afinando a sola do pé pra ir.
0: Onde? Linha
3: Feliz, no Rancho Novo.
0: Opa!
3: Se alguém tá ouvindo o programa e que queira ir junto, tem duas vagas de carona pra ir pra lá. 30 pila corrida até lá, ida e volta.
0: E daí fica, quando ele grava, tem o pessoal toca o telefone, né? Muito bem. Agora tem o áudio do Leuzer. Vai lá, Leuzer. Fala, Leuzer.
4: Boa noite, meu amigo Nelson.
0: Ô, Leuzer.
4: Estamos na estrada e na escuta do seu programa. Um abraço, meu amigo.
0: Coisa boa, né, Leuzer? Obrigado pela parceria de sempre. E temos aqui o Marcos Machado também na audiência, tá ok? Agora sim, agora vamos de música. É, anuncia as músicas pra nós aí, meu irmão. E depois, amada minha, o Rio Azul não veio ainda. Agora é de Kerb, né? Vai lá, anuncia.
5: Dobrado, Baila Comigo e Vox 3, Centopeia.
0: Ah, agora foi gigante, né?

0: Muito bem, e viva a Centopeia, e viva o Marcos, e viva nós aí também, e viva. Estamos indo pro final do programa já. É, vamos rodar o áudio do Ademir Veige para nós. É a última participação do nosso programa hoje.
1: Número de telefone é 988-23-7447. Falar com o Ademir. Saída 10 horas daqui do. Marcar lugar, né? Valeu, um abraço.
0: Valeu. E para encerrar, ó, dia 27 do 9, nós temos a grande festa da padroeira São Francisco ali no Jardim Itália. Somente R$150, 3 kg de costela, R$150, 2,5 kg de alcatra, filé, bife, etc, tá? E quem tá nos convidando é o nosso amigo Vilney Martins Ambrosio. 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Agora sim, pessoal, muito obrigado pela parceria. Pessoal, muito obrigado. Lucas, vai ficar as músicas aí já programadas, Amada Minha, Rio Azul. E feliz aniversário para todos os aniversariantes lá, o filho da Hilda Sander, o neto dela. Vamos prestigiar com a última música, feliz aniversário. Que Deus abençoe a todos e que Deus proteja a nossa cidade de Chapecó, os nossos colaboradores do Grupo Condá Comunicação e todos os grandes ouvintes da Condá 98.9. Tchau, tchau, fui! Valeu, Lucas!

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3: Boa noite! Hoje é sábado, 19 de setembro. Seja bem-vindo ao Correspondente Condá. Na mesa de áudio está Nicolas Bressan. As manchetes de hoje. Dia do Gaúcho é celebrado na Rede Municipal de Ensino de Chapecó. Abordagem em cirurgia cardíaca marca atendimento de alta complexidade no Hospital Unimed Chapecó. Nucleovet visita o Verde Vida e acompanha projetos sociais em Chapecó. Liminar proíbe novos aditivos em contrato para prestação de serviços na área de saúde em Xaxim. Estas e outras notícias a partir de agora no Correspondente Condá. Previsão do tempo conforme a plataforma Windy. Neste momento em Chapecó, 19 graus. A chuva deve continuar até o amanhecer deste domingo. O acumulado entre agora e as 6 da manhã deve ser de 30 milímetros de chuva. Para amanhã domingo, mínima de 18, máxima de 28 graus. Com pancadas de chuva no final da manhã e no início da tarde, acumulado de 6 milímetros. Não haverá chuva durante a noite do domingo, mas na segunda-feira a chuva volta ao amanhecer com alto risco de temporais, rajadas de vento que podem chegar aos 60 km por hora, mínima de 20, máxima de 23 graus, precipitação prevista na casa dos 35 milímetros. E para terça-feira, mínima de 14, máxima de 20 graus, com chuva durante a madrugada e amanhã, garoas no início da tarde. O acumulado fica na casa dos 25 milímetros. Evento realizado em Brasília pela Associação Nacional do Transporte de Cargas e Logística comemorou os 63 anos de fundação da entidade e também serviu para a entrega da 38ª Medalha do Mérito do Transporte. Entre os presentes esteve o presidente do Sindicato das Empresas de Transporte de Carga e Logística de Chapecó, Roberto Toso, que também é vice-presidente da Federação das Empresas de Transporte de Carga e Logística de Santa Catarina. A cerimônia contou com a presença do vice-presidente da República e candidato à reeleição, Geraldo Alckmin, do presidente do Sistema Transporte, Vander Costa, e de ex-presidentes e membros vitalícios da entidade. Participaram ainda o vice-presidente regional da Federação, Beto Lima, juntamente com outros dirigentes do Sistema Transporte, empresários, lideranças e profissionais do setor. Fundada em 17 de setembro de 1963, a Associação Nacional do Transporte de Cargas e Logística tem mais de 60 anos de atuação na representação e defesa do transporte rodoviário de cargas. A data também marca o Dia Nacional do Transportador Rodoviário de Cargas, instituído por decreto federal em 1993. Entre as iniciativas da associação está a entrega, anualmente da Medalha do Mérito do Transporte, criada em 1984 para homenagear pessoas físicas e jurídicas que contribuem para o desenvolvimento do transporte e da logística no Brasil. A Prefeitura de Chapecó, por meio da Secretaria de Educação, promoveu palestras voltadas às famílias da Rede Municipal de Ensino sobre os cuidados e a orientação de crianças e adolescentes no uso das tecnologias digitais. Os encontros foram realizados no Salão de Atos da ONU Chapecó e no Centro de Eventos, reunindo pais e responsáveis, servidores municipais e equipes gestoras das instituições educativas. As palestras foram ministradas pela professora Rúbia dos Santos, que abordou a importância da parceria entre família e escola no acompanhamento, na orientação e na proteção de crianças e adolescentes diante dos desafios relacionados ao uso das tecnologias. Os encontros destacaram o papel dos adultos na construção de hábitos mais saudáveis e equilibrados, contribuindo para o desenvolvimento integral. A palestrante também ressaltou a importância de preservar momentos essenciais para o desenvolvimento infantil e juvenil, como o sono, a brincadeira, a leitura, o movimento e as conversas em família que contribuem para o desenvolvimento socioemocional. Consumidores de Arvoredo, Chapecó e Quilombo estão entre os contemplados na base de atuação do Sicom na segunda edição da campanha Comércio Local é Legal. A iniciativa da FEComércio distribuiu 302 prêmios em 51 cidades catarinenses e foi realizada em parceria com os sindicatos empresariais, entre eles o Sicom. A campanha incluiu dois Volkswagen Polo Track 0 km sorteados para Marco Cordeiro de Balneário Camboriú e Tuane Ângelo Gonçalo de Brusque. Ao todo, foram distribuídos R$500.000 em prêmios, o dobro da edição anterior, com 150 Smart TVs de 50 polegadas e 150 fornos elétricos Fischer, além dos carros. Em Chapecó, os contemplados foram Andressa Trentin, Juliana Pierozan, Júnior Pedroso, Lucimar Fracasso Antunes e Marciane Kopeski Conte, todos com uma Smart TV de 50 polegadas para cada um. Já os ganhadores dos fornos elétricos Fischer em Chapecó foram Adilson Fortes dos Santos, Anilce dos Santos Sibuski, Clarice Kruger, Franciele Fincato, Jussara Machado, Mara da Silva Camerini, Marcelo Giacchini e Osni Colpani. Também estão entre os sorteados Lucas Gandolfi, de Arvoredo, que ganhou a Smart TV de 50 polegadas, e Alberto Maschio, de Quilombo, que ganhou o forno elétrico da Fischer. No CEM Eldorado, em Chapecó, os momentos de contação de história na turma de maternal são marcados pela imaginação. Durante esses momentos, a professora Pamela Berta percebeu o interesse das crianças em um personagem específico, o pirata. Vamos ouvir a professora.
4: Aqui no CEM Eldorado, com as crianças da turma do maternal, a gente está trabalhando os piratas. Essa proposta surgiu através do interesse deles. Então, através disso, eu trouxe uma proposta de leitura do pirata. A gente contou uma história. Durante essa história, a gente realizou alguns objetos com eles. A gente construiu o barquinho de papel, eles realizaram a pintura com tinta guache para auxiliar na coordenação motora. Eles também realizaram o tapa-olho e, juntamente com a família, eles realizaram a luneta. Através desses objetos que a gente planejou em sala, eles conseguiram se envolver na história e também aflorar a imaginação deles. Foi uma proposta simples, mas rica e criativa para eles.
3: Professores da Rede Municipal de Ensino de Chapecó participaram nesta sexta-feira do Dia D do Currículo, um momento de estudo, análise e discussão sobre a proposta de reorganização curricular da rede. A ação envolveu profissionais das diferentes etapas e modalidades de ensino, com o objetivo de aprofundar o diálogo e a participação dos educadores na construção da proposta. A reorganização curricular tem como referências a Base Nacional Comum Curricular, o Plano Nacional da Educação e o Currículo Base do Território Catarinense, em diálogo com as legislações que orientam a educação infantil, a educação em tempo integral, a educação escolar indígena, a educação do campo, a educação de jovens e adultos e a educação especial. A proposta está estruturada em quatro pilares que articulam diferentes dimensões do trabalho pedagógico: currículo, avaliação, formação continuada e material didático. A reorganização curricular busca fortalecer a intencionalidade do trabalho pedagógico, qualificar o acompanhamento das aprendizagens e assegurar que todos os estudantes tenham acesso aos conhecimentos essenciais ao longo da sua trajetória escolar. Aos 39 anos, um paciente que nasceu com tetralogia de Fallot e passou por uma cirurgia cardíaca ainda na infância, precisou novamente de uma intervenção no coração. Desta vez, o tratamento envolveu a ampliação da via de saída do ventrículo direito e o implante de uma prótese pulmonar biológica, com um planejamento que considerou também possíveis necessidades cardiovasculares ao longo dos próximos anos. Realizado pela primeira vez no Hospital Unimed Chapecó, o procedimento exigiu uma abordagem de alta complexidade por se tratar de uma reoperação cardíaca. Antes da entrada no centro cirúrgico, o caso também mobilizou profissionais de diferentes áreas em um briefing pré-operatório, no qual foram discutidos riscos, estratégias e necessidades relacionadas às diferentes etapas da assistência. A tetralogia de Fallot é uma cardiopatia congênita que combina quatro alterações na estrutura do coração e dificulta o fluxo adequado de sangue para os pulmões. No caso do paciente atendido no Hospital Unimed Chapecó, a condição havia sido corrigida cirurgicamente durante a infância, permitindo que ele levasse uma vida adulta normal. A indicação da cirurgia aos 39 anos ocorreu após a identificação das repercussões provocadas pela insuficiência pulmonar. Segundo o cirurgião, existe um momento adequado para realizar a intervenção, antes que o paciente desenvolva uma disfunção cardíaca avançada ou sintomas importantes. Sem o tratamento, a sobrecarga poderia continuar provocando dilatação e perda progressiva da função do ventrículo direito, além de redução da capacidade física, insuficiência cardíaca e maior risco de arritmias. Parte importante da preparação para o caso aconteceu antes do dia da cirurgia. E essa reunião multiprofissional que houve entre os envolvidos na cirurgia destina-se a analisar antecipadamente as condições clínicas do paciente, as particularidades da cirurgia e os possíveis pontos críticos de cada etapa. O encontro reuniu profissionais da enfermagem e médicos do centro cirúrgico, incluindo o cirurgião e o anestesiologista, além do perfusionista, equipes médica e de enfermagem da UTI, fisioterapeuta, psicólogo, gestão da qualidade, infectologista e demais áreas de apoio relacionadas à assistência. A discussão percorreu a jornada prevista para o paciente, desde os fatores de risco e as estratégias cirúrgica e anestésica, até a necessidade de equipamentos e materiais específicos, disponibilidade de hemocomponentes, medicamentos, suporte hemodinâmico, organização da sala e planejamento da admissão e continuidade do cuidado da UTI. Possíveis intercorrências também foram consideradas para que a equipe definisse previamente como responder a diferentes cenários. Após a cirurgia, o paciente apresentou uma evolução considerada satisfatória pela equipe. A recuperação foi excelente diante da complexidade da intervenção e envolveu acompanhamento dos profissionais responsáveis pelas diferentes etapas da internação. A diretoria do Núcleo VET visitou na manhã de ontem o programa Verde Vida em Chapecó. O grupo conheceu os projetos mantidos pela instituição, acompanhou parte das atividades e reforçou a parceria entre as entidades. Participaram do encontro a presidente do Núcleo VET, Aletheia Brito da Silveira Balestrin, a diretora social do Núcleo, Celita Machiello, e a tesoureira, Cláudia Moita, recebidas pelo presidente do Verde Vida, Luiz de Carvalho, e pelo coordenador da área social do programa, Odair Balen. A visita integra uma série de encontros promovidos pelo Núcleo VET com organizações beneficiadas por suas ações sociais. De acordo com a presidente Aletheia, a proposta é acompanhar os projetos apoiados e conhecer a estrutura e o atendimento oferecido à comunidade. As ações sociais acompanham os eventos e demais atividades promovidas pelo Núcleo VET. A entidade direciona parte dos recursos arrecadados para as organizações que desenvolvem projetos permanentes na região. O Verde Vida será uma das instituições beneficiadas com recursos provenientes do 14º Simpósio Brasil Sul de Bovinocultura de Leite, 15ª edição, perdão, que será realizado de 6 a 8 de outubro aqui em Chapecó. Criado em 1994, o Verde Vida atua nas áreas social, educacional e ambiental. O programa atende 185 crianças e adolescentes de 6 a 17 anos em situação de vulnerabilidade social, com atividades no contraturno escolar. A programação inclui oficinas culturais, artísticas, esportivas e educativas, além de ações voltadas à convivência e ao fortalecimento dos vínculos familiares e comunitários. O trabalho amplia oportunidades de formação e desenvolvimento para o público atendido. A instituição também desenvolve ações voltadas à preparação de adolescentes para o mercado de trabalho, e as atividades incluem formação pessoal e profissional, com foco na autonomia e na inserção dos jovens em novas oportunidades. Amanhã celebramos o Dia do Gaúcho, uma data que marca o início da Revolução Farroupilha e homenageia a cultura do povo gaúcho. Os hábitos e costumes do Rio Grande do Sul estão presentes no dia a dia dos chapecoenses, refletindo uma história e uma identidade muito valorizadas em nossa região. Para resgatar e fortalecer essas tradições, a equipe da Escola Básica Municipal Sede Figueira, em Chapecó, preparou um momento especial para os estudantes. Para falar mais sobre as atividades, vamos ouvir a professora Elisandra Bianchi Casarotto.
5: Aqui na EBM Sede Figueira, nós estamos celebrando o Dia do Gaúcho. Por ser uma comunidade em que a tradição gaúcha está bem presente, junto com o grupo de cavaleiros que fazem parte da comunidade de pais da nossa escola, organizamos esse momento, então, de várias manifestações tradicionalistas, dentre elas a cavalgada, né, A gente contou com a instrução de como que se encilia um cavalo, a indumentária gaúcha necessária para isso, apresentações típicas, né, do tradicionalismo, com dança, com o gaiteiro da comunidade, que também veio se apresentar aqui conosco. Enfim, é um momento para a gente experimentar, vivenciar com as crianças um pouco da nossa história, um pouco da história da Espatera, que carrega muito, muita força, muita bravura. Então, durante a semana também a gente já vem fazendo essa manifestação de estudo, de contemplação, da contextualização da cultura gaúcha. E hoje a gente culmina, então, com essa celebração mais festiva do Dia do Gaúcho. Assim, com essa celebração, com essas manifestações, desejamos a todos um feliz Dia do Gaúcho.
3: Foi deferida a medida liminar requerida pelo Ministério Público para proibir que a Prefeitura de Xaxim promova a prorrogação, renovação ou celebração de qualquer termo aditivo em contrato para prestação de serviços na área da saúde após o termo final atualmente previsto em 5 de outubro. Na ação, a 4ª Promotoria de Justiça de Xanxerê, com atuação regional na área da moralidade administrativa, aponta que o contrato firmado pela Prefeitura de Xaxim em 2023, inicialmente destinado à prestação de serviços médicos para apoiar os atendimentos de urgência e emergência do pronto atendimento municipal, passou a ser usado de forma muito mais ampla do que a prevista originalmente. Segundo a ação, com sucessivos ativos, o acordo deixou de atender apenas uma necessidade específica e passou a fornecer profissionais para diversas funções rotineiras da rede pública de saúde. Para o Ministério Público, essa situação indicaria a utilização do contrato como uma forma contínua de suprir mão de obra da Prefeitura, em vez de atender demandas temporárias ou complementares. De acordo com o promotor de justiça Marcos Brandalize, além de médicos, o contrato passou a abranger enfermeiros, técnicos de enfermagem, farmacêuticos, auxiliares administrativos, auxiliares de serviços gerais e outros profissionais que atuam em atividades permanentes do serviço público. A ação também destaca que foram assinados 11 termos aditivos, com alterações no número de profissionais e cargos contratados, reajustes de valores, contratações emergenciais e sucessivas prorrogações do prazo de vigência. Na avaliação da promotoria, essa prática pode representar um desvirtuamento das regras constitucionais para a participação da iniciativa privada na saúde pública e uma possível burla à exigência de concurso público para preencher cargos permanentes. O Ministério Público destaca que a regra prevista na Constituição Federal é a realização de concurso público para preencher cargos e empregos na administração pública como forma de garantir os princípios da igualdade, da impessoalidade e da moralidade. As exceções são restritas a cargos comissionados de livre nomeação e exoneração e a contratações temporárias para atender situações excepcionais e de interesse público, o que não seria o caso. Diante destes fatos, a Promotoria de Justiça requereu na ação que a Prefeitura fosse impedida de renovar ou prorrogar o contrato após o término atualmente previsto em 5 de outubro. A liminar foi concedida no final da tarde de quinta-feira pelo juízo da 2ª Vara da Comarca de Xaxim. Um homem foi condenado a 34 anos de prisão por matar a mulher na frente do filho do casal de 5 anos e tentar encobrir o crime simulando o suicídio dela. O julgamento realizado em São Lourenço do Oeste começou na quinta-feira e terminou ontem. A tese apresentada pelo Ministério Público foi integralmente acolhida pelos jurados, que reconheceram a prática dos crimes de feminicídio e fraude processual. Conforme a denúncia da 1ª Promotoria de Justiça de São Lourenço do Oeste, o crime ocorreu em contexto de violência doméstica e contra a mulher. A vítima, sustentou o promotor de justiça Caio Sanfelice Sena, foi morta por asfixia após uma discussão em que o autor agiu movido por sentimento de posse e inconformismo com o fim do relacionamento. Depois do homicídio, ele ainda alterou a cena do crime para criar a falsa aparência de um suicídio e dificultar as investigações. Os jurados